0: ter um novo sistema de tirar carta que seja o motorista legalizado, tanto de moto quanto de carro, se tiver.
1: Os números mostram ainda um crescimento expressivo na procura pelo documento. O total de requerimentos para emissão da CNH ultrapassou 7 milhões, volume 7 vezes maior que o observado antes da edição da medida provisória. Desse total, mais de 6 milhões de solicitações foram realizadas por meio da plataforma CNH do Brasil. Reportagem Gabriela Noronha.
2: Situação que começa como uma simples diversão na internet e o sonho do dinheiro fácil.
3: E aos poucos se torna um ciclo vicioso de endividamento e problemas de saúde mental.
2: Esta é a realidade de quem sofre com os perigos dos jogos da aposta online.
3: De acordo com o Ministério da Fazenda, mais de 25 milhões de brasileiros entraram nas chamadas bets no ano passado.
2: Mas uma nova ferramenta pode ajudar quem precisa enfrentar o vício.
4: Uma busca por dinheiro que resultou em mais dívidas. Essa é a realidade de muitas famílias brasileiras. Nossa equipe conversou com uma mulher que prefere não se identificar. Ela conta que durante uma depressão e precisando de mais recursos, começou a jogar em cassinos online. O hábito virou vício e ela passou a gastar todo o salário e o dinheiro de outras pessoas nas apostas.
5: O jogo meio que foi assim, uma válvula de escape. Aí foi evoluindo até chegar num ponto de eu gastar dinheiro que não era meu. Meu salário entrava, eu gastava tudo e aqui em casa começou a ficar muito complicado e foi assim, até ter que tomar medidas drásticas.
4: Para evitar que mais pessoas se viciem e se endividem por causa dos jogos de apostas online, o governo federal lançou uma plataforma de autoexclusão das bets. Com a ferramenta, o usuário indica seu CPF e, com isso, bloqueia de forma voluntária e simultânea o acesso a todas as casas de apostas autorizadas no Brasil, com uma única solicitação. É o que explica Daniele Cardoso, secretária de Prêmios e Apostas do Ministério da Fazenda.
6: Quando esse cidadão procurar uma determinada casa de aposta, ele vai estar bloqueado. Essa casa de aposta busca aqui para saber se esse CPF pode ou não apostar, e aí a gente dá informação dizendo não, porque ele se auto-excluiu. Quando a gente pensou nessa plataforma, a gente pensou não só nesse mecanismo de auto-exclusão centralizada, mas também ali ser um concentrador de informações em relação ao jogo responsável.
4: Dados do Ministério da Fazenda apontam que só no ano passado, mais de 25 milhões de brasileiros fizeram apostas em jogos online. Diante desse cenário, a plataforma de autoexclusão é uma das estratégias do governo para evitar o vício e o endividamento das famílias. Além do bloqueio, a autoexclusão impede novos cadastros e suspende o envio de publicidade sobre o assunto. Desde que a plataforma foi lançada no final do ano passado, mais de 574 mil pessoas já solicitaram a exclusão dos CPFs para o uso de bets. Do total de cadastrados, cerca de 40% apontaram a perda de controle sobre jogos e afirmaram que os impactos na saúde mental foram o principal motivo para a autoexclusão. Para a mulher que conversamos no início dessa reportagem, é importante existir uma plataforma que possibilite a exclusão do CPF nas casas de aposta.
5: A gente já viu várias coisas, né, muito graves acontecendo com essas pessoas, então eu acho que é importante sim para ajudar muita gente para não entrar nisso, porque é difícil.
4: Além de bloquear o CPF da pessoa para o uso de bets, a plataforma de autoexclusão também reúne orientações e links com informações de onde encontrar atendimento especializado no Sistema Único de Saúde. Pessoas que identificarem prejuízos relacionados às apostas podem buscar apoio nas unidades básicas de saúde e nos centros de atenção psicossocial, presentes em todas as regiões do país. Para quem sofreu com as apostas, a ajuda psicológica é fundamental.
5: É um vício muito perigoso. Então, quando eu decidi, eu vou parar, eu começava a pensar em tudo que eu passei. Aí eu fui atrás para procurar psicólogo especializado no assunto. E a partir desse momento, a perspectiva foi voltando.
4: Para acessar a plataforma e fazer a autoexclusão, basta procurar no seu buscador a frase autoexclusão Ministério da Fazenda e clicar no link. O endereço vai te direcionar para a plataforma dentro do site gov.br. Reportagem Márcia Fernandes.
3: Inglês e espanhol na palma da mão e sem custo.
2: Você já pode se inscrever no aplicativo Mac Idiomas, que oferece aulas dos dois idiomas, do nível básico ao avançado.
3: A ferramenta também conta com recursos de inteligência artificial para apoio aos estudos.

0: conteúdos. A plataforma MEC Idiomas, iniciativa gratuita do governo do Brasil para o ensino de inglês e espanhol, começou a funcionar no início deste mês de junho. O aplicativo oferece cursos do nível básico ao avançado, estruturados em 4 a 6 módulos, cada um com 10 a 15 aulas, permitindo que estudantes e demais interessados aprendam novos idiomas sem sair de casa. O presidente Luiz Inácio Lula da Silva destaca que aprender e falar outros idiomas amplia oportunidades e abre novas portas na vida das pessoas.
1: O governo está fazendo, utilizando a tecnologia para criar oportunidade de vocês poderem aprender coisas que a gente não conseguia há muito tempo atrás. É muito importante. Você não vai pagar nada, é o governo que vai arcar com os custos desse programa. O que o Ministério da Educação está fazendo é abrir, não uma janela, escancarar uma porta muito grande para que você tenha acesso às coisas que você precisa ter.
0: Entre as funcionalidades disponíveis no aplicativo estão a integração com a conta gov.br, teste de proficiência, trilhas de aprendizagem com aulas e atividades de reforço, avaliações ao final de cada módulo, sistema de conquistas e ferramentas de prática oral. A plataforma também conta com agentes de inteligência artificial para apoio aos estudos, esclarecimento de dúvidas e conversação nos idiomas. O acesso pode ser feito pelo portal macidiomas.mec.gov.br ou pelo aplicativo Mac Idiomas. Reportagem Thaísa Vitória.
2: E a plataforma Mac Livros, uma biblioteca digital, já alcançou a marca de 862 mil usuários.
3: Desde abril, quando a ferramenta foi lançada, já foram acessadas 468 mil obras, uma média de 3.400 livros por dia.
2: Somado todo o tempo de leitura dos usuários na plataforma, chega-se a 269 mil horas, o equivalente a cerca de 30 anos de leitura sem parar.
3: O livro mais lido é A Cabeça do Santo, da jornalista e escritora brasileira Socorro Acioli, e conta a história de um jovem que descobre possuir o dom de ouvir as preces de mulheres para Santo Antônio.
2: Completam as 5 obras mais lidas: Crime e Castigo e Noites Brancas de Dostoiévski e também A Vegetariana e Sem Despedidas de Han Kang.
3: Para ter acesso às obras, basta acessar o site do Mac Livros ou o aplicativo e fazer o login com a conta do gov.br.
2: É por meio da conta gov.br que o cidadão tem acesso a mais de 4.600 serviços públicos.
3: E quem perdia o acesso à conta precisava aguardar até 3 dias até ter o problema resolvido.
2: Para facilitar a vida do cidadão, o governo do Brasil lançou uma ferramenta que recupera o acesso ao gov.br de forma rápida e simples.
4: Meu INSS, meu SUS Digital, Enem Fies, Carteira de Trabalho Digital e Carteira Digital de Trânsito são alguns dos serviços mais demandados na plataforma gov.br. Atualmente são mais de 176 milhões de usuários. Para facilitar a vida de quem precisa recuperar o acesso à conta, em caso de perda ou troca do celular, por exemplo, o governo do Brasil desenvolveu uma ferramenta que simplifica esse processo. É o que explica o diretor do Departamento de Identidade Digital, Hudson Vinícius Mesquita.
5: Então isso traz autonomia para o cidadão, muito mais rápido de fazer, não precisa envolver a central de atendimento. A expectativa é que mais pessoas possam habilitar, se sentir confortáveis a utilizar essa camada de segurança.
4: O primeiro passo é atualizar o aplicativo do GovBR para ter acesso à opção de recuperação com e-mail. Na verificação em 2 etapas, clicar na opção Estou com dificuldade para gerar código e seguir os passos. Será preciso fazer um reconhecimento facial para concluir o processo. Para o secretário de Governo Digital, Rogério Mascarenhas, além de facilitar a vida do cidadão, a ferramenta traz mais segurança.
6: Então a gente sempre está buscando que a segurança esteja em primeiro lugar. A gente está colocando a possibilidade de utilizar um e-mail que a pessoa cadastre para que ela possa fazer essa recuperação da conta sem qualquer procedimento administrativo, ou seja, ela mesma consegue fazer isso. A partir de um reconhecimento facial, ela já consegue fazer recuperação da sua conta.
4: O passo a passo da ferramenta está disponível na internet em acesso.gov.br. Depois é só clicar na aba Ajuda. Reportagem Nazi Brum.
3: Você já ouviu falar em phishing? Uma palavra em inglês que se refere à pescaria?
2: O termo é usado para sites, e-mails ou mensagens falsos usados para recolher dados de quem usa a internet.
3: Esse e outros termos ligados ao mundo digital podem ser compreendidos por qualquer pessoa por meio de vídeos ou até mesmo histórias em quadrinhos.
2: Conhecer cada vez mais sobre o ambiente digital pode evitar golpes. Saiba mais na reportagem de Cleide Lopes.
7: Há 2 anos, a gaúcha Gisele Heligda recebeu uma ligação de um suposto atendente do banco digital, onde ela tinha conta. Do outro lado da linha, a informação era de que o cartão dela havia sido clonado. Assustada, ela seguiu as orientações do falso funcionário, forneceu dados pessoais e fez até reconhecimento facial. Ela não sabia, mas estava caindo em um golpe digital.
8: Fiz o reconhecimento facial e quando eu terminei o reconhecimento facial, a minha conta foi zerada. Era o valor que eu tinha para pagar o meu aluguel, a minha água, a minha luz.
7: Mensagens falsas, links suspeitos, roubo de senhas e tentativas de fraude estão entre os principais riscos para quem usa a internet. Por isso, o governo do Brasil aposta em mais uma estratégia: conscientizar a população por meio de vídeos, cartilhas e materiais educativos sobre os perigos e as armadilhas usadas por criminosos virtuais. Entre os lançamentos está a revista vista em quadrinhos, phish e golpes cibernéticos. Com linguagem simples e acessível, a publicação mostra como os golpistas agem e orienta sobre formas de proteção. Também foram lançados vídeos voltados especialmente para idosos e conteúdos com dicas de acesso seguro aos serviços do gov.br. Como explica o secretário do Governo Digital do Ministério de Gestão e Inovação em Serviços Públicos, Rogério Mascarenhas.
9: Levar a população de uma forma simples, através de vídeos, né, que estão disponíveis lá na nossa página do gov.br/PPSI, né, que é o Programa de Privacidade e Segurança da Informação. Vídeos que auxiliem as pessoas com pequenos cuidados e também as preocupações que a gente tem que ter aí em relação a essa forma de ataque, né, ou de abordagem que esses criminosos acabam fazendo na população.
7: O jornalista Felipe Camelo também já caiu em golpes virtuais. Seduzido por promoções imperdíveis na internet, fez compras de produtos que nunca chegaram.
10: Hoje a gente tem que ficar muito atento por promoções muito atraentes. Então você pega aquele produto, pega aquela loja, põe na internet, aí você vai ver o tanto de reclamações, aí você, por ali você já pode tirar um parâmetro se é golpe, se não é.
7: O especialista em tecnologia da informação, Marlo Prudente, explica que os principais cuidados: desconfiar de mensagens urgentes e procurar sempre os canais oficiais.
11: Se você recebe qualquer mensagem com esse senso de urgência, desconfie. Às vezes você recebe o WhatsApp ou qualquer outro meio não oficial, sai dali, vai no aplicativo do gov.br, vai no aplicativo do banco, porque tudo é digital, então se acontecer qualquer coisa desse tipo, você vai receber uma notificação do próprio aplicativo oficial do governo, do banco, ou qualquer outro que seja.
7: Segundo o governo federal, o Brasil é hoje referência em serviços digitais. São mais de 4.600 oferecidos por cerca de 250 órgãos públicos na plataforma gov.br. Reportagem Cleide Lopes.
3: Só reforçando, o material está disponível no site gov.br/governo-digital, na aba Privacidade e Segurança.
2: E atenção, pescadores! O Ministério da Pesca e Aquicultura alerta sobre tentativas de golpe relacionadas ao Registro Geral da Atividade Pesqueira.
3: Segundo relatos dos próprios usuários do sistema Pesque Brasil, alguns estão recebendo mensagens falsas via aplicativo WhatsApp.
2: Os golpistas fazem o print da tela da consulta pública da licença e adulteram o documento.
3: Assim, quem está com a licença ativa vai é levado a acreditar que o documento está suspenso ou cancelado. Aí os golpistas solicitam pagamento para que a situação seja normalizada.
2: O Ministério ressalta que não cobra nenhum tipo de taxa para regularização da profissão.
3: Em caso de dúvida, procure informações apenas pelos canais oficiais. Pelo WhatsApp, no número código 61, telefone 3276-5073.
2: Mais informações do Ministério da Pesca no endereço gov.br/mpa.
3: Muitas mulheres, a independência financeira é um dos fatores cruciais para romper com ciclos de violência doméstica.
2: Agora, mulheres empreendedoras do setor do turismo em situação de vulnerabilidade terão acesso a condições especiais de crédito pelo novo Fundo Geral de Turismo.
3: A portaria prevê que beneficiárias solicitem suspensão temporária dos pagamentos por até 6 meses e também estabelece ampliação dos prazos de carência.
2: Durante o Fórum Internacional de Mulheres no Turismo em João Pessoa, o ministro do Turismo Gustavo Feliciano ressaltou que a medida busca criar uma rede de segurança para que mulheres vítimas de violência mantenham seus negócios.
12: Alguma mulher que for vítima ou tiver alguma dificuldade no enfrentamento de violência, ela vai ter uma carência maior de 180 dias nos prazos do FUGETUR, podendo dar uma mobilidade e uma tranquilidade maior para passar por esse problema de enfrentamento que ela foi vítima de violência e depois voltar a arcar com as parcelas do financiamento.
3: A solidariedade que salva vidas levou o Brasil a um resultado histórico.
2: No ano passado, foram realizados 31 mil transplantes de órgãos, o maior número já registrado no país.
3: E por trás de cada cirurgia está uma complexa rede de equipes e logística com um único objetivo: salvar vidas.
13: A espera pode durar meses, às vezes anos. Para Elisângela Alves, de Brasília, a segunda chance chegou graças a um gesto de amor da própria família.
14: O rim já estava bastante comprometido e o médico disse que o próximo passo seria começar a busca na família sobre quem poderia estar doando o órgão, né? E no futuro próximo eu entraria em uma hemodiálise.
13: Elisângela convivia com a insuficiência renal e dependia de tratamento constante, até que veio a compatibilidade e o transplante de um novo rim, doado pela irmã Márcia Alves.
15: Quando ela falou, preciso de um rim, eu falei, eu te dou um. E a gente brincando e tudo, e realmente deu tudo certo, graças a Deus, fizemos os exames, né, tem a compatibilidade, então podemos fazer a cirurgia. Estava super tranquila e segura em relação à minha decisão, correu tudo bem.
13: Hoje, recuperada, a Elisângela segue uma vida normal. Histórias como a dela ajudam a explicar um resultado histórico. O Brasil bateu recorde de transplantes em 2025. Foram 31 mil procedimentos realizados em todo o país, o maior número já registrado. Entre os procedimentos mais realizados estão os transplantes de córnea, rim, medula óssea, fígado e coração. A estrutura envolve hospitais, equipes médicas, centrais de transplante e logística aérea. No ano passado, foram realizados 4.808 voos para o transporte de órgãos e equipes, em parceria com companhias aéreas e a Força Aérea Brasileira. O governo do Brasil investiu R$1,5 bilhão de reais no Sistema Nacional de Transplantes, recursos que ajudam a ampliar equipes, acelerar diagnósticos e reduzir o tempo de espera de quem depende de uma nova chance. Uma estrutura complexa e que faz do Brasil um líder em transplantes na rede pública, destaca Patrícia dos Santos, coordenadora-geral do Sistema Nacional de Transplantes do Ministério da Saúde.
16: Demonstra o compromisso do Ministério da Saúde em fortalecer uma das maiores políticas públicas de transplantes do mundo. Esse financiamento é o que permite ampliar o acesso, reduzir as desigualdades regionais, qualificar os serviços e garantir que mais brasileiros tenham a chance de receber um transplante com segurança gratuitamente pelo SUS.
13: Mas apesar dos avanços, ainda existe um desafio importante. Hoje, cerca de 45% das famílias brasileiras ainda recusam a doação de órgãos, segundo dados do Ministério da Saúde. Pela legislação brasileira, a doação só ocorre com autorização dos parentes. Para quem aguarda na fila, a possibilidade de um transplante depende desse consentimento, explica o nefrologista Dr. Geraldo Freitas.
17: Falar da intenção de ser doador, caso isso aconteça, isso é importante, porque é imprevisível quando a situação de morte cefálica vai acontecer. Se isso tiver conversado com a família, a probabilidade de a gente efetivar um doador é muito maior do que se isso não tivesse sido comentado em nenhum momento.
13: O Sistema Único de Saúde responde por cerca de 86% dos transplantes realizados no país. O atendimento inclui exames, cirurgia, acompanhamento médico e medicamentos, tudo de forma gratuita. Reportagem Pablo Mundim.
2: E essas foram as notícias do governo do Brasil.
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3: Fique agora com as notícias do Poder Judiciário e do Congresso Nacional. Uma boa noite e um bom fim de semana.
2: A gente volta na segunda-feira. Boa noite para você.

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2: No Dia Mundial do Meio Ambiente, a STF relembra decisões que fortaleceram a proteção ambiental no Brasil.
3: Supremo começa a julgar recurso apresentado pelo ex-deputado Roberto Jefferson.
2: TSE divulga distribuição do Fundo Especial de Financiamento de Campanha para as eleições 2026.
3: Boa noite, eu sou Marcela Luiza.
2: E eu sou Walter Lima.
3: Hoje, 5 de junho, é o Dia Mundial do Meio Ambiente.
2: E para celebrar a data, o Supremo Tribunal Federal relembra algumas decisões que consolidaram a proteção ambiental como um direito fundamental previsto em nossa Constituição. Marta Ferreira.
4: Neste Dia Mundial do Meio Ambiente, algumas das principais decisões da Corte merecem destaque. Em relação ao Fundo Clima, em 2022, o STF determinou a retomada do funcionamento do Fundo Nacional sobre a Mudança do Clima, mecanismo do governo federal criado para financiar projetos de enfrentamento às mudanças climáticas. Em relação às queimadas e ao desmatamento na Amazônia e no Pantanal, a Corte reconheceu falhas estruturais na execução de políticas de enfrentamento das queimadas e determinou a elaboração e a implementação de planos de combate a incêndios e desmatamento e o fortalecimento de órgãos de fiscalização e a coordenação entre a União e os estados da Amazônia e do Pantanal.
3: O Supremo Tribunal Federal começou a julgar nesta sexta-feira um recurso apresentado pelo ex-deputado Roberto Jefferson contra uma multa de R$ 452 mil ligada à condenação dele em 2024.
2: O julgamento ocorre no plenário virtual e está previsto para terminar em 15 de junho. Pablo Lemos.
5: O ex-deputado Roberto Jefferson foi condenado a pagar a multa em um processo no qual foi sentenciado a 9 anos de prisão por calúnia, homofobia e por incitação à prática dos crimes de abolição do Estado Democrático de Direito e de dano qualificado. A defesa recorreu alegando que ele não tem condições financeiras de arcar com o valor. Mas o relator do caso no Supremo Tribunal Federal, ministro Alexandre de Moraes, rejeitou o pedido. Ele destacou que o valor de mais de R$ 452 mil pode ser parcelado em 18 vezes, como condição para a progressão de regime.
3: O Tribunal Superior Eleitoral divulgou os valores do Fundo Especial de Financiamento de Campanha, destinados aos partidos políticos para as eleições gerais de 2026.
2: Ao todo, 4 bilhões e 900 milhões de reais vão ser distribuídos entre 30 partidos, de acordo com os critérios estabelecidos na legislação eleitoral, considerando a representatividade das legendas no Congresso Nacional. Fábio Ruas.
6: PL vai receber o maior valor, R$ 881 milhões e 700 mil. Em seguida, o PT, com R$ 615 milhões e 400 mil. E depois o União, com algo em torno de R$ 526 milhões e 200 mil. Juntas, as três legendas concentram quase 40% do montante distribuído pelo Fundo Eleitoral, que é custeado pela União em ano eleitoral. O objetivo do fundo é financiar campanhas de candidatas e candidatos.
3: Justiça Federal paralisa licenciamento de terminal de gás natural liquefeito em Barcarena, Pará.
2: A ação atende a pedido do Ministério Público Federal. Sabrine Menezes.
7: A decisão paralisou o avanço do licenciamento ambiental e a implantação do terminal de gás natural liquefeito de Barcarena, no Pará. A decisão reconheceu argumentos do MPF e o risco de danos irreversíveis aos modos de vida das comunidades tradicionais e ao meio ambiente, caso o projeto avançasse sem os estudos adequados. Na sentença, a justiça estabelece diversas obrigações ao governo do Pará, à Termogás e ao INCRA, como a proibição de emissão de licenças e a suspensão de atividades ligadas ao empreendimento, sob pena de multa diária de R$ 50 mil em caso de descumprimento.
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3: Uma boa noite.
2: Bom fim de semana e até segunda-feira.
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7: Eu sou Paula Groba.
8: E eu sou Humberto Pinheiro.
7: E estes são os destaques de hoje do Jornal do Senado, que começa agora.
8: Proposta garante proteção total a fundos de previdência afetados pelo Banco Master.
7: Autonomia do Banco Central com orçamento próprio está na pauta da Comissão de Constituição e Justiça.
8: Tarifaço. Senadora pede diálogo com os Estados Unidos para proteger exportações do Brasil.
7: Boa noite.
8: Boa noite.
7: Um projeto apresentado no Senado quer evitar prejuízos a aposentados e pensionistas de estados e municípios que investiram recursos no Banco Master.
8: A proposta amplia a cobertura do Fundo Garantidor de Créditos para assegurar a devolução integral dos valores aplicados. Repórter Marcela Cunha.
9: A proposta foi apresentada pelo senador Renan Calheiros, do MDB de Alagoas. Na prática, o projeto obriga o FGC, uma espécie de seguro dos bancos, a garantir a devolução integral dos recursos que tenham sido aplicados no Banco Master. Hoje, essa garantia tem limite de até R$ 250 mil por CPF ou CNPJ, por instituição ou conglomerado financeiro, e é financiada pelos próprios bancos. Segundo Renan, a medida quer evitar que aposentados e pensionistas sejam prejudicados por essas aplicações.
10: O meu projeto, ele parte de um princípio claro: não é justo que o segurado beneficiário do regime previdenciário arque com prejuízos decorrentes de eventuais irregularidades ou má gestão ou roubalheira mesmo por parte de instituições financeiras.
9: Críticos da proposta afirmam que a cobertura integral pode transferir para o sistema bancário o prejuízo de aplicações de risco feitas por gestores públicos. Na justificativa do projeto, Renan Calheiros defende que a medida não impede a investigação de gestores públicos que tenham agido com dolo ou má fé e evita que fundos de previdência arquem com o prejuízo.
7: Escola, profissão e menos violência. Essa é a equação defendida por parlamentares que querem expandir a educação profissional e tecnológica no Brasil.
8: A avaliação é que a formação técnica abre portas para o emprego e afasta jovens da criminalidade. Repórter Lana Dias.
11: De acordo com o Anuário Brasileiro de Segurança Pública, em 2024, mais de 72 mil adolescentes foram apreendidos por cometerem atos infracionais, que é o crime ou contravenção penal praticados por menores de 18 anos. O fortalecimento da educação e da profissionalização de jovens se mostra fundamental na prevenção desse índice, que já vem diminuindo em relação aos anos anteriores. Para o senador astronauta Marcos Pontes, do PL de São Paulo, presidente da Frente Parlamentar em favor da educação profissional e tecnológica, a inserção de adolescentes nessa modalidade de ensino pode melhorar a qualidade de vida e ainda contribuir com a mão de obra qualificada no país.
12: Pois você transforma em cidadãos produtivos para o país, que vão ser felizes, ter suas famílias, ter sucesso na vida. Então, o ensino profissionalizante, ele é muito mais do que o objetivo só do lado corporativo, do lado executivo, do lado das empresas, mas muito também do lado social.
11: Ele ainda afirmou que a ampliação da educação profissional depende de esforços conjuntos entre os setores público e privado.
12: Não são só os estados e os municípios, tem que ser um conjunto em parceria com as empresas. Um dos problemas que é muito claro em se ver é a participação maior necessária das empresas dentro das escolas e as escolas recepcionarem melhor as empresas. As empresas sabem qual é a necessidade.
11: A Frente Parlamentar, em atividade desde 2025, busca aprimorar a legislação, fiscalizar políticas públicas e ampliar o investimento em educação profissional e tecnológica no Brasil.
7: E a Comissão de Constituição e Justiça pode votar na próxima reunião a proposta de emenda à Constituição que busca assegurar orçamento próprio e autonomia operacional ao Banco Central.
8: A PEC está sendo discutida há 2 anos na CCJ. As informações com o repórter Bruno Lourenço.
13: A proposta que busca assegurar ao Banco Central autonomia técnica, administrativa, orçamentária e financeira foi apresentada em 2023 pelo senador Vanderlan Cardoso, do PSD de Goiás. Passou por uma audiência pública e foi assunto em sabatinas de diretores e presidentes do BC desde então. O relator, senador Plínio Valério, do PSDB do Amazonas, acredita que a proposta já está madura e defende a urgência da matéria para dar condições do banco defender o real, o sistema financeiro e manter o PIX livre de pressões.
14: Do grosso modo, o PIX é do Banco Central. Não pode emprestar, não pode ceder, não pode vender, não pode fazer nada. É do Banco Central. E mais, não pode cobrar taxa de pessoa física. Isso é a garantia que todo brasileiro quer.
13: A proposta retira o Banco Central de vinculação a ministério ou a qualquer órgão ou sistema da administração pública e de tutela ou subordinação hierárquica.
15: Somente 10% das ações do Programa de Proteção e Promoção da Saúde Menstrual voltado a mulheres e meninas de baixa renda foram executados até hoje.
8: A política pública é fruto de legislação aprovada pelo Congresso, mas enfrenta obstáculos com a falta de orçamento. Repórter Marcela Diniz.
16: Criado por lei em 2021, o Programa de Proteção e Promoção da Saúde Menstrual tem entre suas ações principais a oferta gratuita de absorventes e outros itens de higiene para pessoas em situação de rua ou extrema vulnerabilidade, privadas de liberdade e estudantes de baixa renda da rede pública. No Senado, a proposta teve como relatora Zenaide Maia, do PSD do Rio Grande do Norte.
17: A Unicef, antes da pandemia, já mostrava que 4 milhões não tinham acesso a itens mínimos de cuidados menstruais. Um assunto que não era muito falado.
16: Mas somente 10% das ações do programa foram executadas até agora. Diagnóstico feito durante a audiência de conciliação entre União, Ministérios e a ONG Crioula, que desde 2022, por meio de ação civil pública, vem cobrando a efetiva implementação da política. Juliana Martins, representante da ONG, espera que o programa seja aprimorado com urgência e que o parlamento fortaleça a fiscalização e o orçamento das ações de saúde menstrual.
18: O parlamento tem um papel fundamental, em especial quando a gente pensa em qual é o orçamento destinado, né, para reduzir as barreiras com relação ao acesso.
16: Entre as falhas detectadas no programa de saúde menstrual estão barreiras digitais que dificultam o acesso de pessoas em situação de vulnerabilidade, falta de transparência no orçamento e de articulação entre os ministérios envolvidos.
15: O senador Hermes Klan, do PL de Santa Catarina, defendeu que os programas sociais sejam uma porta de saída da pobreza, com foco na geração de empregos, no empreendedorismo e na qualificação profissional.
8: Segundo ele, mais de 112 mil famílias catarinenses deixaram o Bolsa Família entre 2023 e 2026 após aumentarem a renda, o que, na sua avaliação, demonstra que desenvolvimento econômico e inclusão social podem avançar juntos.
19: Mais importante do que o número de pessoas que ingressam em programas sociais é o número de pessoas que conseguem sair deles por terem conquistado autonomia econômica. O emprego, a renda e a oportunidade continuam sendo instrumentos mais eficazes de transformação social.
15: E a senadora Tereza Cristina, do PP de Mato Grosso do Sul, alertou para os possíveis impactos da investigação comercial aberta pelos Estados Unidos. Ela destacou que produtos como suco de laranja, café e carnes estão fora das tarifas, mas setores como máquinas, madeira e etanol ainda podem ser afetados.
8: A parlamentar defendeu a continuidade das negociações para evitar prejuízos às exportações brasileiras com o aumento das tarifas.
20: Essa investigação, ela está sob 76 países, não é só o Brasil, para esclarecer. Então, eu acho que agora é continuar negociando para ver se a gente consegue estancar, vamos dizer, essas tarifas de 25%, porque inviabilizam realmente aqueles segmentos, aqueles setores que serão tarifados com 25%.
8: Edição de Paulo Groba e trabalhos técnicos Eliseu Caires. O Jornal do Senado fica por aqui. Acompanhe agora as notícias do Tribunal de Contas da União e da Câmara dos Deputados. Boa noite.
15: Boa noite e um bom fim de semana.
1: Minuto do TCU.
21: O Tribunal de Contas da União fez auditoria para avaliar se as regras do Bolsa Família estão sendo cumpridas e como está o acompanhamento do programa. A fiscalização também verificou programas de transferência de renda implementados por estados e municípios. Em todo o país, foram encontradas quase 230 ações com propostas semelhantes ao Bolsa Família. Um dos maiores problemas está na falta de integração de dados com o CAD único. O ministro relator do processo no TCU, Jorge Oliveira, explicou as consequências desse tipo de falha.
4: Na prática, isso significa que os entes federativos frequentemente não conseguem saber de maneira integrada quem está recebendo benefícios, quanto está recebendo e se há acúmulo indevido ou ausência de proteção social.
21: Somente em 2025, cerca de 890 mil famílias habilitadas aguardavam aprovação para entrar no Bolsa Família. Saiba mais em tcu.gov.br.
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22: Proposta cria estratégia nacional para enfrentar impactos do vício em jogos.
23: Comissão proíbe posse de armas para quem estiver sob medida protetiva.
22: Dependentes de vítimas de violência terão prioridade na matrícula escolar.
23: Projeto de lei aumenta a punição para o crime de ultraje a culto religioso.
22: Boa noite. Proposta aumenta a pena para o crime de ultraje a culto religioso e impede que manifestações de fé em cerimônias sejam enquadradas como crime de preconceito. A repórter Daniele Lessa explica as medidas.
24: A Comissão de Constituição e Justiça da Câmara dos Deputados aprovou o projeto que aumenta a punição para o crime de ultraje a culto religioso e para o impedimento ou perturbação de atos religiosos. O texto aprovado foi a versão elaborada pelo relator, deputado pastor Marco Feliciano, do PL de São Paulo. Hoje, o Código Penal prevê pena de detenção de 1 mês a 1 ano para quem zombar de alguém por motivo de crença, impedir cerimônia religiosa ou vilipendiar ato ou objeto de culto. Com a proposta aprovada na CCJ, a pena passa a ser de reclusão de 2 a 4 anos, além de multa. O texto também estabelece que, se houver emprego de violência, a pena será aumentada em 2/3. Outra mudança altera a lei que trata dos crimes de preconceito. O novo texto deixa claro que não constitui crime a manifestação de crenças, sermões, pregações, culto, ensino ou orientação religiosa realizados em atividades de caráter religioso ou litúrgico, mesmo que transmitidos pela internet ou por outros meios de comunicação, como explica o relator, pastor Marco Feliciano.
25: Por exemplo, se um pastor ou um padre ou uma pessoa que é espiritualista estiver no exercício da sua fé, no exercício da sua função, e ela criticar uma outra religião, isso seria intolerância religiosa? É claro que não, porque a maioria das religiões praticam aquilo que nós chamamos de proselitismo, ou seja, eles tentam converter as pessoas. E no mundo em que nós vivemos hoje, do politicamente correto sendo impregnado na mente das pessoas, muitas pessoas, tanto padres como pastores e outros entes de religiões espiritualistas, estão sendo punidas, processadas por intolerância religiosa, quando na verdade eles estão apenas praticando a sua fé.
24: A proposta que aumenta a pena para o crime de ultraje a culto religioso impede que manifestações de fé em cerimônias sejam enquadradas como crime de preconceito ainda precisa ser analisada pelo plenário da Câmara. Se aprovada, seguirá para o Senado. Da Rádio Câmara de Brasília, Daniele Lessa.
5: Educação.
23: Câmara aprova projeto que garante prioridade na matrícula escolar para dependentes de mulheres vítimas de violência doméstica. A repórter Sofia Peçanha tem os detalhes.
26: A Câmara dos Deputados aprovou o projeto que dá prioridade na matrícula escolar para dependentes de mulheres vítimas de violência doméstica em escolas próximas de sua nova residência. A proposta, apresentada pelo deputado Rômulo Gouveia, altera a Lei Maria da Penha. A medida assegura prioridade à mulher em situação de violência doméstica e familiar para matricular ou transferir seus dependentes para a instituição de ensino mais próxima de seu domicílio, seja pública ou particular. Para ter direito à prioridade, a mulher deverá apresentar documentos que comprovem o registro de ocorrência policial ou processo judicial relacionado à violência doméstica. O texto aprovado também permite que o juiz determine, como medida protetiva de urgência, a matrícula ou transferência do aluno, mesmo que não haja vaga na instituição mais próxima do novo domicílio. Além disso, o juiz determinará a devida comunicação ao conselho tutelar competente para acompanhamento. Segundo a justificativa, a interrupção da trajetória escolar resulta em imenso prejuízo para as famílias, já submetidas a pesado trauma psicológico e social, como explica o parecer da deputada Laura Carneiro, do PSD do Rio de Janeiro, lido na Comissão de Constituição e Justiça, pelo deputado Helder Salomão, do PT do Espírito Santo.
0: Tal medida protege ainda mais a mulher vítima de violência doméstica e seus dependentes, garantindo-lhe o direito fundamental à educação em meio a um contexto tão difícil de afastamento do lar em razão da violência doméstica.
26: O projeto que garante à mulher vítima de violência doméstica prioridade para matricular filhos ou dependentes em escolas próximas de sua nova residência segue para análise do Senado. Da Rádio Câmara de Brasília, Sofia Pessan.
22: Avança na Câmara o projeto que cria uma estratégia nacional para enfrentar os impactos do vício em jogos.
23: A proposta já foi aprovada em todas as comissões temáticas da Câmara e está pronta para ser incluída na pauta de votação do plenário. A reportagem é de Maria Neves.
2: A Comissão de Saúde da Câmara aprovou o projeto do deputado Rui Carneiro, do Podemos da Paraíba, que institui uma estratégia nacional para cuidar de pessoas afetadas pelo vício em jogos e apostas, principalmente por meio da internet. O texto aprovado prevê uma rede de apoio formada por diferentes áreas do governo para enfrentar os impactos sociais e de saúde decorrentes do vício em apostas. De acordo com a relatora, a deputada Jandira Fegali, do PCdoB do Rio de Janeiro, devido à facilidade de acesso por meio do celular, a compulsão por jogos atinge uma parcela cada vez maior da população. Segundo a parlamentar, os mais afetados ainda são os homens, mas o problema já começa a atingir também mulheres e adolescentes.
3: E o que a gente vê é que em torno de entre 2 e 10% da população já começa a ter sintomatologia da dependência. Então é preciso que a gente institua uma política de prevenção, campanhas educativas, ao mesmo tempo de acolhimento, de assistência individualizada e confidencial. O Ministério da Saúde já faz hoje, já instituiu o teleatendimento gratuito, mas nós estamos estendendo todo esse tratamento, não só o SUS, mas também o sistema de assistência social e a rede de atenção psicossocial.
2: Dentre as ações previstas na proposta, consta um acompanhamento médico e psicossocial para os indivíduos e seus familiares. A medida prevê ainda a criação de grupos de apoio baseados na experiência, a realização de campanhas e a publicação de materiais didáticos, com foco especial na proteção de crianças e adolescentes e a cooperação com operadoras de apostas para detectar comportamentos de risco. Jandira Fegali defende também a limitação das propagandas de sites de apostas e o aumento da taxação das empresas de jogos online, conhecidas como bets. A deputada ressalta que, como a sede da maioria dessas empresas fica no exterior, o dinheiro também sai do país, o que retira recursos, inclusive, das políticas de atenção são a pessoas que desenvolvem compulsão por jogos. A relatora lembrou que recentemente o país aumentou a taxação das bets, que era de 12% e vai chegar a 18%, mas para ela ainda é pouco. Segundo afirma, há países que cobram até 40% de imposto dessas empresas. Da Rádio Câmara de Brasília, Maria Neves.
22: O projeto que institui uma estratégia nacional para cuidar de pessoas afetadas pelo vício em jogos e apostas também já foi aprovado pelas comissões de Finanças e Tributação e de Constituição e Justiça. O texto segue para análise no plenário da Câmara.
5: Saúde.
23: Comissão aprova projeto que prevê expansão da telemedicina nos municípios. A repórter Júlia Lopes nos conta os passos para a adoção da medida.
6: As teleconsultas têm se tornado uma alternativa para ampliar o acesso aos serviços do Sistema Único de Saúde, o SUS. Elas permitem atender o maior número de pessoas e chegar a regiões mais distantes no país. Nesse cenário, a Comissão de Saúde da Câmara dos Deputados aprovou um projeto de lei que cria a política de expansão da telesaúde no SUS. Atualmente, cerca de 10% dos municípios brasileiros oferecem serviços de medicina online à população, segundo o levantamento da Frente Nacional dos Prefeitos. Com a nova política, o governo federal deverá apoiar estados e municípios na ampliação desse atendimento, com prioridade para regiões mais vulneráveis e de difícil acesso. O texto prevê a criação de programas federais com apoio técnico e financeiro. Entre as medidas estão investimentos em conectividade, aquisição de equipamentos para unidades do SUS, capacitação de equipes e desenvolvimento de novos modelos de atendimento digital. A proposta também cria a Base Nacional de Telemedicina e Telesaúde, que deve integrar os dados de atendimento virtuais em todo o país, facilitando o acesso às informações de saúde. Para a relatora do projeto, a deputada Adriana Ventura, do Novo, de São Paulo, a iniciativa ajuda a enfrentar desigualdades regionais, amplia o acesso à saúde e permite a unificação de dados da população como prontuário eletrônico em um único sistema.
7: O objetivo, basicamente, é que a gente amplie isso com uma base única. Então, a gente precisa trabalhar interoperabilidade, precisa dar mais acesso para as pessoas, principalmente as pessoas que hoje não têm acesso. Então, o objetivo desse é fazer uma integração e fazer com que haja um compromisso dessa integração de estados, municípios e também planos de saúde que também atendem o SUS.
6: Os estados e municípios deverão incorporar a telesaúde em seus planos permanentes de cuidado, definindo metas e indicadores compatíveis com a realidade local. De acordo com o Ministério da Saúde, em 2025, 76% da população brasileira depende diretamente do SUS. O sistema realiza por ano 2,8 bilhões de atendimentos e conta com cerca de 3,5 milhões de profissionais em atuação. O projeto, que busca aumentar a participação da telesaúde no SUS, segue agora para análise na Comissão de Finanças e Tributação. Da Rádio Câmara de Brasília, Júlia Lopes.
1: Agricultura.
22: Comissão de Agricultura aprova a erradicação da leucena, planta invasora no Cerrado. O repórter José Carlos Oliveira explica os problemas causados pela praga.
9: A Comissão de Agricultura da Câmara dos Deputados aprovou a proposta de controle, manejo e erradicação progressiva da leucena, uma leguminosa originária da América Central. A planta exótica invasora se disseminou descontroladamente em vários biomas brasileiros, sobretudo em áreas do Cerrado, no Centro-Oeste. O autor do projeto de lei, deputado Otto Alencar Filho, do PSD da Bahia, lembrou que a leucena foi introduzida no Brasil como forrageira, ou seja, com foco na alimentação de animais de produção, como bois, porcos e cabras. Também foi usada na recuperação de solo. No entanto, a planta se desenvolveu rapidamente e passou a competir com a vegetação nativa, alterando os ecossistemas. O relator, deputado José Medeiros, do PL do Mato Grosso, concordou com a necessidade de controle da leucena.
10: É uma leguminosa muito aceita pelos produtores, porque tem alto índice de proteína para o gado, mas ela também se espalha de forma, assim, muito avassaladora, e ele pede justamente a substituição gradativa dessa leguminosa para que não vire uma praga por todo o país, porque ela produz bastante semente, é levada pelo vento, por passarinhos também, de um bem que se esperava acaba causando um problema para toda a atividade silvopastoril.
9: Para o controle gradual da planta, o projeto de lei prevê campanhas educativas, linhas de financiamento, assistência técnica e extensão rural voltadas à substituição da leucena por espécies alternativas. Áreas rurais que cultivam a planta terão até 10 anos para erradicá-la. O texto ainda proíbe o plantio de leucena em áreas de preservação permanente, unidades de conservação de proteção integral, florestas públicas, terras indígenas e territórios quilombolas. A proposta de erradicação da leucena ainda vai passar pela análise das comissões de meio ambiente, de finanças e tributação e de Constituição e Justiça. Da Rádio Câmara de Brasília, José Carlos Oliveira.
1: Justiça.
23: Comissão aprova projeto que aumenta a proteção para vítimas de violência, exigindo que juiz escute a mulher antes de decidir pela revogação de medidas protetivas do agressor.
22: O projeto está pronto para entrar na pauta do plenário da Câmara, como informa a repórter Silvia Munhato.
23: A Comissão de Constituição e Justiça da Câmara aprovou o projeto que determina que, antes de decidir sobre a revogação de medidas protetivas de urgência do agressor, o juiz escute a mulher vítima de violência doméstica e familiar e verifique se ela não está em risco. Além disso, a proposta determina a realização da chamada audiência de admoestação para a soltura de agressor em caso de revogação de prisão preventiva. É o que explica a relatora, a deputada Laura Carneiro, do PSD do Rio de Janeiro.
11: E o juiz vai dizer para ele: olha só, o senhor, se descumprir, vai acontecer isso. Se o senhor deixar de cumprir as medidas protetivas, vai acontecer isso. Ou seja, ele de alguma maneira vai fazer com que o agressor repense qualquer possibilidade de reincidência naquela conduta.
23: A audiência deverá se realizar em até 48 horas da decisão de soltar o réu. As medidas serão inseridas na Lei Maria da Penha. Laura Carneiro defendeu que o contato com a vítima deve ser realizado pela equipe técnica da vara especializada, por equipamento da rede de enfrentamento à violência da região, de seu domicílio, ou ainda pelo próprio juízo da vara de violência doméstica e familiar. Entre as medidas protetivas previstas na Lei Maria da Penha estão a suspensão do porte de arma, o afastamento do lar ou a proibição de aproximação da vítima. A proposta que aumenta a proteção para a mulher vítima de violência deverá ser analisada agora pelo plenário da Câmara. Da Rádio Câmara de Brasília, Silvia Minhato.
1: Segurança Pública.
23: Pessoas que estiverem cumprindo medidas protetivas com base na Lei Maria da Penha podem ter suspenso o direito a ter armas de fogo. Proposta nesse sentido está sendo examinada pela Câmara. A reportagem é de Luiz Cláudio Canuto.
12: A Comissão de Segurança Pública da Câmara aprovou projeto que impede que pessoas que estejam em cumprimento de medidas protetivas com base na Lei Maria da Penha tenham ou comprem armas de fogo e munições. O texto aprovado é uma nova versão da proposta feita pelo relator, deputado Aloysio Mendes, do Republicanos do Maranhão. De acordo com a nova redação, a suspensão do direito a armas vira uma medida obrigatória até a revogação da medida protetiva ou o arquivamento do caso. Para garantir o cumprimento da lei, o relator incluiu a exigência de uma certidão negativa de medidas protetivas para quem queira comprar ou portar armas de fogo no Brasil. É uma mudança no Estatuto do Desarmamento. Ao juiz caberia comunicar a decisão a diversos órgãos, como o Exército, no caso de atiradores esportivos, a Polícia Federal, para quem é caçador, e também às empresas de segurança, caso seja um emprego do acusado de agressão. Entre as mudanças feitas, o relator tirou do texto original a previsão de novas penas para tentativas de compra de armas, porque a legislação penal já prevê punições para uso e porte ilegais. Também ficou de fora a criação de novos canais de atendimento específicos, porque já existe o número 180 para denúncias de violência contra a mulher. O texto original tratava apenas do registro de agressão em inquéritos, mas o relator vinculou a proibição à concessão da medida protetiva. Aloysio Mendes acha que a vinculação dá maior eficácia jurídica e rapidez à segurança da vítima.
13: Nós temos estatísticas recentes que dizem que quase 58% dos crimes cometidos contra as mulheres são praticados com armas de fogo. Aprovamos na Comissão de Segurança Pública e Combate ao Crime Organizado por unanimidade. E esse projeto vai coibir ainda mais a prática desse tipo de crime.
12: O texto já foi aprovado pela Comissão de Defesa dos Direitos da Mulher e agora está na Comissão de Constituição e Justiça, mas pode ser votado pelo plenário porque está em regime de urgência. Da Rádio Câmara de Brasília, Luiz Cláudio Canuto.
1: Votação.
22: Oficiais de justiça e fiscais agropecuários podem ser incluídos entre as categorias autorizadas a portar armas. O repórter Antônio Vital tem as informações.
14: Ganhou o regime de urgência e pode ser votado a qualquer momento no plenário da Câmara, projeto que autoriza o porte de armas de fogo por oficiais de justiça e auditores fiscais federais agropecuários. O projeto altera o Estatuto do Desarmamento para incluir essas duas categorias entre aquelas que têm direito ao porte de arma. Hoje, essa autorização já vale para policiais, militares e outras carreiras ligadas à segurança pública, desde que cumpram os requisitos legais, como comprovação de capacidade técnica e aptidão psicológica. De acordo com a proposta, esses profissionais poderão portar arma de fogo de propriedade própria ou fornecida pela instituição, inclusive fora do horário de serviço, com validade em todo o território nacional, conforme as regras previstas em lei. Relator da proposta, o deputado Jonas Donizete, do PSB de São Paulo, argumentou que a medida reconhece o risco enfrentado por esses profissionais no exercício das funções. Segundo ele, oficiais de justiça e auditores fiscais atuam diretamente na execução de decisões judiciais e em atividades de fiscalização, muitas vezes sob tensão e ameaças. O porte de armas para oficiais de justiça foi defendido pelo deputado Coronel Meira, do PL de Pernambuco.
8: Porte de arma para oficial e oficial de justiça, para poder se defender verdadeiramente de tudo que acontece na rua. Ele é o elo, exatamente, da justiça, dos tribunais de justiça com o povo brasileiro. E ele precisa ter um mínimo de conforto, que é poder, se quiser, estar armado para defender a sua vida e muitas vezes a vida de quem o acompanha no seu momento do trabalho em todos os locais, em todos os rincões do nosso Brasil.
14: Com regime de urgência, o projeto que autoriza o porte de arma por oficiais de justiça pode ser votado diretamente no plenário da Câmara, sem passar pela análise das comissões permanentes da Casa. Da Rádio Câmara de Brasília, com informações de Daniele Lessa, Antônio Vital.
23: 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Uma boa noite para você.
22: A Voz do Brasil está de volta na segunda-feira. Boa noite e bom fim de semana.
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3: Em nome do Pai e do Filho e do Espírito Santo. Amém. Estamos aqui com alegria para rezarmos esse terço que quer nos unir a Jesus e a Maria. Hoje nós vamos meditar os mistérios dolorosos, a paixão dolorosa de Jesus Cristo, tudo que ele fez por amor a nós, tudo que ele fez para nos salvar, tanta dor, mas tanto amor por nós. Meditemos, irmãos e irmãs, os mistérios da nossa salvação. Creio em Deus Pai, Todo-Poderoso, Criador do céu e da terra, e em Jesus Cristo, seu único Filho, nosso Senhor, que foi concebido pelo poder do Espírito Santo, nasceu da Virgem Maria, padeceu sob Pôncio Pilatos, foi crucificado, morto e sepultado, desceu à mansão dos mortos, ressuscitou ao terceiro dia, subiu aos céus, está sentado à direita de Deus Pai Todo-Poderoso, de onde há de vir a julgar os vivos e os mortos. Creio no Espírito Santo, na Santa Igreja Católica, na comunhão dos santos, na remissão dos pecados, na ressurreição da carne e na vida eterna. Amém. Pai nosso, que estais nos céus, santificado seja o vosso nome, venha a nós o vosso reino. Seja feita a vossa vontade, assim na terra como no céu. O pão nosso de cada dia dai-nos hoje, perdoai as nossas ofensas, assim como nós perdoamos a quem nos tem ofendido. E não nos deixeis cair em tentação, mas livrai-nos do mal. Amém. Ave Maria, cheia de graça, o Senhor é convosco. Bendita sois vós entre as mulheres e bendito é o fruto do vosso ventre, Jesus. Santa Maria, Mãe de Deus, rogai por nós, pecadores, agora e na hora de nossa morte. Amém. Ave Maria, cheia de graça, o Senhor é convosco. Bendita sois vós entre as mulheres e bendito é o fruto do vosso ventre, Jesus. Santa Maria, Mãe de Deus, rogai por nós, pecadores, agora e na hora de nossa morte. Amém. Ave Maria, cheia de graça, o Senhor é convosco. Bendita sois vós entre as mulheres e bendito é o fruto do vosso ventre, Jesus. Santa Maria, Mãe de Deus, rogai por nós, pecadores, agora e na hora de nossa morte. Amém. Glória ao Pai, ao Filho e ao Espírito Santo, como era no princípio, agora e sempre. Amém. Primeiro mistério doloroso. Nós queremos contemplar a agonia de Jesus no Horto das Oliveiras. Jesus soa sangue. Jesus sabe que a sua morte se aproxima. E o seu lado humano, Jesus era 100% homem, ele começa a se angustiar, ele começa a sofrer, ele começa a suar sangue. Mas ele não arreda, ele não desiste da vontade do Pai. E ele reza: faze, ó Pai, não a minha vontade, mas a tua vontade. Que mesmo na dor, nós tenhamos a coragem de fazer a vontade de Deus em nossa vida. Pai nosso, que estais nos céus, santificado seja o vosso nome, venha a nós o vosso reino. Seja feita a vossa vontade, assim na terra como no céu. O pão nosso de cada dia nos

Amém. Ave Maria, cheia de graça, o Senhor é convosco. Bendita sois vós entre as mulheres. Bendito é o fruto do vosso ventre, Jesus. Santa Maria, Mãe de Deus, rogai por nós, pecadores, agora e na hora de nossa morte. Amém. Ave Maria, cheia de graça, o Senhor é convosco. Bendita sois vós entre as mulheres, e bendito é o fruto do vosso ventre, Jesus. Santa Maria, Mãe de Deus, rogai por nós, pecadores, agora e na hora de nossa morte. Amém. Ave Maria, cheia de graça, o Senhor é convosco. Bendita sois vós entre as mulheres, e bendito é o fruto do vosso ventre, Jesus. Santa Maria, Mãe de Deus, rogai por nós, pecadores, agora e na hora de nossa morte. Amém. Ave Maria, cheia de graça, o Senhor é convosco. Bendita sois vós entre as mulheres, e bendito é o fruto do vosso ventre, Jesus. Santa Maria, Mãe de Deus, rogai por nós, pecadores, agora e na hora de nossa morte. Amém. Ave Maria, cheia de graça, o Senhor é convosco. Bendita sois vós entre as mulheres, e bendito é o fruto do vosso ventre, Jesus. Santa Maria, Mãe de Deus, rogai por nós, pecadores, agora e na hora de nossa morte. Amém. Ave Maria, cheia de graça, o Senhor é convosco. Bendita sois vós entre as mulheres, e bendito é o fruto do vosso ventre, Jesus. Santa Maria, Mãe de Deus, rogai por nós, pecadores, agora e na hora de nossa morte. Amém. Ave Maria, cheia de graça, o Senhor é convosco. Bendita sois vós entre as mulheres, e bendito é o fruto do vosso ventre, Jesus. Santa Maria, Mãe de Deus, rogai por nós, pecadores, agora e na hora de nossa morte. Amém. Ave Maria, cheia de graça, o Senhor é convosco. Bendita sois vós entre as mulheres, e bendito é o fruto do vosso ventre, Jesus. Santa Maria, Mãe de Deus, rogai por nós, pecadores, agora e na hora de nossa morte. Amém. Glória ao Pai, ao Filho e ao Espírito Santo, como era no princípio, agora e sempre. Amém. Ó meu Jesus, perdoai-me, livrai-me do fogo do inferno, levai as almas todas para o céu e socorrei principalmente as que mais precisarem da vossa misericórdia. Nossa Senhora do Carmo, rogai por nós. Padre Pio de Pietrelcina, rogai por nós. Segundo mistério doloroso, nós queremos contemplar a flagelação de Jesus Cristo. Jesus Cristo, de uma forma desumana, é flagelado. Batem nele, fazem dele uma chaga só. Muito sangue, muita dor, muito sofrimento. Mas ele sabe por que ele está sofrendo, por causa dos nossos pecados. Ele está assumindo o pecado de toda a humanidade. Isso é muito duro, é um fardo muito grande, mas tudo ele está passando por amor. Meditemos esse mistério. Você também talvez esteja sofrendo hoje, mas unido a Cristo, você também pode vencer todos os seus sofrimentos. Pai nosso, que estais nos céus, santificado seja o vosso nome, venha a nós o vosso reino. Seja feita a vossa vontade, assim na terra como no céu. O pão nosso de cada dia nos dai hoje, perdoai as nossas ofensas, assim como nós perdoamos a quem nos tem ofendido. E não nos deixeis cair em tentação, mas livrai-nos do mal. Amém. Ave Maria, cheia de graça, o Senhor é convosco. Bendita sois vós entre as mulheres, e bendito é o fruto do vosso ventre, Jesus. Santa Maria, Mãe de Deus, rogai por nós, pecadores, agora e na hora de nossa morte. Amém. Ave Maria, cheia de graça, o Senhor é convosco. Bendita sois vós entre as mulheres, e bendito é o fruto do vosso ventre, Jesus. Santa Maria, Mãe de Deus, rogai por nós, pecadores, agora e na hora de nossa morte. Amém. Ave Maria, cheia de graça, o Senhor é convosco. Bendita sois vós entre as mulheres, e bendito é o fruto do vosso ventre, Jesus. Santa Maria, Mãe de Deus, rogai por nós, pecadores, agora e na hora de nossa morte. Amém. Ave Maria, cheia de graça, o Senhor é convosco. Bendita sois vós entre as mulheres, e bendito é o fruto do vosso ventre, Jesus. Santa Maria, Mãe de Deus, rogai por nós, pecadores, agora e na hora de nossa morte. Amém. Ave Maria, cheia de graça, o Senhor é convosco. Bendita sois vós entre as mulheres, e bendito é o fruto do vosso ventre, Jesus. Santa Maria, Mãe

0: rogai por nós, pecadores, agora e na hora de nossa morte. Amém. Ave Maria, cheia de graça, o Senhor é convosco. Bendita sois vós entre as mulheres e bendito é o fruto do vosso ventre, Jesus. Santa Maria, Mãe de Deus, rogai por nós, pecadores, agora e na hora de nossa morte. Amém. Ave Maria, cheia de graça, o Senhor é convosco. Bendita sois vós entre as mulheres e bendito é o fruto do vosso ventre, Jesus. Santa Maria, Mãe de Deus, rogai por nós, pecadores, agora e na hora de nossa morte. Amém. Ave Maria, cheia de graça, o Senhor é convosco. Bendita sois vós entre as mulheres e bendito é o fruto do vosso ventre, Jesus. Santa Maria, Mãe de Deus, rogai por nós, pecadores, agora e na hora de nossa morte. Amém. Ave Maria, cheia de graça, o Senhor é convosco. Bendita sois vós entre as mulheres e bendito é o fruto do vosso ventre, Jesus. Santa Maria, Mãe de Deus, rogai por nós, pecadores, agora e na hora de nossa morte. Amém. Ave Maria, cheia de graça, o Senhor é convosco. Bendita sois vós entre as mulheres e bendito é o fruto do vosso ventre, Jesus. Santa Maria, Mãe de Deus, rogai por nós, pecadores, agora e na hora de nossa morte. Amém. Glória ao Pai, ao Filho e ao Espírito Santo, como era no princípio, agora e sempre. Amém. Ó meu Jesus, perdoai-me, livrai-me do fogo do inferno. Levai as almas todas para o céu e socorrei principalmente as que mais precisarem da vossa misericórdia. Nossa Senhora do Carmo, rogai por nós. São Padre Pio, rogai por nós. Terceiro mistério doloroso. Nós vamos contemplar a coroação de espinhos de nosso Senhor. Ele é o Rei do Universo, mas a coroa que Ele recebe não é de ouro, é de espinhos. Ele sofre por nós, Ele sofre por amor de nós, Ele passa humilhação. Mas Ele sabia que Ele ia passar por tudo isso por amor de nós. Na carta aos Filipenses, Paulo já diz: Ele esvaziou-se de si mesmo para nos encontrar. Ele esvaziou-se de si mesmo, Ele aceitou a humilhação para vir ao nosso encontro. Rezemos com muito amor. Talvez você também na sua vida tenha passado humilhações, tenha passado sofrimentos. Deus está contigo nesta hora. Pai nosso, que estais nos céus, santificado seja o vosso nome. Venha a nós o vosso reino, seja feita a vossa vontade, assim na terra como no céu. O pão nosso de cada dia nos dai hoje, perdoai as nossas ofensas, assim como nós perdoamos a quem nos tem ofendido. E não nos deixeis cair em tentação, mas livrai-nos do mal. Amém. Ave Maria, cheia de graça, o Senhor é convosco. Bendita sois vós entre as mulheres, e bendito é o fruto do vosso ventre, Jesus. Santa Maria, Mãe de Deus, rogai por nós, pecadores, agora e na hora de nossa morte. Amém. Ave Maria, cheia de graça, o Senhor é convosco. Bendita sois vós entre as mulheres, e bendito é o fruto do vosso ventre, Jesus. Santa Maria, Mãe de Deus, rogai por nós, pecadores, agora e na hora de nossa morte. Amém. Ave Maria, cheia de graça, o Senhor é convosco. Bendita sois vós entre as mulheres, e bendito é o fruto do vosso ventre, Jesus. Santa Maria, Mãe de Deus, rogai por nós, pecadores, agora e na hora de nossa morte. Amém. Ave Maria, cheia de graça, o Senhor é convosco. Bendita sois vós entre as mulheres, e bendito é o fruto do vosso ventre, Jesus. Santa Maria, Mãe de Deus, rogai por nós, pecadores, agora e na hora de nossa morte. Amém. Ave Maria, cheia de graça, o Senhor é convosco. Bendita sois vós entre as mulheres, e bendito é o fruto do vosso ventre, Jesus. Santa Maria, Mãe de Deus, rogai por nós, pecadores, agora e na hora de nossa morte. Amém. Ave Maria, cheia de graça, o Senhor é convosco. Bendita sois vós entre as mulheres, e bendito é o fruto do vosso ventre, Jesus. Santa Maria, Mãe de Deus, rogai por nós, pecadores, agora e na hora de nossa morte. Amém. Ave Maria, cheia de graça, o Senhor é convosco. Bendita sois vós entre as mulheres, e bendito é o fruto do vosso ventre, Jesus. Santa Maria, Mãe de Deus, rogai por nós, pecadores, agora e na hora de nossa morte. Amém. Ave Maria, cheia de graça, o Senhor é convosco. Bendita sois vós entre as mulheres, e bendito é o fruto do vosso ventre, Jesus. Santa Maria, Mãe de Deus, rogai por nós, pecadores, agora e na hora de nossa morte. Amém. Ave Maria, cheia de graça, o Senhor é convosco. Bendita sois vós entre as mulheres, e bendito é o fruto do vosso ventre, Jesus. Santa Maria, Mãe de Deus, rogai por nós, pecadores, agora e na hora de nossa morte. Amém. Ave Maria, cheia de graça, o Senhor é convosco. Bendita sois vós entre as mulheres, e bendito é o fruto do vosso ventre, Jesus. Santa Maria, Mãe de Deus, rogai por nós, pecadores, agora e na hora de nossa morte. Amém. Glória ao Pai, ao Filho e ao Espírito Santo, como era no princípio, agora e sempre. Amém. Ó meu Jesus, perdoai-me, livrai-me do fogo do inferno, levai as almas todas para o céu e socorrei principalmente as que mais precisarem da vossa misericórdia. Nossa Senhora do Carmo, rogai por nós. São João da Cruz, rogai por nós. Quarto mistério doloroso. Nós queremos contemplar Jesus carregando a cruz para o Calvário. Jesus carregando o fardo dos nossos pecados. Jesus carregando o nosso sofrimento. Jesus carregando a nossa dor. Você também talvez está carregando uma cruz hoje, uma cruz pesada. Mas pode ter certeza que Cristo está carregando ela com você. Cristo já carregou a nossa cruz. E depois da cruz vem a vitória. Depois da cruz vem a glória. Quanto maior for o nosso sofrimento, diz a palavra, maior será a nossa vitória. Pai nosso, que estais nos céus, santificado seja o vosso nome, venha a nós o vosso reino. Seja feita a vossa vontade, assim na terra como no céu. O pão nosso de cada dia nos dai hoje. Perdoai as nossas ofensas, assim como nós perdoamos a quem nos tem ofendido. E não nos deixeis cair em tentação, mas livrai-nos do mal. Amém. Ave Maria, cheia de graça, o Senhor é convosco. Bendita sois vós entre as mulheres. E bendito é o fruto do vosso ventre, Jesus. Santa Maria, Mãe de Deus, rogai por nós, pecadores, agora e na hora de nossa morte. Amém. Ave Maria, cheia de graça, o Senhor é convosco. Bendita sois vós entre as mulheres e bendito é o fruto do vosso ventre, Jesus. Santa Maria, Mãe de Deus, rogai por nós, pecadores, agora e na hora de nossa morte. Amém. Ave Maria, cheia de graça, o Senhor é convosco. Bendita sois vós entre as mulheres e bendito é o fruto do vosso ventre, Jesus. Santa Maria, Mãe de Deus, rogai por nós, pecadores, agora e na hora de nossa morte. Amém. Ave Maria, cheia de graça, o Senhor é convosco. Bendita sois vós entre as mulheres e bendito é o fruto do vosso ventre, Jesus. Santa Maria, Mãe de Deus, rogai por nós, pecadores, agora e na hora de nossa morte. Amém. Ave Maria, cheia de graça, o Senhor é convosco. Bendita sois vós entre as mulheres e bendito é o fruto do vosso ventre, Jesus. Santa Maria, Mãe de Deus, rogai por nós, pecadores, agora e na hora de nossa morte. Amém. Ave Maria, cheia de graça, o Senhor é convosco. Bendita sois vós entre as mulheres e bendito é o fruto do vosso ventre, Jesus. Santa Maria, Mãe de Deus, rogai por nós, pecadores, agora e na hora de nossa morte. Amém. Ave Maria, cheia de graça, o Senhor é convosco. Bendita sois vós entre as mulheres e bendito é o fruto do vosso ventre, Jesus. Santa Maria, Mãe de Deus, rogai por nós, pecadores, agora e na hora de nossa morte. Amém. Ave Maria, cheia de graça, o Senhor é convosco. Bendita sois vós entre as mulheres e bendito é o fruto do vosso ventre, Jesus. Santa Maria, Mãe de Deus, rogai por nós, pecadores, agora e na hora de nossa morte. Amém. Ave Maria, cheia de graça, o Senhor é convosco. Bendita sois vós entre as mulheres e bendito é o fruto do vosso ventre, Jesus. Santa Maria, Mãe de Deus, rogai por nós, pecadores, agora e na hora de nossa morte. Amém. Ave Maria, cheia de graça, o Senhor é convosco. Bendita sois vós entre as mulheres e bendito é o fruto do vosso ventre, Jesus. Santa Maria, Mãe de Deus, rogai por nós, pecadores, agora e na hora de nossa morte. Amém. Glória ao Pai, ao Filho e ao Espírito Santo, como era no princípio, agora e sempre. Amém. Ó meu Jesus, perdoai-me, livrai-me do fogo do inferno, levai as almas todas para o céu e socorrei principalmente as que mais precisarem da vossa misericórdia. quinto e último mistério doloroso. Nós queremos contemplar a morte de Jesus na cruz. Jesus, por amor, morre por nós. O justo dá a sua vida pelos injustos. Ele morre a nossa morte. Ele assume o nosso pecado para nos trazer vida, vida em abundância, para nos salvar. Com muito amor, com muito carinho, rezemos este mistério, o mistério da nossa salvação. Cristo nos resgatou, Cristo nos salvou, nos tirou das garras de Satanás, para que você seja livre, para que você seja feliz, para que você tenha vitória. Pai nosso, que estais nos céus, santificado seja o vosso nome, venha a nós o vosso reino, seja feita a vossa vontade, assim na terra como no céu. O pão nosso de cada dia nos dai hoje, perdoai as nossas ofensas, assim como nós perdoamos a quem nos tem ofendido. E não nos deixeis cair em tentação, mas livrai-nos do mal. Amém. Ave Maria, cheia de graça, o Senhor é convosco. Bendita sois vós entre as mulheres, e bendito é o fruto do vosso ventre, Jesus. Santa Maria, Mãe de Deus, rogai por nós, pecadores, agora e na hora de nossa morte. Amém. Ave Maria, cheia de graça, o Senhor é convosco. Bendita sois vós entre as mulheres, e bendito é o fruto do vosso ventre, Jesus. Santa Maria, Mãe de Deus, rogai por nós, pecadores, agora e na hora de nossa morte. Amém. Ave Maria, cheia de graça, o Senhor é convosco. Bendita sois vós entre as mulheres, e bendito é o fruto do vosso ventre, Jesus. Santa Maria, Mãe de Deus, rogai por nós, pecadores, agora e na hora de nossa morte. Amém. Ave Maria, cheia de graça, o Senhor é convosco. Bendita sois vós entre as mulheres, e bendito é o fruto do vosso ventre, Jesus. Santa Maria, Mãe de Deus, rogai por nós, pecadores, agora e na hora de nossa morte. Amém. Ave Maria, cheia de graça, o Senhor é convosco. Bendita sois vós entre as mulheres, e bendito é o fruto do vosso ventre, Jesus. Santa Maria, Mãe de Deus, rogai por nós, pecadores, agora e na hora de nossa morte. Amém. Ave Maria, cheia de graça, o Senhor é convosco. Bendita sois vós entre as mulheres, e bendito é o fruto do vosso ventre, Jesus. Santa Maria, Mãe de Deus, rogai por nós, pecadores, agora e na hora de nossa morte. Amém. Ave Maria, cheia de graça, o Senhor é convosco. Bendita sois vós entre as mulheres, e bendito é o fruto do vosso ventre, Jesus. Santa Maria, Mãe de Deus, rogai por nós, pecadores, agora e na hora de nossa morte. Amém. Ave Maria, cheia de graça, o Senhor é convosco. Bendita sois vós entre as mulheres, e bendito é o fruto do vosso ventre, Jesus. Santa Maria, Mãe de Deus, rogai por nós, pecadores, agora e na hora de nossa morte. Amém. Ave Maria, cheia de graça, o Senhor é convosco. Bendita sois vós entre as mulheres, e bendito é o fruto do vosso ventre, Jesus. Santa Maria, Mãe de Deus, rogai por nós, pecadores, agora e na hora de nossa morte. Amém. Ave Maria, cheia de graça, o Senhor é convosco. Bendita sois vós entre as mulheres, e bendito é o fruto do vosso ventre, Jesus. Santa Maria, Mãe de Deus, rogai por nós, pecadores, agora e na hora de nossa morte. Amém. Glória ao Pai, ao Filho e ao Espírito Santo, como era no princípio, agora e sempre. Amém. Ó meu Jesus, perdoai-me, livrai-me do fogo do inferno, levai as almas todas para o céu e socorrei principalmente as que mais precisarem da vossa misericórdia. Nossa Senhora do Carmo, rogai por nós. São Padre Pio, rogai por nós. Salve Rainha, Mãe de Misericórdia, vida, doçura e esperança nossa salve. A vós bradamos os degredados filhos de Eva, a vós suspirando, gemendo e chorando neste vale de lágrimas. Eis a, pois, advogada nossa, esses vossos olhos, misericordiosa nos volvei. E depois deste desterro, mostrai-nos, Jesus. Bendito é o fruto do teu ventre, ó clemente, ó piedosa, ó doce sempre Virgem Maria. Rogai por nós, Santa Mãe de Deus, para que sejamos dignos das promessas de Cristo. Amém. Foi uma alegria imensa rezar com você este terço. Que Deus te abençoe. Em nome do Pai, e do Filho, e do Espírito Santo. Amém.
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3: Senhor, no silêncio deste dia que amanhece, venho pedir-te saúde, força, paz e sabedoria. Quero olhar hoje o mundo com os olhos cheios de amor, ser paciente, compreensivo, manso e prudente. Quero ver teus filhos além das aparências como tu mesmo os vês, e assim não ver senão o bem em cada um. Deixa meus ouvidos a toda calúnia. Guarda minha língua de toda maldade. Que só de bênçãos se enche o meu espírito. Que eu seja tão bondoso e alegre que todos quantos se achegarem a mim sintam tua presença. Reveste-me, Senhor, com tua beleza. E que no decurso desse dia eu te revele a todos.
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5: Muito bom dia, meu amigo, muito bom dia, minha amiga, que bom, estamos começando a nossa manhã, isso, começando a nossa manhã de sexta-feira, e você pôde participar ontem da missa e procissão. Em alguns lugares foi possível fazer a procissão pelas ruas, em outros não, mas em todos os lugares, mesmo dentro da igreja, tivemos a missa e depois momento de adoração a Jesus presente na Eucaristia.

grande abraço. Deus abençoe você, abençoe sua família, sua comunidade, onde quer que você esteja. Muita saúde, força, coragem, vida e alegria. Pois bem, meu amigo, minha amiga, quero dizer que durante a nossa vida sempre vamos encontrar palavras, ora palavras de ternura, ora palavras de acolhimento, de compaixão, e também ora as palavras um pouco mais duras. O mundo de nossos tempos precisa ter esse rosto de ternura, em vez da ferocidade dos atos, por exemplo, da vingança, da guerra, da violência. Dizemos que Jesus é o rosto da misericórdia do Pai, rosto de vida, não de agressividade e provocação de morte. Podemos também falar que dentro dos direitos, dos deveres, da ética, da estética, a misericórdia é uma forma ampliada do exercício da justiça. Lembro-me aqui o saudoso Papa Francisco, ao referir-se à misericórdia, ele estava consciente que a justiça é pilar para essa misericórdia, ou para essa prática da compaixão, para o amor de verdade. Inclusive, a partir da cruz, perdoar os que o condenavam. A fé, portanto, em Deus é uma escolha, é uma condição pessoal para todas as pessoas, devendo a cada dia que passa essa fé ser revigorada, essa fé, como de São Tiago, ser transformada em muitas e boas

grande abraço. Fico feliz em começar a nossa manhã de sexta-feira. Deus te abençoe. Saúde, força, coragem, vida, alegria, muita fé, muita esperança, muito amor para você e todos os seus.

E nesta manhã, onde quer que você esteja, rezemos juntos. Pai nosso que estás no céu, santificado seja o vosso nome. Venha a nós o vosso reino, seja feita a vossa vontade, assim na terra como no céu. O pão nosso de cada dia nos dai hoje. Perdoai as nossas ofensas, assim como nós perdoamos a quem nos tem ofendido. E não nos deixeis cair em tentação, mas livrai-nos do mal. Amém. Ave Maria, cheia de graça, o Senhor é convosco. Bendita sois vós entre as mulheres, e bendito é o fruto do vosso ventre, Jesus. Santa Maria, Mãe de Deus, rogai por nós, pecadores, agora e na hora de nossa morte. Amém. E que a bênção de Deus Todo-Poderoso desça, permaneça, Pai e Filho e Espírito Santo. Amém. Na sequência, as primeiras notícias, depois, a boa música.

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2: Olá, meus amigos, muito bom dia. Agora 7:02. Estamos chegando com mais uma edição do Show do Rádio nesta manhã de sexta-feira. Hoje, 5 de junho de 2026, é dia de São Bonifácio, dia da ecologia, dia nacional da reciclagem, dia internacional de luta contra a pesca ilegal, não declarada e não regulamentada, dia do engenheiro mecânico e dia mundial do meio ambiente. Show do Rádio tem a apresentação de Bruno Vandrez em Antônio Bento. Participam do programa Giovanni Martins, Lucas Marques e Ramon Silveira. Os trabalhos técnicos de Everton Luiz, as gravações de Lucas Marcos Carvalho e a direção geral do padre Rafael Liano.
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2: Olá, Turbento, muito bom dia. Como está o tempo neste momento aqui em Tubarão?
4: Bom dia, Bruno, Everton e ouvintes. O tempo em Tubarão, região sul de Santa Catarina, apresenta-se estável, bom, temperatura 17 graus, 88% a umidade relativa do ar.
2: Show do Rádio com 2 horas e meia de muitas informações para você. Nos acompanhe pelo 104.9, lives no Facebook, YouTube, além de acompanhar também pelo aplicativo Rádios Net.
4: 7:04, vamos para os destaques do programa. Polícia Federal e PGR avaliam nova proposta de delação de Daniel Vorcaro.
2: No programa de hoje, uma entrevista ao vivo com o prefeito em exercício de Armazém, Guilherme Penacho.
4: Empresa Consórcio Cidade Azul, que faz o transporte coletivo urbano de Tubarão, encerra os trabalhos em 12 de junho. Usuários de ônibus estão preocupados.
2: Mercado de trabalho de Santa Catarina abre 63 mil novos empregos no ano e fica atrás apenas de São Paulo e Minas Gerais.
4: Decisão do STF sobre aposentadoria pode abrir brecha e liberar benefício negado a trabalhador.
2: Em Tubarão, feriado do Dia do Servidor Público será antecipado para hoje nas repartições municipais.
4: No boletim policial, em Tubarão, acidente grave na BR-101 provoca morte de motociclista de 18 anos. Em Jaguaruna, homem perde a vida após ser atropelado em rodovia. Em Sangão, homem esfaqueado em briga de casal. São Lugero, residência destruída por incêndio. Em Bituba, casal furta roupas de loja e acaba nas garras da polícia. Aqui em Tubarão, manobra radical de veículo gera muita fumaça e provoca tumulto em danceteria no centro da cidade. Tudo isso e muito mais daqui a pouco no boletim policial.
2: Vamos agora manter contato com Ramon Silveira. Ele traz o seu destaque. Ramon, bom dia.
5: Muito bom dia, amigos do Show do Rádio. O programa Reforma Casa Brasil já beneficiou mais de 1.500 famílias em Santa Catarina, movimentando mais de 33 milhões de reais no estado. O superintendente de rede da Caixa Econômica Federal, Rodrigo Canani Medeiros, explica sobre este programa da Caixa às 8:30 no Repórter Tubá.
4: Giovanni Martins com seu destaque. Bom dia, Giovanni.
6: Bom dia. Santa Catarina inicia a distribuição de mais 300 mil doses e reforça pedido de vacinação contra a gripe.
2: Contato agora com Lucas Marques, também trazendo seu destaque. Lucas, bom dia.
7: Bom dia. No Junho Vermelho, mês da conscientização da doação de sangue, Rádio Tubá e EMOSC reforçam a campanha Eu Curto Doar.
4: E hoje tem um papo reto com Haroldo Silva Dura, um show de informações para você. O Show do Rádio está só começando.
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4: Vamos então com os destaques de capa do Jornal Diário do Sul. Homem esfaqueado durante briga de casal em Sangão. Estadual de Caetê. Evento reunirá em torno de 400 atletas. Transporte coletivo. Usuários não devem enfrentar problemas em Tubarão. Solidariedade Bazar para arrecadar recursos. Da região, talentos em sarau no parque. Catarinense, Leão e Peixe jogam neste domingo. Fé e devoção nas ruas. Procissão de Corpus Christi celebrou a Eucaristia com os tradicionais tapetes confeccionados nas ruas da cidade. São os destaques do Diário do Sul.
2: Bom, vamos com o Diário Catarinense, tradição da festa junina. Ocorrências com fogueiras crescem 61% em Santa Catarina e criam alerta. Morte em boate em Florianópolis. MP vai recorrer de decisão que absolveu policial. Ainda sem Neymar, veja a provável escalação da seleção brasileira contra o Egito. Mãe de Henri Borel é solta no Rio de Janeiro após receber perdão judicial no julgamento da morte do filho. Queda nas exportações em preços mais baixos. Os possíveis efeitos dos novos tarifaços dos Estados Unidos em Santa Catarina. BNDES evita emprestar 66 milhões ao agro de Santa Catarina por indício de corte ilegal de árvores. São destaques do Jornal Diário Catarinense.
4: Vamos agora aos destaques do Folha Regional. Motociclista morre após colisão com caminhão na marginal da BR-101 em Tubarão. Coração gigante. Identificado jovem que morreu em acidente na marginal da BR-101 em Tubarão. O que era dor virou vitória. Carreta em Criciúma comove região após última quimioterapia do menino Pedro. Carro capota e fica parcialmente submerso em Sangão. Fritada de pneu de caminhonete provoca evacuação em casa noturna no centro de Tubarão. Prefeitura de Lauro Miller decreta luto oficial pela morte do fundador da Casa São Paulo Magazine. Casal é preso em ponto de ônibus após furtar em lojas de roupas em Imbituba. São os destaques do Folha Regional.
2: Bom, principais jornais que já estão circulando pelo país, iniciando pelo Folha de São Paulo, Guerra e El Niño elevam a estimativa da inflação dos alimentos a 7%. No estado de São Paulo, ONGs fazem operações cruzadas com verbas de emendas de vereadores. No O Globo, Brasil busca diálogo com os Estados Unidos para rastrear crime financeiro e ver chance de reduzir tarifa. No Zero Hora, disputa pelo Piratini ganha ritmo intenso meses antes da campanha eleitoral. E no Notícias do Dia, reajuste de Vale Alimentação terá impacto de 1,3 milhão em 2027.
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4: São 7h09. Um bom dia para você que já está acordado na cozinha, preparando o cafezinho, se aprontando para mais um dia de trabalho, porque hoje é sexta. Tem muita gente que emendou o feriadão aí, né? Ponto facultativo hoje na sexta-feira. Mas boa parte, quer dizer, a maioria dos trabalhadores brasileiros arregaça as mangas e vai à luta, porque hoje é sexta-feira. E para você que está no trânsito também, com o seu automóvel ligado no 104.9, obrigado pelo carinho da atenção e da audiência. Nossa primeira notícia, Bruno, diz respeito ao transporte coletivo de Tubarão. Repercutiu e continua repercutindo, causando preocupação aos cidadãos usuários do transporte coletivo aqui em Tubarão. Prefeitura da cidade contratará nova empresa para manter transporte público. Após anúncio do encerramento das atividades do consórcio Cidade Azul, responsável pelo transporte coletivo de passageiros em Tubarão, a prefeitura emitiu nota oficial informando que o serviço terá continuidade. Conforme a nota, O município está em fase de contratação de uma nova operadora que assumirá os serviços até um ano, até que um novo processo licitatório seja concluído sem interrupção para os usuários. A decisão do contrato de concessão, assinado em 5 de julho de 2019, foi autorizado pelo Poder Judiciário em ação ajuizada em 20 de setembro de 2023 e finalizada em 21 de maio de 2026, sem possibilidade de recurso. A Prefeitura esclarece que os créditos inseridos nos cartões de transporte adquiridos há menos de um ano serão integralmente aceitos pela nova empresa que assumir a operação. Em vídeo compartilhado em redes sociais, o prefeito Sorato afirma que acompanhará a situação e que a prefeitura já está contratando uma nova empresa para garantir o serviço para aqueles que dependem do transporte público. Conforme o comunicado oficial divulgado pela empresa, 12 de junho será o último dia de operação do consórcio Cidade Azul no transporte de passageiros aqui na cidade de Tubarão. Quer dizer, demoraram muito tempo para resolver esta situação. Estava pendente na justiça a empresa que vai deixar a operação aqui em Tubarão, a Cidade Azul, Transporte Cidade Azul, já estava seguindo na justiça e agora recebeu, né, o prazo final, que será dia 12, onde encerra as atividades. Segundo Sorato, prefeito da cidade, já a prefeitura está mantendo contato com uma outra empresa de forma transitória até que uma nova licitação seja apresentada e contratada uma outra empresa para o transporte público aqui na cidade. Enquanto isso, no outro lado da linha, as pessoas que são dependentes do transporte público, as pessoas estão preocupadas. Será que vai encerrar? Será que a empresa vai dar conta dos trabalhos aqui? Até porque tem gente, viu, Bruno? Muitos trabalhadores que dependem do transporte público.
8: A gente pensa que não tem muita gente que depende. Sim, tem muita gente que depende, né? Que não tem o seu veículo próprio, não tem uma moto, não tem, de repente, condição de vir de aplicativo, né?
4: Claro.
8: O meio de transporte utilizado por eles é o transporte público, e agora sem, né? Como é que fica a situação, né? Então, a prefeitura tem que resolver, né, com muita celeridade essa situação aí, porque muita gente depende disso. Bom, a outra informação que tu trouxe, acho que até do Folha Regional aí, nas manchetes, o cidadão cantando pneu ali, tu viste? Fritando pneu.
4: Sim.
8: Na rua Tubal Caim Faraco, bem ao lado do edifício Seven, né? Então, lá no topo do prédio tem uma casa noturna, né?
4: Noturna, é verdade.
8: Então, aquela fumaceira toda, pelo ato desse motorista, né, não sei que adjetivo eu utilizo para ele.
4: Cabeça de camarão.
8: Pode ser, cabeça de camarão.
4: Cabeça de camarão.
8: Tava fritando pneu, uma fumaceira danada na frente do prédio. Essa fumaça toda acabou entrando pelo duto ali de o quê? Agora me foi de ventilação.
4: Ventilação.
8: Né? Obrigado, Everton Luiz.
4: E sumiu. E subiu.
8: Foi subindo. E a galera tava de boas,
4: dançando,
8: lá no topo,
4: se divertindo,
8: boate, dançando, tomando umas e tal. Daqui a pouco aquele fumaceiro chegou nessa boate.
4: Aí o pessoal
8: teve que haver uma evacuação, né, de emergência, né, do pessoal, né? Mas, por bem, não era nenhum problema lá dentro, nenhum princípio de incêndio nem nada, era só um ato inconsequente de um motorista à frente do prédio. Depois ele arrancou, tentou fugir, a polícia deteve ele. Tá? Então ele foi preso, não sei se ficará preso, acho que não, né?
4: Não.
8: Mas levou uma dura, certamente, aí dos policiais que foram atrás dele. Que coisa, né, rapaz?
4: Eu não sei.
8: Nunca tinha visto uma coisa dessa aqui em Tubarão.
4: Eu não sei o que passa na cabeça de um cidadão desse, né? Fazer essa besteirada toda aqui no centro da cidade, numa via muito movimentada, que é Tubal Caim Faraco, esta via que vai ali do Bradesco.
8: Mas era de madrugada, ali não tinha movimentação.
4: Vai, né, ali do semáforo até a ponte de Rei Chaves Cabral. De toda forma, não pode acontecer o que esse cabeça de camarão fez aqui na madrugada em Tubarão. Agora, quem estava na boate lá ficou realmente apavorado.
8: Leva um susto, imagina, porque é lá no alto do prédio.
4: Fumacê,
8: né? Essa fumaçada aqui, de repente, é um princípio de incêndio,
4: né?
8: Podia gerar e deve ter gerado um caos danado, né?
4: Todo mundo saiu correndo, né?
8: Esse pessoal todo aí, né? E o pneu tá caro também pra ficar cantando, tá fritando pneu aí, né? Rapaz, esse cara aí, eu acho que tá com dinheiro sobrando também e troca de pneu a cada semana, né?
4: Ou então ele tava toda a velocidade também na cabeça.
8: Também
4: na cabeça.
8: Ingerido algumas coisinhas aí que não deveria. Bom, são 7:17 agora, em obediência ao decreto número 8.948 de 19 de janeiro de 2026, o feriado relativo ao Dia do Servidor Público, celebrado normalmente no dia 28 de outubro, será e foi antecipado para hoje, sexta-feira, no funcionalismo público municipal, estou falando aqui de Tubarão. Desta forma, hoje será ponto facultativo ou... Como é que é o outro nome?
4: Dificultativo.
8: Exatamente. E alguns serviços da prefeitura também não funcionarão, a exemplo de ontem, dia de Corpus Christi. Na educação, as escolas municipais e os centros de educação infantil funcionarão normalmente hoje, assim como todos os setores da Fundação de Educação. O Facilita Tubarão, por sua vez, não funciona hoje. As estruturas e unidades de saúde também não funcionarão hoje. Não pode ficar doente hoje.
4: Não pode.
8: A exceção, mas se ficar, tem o telemedicina, tá tudo certo.
4: Tem a UPA funciona também, né?
8: O telemedicina, ele funciona normalmente durante todo o dia do feriado prolongado. Aliás, ele funciona todos os dias, a qualquer hora, né? Importante ressaltar também que os serviços considerados essenciais, como ambulâncias, coleta de lixo, que tá mais ou menos, manutenção de semáforos e polícia municipal, funcionam normalmente em todo o período do feriadão, assim como a defesa civil e a comunicação, estes dois últimos em esquema de plantão. Todos os departamentos e estruturas da prefeitura voltam ao seu funcionamento normal na próxima segunda-feira, dia 8.
4: Beleza, só para se ter uma ideia, né? Não, os postos de saúde não vão funcionar, lamentavelmente. Deveriam estar abertos, porque a saúde tem que atender bem a população. A demanda é enorme.
8: Diz aqui, serviços essenciais estarão funcionando. Bom, e a saúde não
4: é? E a saúde não é? Será que não é? Então, vai superlotar, em especial, principalmente, a emergência do Hospital Nacional da Conceição. Eu entrei em contato com um amigo meu, que trabalhou muito tempo aqui, o Marcelão. Marcelo está atuando na Prefeitura de Criciúma. Perguntei: ô Marcelo, quantas UPAs tem na cidade de Criciúma? Criciúma tem o dobro da população em Tubarão. São 4 UPAs, unidade de pronto atendimento, 4 atendendo 24 horas. Tubarão tem alguma?
8: Vai ter.
4: Vai?
8: Não sei.
4: Não sei. Então, Tubarão, que tem a metade da população, não tem sequer uma UPA funcionando aqui na cidade. Apenas o Hospital Nossa Senhora da Conceição, que atende toda a população da cidade e, às vezes, até de outros municípios aqui da região. Então, está mais do que na hora. É claro que a gente não culpa a atual administração, que está há pouco tempo, mas as administrações anteriores, que já deveriam, estar muito atentas e mudar a cidade de forma, a abrir UPAs 24 horas, porque a saúde não tem dia, não tem hora para o cidadão ficar doente. Esta é a realidade. O cidadão ficou doente, vai correndo onde? Ou na UPA, ou no hospital, na emergência do hospital. Infelizmente, quem não tem plano de saúde tem que ir para a emergência do hospital. Aí chega lá, fica sentado no banco, esperando aqui a sua vez, lamentavelmente. Olha, tem que ter um pensamento mais positivo e, digamos assim, em desenvolvimento para o atendimento à área da saúde, porque é uma das prioridades que não pode esperar.
8: Bom, em relação à UPA, em relação à coleta de lixo que está deficitária aqui em Tubarão, a empresa Hackley foi notificada, em relação ao transporte público que vai deixar de existir aí em Tubarão, né? Claro, a prefeitura já adiantou que está tentando contratar uma nova empresa, tudo mais. Enfim, explicando toda essa situação, na terça-feira o prefeito Sorato estará aqui, né?
4: Vai estar aqui.
8: E outros tantos assuntos relevantes, né? Então, na terça-feira, às 8 horas, uma entrevista aí ao vivo com o prefeito Sorato sobre estes e outros problemas que temos aqui em Tubarão.
4: E você, prezado ouvinte, já prepara aí a sua pergunta para mandar para nós passarmos aí para o prefeito Estênio Sorato, que estará conosco concedendo entrevista na próxima terça-feira, aqui no Show do Rádio. Vamos lá. Polícia Federal e PGR avaliam nova proposta de delação de Daniel Vorcaro. a proposta revisada de delação premiada do ex-banqueiro Daniel Forcaro, do Banco Master, está sob análise da Polícia Federal e da Procuradoria-Geral da República. Os órgãos devem incidir decidir nos próximos dias se continuam com as negociações, solicitam novos ajustes ou rejeitam o acordo. A entrega dos primeiros anexos das propostas ocorreu na última segunda-feira, em reunião entre os advogados do banqueiro e equipes da PF e PGR. No encontro seguinte, na terça-feira, a defesa incluiu acréscimos ao material. Uma terceira audiência, marcada para quarta-feira, foi adiada a pedido dos investigadores, que solicitaram mais tempo para avaliar o conteúdo apresentado. Fontes próximas às negociações avaliaram que a nova versão está mais detalhada e consistente em relação à primeira, a recusada em maio. O teor desse documento inicial permanece sob sigilo judicial, mas, segundo a apuração do jornal O Globo, Forcaro tentou justificar pagamentos e delações com políticos sem admitir crimes. Esse possível fato distancia-se do esperado para acordos desse tipo, quando se exige a entrega de provas inéditas.
8: Bom, no Junho Vermelho, mês de conscientização da doação de sangue, Rádio Tubaí e Mosc reforçam campanha Eu Curto Doar. A reportagem é de Lucas Marques.
7: Saudações a você que acompanha a programação da Rádio Tubá. Dessa vez, a nossa pauta fala de um assunto importantíssimo, que é o Junho Vermelho, que agora estamos vivendo uma campanha nacional de conscientização sobre a importância da doação de sangue. E esta questão da doação de sangue, a gente sempre recorre aos especialistas. A gente fala com o nosso EMOSC, que é o órgão responsável em Santa Catarina por essa coleta dos doadores de sangue. O EMOSC, que tem sempre uma parceria contínua aqui na Rádio Tubá pela nossa campanha Eu Curto Doar. O EMOSC encontra aqui uma parceria, uma divulgação sempre essas questões da doação de sangue. Hoje a gente conversa com a coordenadora técnica do EMOSC, Camila Rodrigues Teixeira da Minelli, fala conosco sobre o Junho Vermelho e a importância da doação de sangue aqui na região sul de Santa Catarina. Camila, muito obrigado pela disponibilidade e por atender a Rádio Tubá. Como é que está por aí? Tudo bem?
9: Oi, bom dia a todos os ouvintes. Já agradecendo essa parceria que a gente tem bem grande, que é bem importante com a Rádio Tubá, está sempre disponível em nos atender, em nos auxiliar, levar um pouquinho de informação de um assunto tão importante que é a doação de sangue. E agora nesse mês, que é um mês bem especial, que nós comemoramos o Dia Mundial do Doador, no dia 14 de junho, por isso se dá o Junho Vermelho neste mês.
7: Camila, gostaria que você falasse então a importância deste Junho Vermelho para conscientizar, para reforçar essa doação de sangue que é tão importante e no fim das contas acaba salvando muitas vidas aqui em Santa Catarina, né?
9: Exatamente. Então assim, nós viemos sempre diariamente conscientizando, informando as pessoas da importância da doação de sangue, né? Da importância que ela tem, da necessidade diária que ela realmente é. Só que nesses períodos de campanhas, como agora o Junho Vermelho, é o momento que a gente reforça, né, o quanto é importante o doador de sangue, quanto é importante para manter, para nos auxiliar a manter o nosso nível de estoques o mais seguros e adequado por toda Santa Catarina. Então, assim, é um período que a gente, historicamente, ele tem redução nas doações, porque a gente acaba tendo uma baixa adesão dos doadores devido às temperaturas baixas, às doenças sazonais, às vacinas. Em seguida, nós temos as férias escolares, que às vezes o pessoal acaba saindo da cidade e não comparecendo ao hemocentro. Então é um período que a gente tem realmente para enfatizar a importância do doador, de quem já é doador, né, de a gente agraciar esses doadores, e também é um momento de a gente trazer novos doadores ao hemocentro para seguir, né, seguir firme, né, nessa corrente, não somente nesses períodos, né, mas ao longo do ano. Então é muito importante para nós esse momento, esse período, pelas essas situações que eu relatei, mas principalmente o objetivo maior é realmente mostrar a importância que o doador tem ao hemocentro.
7: Bom, doutora, tratando dessa questão dos doadores, qual é o cenário nos últimos anos? Está aumentando, diminuindo, se manteve estável o número total de doadores em Santa Catarina? O que vocês vêm diagnosticando aí nos últimos anos?
9: Então, em relação ao ano passado, a gente já observou uma alta demanda na solicitação de hemocomponentes, que é a solicitação das bolsas de sangue lá nos conveniados e clínicas. Então, a gente já conseguiu observar que nós tivemos um aumento das transfusões. Só que, em contrapartida, realmente a gente não está tendo esse aumento dos doadores. Então, a gente vem encontrando dificuldades, né, para manter os doadores, para reter os doadores no hemocentro e também trazer novos doadores. Então, realmente, assim, a gente vem trabalhando diariamente. O Hemosc está sempre enfatizando, às vezes o pessoal fala, meu Deus, vocês sempre estão pedindo, assim, porque realmente a gente está tendo um aumento das solicitações, só que a gente não está tendo um aumento dos doadores. Então, isso nos preocupa bastante, por isso que a gente é muito importante essas campanhas, a gente enfatizar a importância, né? A importância da pessoa estar comparecendo ao hemocentro, não somente no momento que ela tem alguém muito próximo necessitando, mas que todos os dias a gente sabe que lá na ponta tem pessoas necessitando de transfusão. Todos os dias tem cirurgias, tem acidentes, tem pessoas fazendo tratamento oncológico, hematológico, que necessitam da transfusão. E a gente sabe que o sangue, ele não tem um substituto, né? Ele não se compra numa farmácia, num laboratório, então o único meio de a gente poder deixar o nosso nível de estoque o mais adequado e seguro possível para toda a população é através do doador comparecer ao hemocentro e tá nos auxiliando, né, neste momento e como eu falei, e todo ano também.
7: Doutora, essa questão que você comentou, às vezes falam, mas o Hemosc está sempre pedindo, sempre falando que está faltando sangue, mas é um cenário que muda muito rápido, né? Às vezes no mês de fevereiro, março, por exemplo, estão bons os estoques, as doações estão boas, mas daqui a pouco em maio, em junho, já tem uma redução, aumenta a demanda, então é um cenário que atualiza muito rápido e por isso o Hemosc está sempre reforçando esta campanha, né, doutora?
9: Exatamente, é bem isso como você falou mesmo. Às vezes a gente está, o pessoal que acompanha, hoje qualquer pessoa, né, qualquer cidadão, ele pode estar acompanhando o nosso nível de estoque através do nosso site oficial, ali na aba direita vai ter todas as tipagens, as bolsinhas de sangue com as tipagens e os níveis dela. Então, ele é atualizado diariamente a partir das 5 horas da manhã, então qualquer pessoa pode estar acompanhando. Só que é como você falou, exatamente. Às vezes, assim, nessas semana nós estamos com os níveis de estoque adequado, né? É muito difícil a gente estar com as bolsinhas cheias, mas a gente está adequado, mas na outra semana, às vezes, já virou o dia, já baixa, já estamos com estoque reduzido, hoje nós estamos com um nível em alerta em algumas tipagens, o O negativo e o O positivo, então isso se diz muito em relação ao consumo da população, né? Por isso que, como eu falei, a gente vem observando o consumo maior dos hospitais, das clínicas, mas em compensação não estamos observando esse aumento dos doadores dentro dos hemocentros. Aqui na região sul, nós temos o hemocentro de Criciúma, a unidade de coleta de Tubarão, e a gente vem enfrentando sim uma dificuldade para trazer os doadores ao hemocentro e na unidade de coleta. Então já fica aqui o chamado, né, para quem está nos ouvindo, queira comparecer, ou tanto na unidade de coleta de Tubarão ou no hemocentro de Criciúma, esse é o momento de você comparecer e nos auxiliar a manter o nosso nível de estoque o mais seguro possível.
7: Ô, doutora, a gente sempre fala que a doação de sangue, ela salva vidas. É bom a gente também especificar quem precisa desse sangue, né? São vítimas de acidentes, são pessoas que fazem tratamento constante, tem uma gama de pessoas que precisam desse sangue para de fato ter a sua vida salva e por isso a importância da doação, né?
9: Exatamente, como eu falei, a doação de sangue hoje, ela é uma necessidade diária. Todos os dias, lá na ponta, nos hospitais e clínicas, todos os dias tem pessoas que precisam realizar transfusão. Para fazer exatamente como você citou, tem muitas cirurgias que dependem, né, da transfusão, ou, né, no, ou cirurgias, ou pessoas que estão fazendo tratamento oncológicos, a gente sabe que tem um consumo muito alto de realizar transfusão de sangue, problemas hematológicos, tem muitos acidentes, a gente tem, né, pelas rodovias, então acabam, às vezes, numa emergência, acabam necessitando também da transfusão. Então, realmente, todos os dias, a gente tem pessoas lá na ponta, várias pessoas, né, que precisam realizar a transfusão de sangue, muitas vezes até para sobreviver, né? Para continuar o seu tratamento, para continuar, né? Para continuar bem. Então, por isso, essa importância que a gente vem enfatizando das pessoas realmente se conscientizarem, comparecerem ao hemocentro. É um gesto tão nobre, tem um impacto muito grande na vida de quem está lá aguardando. E realmente, quando a gente fala que uma bolsinha, quando você vai fazer a doação de sangue, você vai ver o sangue total, vai ser uma única bolsinha. Mas aquela bolsinha, ela pode se transformar em até 4. Então, realmente, quando a gente fala uma bolsa de sangue salva até 4 vidas, porque a gente, aquela bolsa de sangue total, a gente vai transformar em vários hemocomponentes, que é conforme o tratamento que a pessoa está fazendo lá na ponta, vai ser solicitado pelo hospital para a gente fornecer. Então, daquela bolsinha pode ser feita uma bolsa de hemácia, uma bolsa de plaqueta, uma bolsa de plasma e uma bolsa de crio. Então, realmente, quando a gente fala que uma bolsa pode salvar até 4 vidas, isso é real. Isso as pessoas precisam entender, que isso realmente é o que acontece, é a nossa realidade.
7: Doutora, e a pessoa que está nos ouvindo agora, o ouvinte da Tubá, que está interessado, quer ajudar, quer salvar vidas com a doação do sangue. Você falou do Hemocentro em Criciúma e também do ponto de coleta em Tubarão. São esses Exatamente. Os locais para doar, e quais são os critérios também para se tornar um doador de sangue?
9: Então, aqui, como eu falei, é claro que nós somos uma hemorrede, estamos nas 9 principais cidades do estado de Santa Catarina. Aqui na região sul, nós temos a unidade de coleta de Tubarão e temos o Hemocentro Regional de Criciúma. Então, nossos ouvintes dessa região podem tanto comparecer na unidade quanto em Criciúma. Para você que está nos ouvindo, que nunca compareceu, que gostaria de se tornar um doador, um candidato à doação de sangue, basta acessar o nosso site oficial, que é o www.hemosc.org.br. Ali tem a agenda dessa doação e ali você vai ver, vai procurar tanto a unidade de coleta quanto o Hemocentro de Criciúma, ver a data e o horário melhor para você estar comparecendo. Se você também não, né, quiser entrar em contato com o nosso telefone, é o 48-3444-7414. Ali também você vai conseguir agendar essa doação. E também, se você estiver passando tanto pela unidade de coleta de Tubarão, tanto pelo Hemocentro, quiser entrar, verificar, provavelmente você vai conseguir fazer a doação também nesse momento.
7: Muito bem. E existe nesse cenário também a carteirinha do doador, né, doutora, que garante algumas questões, alguns até benefícios para a pessoa que é doadora de sangue no Brasil, né?
9: Sim, a gente, assim, todo doador que faz a doação, dando tudo certo, depois de 30 dias, você consegue retirar tanto pelo site quanto no Hemocentro, na unidade, a sua carteirinha física, que ali realmente, né, tem alguns benefícios. Não é esse o nosso intuito, né? O intuito do Hemosc realmente é que a pessoa venha voluntária, né? Que seja um gesto altruísta, mas a gente sabe que tem uns benefícios também que podem, né, auxiliar o pessoal que faz a doação de sangue.
7: Muito bem. Doutora, dentro deste cenário, o Junho Vermelho, o mês da conscientização sobre a doação de sangue, o trabalho do Hemosc em Santa Catarina e principalmente aqui no nosso sul de Santa Catarina, o reforço, o recado aos doadores, algum ponto que não foi abordado e você gostaria de trazer à audiência da Rádio Tubá, o microfone é à sua disposição.
9: Eu gostaria mesmo que as pessoas, né, se conscientizassem da importância de comparecer ao Hemocentro. Como eu falei, é um gesto simples, é um gesto totalmente seguro. É bem importante a gente frisar que às vezes a gente sabe que tem alguns mitos relacionados à doação de sangue. Então é importante as pessoas terem essa informação, acessem o nosso site. Lá tem várias dúvidas que você poderia, né, que se você tem alguma dúvida relacionada, você poderia ir lá acessar e tá esclarecendo. Mas é bem importante a gente deixar claro que um processo é extremamente seguro para quem realiza e para quem recebe lá na ponta, porque a gente sempre fala do paciente, que tá lá, da segurança que a gente tem para o paciente, mas também temos muita segurança em relação a quem está fazendo o processo, a quem está doando. Então, fica aí o convite para o pessoal que está nos ouvindo, não deixe de comparecer. Homens podem doar de 2 em 2 meses até 4 vezes ao ano, mulheres de 3 em 3 meses, 3 vezes ao ano. É só você ter entre 16 e 69 anos completo, 16 e 17 anos, estar acompanhado de um responsável legal, estar bem alimentado, pesar mais de 50 quilos, Se você faz uso de algum medicamento contínuo, tem alguma doença crônica, acesse o nosso site ou entre em contato com o nosso telefone, esclareça a sua dúvida, todos portando o documento original, mas não deixe de comparecer ao Hemocentro, não deixe de fazer a sua parte, porque realmente, como eu falei, é um gesto tão nobre e tem um impacto muito grande na vida de quem está lá na ponta aguardando essa transfusão. Pense que o sangue realmente ele não tem um substituto. A gente precisa que a população auxilie. Na verdade, a gente faz a ponte, né? A gente fala, o hemos que a gente não coleta para nós. Nós coletamos para a população. Então, a gente faz essa ponte para a população. Lá na ponta, quem está necessitando receber esse sangue. Então, é bem importante que as pessoas tenham essa consciência e tenham a doação de sangue como um hábito voluntário saudável. Né, tirar um tempinho e compareça, é muito importante, principalmente nesses períodos que a gente está vivenciando, com algumas tipagens em níveis de alerta, esse é o momento de você estar comparecendo e estar nos auxiliando a manter o nosso estoque, né, estadual.

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2: Bom, as informações foram repassadas pela CAT, atendimentos adultos na emergência 181, no pronto atendimento 27, atendimentos pediátricos na emergência 45, no pronto atendimento 2. Nascimentos foram 7, 3 meninos e 4 meninas. E 4 óbitos, infelizmente, foram registrados nas últimas horas.
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3: Sete horas e 39 minutos. Vamos então com as ocorrências do setor policial das últimas horas. Copom, Centro de Operações da Polícia Militar. Registro de tráfico de drogas em Tubarão. Ontem, por volta das 4:10 da tarde, Polícia Militar recebeu denúncia informando que um homem estaria utilizando uma residência no bairro Fábio Silva para armazenar e comercializar entorpecentes. Diante das informações, no local foi constatada movimentação compatível com o tráfico de drogas. Durante a ação, um veículo que havia saído da residência foi abordado, sendo localizado uma porção de aproximadamente 20 gramas de maconha. Na sequência, o homem foi abordado ao deixar o imóvel. Questionado, confirmou a existência de entorpecentes na residência. Durante as buscas, foram localizados pouco mais de 1 quilograma de maconha, parte da droga já fracionada e pronta para comercialização, além de uma porção maior destinada ao fracionamento, balança de precisão e materiais utilizados para embalagem. Diante dos fatos, o homem foi preso pelo crime de tráfico de drogas e encaminhado à Delegacia de Polícia Civil. Ocorrência de receptação culposa no bairro 3 de Maio, em Capivari de Baixo. 6 da tarde de ontem, Polícia Militar foi acionada via Copom para averiguar um veículo suspeito no bairro 3 de Maio, em Capivari de Baixo. No local, uma mulher de 38 anos informou que uma motocicleta havia sido deixada em sua residência após um homem sofrer uma queda com o veículo e ser levado para o atendimento médico. Após receber informações de que a motocicleta possuía registro de furto, a solicitante acionou a Polícia Militar. Com base nos dados repassados, os policiais localizaram o suspeito em uma unidade de saúde, onde ele recebia atendimento em razão das lesões decorrentes do acidente. Durante a abordagem, o homem relatou ter recebido a motocicleta emprestada de terceiros e afirmou desconhecer a origem ilícita do veículo. Também foi encontrada com ele uma pequena quantidade de cocaína para consumo pessoal. Diante da constatação de que o veículo possuía registro de furto, foi dada voz de prisão a ele e levado até a Delegacia de Polícia Civil aqui de Tubarão. Investigação que mirava tráfico de drogas descobre compra de foto com cocaína no sul de Santa Catarina. Uma investigação da Polícia Civil de Timbé do Sul identificou algo inédito no município: a compra de votos com cocaína. As apurações do esquema de corrupção eleitoral na região tiveram início entre os anos de 2021 e 2022, a partir de uma investigação relacionada ao tráfico de drogas. As informações foram divulgadas nesta quinta-feira, dia 4. O caso foi desvelado após a abordagem em prisão em flagrante de um suspeito de tráfico. ao analisar o aparelho celular apreendido com o investigado.

0: equipe policial localizou mensagens explícitas que detalhavam o acerto com eleitores do município. Nas conversas, o suspeito solicitava votos dos títulos de eleitor e oferecia o pagamento de R$50 por voto. Contudo, o repasse não corria em dinheiro vivo, mas sim na moeda branca, termo utilizado pelo grupo para se referir a porções de cocaína. Em depoimento, eleitores confirmaram ter enviado documentos recebido equivalente ao valor em entorpecentes antes do pleito. O cruzamento de dados e o relatório da investigação apontaram que um candidato a vereador seria o beneficiado direto pelo esquema. A Polícia Civil está investigando o caso. Casal é preso com roupas furtadas após crime em loja. Um homem de 37 anos e uma mulher de 30 foram presos na noite de ontem, suspeitos de furtar roupas de um estabelecimento comercial em Bituba. Segundo a Polícia Militar, a vítima acionou a polícia após perceber o desaparecimento de peças do vestuário da loja. Durante a verificação, também foram encontrados dispositivos de segurança danificados dentro de um provador indicando a prática do furto. Com base nas características dos suspeitos e imagens obtidas pelos policiais, foram realizadas buscas que resultaram na localização do casal em um ponto de ônibus no bairro Vila Alvorada. O casal foi detido e levado para a delegacia de polícia civil. Carro capota e cai em sangue às margens da BR-101. Dois homens de 61 e 64 anos ficaram feridos após um carro sair da pista e capotar na tarde de ontem na BR-101 no bairro Morro Grande, em Sangão. Quando os bombeiros chegaram ao local, o veículo estava dentro de uma sanga e parcialmente submerso, o que dificultou o acesso às vítimas. Equipes da CCR Via Costeira já prestavam os primeiros atendimentos. Um dos ocupantes foi encontrado imobilizado e recebendo atendimento médico. O outro estava consciente e cabeava próximo ao local do acidente. Ambos foram levados para o hospital. Incêndio destrói residência e mobiliza bombeiros. Uma residência foi destruída por um incêndio na tarde ontem na Estrada Geral de Ponte Baixa em São Luciano. Quando os bombeiros chegaram ao local, por volta das 5 da tarde, a edificação já estava praticamente tomada pelas chamas. Apenas a cozinha, construída em alvenaria, permaneceu de pé. As equipes iniciaram combate ao fogo, priorizando a proteção das residências vizinhas e a extinção das chamas. Durante a ocorrência, um botijão de gás que teve a válvula de segurança rompida e apresentava vazamento foi retirado da área de risco e levado para um local seguro até o esvaziamento completo. Ao todo, foram utilizados cerca de 11 mil litros de água nas ações de combate e rescaldo. E atenção, homem é esfaqueado no pescoço durante briga de casal. Um homem de 34 anos ficou gravemente ferido após ser atingido por golpes de faca durante uma briga de casal na manhã de ontem em Sangão. Segundo a Polícia Militar, a ocorrência foi registrada no bairro Vila Santina. No local, uma mulher de 19 anos relatou ter sido agredida e ameaçada pelo companheiro durante uma discussão. Conforme seu depoimento, o homem estava sob efeito de álcool e as agressões ocorreram em contexto de violência doméstica. A jovem afirmou ter reagido em legítima defesa durante o confronto. Quando os bombeiros chegaram à residência, encontraram um homem sentado no chão, consciente, porém desorientado, foi levado até o hospital. Homem morre após ser atropelado na SC-100. Um homem morreu após ser atropelado no início da noite de ontem na rodovia SC-100, na localidade de Laranjal, em Jaguaruna. Os bombeiros voluntários foram acionados por volta das 18 horas para atender a ocorrência. Ao chegarem ao local, encontraram a vítima caída sobre a pista em decúbito lateral sem sinais vitais. Segundo socorristas, o homem não portava documentos de identidade, apresentava traumatismo crânioencefálico grave, além de otorragia, sangramento pelo ouvido, ferimentos compatíveis com atropelamento de grande impacto. Polícia Militar já estava no apoio quando as equipes de resgate chegaram. Após os procedimentos iniciais, a ocorrência ficou sob responsabilidade da Polícia Rodoviária. E atenção, motociclista de 18 anos morre após colisão com o caminhão na marginal da BR-101. Motociclista Pietro Tomé, de 18 anos, morreu após se envolver em um acidente com o caminhão ontem, quinta-feira, na marginal da BR-101, no bairro São Cristóvão, aqui em Tubarão. Corpo de bombeiros foi acionado por volta das 18 horas para atender a ocorrência. Ao chegar no local, socorristas encontraram jovem já sem vida. Devido às condições da vítima, não foram realizadas manobras de atendimento pré-hospitalar. O motorista do caminhão não sofreu ferimentos e não precisou de atendimento médico. Bombeiros realizaram a sinalização da área e o gerenciamento dos riscos até a chegada das equipes responsáveis pela ocorrência. Foram essas as ocorrências do Centro Policial das últimas horas, aqui no Show do Rádio.
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0: São 7:50, Show do Rádio, manhã de sexta-feira. Queremos mandar um bom dia especial para o pessoal que está ligado conosco. Alô, Hélio e a Beth aí no Camacho, a região de Jaguaruna, Praia do Camacho, o Helinho aqui em Tubarão, Dona Marli Silva e o filho Fábio Silveira Morro Azul, sempre ligados conosco. Um bom dia também para a Dona Ivone em Florianópolis. Alô, Dona Ivone aí na capital dos catarinenses. Sirlei, o esposo, e o Sidney. Alô, Sirlei, o esposo, em Pescaria Brava. A Dona Terezinha, o senhor Antenor, Sertão da Estiva, o João Gaiteiro. Alô, João. É, João aí na Estiva, sempre acompanhando também. Um bom dia para Dona Maria do Lindo. Alô, Dona Maria do Lindo, tudo certinho? Aí, em Sertão da Estiva, região aí de Pescaria Brava, a gente agradece o carinho da audiência. Gostaria de fazer um registro aqui. O nosso amigo Valcir, São Roque, 3 de maio, mandou uma mensagem na quarta-feira, né, anunciando a morte do seu papai, Silva Amor. Uma pessoa querida em São Roque, 3 de maio, que aos 94 anos, né, não resistiu à idade, bastante doentinho, e veio a falecer. Deixando aí a esposa Dona Olívia, filhos, netos, bisnetos, enfim. Então, nosso sentimento ao Valcir, toda a família, Dona Olívia, pelo passamento, pelo falecimento do seu vovô na última quarta-feira, foi sepultado na quinta-feira, aí em 3 de maio. Então, os nossos sentimentos à família. São 7:52, intervalo, a gente volta já.
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4: De volta agora são 7:58. Vamos à previsão do tempo com Daniel Panobianco.
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6: Sexta-feira de feriado com previsão de tempo estável e temperaturas baixas em toda a nossa região. A pista de ventos do quadrante sul chegou até nós, o que vai manter o dia ventoso e com possibilidade de temperaturas ainda mais baixas na próxima madrugada. Atrelado a esta pista de ventos, temos a perda radiativa. Aquele calor do sol acumulado durante o dia, que já é pouco nesta época do ano, é liberado para a atmosfera ao anoitecer, porque não tem nebulosidade carregada no céu. Áreas de instabilidade podem mudar o tempo na próxima terça-feira com a volta da chuva. A temperatura máxima hoje não vai passar dos 24 graus, mínima na próxima madrugada de pelo menos 13 graus. Em Morro da Fumaça, Morro Grande, Orleans, Paulo Lopes, Rancho Queimado e Tubarão. Daniel Panobianco, da agência PD Radar, com exclusividade para Tubá FM.
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4: Ok, são 7:59 agora. A paróquia Nossa Senhora do Bom Parto em Sangão prepara-se para acolher fiéis e comunidades na tradicional festa em honra ao Sagrado Coração de Jesus, que ocorrerá entre os dias 5 e 7 de junho. Inspirado pelas palavras de São Pio de Pietrelcina, que exortava para que o Sagrado Coração transforme os corações até torná-los perfeitos e dignos dele, o evento promete ser um marco de espiritualidade, unidade e renovação interior. Festividade conta com a dedicação e o trabalho dos festeiros de 2026, do Conselho Pastoral da Comunidade, da Comissão de Assuntos Econômicos e Patrimônio, além do zelo pastoral dos padres Realdo Sartor e Nivaldo Cheron. A abertura oficial das festividades acontece hoje às 19h30, com a solene Santa Missa Festiva da primeira sexta-feira do mês. Este momento litúrgico contará com a presença de todos os membros do apostolado da oração, com as suas respectivas bandeiras, sendo a celebração presidida pelo padre Lucas Bittencourt Neves, da paróquia de Morro Grande, e os cantos conduzidos por Maicon e Vitória. No sábado, dia 6, a programação devocional começa às 18h com a reza do Santo Terço na residência de Dona Francisca, carinhosamente conhecida como Dona Chica. Em seguida, às 18h30, os fiéis participam da procissão motorizada, saindo da casa de Dona Chica para transladar a imagem do Sagrado Coração de Jesus até a Igreja Matriz, culminando na missa festiva das 19h, presidida pelo padre Jerônimo da Rosa de La Bernarda de Pescaria Brava, com cantos do grupo Geração da Fé e uma bênção especial para todas as famílias. O ápice das celebrações ocorrerá no domingo, dia 7 de junho, às 9h30, com a solene missa festiva em ação de graças. A celebração litúrgica terá a presença de sinhozinhos, sinhazinhas dos festeiros e o solene momento da coroação da imagem do Sagrado Coração de Jesus, sendo concelebrada pelos padres Tiago da Silva, Realdo Sartor e Nivaldo Cheron, com a animação litúrgica do grupo Som do Céu, vindo de Tubarão. Além do forte caráter religioso, a festa reserva espaços de grande interação e convívio social para as famílias e comunidades vizinhas. No sábado, logo após a Santa Missa, o Salão Paroquial acolherá a apresentação do projeto cultural Nossa Dança. Os participantes também poderão usufruir de um completo serviço de bar e cozinha, com opções tradicionais, como kit churrasco, frango assado, pastel, cachorro-quente e docinhos. Já no domingo, a programação social inicia-se ao meio-dia, com almoço festivo, servido no sistema de espeto corrido. A tarde de domingo será festiva e dançante para celebrar a alegria do encontro comunitário, incluindo ainda o sorteio da rifa e um café da tarde especial, encerrando com chave de ouro as festividades em honra ao Sagrado Coração de Jesus. 8:03 agora.
0: Eu só tenho um recadinho aqui,
4: Bruno. Vai, Antônio.
0: É que o pessoal está reclamando a falta da coleta do lixo aqui em Tubarão. Inclusive aqui na rua, Prudente de Moraes, esquina aqui na descida, Morro do Canudo, né? O lixo, a coleta seletiva não está acontecendo, não passou aqui na nossa região. O que está acontecendo é a cobrança dos ouvintes.
4: Perfeito. Santa Catarina inicia distribuição de mais de 300 mil doses e reforça pedido de vacinação contra a gripe. A reportagem é de Giovanni Martins.
7: O governo de Santa Catarina iniciou nesta semana a distribuição de mais de 304 mil doses da vacina contra a influenza para todas as regiões catarinenses. Agora, Santa Catarina chega a 2 milhões 400 mil doses recebidas em 2026. A nova remessa deve ser totalmente distribuída até o dia 12 de junho. A vacina é gratuita e está disponível para toda a população a partir dos 6 meses de idade. O diretor da Diretoria de Vigilância Epidemiológica, João Augusto Fuch, fala da importância da vacinação, especialmente dos grupos prioritários.
8: Lembrando que é fundamental que os grupos prioritários continuem buscando a vacina. Ela já está aberta a partir dessa semana, disponível para toda a população a partir dos 6 meses de idade, mas lembrando da importância da vacinação dos grupos prioritários, considerando que são eles que têm um risco maior de agravamento da doença. Quando a gente olha para as hospitalizações de influenza esse ano, aqui em 2026, a gente vê que principalmente crianças e idosos que estão hospitalizando, e quando a gente olha para os óbitos, que já são aí mais de 50 nesse ano, a gente vê que são principalmente pessoas com mais de 60 anos de idade que estão morrendo. Então é fundamental se vacinar o quanto antes. A gente começa a ver um aumento da circulação dos vírus respiratórios e certamente o principal objetivo da vacina é evitar formas graves da doença, e essa é a melhor estratégia de enfrentamento à influenza.
7: A vacina protege contra os vírus influenza A, H1N1, influenza A, H3N2 e influenza B. O objetivo da campanha é reduzir casos graves, internações e óbitos durante o inverno, quando há aumento significativo da circulação do vírus influenza. Até o momento, foram confirmados 794 casos de influenza, com 56 mortes, sendo 38 de idosos. Repórter Giovanni Martins.
4: Ok, valeu, Giovanni Martins. 8:06 agora. Mercado de trabalho de Santa Catarina abre 63 mil novos empregos no ano e fica atrás apenas de São Paulo e Minas Gerais. Detalhes com Cadu Reis.
9: O mercado de trabalho de Santa Catarina gerou 63 mil novos empregos formais no primeiro quadrimestre de 2026. O resultado corresponde a 9% das vagas abertas em todo o país e deixa o estado atrás apenas de São Paulo e Minas Gerais neste período no ranking nacional. O saldo advém de um total de 649 mil admissões e 586 mil desligamentos de empregados entre janeiro e abril no território catarinense. Os dados foram divulgados pelo Ministério do Trabalho e Emprego e são analisados no âmbito da administração estadual pela Secretaria do Planejamento. Responsável pela pasta, o secretário Arão Josino avalia.
10: O CAGED traz mais uma vez a diversidade e a potência da economia catarinense. Nosso estado tem uma grande diversidade industrial, também na área do serviço e do comércio, e os números mais uma vez demonstram o sucesso que é o nosso estado. Além do número de novas vagas que são abertas em Santa Catarina, nós também temos qualidade nessas profissões. Tanto que hoje Santa Catarina é o estado com a menor desigualdade social, maior longevidade, fazendo com que o nosso estado aí seja o segundo mais competitivo do Brasil.
9: Na análise mensal, Santa Catarina encerrou abril com saldo positivo de 3.510 postos formais de trabalho, resultado puxado por indústria, construção civil e serviços. A Secretaria de Estado do Planejamento consolida os resultados mensalmente por meio do informativo de emprego. O secretário Arão Josino destaca.
10: A Secretaria de Estado do Planejamento atua como um braço na assessoria técnica do governo e também com a inteligência de números do nosso território catarinense, acompanhada por uma equipe de especialistas que analisam todos os indicadores e, a partir desses indicadores, transformam os dados em informações para que sejam diretrizes das ações que são executadas no estado. E elas precisam ser fornecidas para todo o ecossistema, as associações empresariais, as prefeituras, associações de municípios, aos centros de inovação, para identificar os potenciais econômicos de Santa Catarina e contribuírem para que o nosso estado continue crescendo e se desenvolvendo.
9: Indústria e construção civil lideram a abertura de postos formais de trabalho em 2026 em Santa Catarina, com mais de 37 mil novas vagas. Na sequência, aparece o setor de serviços com 25 mil empregos gerados no quadrimestre. A agropecuária fechou o período com saldo positivo de 1.433 trabalhadores com carteira assinada, enquanto o comércio registrou decréscimo de 117 vagas. De Florianópolis, da Rede de Notícias Acaerte, Cadu Reis.
0: Beleza, Cadu. 8:09. Olha, muita gente ainda reclamando a falta do recolhimento do lixo. Bom dia. Aqui no bairro Maitá já faz 2 semanas que o caminhão do lixo não passa. Está cheio de lixo nas ruas, fica na rua do Capão. Dá um alô aí para a empresa responsável. Alô, empresa que faz a coleta do lixo aqui em Tubarão. A reclamação continua. No bairro de Oficinas também, diz o ouvinte aqui, ó. Aqui em Oficinas não passou o caminhão do lixo. Lixo acumulado. Ah, meu camarada, que está acontecendo, hein? Com o caminhão do lixo? De novo, esse problema? Novamente, viu, Bruno? Não é fácil, hein? Bom dia, Antônio e Bruno. Eu desde cedinho, todos os dias, ligadinha na Super Tuba, dá um alô aí, Pedrinhas, alô Pedrinhas, também a minha tia, a Salete Saquete Mendes de Pedrinhas, toda a família, enfim, muita gente aqui em Pedrinhas estão ligados, muita gente ligada com a Super Tuba. A gente agradece o carinho da atenção de todos vocês. O Gustavo Maria, alô Gustavo Maria, que mora aqui no centro de Tubarão, bom dia Antônio e Bruno. Há várias outras vias que merecem pavimentação. Exemplo, a Estrada Geral do Sertão dos Correias vai até a Sertão dos Mendes. A rodovia ligando 3 de Maio a Morro da Fumaça, Fortunato Salvan, entre outras. Valeu, Gustavo. Tá aí dado o recado. 8:10, intervalo. Show do rádio, volta já.
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0: 8:13, um bom dia também para o César Saturno, sempre ligado, bom dia Antônio e Bruno, valeu, obrigado pelo carinho da audiência também, o nosso ouvinte, o Luiz Nunes, na Jágua, alô Luiz Nunes aí na Jágua, vamos então agora acionar ele, Ramon Silveira, com o trânsito.
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12: Vamos lá, Bruno, Antônio Bento, amigos do Show do Rádio. Antes quero mandar um abraço aí pro ex-vereador de Tubarão, Hamilton Lemos, que está sempre ligado aí, ele, né, e toda a sua família. Um grande abraço, Hamilton Lemos, aqui no Boletim de Trânsito. Vamos aqui saber como está o trânsito nesse momento na Cândido César Freire Leão. O trânsito está aí com muitos carros passando. Trânsito bastante intenso na Cândido César Frei Leão, aqui na Vila Moema, em direção à Avenida Marcolino Martins Cabral. Também a rodovia Governador Mário Covas, o trânsito, né, com muitos carros agora também transitando ali e tem filas em certos momentos. Temos aqui, ó, trânsito movimentado na rodovia Ercílio Zappellini, SC-370. Hoje um pouco mais tranquilo o trânsito, né? O pessoal emendou o feriadão e tem escolas aí que as escolas, algumas, a maioria, não estão funcionando no dia de hoje. Também temos o trânsito com via interditada na Vereadora Adolfo Machado, na Fanor de Freitas, também via interditada, na Senador Arno Damiani interditada, a Rua Antônio Lapoli Sobrinho e a Rua Martinho Bressan interditadas, e também a Travessa Francisco da Silva Monteiro estão interditadas aí para obras. Falei de trânsito, volto com vocês aí nos estúdios.
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4: Ok, Ramon, obrigado pelas informações. 8:15 agora, durante a agenda em Tubarão, deputada Ana Paula Lima defende fim da escala 6x1 e elogia deputados do PL republicanos que votaram a favor do projeto. A reportagem de Lucas Marques.
13: O debate envolvendo o fim da escala de trabalho 6x1 no Brasil vem aquecendo o clima em Brasília e gera debates em todo o país. A proposta de emenda à Constituição, que reduz de 44 para 40 horas semanais a jornada de trabalho e põe fim ao sistema de 6 dias trabalhados para uma folga, foi aprovada na Câmara dos Deputados na última semana, com 472 votos a favor e 22 contra. A bancada catarinense na Câmara, no entanto, votou majoritariamente contra o projeto. 9 dos 16 deputados se posicionaram contra o fim da escala 6x1. Uma das vozes mais notáveis em prol da PEC, a deputada federal Ana Paula Lima, esteve em Tubarão na última semana e defendeu a redução da escala de trabalho.
14: Com certeza, é um tema que há muito tempo debatido, principalmente pelas lideranças sindicais e a classe trabalhadora do nosso país. É uma inverdade que o país vai quebrar diminuindo, né, a carga horária e mantendo o salário do jeito que está. Porque esse discurso sempre vem quando é para beneficiar a classe trabalhadora. Quando começamos a discutir o 13º, as férias, a redução de 48 horas semanais para 44, em nenhum momento desse o Brasil quebrou. Nós estamos vivendo um pleno emprego no nosso país, está faltando mão de obra no nosso país, e nada mais justo do que a gente também olhar para essa parcela significativa do nosso povo, que é quem constrói a riqueza do nosso país, que é a classe trabalhadora. Em Santa Catarina, isso vai representar 1.250.000 trabalhadores que vão se beneficiar da escala 6x1. A parte da indústria já faz a escala 5x2. Então, o comércio, setor de turismo, setor da gastronomia, é que precisa ajustar essa escala de 5x2. Mas eu tenho certeza que nós vamos ter melhor saúde mental, as pessoas vão ter pelo menos 2 dias de lazer, de folga, para ficar com as suas famílias ou para cuidar de si. Isso é importante para todos nós. Afinal, somos seres humanos e nós precisamos, né, entender que é um momento agora de a gente estar dando esse benefício de muita luta que muitos travaram durante todo esse período. Nós ficamos até 12h de votação, fizemos a primeira votação e a votação em segundo turno, com uma votação até significativa, uma grande maioria de parlamentares. Apenas 22 votaram contra, muitos deles aqui do estado de Santa Catarina, infelizmente, mas foram parlamentares de diversos partidos que acharam e entenderam da urgência de votar o fim da escala 6x1. Até porque a gente observa que nos números da Previdência Social, mais de 500 mil trabalhadores entraram com o pedido de afastamento do trabalho por causa da saúde mental. Então, é em respeito a esses trabalhadores que o Congresso Nacional, a Câmara dos Deputados, deu a resposta no dia de ontem. Acho que foi uma vitória para a classe trabalhadora.
15: Deputada, falando da bancada federal de Santa Catarina, tivemos votos favoráveis da bancada do PT, você e o deputado Pedro, mas também do deputado Jorge Guetem, do Republicanos, e deputado Ismael, agora no PL. Houve alguma articulação bancada catarinense? Surpreendeu você esse posicionamento também dos parlamentares catarinenses?
14: Eles já estavam sentindo a necessidade de votar a favor, tanto o deputado Ismael quanto o deputado Jorge Guetem. O deputado Jorge Guetem é um empresário. O deputado Ismael, ele trabalha com uma classe trabalhadora, igreja evangélica. Acho que houve uma pressão também. Mas faltou o voto do Cobalquini e da deputada Giovanna de Sá, que não estiveram presentes e não votaram. Mas, mesmo eles sendo do PL e votaram a favor, a maioria da bancada do PL, lá na Câmara dos Deputados, votou favoravelmente à escala. O que me causou surpresa foi os outros deputados de Santa Catarina que não entenderam a urgência de votar esse projeto e dar esse benefício justo para a classe trabalhadora, que foram os deputados que votaram contra.
13: Aprovado na Câmara, o projeto precisa agora tramitar no Senado para virar realidade. O presidente do Senado, Davi Alcolumbre, afirmou recentemente que não terá pressa para pautar a PEC e sinalizou que não ocorrerá uma votação em regime de urgência. Reportagem Lucas Marques.
4: Ok, valeu, Lucas. Agora 8:20, nós vamos a mais um breve intervalo comercial. Na sequência, tem o repórter Tubá e logo depois, então, entrevista ao vivo com o presidente, prefeito, né? Prefeito em exercício de Armazém, Guilherme Penacho. Voltamos já.
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4: Ok, de volta, 8:22 agora.
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4: O programa Reforma Casa Brasil já beneficiou mais de 1.500 famílias em Santa Catarina, movimentando mais de 33 milhões no estado. Superintendente da rede, de rede da Caixa Econômica Federal, Rodrigo Canani Medeiros, explica sobre este programa da Caixa.
19: Ok, ouvintes da Rádio Tubá 104.9 FM, eu converso com o superintendente de rede da Caixa Econômica Federal, o Rodrigo Canani Medeiros. Em pauta, nós vamos falar sobre o programa Reforma Casa Brasil, que já beneficiou mais de 1.500 famílias em Santa Catarina, movimentando mais de 33 milhões no estado. Então, olá, Rodrigo, tudo bem?
20: Bom dia, Ramon, bom dia, ouvintes da Rádio Tubá. É verdade, o programa Reforma Casa Brasil teve recentemente algumas alterações que melhoraram muito a condição dessa linha de crédito e ampliaram as possibilidades das famílias fazerem reformas e melhorias nos seus imóveis, a um custo, a uma taxa de juros reduzida, né, com condições muito diferenciadas que não existem no mercado financeiro para esse fim, né, de realização de reformas, de melhorias, com uma ampla abertura, com uma ampla liberdade de utilização desses recursos.
19: O que é o programa Reforma Casa Brasil e para que serve?
20: O programa Reforma Casa Brasil foi lançado ano passado pelo governo federal e ele tem um viés de permitir uma melhoria das condições de habitabilidade das residências, né, e dos imóveis no país. Junto com o Minha Casa Minha Vida, né, ele busca atacar o déficit habitacional e principalmente a qualidade das habitações. O Minha Casa Minha Vida traz, tem o escopo, tem a finalidade de ampliar a quantidade de imóveis disponíveis. Temos diversos hoje em andamento, né, condomínios individuais das mais diversas formas, e temos o Reforma Casa Brasil para atuar junto aos imóveis já existentes. Então, um amplia e o outro melhora. Ele foi lançado no ano passado com esse viés. Já temos uma boa quantidade de famílias, de pessoas que buscaram esses recursos para melhorar o seu imóvel. E agora, recentemente, tivemos mudanças nessa linha de crédito, que, como eu falei, facilitam muito a obtenção desse crédito e melhoram as condições, né? Reduz a parcela que vai ser paga por esse empréstimo.
19: Pois é, que tipo de melhorias nas casas podem ser financiadas pelo programa?
20: Como eu te falei, Ramon, o Reforma Casa Brasil tem um espectro amplo, uma liberdade ampla de utilização. Ela pode ser utilizada, o recurso pode ser utilizado, por exemplo, para refazer, para melhorar o telhado da residência, para instalações hidráulicas, para instalações elétricas, até para instalar energia solar. Ele pode ser utilizado, por exemplo, para construir um banheiro, pode ser utilizado para construir mais uma peça na residência. Ele pode ser utilizado para compra do material de construção somente, né? Ele pode ser utilizado também para o pagamento da mão de obra, o que é uma novidade, né? Antigamente nós operávamos com o Construcar, as lojas de materiais de construção lembram bem disso, e o Construcar era uma linha de crédito que servia para aquisição do material de construção, mas não para o pagamento da mão de obra. No Reforma Casa Brasil há muito mais liberdade de utilização do recurso, né? Então, para quaisquer finalidades, para pintura, né, para remoção de infiltrações, para uma troca de piso, inclusive, como eu falei, para o pagamento da mão de obra.
19: Pois é, e só para destacar, bem frisar, quem é o público prioritário mesmo desse crédito?
20: Perfeito. O público prioritário, ele foi construído para famílias com renda até R$13.000. Até o ano passado, quando foi lançado, era R$9.600, dentro do limite do Minha Casa Minha Vida. E esse limite de renda familiar, ele é de até R$13.000. Esse é o público-alvo, né? Que o governo pretende atingir com essa linha de crédito subsidiada. Nós estamos falando aí de taxas de juros de menos de 1% ao mês, é uma taxa que não existe para essa finalidade, né? Então, renda de até R$13.000, com um prazo para pagar, irmão, de até 72 meses, esse prazo também foi ampliado recentemente, e as famílias podem tirar até R$50.000, né? E com esse recurso fazer, como eu salientava para ti, quaisquer melhorias na sua residência, de todas aquelas, com todas aquelas finalidades que eu comentava agora, de hidráulica, elétrica, telhado, mão de obra, material, com ampla liberdade.
19: O que mudou recentemente no programa e por que essas mudanças são importantes?
20: As mudanças são importantes porque elas reduziram o valor da parcela, né? E hoje, quando a gente fala de empréstimo, né, o tomador, a família, ela vai... Primeira análise que ela faz é se aquela parcela cabe no seu orçamento. Então, o que, que foi feito? Nós reduzimos a taxa de juro, nós aumentamos o prazo para 72 meses. Quando você aumenta o prazo e reduz a taxa de juro, você propicia uma redução do valor da parcela. E para facilitar ainda também, ampliar um pouco o espectro de tomadores do Reforma Casa Brasil, nós aumentamos a renda, que ela limitava em 9.600, ela foi para 13 mil, e também o limite de financiamento, que foi para 50 mil. Então, as mudanças principais: aumentou o limite de renda, aumentou o limite de financiamento, aumentou o prazo e reduziu a taxa de juros para 0,99 ao mês.
19: E dá para fazer toda a contratação pelo celular, ô Rodrigo? Como funciona aí esse processo?
20: Dá para fazer toda pelo celular ou mesmo pelo site da Caixa no computador, né? Quando a pessoa interessada, a família, entra no site da Caixa, seja pelo celular, seja pelo computador, ela já vai ver ali que tem uma aba chamada Habitação. Clicando em Habitação, vai abrir algumas linhas e dentre elas, a primeira, a segunda que aparece ali é Reforma Casa Brasil. A pessoa clica em Reforma Casa Brasil, vai abrir, vai pedir o CPF, e com esse CPF já vai fazer uma pré-análise de risco de crédito e abrir uma página de simulação. Ali a pessoa vai colocar o valor que ela pretende levantar e o site vai conduzindo passo a passo até a concessão do crédito. Então, é possível fazer no site, é possível acessar esse site pelo celular, como tu bem colocou, e é possível também fazer nas agências da Caixa. Aí na região a gente tem uma rede de agências muito boa, muito diversificada em todos os lugares. Temos duas agências importantes em Tubarão, temos em Jaguaruna, em Braço do Norte, em São Ludgero, em Laguna, em Capivari, né, em Imbituba. Então, pode-se fazer pelo celular, no site da Caixa e também buscando o auxílio de um empregado da Caixa. Todos os nossos colaboradores estão aptos aí para orientar o cliente nessa obtenção desse crédito para reforma da sua residência.
19: Estou conversando com Rodrigo Canani Medeiros, superintendente de rede da Caixa Econômica Federal. Rodrigo, quem ainda não é cliente da Caixa Econômica, consegue também participar?
20: Tem uma premissa nesse empréstimo que é o débito em conta. As prestações, elas são debitadas em conta. Então, quem não é cliente, não consegue fazer. Mas ela pode se tornar cliente de imediato. O que que eu quero dizer com isso? Quem porventura não tem uma conta corrente ou uma poupança na Caixa, são poucas pessoas, a maioria dos brasileiros tem uma poupança, pelo menos na Caixa, mas quem não é cliente pode abrir uma conta online. Abre uma conta online e imediatamente ela já vai poder acessar os recursos do Reforma Casa Brasil.
19: Uhum. Pois é, e em que situações é necessário ir até uma agência para participar desse programa?
20: Quando precisa fazer o que nós chamamos de composição de renda. Quando a pessoa vai usar apenas a sua renda principal, ela faz através do site, faz através do celular. Quando ela tem que juntar a renda, vamos dizer assim, numa linguagem mais simples, né? A renda do pai com a filha, da mãe com o filho, de um casal, quando há composição de renda, é o termo técnico que nós usamos, precisa juntar mais alguma renda para poder dar conta dessa prestação, aí essa composição de renda precisa ser feita dentro da agência.
19: Qual o prazo para pagamento, Rodrigo, e quais as taxas de juros?
20: O prazo é até 72 meses, a pessoa pode escolher o prazo que mais lhe aprover aí, e a taxa de juros é de 0,99%, menos de 1% ao mês.
19: O programa exige aí o programa a garantia do imóvel?
20: Não, essa é uma grande novidade do programa. Normalmente nos financiamentos habitacionais, até em alguns empréstimos comerciais, se exige garantia. O imóvel é alienado, antigamente era hipotecado. Nesse momento, a Caixa faz uma análise de crédito do tomador, mas não precisa alienar o imóvel. Esse imóvel permanece liberado, não há necessidade dessa garantia.
19: E como funciona a liberação dos recursos? O dinheiro vem todo aí de uma vez?
20: Essa é outra novidade do programa. É um programa, como eu falava no início, Ramon, bastante desburocratizado. A pessoa consegue fazer o trâmite do financiamento integralmente pelo site ou na agência, e ela vai receber na sua conta, né, em 48 ou 72 horas, 90% do valor pedido. Então, se uma pessoa entrou no site, fez a simulação, evoluiu passo a passo e fez a contratação de um empréstimo de 20 mil reais, 2 dias depois ela vai receber 18 mil reais naquela conta que ele já tinha, que ele indicou, ou numa conta que ele abriu. Então, 90% do valor é creditado na conta logo após a assinatura do contrato. Depois, né, é quando a pessoa finalizar a obra, ela vai tirar fotos da obra finalizada e vai subir essa foto através do site ou através da agência, e os outros 10% do valor, no caso do exemplo que eu citei, R$2.000, vão ser liberados na sequência.
19: Mas aí, como que a Caixa acompanha se o recurso está sendo usado corretamente?
20: Através dessas fotos, da foto tirada antes do momento aí da tomada do financiamento e da foto concluída. Uma presunção aí forte, né, de que o dinheiro vai ser utilizado para esses fins, como eu falei antes.
19: E o financiamento pode ser usado só para material ou também para mão de obra?
20: Não, pode ser usado para mão de obra, é uma grande novidade do programa, como eu falava antes, pode ser utilizado para compra do material de construção, para mão de obra, né, e para as mais diversas finalidades aí que propiciem essa melhoria na habitação que vai ser demonstrada pelas fotos.
19: Pois é, o nosso estado de Santa Catarina já tem mais de 1,5 mil contratos e cerca de 33 milhões aplicados, né? 33 milhões de reais aplicados. Como, né, o senhor avalia esta adesão no estado, Rodrigo?
20: A adesão é boa, a gente tem visto diariamente um crescimento da procura dessa linha de empréstimo e a gente percebe que, ao mesmo tempo, esse trabalho que a imprensa faz, que vocês estão fazendo, é muito importante. A linha é muito boa e ela, na medida em que vai sendo mais divulgada, mais demanda a gente percebe nas nossas agências. A gente tem feito uma divulgação em todas as regiões e percebe que quando uma rádio dá repercussão disso, uma rádio como a Rádio Tubá, por exemplo, que tem bastante ouvida na região, isso faz muita diferença, porque, como eu falo, a linha é muito boa e acho que a gente tem um potencial de crescimento ainda maior aqui em Santa Catarina.
19: Existe potencial de crescimento da demanda aqui na região. Você acabou de citar, nossa rádio tem 10 mil watts de potência, né? Vai até parte aí do Rio Grande do Sul e também aqui norte de Santa Catarina, Paulo Lopes, Florianópolis, alcançando vários lugares, né, pelo FM e em todos os lugares do mundo pelo RádiosNet, pela internet. E quem já tem financiamento imobiliário pode contratar o Reforma Casa Brasil?
20: Pode, não há problema nenhum, como eu falei, o imóvel não é alienado, não é hipotecado, ele não requer, não há nenhum óbice, desde que a renda comporte o pagamento de ambas as prestações, não há óbice nenhum de já ter o financiamento, ter o imóvel financiado. Inclusive, ele tem esse foco para os imóveis do Minha Casa Minha Vida, né, que precisem de alguma melhoria, de alguma ampliação. E em relação à região, é importante salientar, aí na região do Tubarão, a gente já contratou cerca de 1,5 milhão, né, ao longo desse ano, só no ano de 2026. E a gente imagina que, após essas divulgações, esse número venha a crescer bastante, porque há uma constante aí que a gente tem verificado.
19: Nosso muito obrigado pela entrevista. Conversei com o Rodrigo Canani Medeiros, superintendente de rede da Caixa Econômica, que falou sobre este grande programa aí, o programa Reforma Casa Brasil, já beneficiou mais de 1.500 famílias só em Santa Catarina, movimentando mais de 33 bilhões no estado. Muito obrigado, Rodrigo.
20: Obrigado, um grande abraço aí. Permanecemos, tanto eu quanto os meus executivos aí da região, Bruno, Fernando Valvassori, Fernando Tartar e todos os gerentes gerais da região, ficamos à disposição aí de vocês. Um grande abraço.
4: Ok, aí então o repórter Tubá, 8 horas com 39 minutos. Agora nós vamos ao telefone conversar com Guilherme Penacho, prefeito em exercício de Armazém. Guilherme, muito bom dia, tudo certo?
18: Bom dia a todos os ouvintes da Rádio Tubá, né? Bom dia nossos amigos internautas também que estão acompanhando pelas redes sociais. Tudo certo, tudo mil maravilhas aqui, sexta-feira linda com esse sol maravilhoso.
4: Muita gente acaba se perdendo no tempo, tinha gente achando que hoje era segunda-feira, mas não, hoje é sexta-feira, por conta de um feriado aí no meio de semana, na quinta-feira. Agora, Penacho, tu estás à frente do município, né? Por conta de uma licença do prefeito Luiz Mendes, está, se não me engano, desde o dia 13 de maio, assumiu essa responsabilidade. E a minha primeira pergunta é essa, né? Como é que tem sido essa experiência à frente da administração municipal por aí?
18: Então, né, a gente, como vice-prefeito, a gente sempre já acompanhava os trabalhos da prefeitura, acompanha, né? Tá todo dia na prefeitura, né? E o prefeito Luiz passou por uma cirurgia e teve que se licenciar aí até final deste mês aí. E a gente está tocando o planejamento que ele já planejou com os secretários, com a nossa equipe, e a gente está tocando conforme foi planejado aqui os próximas semanas de Armazém, e sabemos que tem muito trabalho a fazer.
0: Beleza. Prefeito Exercício Penacho, bom dia, Antônio Bento, tudo bem?
18: Opa, bom dia, meu amigo, como é que tá, tudo bem?
0: Tudo certinho. O senhor falou sobre os trabalhos, né? Dando sequência ao que o prefeito vinha realizando. É claro que a demanda é grande, a exemplo de outros municípios, Armazém não é diferente, né, Penacho?
18: Isso mesmo, a gente tem uma grande demanda aqui, a gente tem cerca de 500 quilômetros de estrada de chão e a gente colocou agora nesse mês de junho como meta a questão das estradas do interior, para a gente dar um foco total, porque porque devido a essa questão do El Niño, né, que o pessoal aí está falando muito, já teve essa semana uma reunião em Tubarão aí, mobilizando proteção e defesa civil, a gente tem um planejamento agora estratégico em relação a isso. Questão das drenagens no centro do município e no interior, a questão das estradas e também nas localidades, colocar, né, o saibro, né, o arião aí que todo mundo fala, nas comunidades, porque, né, sabemos que nessas fortes chuvas que pode acontecer, o acúmulo de chuvas, né, e aqui o nosso interior é muito forte, o nosso agronegócio, a agricultura familiar é um dos principais pilares da economia da nossa cidade. E devido a esse deslocamento, ao escoamento da produção, a gente precisa estar com as estradas aí 100% para que possamos dar total segurança para as pessoas estar trafegando, aos munícipes e as pessoas que vêm de fora aqui para buscar o alimento ou levar um insumo agrícola para as propriedades agrícolas aqui da cidade. Então, o nosso foco está nesse sentido. Também estamos aí, vamos iniciar agora já na segunda-feira a questão de valas centrais, valas, córregos, limpeza dessas valas para o escoamento melhor das águas, das chuvas. Então, nesse sentido, a gente vem trabalhando aí, né, para planejar e melhorar essa questão do interior aí e na parte central da cidade, no centro da cidade, a questão das drenagens aqui, a limpeza e colocação de novas drenagens.
2: O Penacho, em relação à SC-435, a gente traz aí com muita frequência, né? Uma rodovia estadual que estava em péssimas condições e passou a ter uma intervenção por parte do governo do estado. As obras estão andando a contento, estão travadas? Como está a situação nesse momento?
18: Então, o primeiro passo foi no final de mês de abril, bem no finalzinho ali, na semana até da festa da tilápia, foi feito de Gravatal até o portal de armazém, e depois ficou uns 25 dias parados devido ao pedido da empresa de reequilíbrio financeiro. E aí por isso que demorou essa questão, porque tinha essa discussão entre a empresa e o governo do estado, mas nós estávamos cobrando, estávamos atentos a isso, e agora nessa semana voltou os trabalhos com força total, a empresa voltou aqui para terminar esse trajeto e depois vai seguir aí para região de São Martinho, direção a São Martinho. Era uma das piores, né, rodovias aqui da nossa região da Amurel, a gente sempre circulou a Amurel toda, e esse pedaço, esse trajeto de Gravatal armazém era o pior, né, e a gente cobrou aí do governador Jorginho Melo e também do nosso secretário amigo Ricardo Grando, e devido ao nosso pedido aí, o governo do estado aportou quase 10 milhões de reais para que pudesse fazer essa revitalização geral, né, de Gravatal armazém São Martinho, mais de 22 anos sem fazer uma revitalização e hoje está virando realidade aí, e a gente fica muito feliz em poder ter contribuído com essa situação.
0: Até porque, prefeito Exercício Penacho, de armazém, esta rodovia estava acontecendo muitos acidentes, né? Lamentavelmente. Então tem que ter uma cobrança mais incisiva, digamos assim, junto ao governo do estado, né?
18: Isso mesmo. Além de acidentes, quando daria chuvas fortes, o acúmulo de água em cima da pista era muito grande. E aí poderia acontecer acidentes, como já aconteceu um aqui perto da comunidade da Olaria, e a gente fica preocupado nesse sentido, e por isso que a gente solicitou várias vezes essa intervenção aqui, dessa revitalização, que é de suma importância. A gente, como eu já falei anteriormente aqui, armazém São Martinho e Gravatal é um corredor turístico e também uma questão produtora, né? Tem muitos caminhões aqui, só para você ter noção, né? Foi feito aqui uma contagem com um engenheiro de trânsito, são cerca de 300 caminhões diários que passam nessa rodovia. Então, é um acúmulo muito grande e por isso que, né, é uma rodovia que tem grande importância para Santa Catarina.
2: E elas chegam na SC-370, que está bem travada também, para escoar essa produção seria muito importante, algo que vem sendo discutido aí, a criação, a construção de terceiras faixas, né, ao longo dessa rodovia. Enfim, é uma grande necessidade, de fato, seria importante também para o município de armazém. O senhor, enquanto prefeito agora em exercício, acredita nessa possibilidade, não?
18: Sim, eu tenho conversado com o secretário Grando e com o governador, falei com o governador na semana retrasada em relação à SC-370 de Braço Norte a Tubarão, e falei também com o vice-presidente da FACISC, que é o seu Pedro, e a gente está aí articulando uma reunião com o governador para a questão da autorização da questão do projeto e depois da viabilização dos recursos para isso. A obra mais rápida é criar a terceira faixa em alguns momentos, em alguns trajetos dessa rodovia de Braço Norte a Tubarão, para que possamos dar uma aliviada. A grande preocupação nossa é a questão que o quê? Que até final do ano, a Serra do Corvo Branco de Grã-Pará vai estar liberada. E aí vai aumentar cerca de 20% aí ainda mais desse trânsito nessa rodovia de Braço do Norte a Tubarão, que é uma rodovia importante que liga a serra ao litoral, e por isso que nós...

0: E hoje, para ir para Urubici, tu tem que ir pela Serra do Rio do Rastro e tu leva 3 horas, 3 horas e meia. E pelo Grã-Pará, na Serra do Corvo Branco, tu vai levar 40 minutos. Então as pessoas vão escolher esse trajeto com certeza que é bem mais rápido.
1: De infraestrutura, rodovias, estradas, vamos passar para a saúde. Como está a saúde aí, Armazém, Prefeito Penacho? E eu acrescento, hoje, sexta-feira, né, ontem foi feriado, emendou, é ponto facultativo, todo mundo volta à luta aí, também na área da saúde, Prefeito?
0: Então, aqui a gente fez o ponto facultativo agora nessa semana, e a saúde aqui a gente está todo vapor. É, a gente tem uma parceria aqui com o Hospital Santo Antônio, até a gente tem uma grande novidade para divulgar. O governador Jorginho Mello liberou 4 milhões de reais, juntamente com a empresa, o IMAS, né, e o nosso Hospital Santo Antônio. Nós, futuramente aqui, Antônio, ouvintes da Tubá, futuramente o Hospital Santo Antônio vai ter UTI para atender melhor a população da nossa região, vai fazer cirurgias de alta complexidade, hoje só faz de pequena complexidade. Então, esse é o nosso projeto. O governador liberou na semana retrasada esse recurso, juntamente com a empresa que administra o hospital. Então, a gente está muito feliz em poder contribuir nessa questão na área da saúde. E os nossos postos de saúde aqui, a gente está atendendo com força total, dando toda a sustentabilidade para a população, sendo muito bem atendida, utilizando todos os recursos necessários para que possamos atender a população. Saúde é vida, saúde a gente tem que dar prioridade e sempre a gente que a gente puder fazer pela saúde, a gente vai fazer, trazer investimentos, trazer recursos para que possamos atender bem a população, porque quando alguém bate no posto de saúde ou numa emergência do hospital, é porque precisa, não está ali passeando. Então, por isso que a gente tem que atender muito bem essas pessoas.
2: Bom, Penacho, impossível a gente citar Armazém e não linkar já diretamente com uma atividade econômica muito importante para o município, que é a produção da tilápia, né? Como é que está essa atividade econômica por aí? Ela tem crescido ano após ano? Enfim, você que tem uma forte ligação com essa cadeia produtiva também, né?
0: Sim, a tilápia para nós hoje é a identidade do nosso município. E por isso que os nossos piscicultores, que são empreendedores, eu já digo para eles que eles têm uma empresa dentro da propriedade deles, que a gente não se manter atualizado, não se manter, né, informado, buscando tecnologia, buscando melhorar a cada dia, a cada ano, a cada safra, a gente fica para trás. Só para vocês terem uma noção, em 2019, o Armazém virou capital catarinense da tilápia, tinha 2 milhões e 200 quilos de tilápia sendo produzidos uma safra. Agora fechou, né, no mês de maio, aí, bem na festa da tilápia, 5 milhões de quilos de tilápia em Armazém. Então, essa visibilidade, esse trabalho dos piscicultores, mais do que dobrou a produção aí em 5, 6 anos. Então, a gente fica feliz em poder estar contribuindo nesse sentido aí, de levar as demandas ao governo do estado, ao governo federal, porque a cadeia produtiva da piscicultura, ela não movimenta só Armazém, tá? Ela movimenta a região toda da Murel, porque tem a questão de insumos, de tecnologia, de energia. Então, assim, nós somos a região da Murel, da tilápia produzida no estado, 1/3 está aqui na nossa região, e Armazém como maior produtora do estado. Então, isso, ela é muito forte, a gente tem trabalhado isso nas dores desses piscicultores, levando, né, essas demandas aos nossos representantes, que a gente precisa de um articulador que possa levar isso, e a gente está fazendo essa função, comprando essa ideia, porque o que o piscicultor sabe fazer é produzir um peixe de alta qualidade. Mas tu sabe que precisa de mais pessoas, engajamento, união de toda uma região para que possamos mostrar força e conseguir, com certeza. Nessa semana a gente entregou aqui para a piscicultura de Armazém uma escavadeira hidráulica. É a primeira associação de Santa Catarina que vai ter uma escavadeira hidráulica para ajudar nos trabalhos deles. Então a gente vai fazer, a gente ganhou da deputada Ana Campagnolo esse recurso, R$700 mil, entregamos na quarta-feira, na véspera de feriado, aqui para os piscicultores, vamos fazer um termo de cessão de uso e eles vão poder fazer o trabalho deles e abrir mais açudes, limpeza, né, fazer córregos. Então isso, né, é valorizando o trabalho deles, que eles merecem, são verdadeiros guerreiros que trabalham de segunda a segunda.
2: Penacho, uma notícia que trouxe muita preocupação aos piscicultores da região, aí de Armazém também, claro, a questão da classificação da tilápia como espécie invasora. Isso de fato aconteceu, porque geraria ou

0: pode gerar um impacto bastante significativo para eles, né?
1: Com certeza, é a nossa grande preocupação aqui, toda a cadeia produtiva pode ser prejudicada. Teve uma conversa na semana passada, acho que foi na quarta-feira passada em relação a isso, mas aí foi adiado para 90 dias essa reunião, foi adiado, jogado mais para frente. E se caso isso for classificado mesmo, vai ter um prejuízo muito grande em todos os termos. A questão do comércio exterior, a exportação, os países lá não vão comprar mais a nossa tilápia. A questão de produção, a dificuldade de tu conseguir um licenciamento ambiental para abrir essa propriedade, para abrir esse negócio ainda ou aumentar. Então a gente fica preocupado, mas a gente está atento, a gente está mobilizando todo o nosso pessoal, todos os nossos representantes, para que possamos não deixar a tilápia virar invasora aí no nosso Brasil. Isso é uma vergonha o que o governo federal está querendo fazer, acabando com o nosso produtor, desanimando, e a gente não pode, num momento difícil desse, financeiro e econômico, no nosso Brasil, nós temos que incentivar. A parte pública, ela não pode atrapalhar. Ela não atrapalhando já é meio caminho andado. Então, por isso que a gente está aí lutando. E nossa, não é só a tilápia, né? É pinos, é goiabeira, é cada coisa que a gente fica até impressionado de tanta crueldade com o nosso pessoal do agro, que leva comida para todos nós.
2: Beleza. Guilherme José Herdes de Correia, popular Penacho, vice-prefeito de Armazém, Cidade Amiga. A minha pergunta agora, viu, vice-prefeito, prefeito em exercício, sobre a política, né? Teremos aí as eleições neste ano 2026, falava-se muito, né, de uma pré-candidatura de Penacho. Como está a sua vida seguindo politicamente? Já está tudo definido, Penacho?
1: Já está tudo definido. A gente, como eu já falei aqui duas, três vezes, a gente conversou com o governador Jorge Melo dias atrás, a gente teve uma conversa bem franca, foi de peito aberto nessa conversa. Ele pediu para que eu pudesse ir até Florianópolis para a gente conversar, e a gente tocou nesse assunto sobre política, sobre a minha questão. E aí eu perguntei para ele: governador, meu nome está à disposição, o que o senhor decidir, eu vou cumprir o que o senhor falar. Eu sou um soldado e eu respeito a hierarquia, como eu já vinha sempre falando, né, Antônio? Todos vocês publicavam aí, né, as minhas falas e meus pensamentos em relação a isso. E aí ele pediu para eu não ser candidato devido às articulações dele na região em volta da sua candidatura à reeleição para o governo do estado. E como um bom soldado, respeita a hierarquia. Então a gente, né, não é mais pré-candidata a deputado estadual, e a gente, por isso que a gente assumiu a prefeitura. Diante que eu assumi a prefeitura, eu não posso mais ser candidato, né, a deputado estadual pela região da Amorel e pelo partido do PL. Então é nesse sentido que a gente vai trabalhando, vamos, né, estar junto com o governador, levando a bandeira dele, levando, né, as demandas da Amorel até ele, e vamos seguindo em frente e vamos trabalhar aí fortemente nesse ano para que possamos reeleger o governador Jorginho Melo, que tem ajudado muito, não só o Armazém, mas toda a nossa região, tem valorizado cada município, independente da sua sigla partidária, mas sempre pensando no município, porque a vida acontece aqui no município.
0: Ok, conversamos então com Guilherme Penacho, prefeito em exercício de Armazém. Penacho, agradecemos, tá, a entrevista, a sua disponibilidade, que você tenha sucesso aí à frente da administração municipal nesse período, né? E desde já, claro, uma pronta recuperação ao prefeito Luiz Mendes, que ele volte bem também, sucesso, e que a Armazém cresça cada vez mais. Um grande abraço, meu amigo, bom final de semana.
1: Valeu, obrigado, bom final de semana a todos vocês, a toda a equipe de vocês aí, a todos os ouvintes e internautas da Rádio Tubá. Obrigadão pelo espaço, em poder a gente falar um pouquinho da nossa cidade e sobre os nossos trabalhos aqui também. Deus abençoe a todos nós e um ótimo final de semana.
0: Ok, 8:57, intervalo, rapidinho, a gente volta na sequência com o Papo Reto.
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2: Nove horas com pontualidade. Rita Bruno e Everton, né? Começam a rir à toa. É isso aí. Bom, hoje é sexta-feira, fim de semana chegando, e o Haroldo Silva Dura também sentando na bancada aqui para o Papo Reto. Muito bom dia, Dura.
6: Bom dia, Antônio Bento. Bom dia, amigo Everton Luiz. É um prazer estar aqui, Antônio, na sexta-feira, nesse meio do feriadão aí, né? Dia de Corpus Christi ontem. E mais um feriadinho que foi mais para rezar, mais para meditar e refletir um pouco, né? Enfim, estamos aqui na labuta, dando continuidade, né? A semana, e só termina amanhã para mim, né?
2: É, e o Dura tava louco para emendar aí, né? O feriadão, o
6: avião,
2: né? Não, o avião não pegou.
6: Não, o aeroporto regional de Jaguaruna não tá em condições de...
2: Tu viste aquele avião que ia decolar, acabou tendo problema com o rodado na frente e embicou, né? No aeroporto.
6: Embicou, como é que é?
2: Embicou. Ele chegou e acabou descendo, né? De bico. Descendo de bico. Dura tem que trocar, não sei porquê, Dura. Fica trocando aí a espuma e tal.
6: Antônio.
2: Embicou.
6: Essa palavra embicou. Fazia tempo que eu não ouvia. O Everton conhece essa palavra, embicou?
2: Embicou.
6: Tu não conhece essa palavra, embicou, né? Tá. Embicou a pipa, né?
2: Tu viste a notícia?
6: Não, Antônio.
2: Ah, por isso que não sabe, né?
6: Eu me ligo mais aí.
2: Ô, Dura, você ouviu a entrevista com o Penacho, prefeito exercício de Armazém. Gostou da entrevista, Dura?
6: Interessante, é uma oportunidade. Ah, o Penacho, vice-prefeito de Armazém, que, né, ficou prefeito agora um tempo aí, tá, né? Eu não sei se está sendo prefeito, eu acho que sim.
2: Exercício.
6: É, prefeito em exercício agora, até mais um tempo aí.
2: Que o prefeito fazer uma fez visita a cirurgia, ele. O prefeito fez a cirurgia.
6: E pegou licença depois. O Penacho que se preparou, incrível que pareça, ele se preparou para ser candidato a deputado, pré-candidato a deputado estadual. Mas o vice-prefeito de Armazém, o Penacho, que é do PL, que foi um dos grandes, digamos assim, do grupo de apoio ao prefeito Sorato na eleição do prefeito em 2022. Ei, Anselmo de Bona, o Felipe, o Murilo, aquela turma, a juventude toda ali que elevaram realmente o prefeito Sorato a ser deputado. E ele pegou um know-how muito importante naquele momento. E ele começou a trabalhar o seu nome para a deputação estadual agora, nesta eleição agora. E trabalhou bastante, visitou bastante, andou algumas quilometragens. Já estava com uma linha de frente muito legal. Mas ele nunca teve certeza que seria. Ele nunca teve essa certeza que seria. Ele queria ser, mas ao mesmo tempo não dependia só dele. Uhum. Dependia de algumas decisões. Dependia de alguém bater na mesa e dizer, é você. E essa batida na mesa não teve, não houve. O que que acontece? Foi levando na chamada na política de banho-maria, sabe? Banho-maria. Pefelista, é Jorginho Melo, né? É Stênio Sorato também, tem uma amizade muito grande com o prefeito Stênio Sorato, né? Homem de confiança também. E aí, há um mês atrás, teve a oportunidade que ele teve que definir essa vida, porque o tempo não para. O tempo urge, né? Como já dizia, né? O poeta. Então, o governador recebeu o Penacho na casa da agronômica e lá foi o governador disse que gosta muito dele, mas que infelizmente apresentou alguns motivos, né? Porque o PL, e é verdade isso, o PL tem muitos candidatos, né? Tem muitos candidatos que ainda vão ser decididos lá no, na convenção, né? Tem mais de 41 candidatos a deputado estadual. E mais uma vaga, mais outra. Era Grazi, a esposa do Sorá também, que em algum momento ela passou assim a ser cotada também. E o Jorginho cortou praticamente o governador, o PL da Amurel, né? O PL como candidato da Amurel. Tudo bem. É evidentemente que o Penacho não ficou contente com essa informação, mas se dedicou e disse ao governador que seria leal a ele até quando ele quisesse. Porque o governador tem agraciado muito a região da Amurel, né? Tem uma ideia, Tubarão foram 153 milhões de reais. Pouca gente sabe disso. Eu vou trazer os números aqui na segunda-feira. Eu tenho esses números oficiais. E Armazém agora, por ele ser do PL, certo? E ter uma boa relação com o prefeito também lá, foi 7 milhões de reais agora. Então, essa decisão é doída para ele, mas ele fez um gesto ao PL. O gesto foi, ele deu um passo atrás. Para quem sabe, lá na frente de 2030, dá dois à frente. Só que a fila anda. Só que ninguém vai ficar esperando o Guilherme Penacho para mais 4 anos. Agora cabe ao Penacho, que ele vai ser vice-prefeito até 2028. Aí, 2028, o prefeito Luiz não pode mais ir para a reeleição. Quem sabe ele será o nome, não está decidido nesse planejamento dele, segundo ele me falou. Quem sabe ele não será o nome para 2028 para a cidade de Armazém. E aí sim, sendo prefeito da cidade de Armazém, já foi vice-prefeito por 8 anos. Aí sim, aí quem sabe 2030 ele possa vir a bater na mesa, digamos assim, na política para ser candidato a deputado estadual. Eu não sei o planejamento do Penacho até 2030. Tem duas ações que vão acontecer em até 2030, que é 2028 e também 2030. Mas hoje é o seguinte: hoje o trabalho que ele fez durante 1 ano e meio não foi em vão, não é jogado fora. Não foi jogado fora. O que deixou ele triste foi, claro, a decisão, mas é uma decisão partidária. Não foi uma decisão pessoal de Sorato, uma decisão pessoal de Beto Martins, uma decisão pessoal do governador Jorginho Melo. Foi uma decisão partidária. Então, temos que aguardar. Mas ele continua sendo uma pessoa muito influente no processo político aqui da nossa Amurel e muito importante pela sua experiência, pelo seu conhecimento, acima de tudo. Eu acho que teremos e temos um futuro político, né, de bom agrado nos próximos 4 anos, 5 anos.
2: Bom dia, Antônio, Bruno e Dura, aqui em Balneário Camboriú, ligado no show do rádio Vilmar, grande Vilmar, que é aqui natural da região, mas está morando lá em Balneário Camboriú.
6: Né? Pensei que fosse o Braz. Não é, o Braz está lá também.
2: Não é para poucos, não.
6: Balneário Camboriú. O Braz está lá, cara. Braz.
2: A Copacabana de Santa Catarina.
6: Ontem eu fui comer uma tainha frita lá no Campo Bom. Opa. Costa e Mar, restaurante Costa e Mar, que eu recomendo. Eu paguei, estou fazendo merchan, mas eu paguei. E aí comi tainha frita lá no Braz, né? Lá no Braz, restaurante do Braz, bem na... Muito legal, muito legal. Então, comi muita tainha ali ontem, frita e tal. O João lá, quero mandar um abraço ao Guerreiro, ao João, ao Braz, enfim. E dizer o seguinte: enquanto o Braz fotografava lá um pratinho chique lá em Balneário Camboriú, que o Braz só come coisa fina, né? Coisa chique. E aí aqui, ali eu tava mostrando pra ele um pedaço de tainha, uma posta de tainha frita, né? Essa, cara, tô pagando barato enquanto tu estás aí pagando alguns 300 reais, né? Por um pedacinho de peixe, né? Então, um grande abraço aí ao pessoal do Costa e Mar aí da praia do a praia depois do Arroio Corrente, meu Deus, esqueci o nome.
2: Campo Bom ou não?
6: Campo Bom. Campo Bom.
2: É isso aí. Campo Bom. Isso porque o Dura tem ali no Arroio Corrente, né?
6: É bem isso, fui almoçar lá ontem.
2: O Braz já mandou um recadinho aqui, inclusive, com foto, carninha do porco.
6: Ah, olha aí, não adianta. Ele já tá aqui, será? Hoje, mas ele foi ontem.
2: Tá carneando porco,
6: cara. Tá lá.
2: É isso aí. Ô, Dura, vamos falar sobre política, sobre a grana, fundo partidário, Dura. Que coisa impressionante, né? Enquanto está faltando dinheiro para uma casinha, para remédio e outras coisas mais, está sobrando para o fundo partidário para fazer campanha política, Dura.
6: O problema é que isso foi aprovado há um ano atrás. Um ano e meio atrás, a Câmara aprovou, né? O Congresso aprovou.
2: E é grana, hein?
6: É grana. Nós falamos muito, a imprensa falou bastante, mas é uma fala que não tem muito eco, porque os deputados, repito, que estão nos ouvindo, estão agora em campanha aqui pelo nosso sul, realmente não fizeram muita força para falar mal desse fundo eleitoral, dinheiro público, isso sim. Quando se fala, pegaram lá 5 mil reais e tal, agora são 5 bilhões de reais. Aqui nesse país, não está se falando mais em mil, em milhão, agora se fala em bilhões. Ah, o Volcaro é... bilhão, agora bilhão, tudo é bilhões. E o fundo partidário não perde também. Você fala bem, por quando você fala que aí vai faltar na educação, vai faltar o remédio, vai faltar o exame, vai faltar o médico, uma série de problemas que nós poderíamos resolver em cada eleição. Se a gente gastar 5 bilhões, somos 2 eleições por ano, certo? Praticamente nós teremos 10 bilhões de reais para as eleições. Aí, o que é que eu digo? Todos os partidos apoiam, todos os partidos apoiaram esse projeto, esse valor do fundo eleitoral, porque é disponível aos partidos fazerem campanha nas próximas eleições. Dinheiro público. Certo? Aí o empresário não pode fazer uma doação, né? Pode até fazer, mas aí é todo um trabalho, um registro e se errar uma vírgula e tudo certo. Agora, ser dono do partido é um ótimo negócio. Todo mundo quer ser. Por que que eles não largam o osso? Kassab não larga o osso. Valdemar da Costa Neto, do PL, não larga o osso. A presidência sempre é disputada dentro do PT, eles não largam o osso. Partidos, eles não largam o osso à presidência, porque ele que gere, ele que administra, ele é o gerente desse fundo partidário. Quer ver, Antônio, quantos cada partido vai receber nesta eleição agora, dia 4 de outubro? Quer ver, Antônio, quantos cada partido... Quem é que você acha que é o campeão de recursos do fundo eleitoral esse ano?
2: Eu acho que está entre o PL ou o PT.
6: É isso aí, nota 10 para você. Eu vou dar 10 com estrelinhas, certo? Estrelinhas. É isso mesmo. O PL vai receber 881 milhões de reais. O PL vai receber... no fundo partidário, sem contar o fundo partidário, tá? Não. É outra coisa. 881. O PT vem segundo colocado, 615 milhões de reais.
2: É grana.
6: O PL, 800 milhões, que é grana, e o PT é 615. Aqui tem outro também, União Brasil, 526 milhões.
2: Milhões.
6: 526
2: milhões. Para queimar nas eleições.
6: 526 milhões. O PSD, 421 milhões. O Progressista ali, 47 milhões. O MDB, 400. O Progressista, 417 milhões. O MDB, 400 milhões. Coisa maravilhosa. Nada de... É tudo filé mignon. O Republicanos, 348 milhões. O Podemos, 245 milhões. O PDT, 169 milhões. E o PSB, do Geraldo Alckmin, 152 milhões.
2: É bom lembrar que tem partido que não recebe, porque não tem representação em Brasília.
6: Sim, que não tem. Aí que está o negócio. Eu vou te responder essa teu questionamento muito bem colocado e lembrado. Por que que os partidos políticos, eles incentivam, eles gostam mais da eleição para deputado federal, claro, e menos para deputado estadual ou senador da República? Por que eles incentivam mais deputados federais? Porque só aumenta a cota deles do fundo eleitoral e do fundo partidário. Quanto mais deputados tiver na sigla atuando no Congresso Nacional, mais dinheiro público vai encher as burras e os cofres dos partidos. Então, eles incentivam, eles apoiam, eles querem fazer deputados federais. Os outros não importa para eles, certo? Porque o cálculo para distribuição desse recurso para os partidos é olhado o número de deputados federais. Olha a importância que tem um deputado federal. Se ele tem uma cota de emenda de 40 milhões ano, por exemplo, 40 milhões ano, um exemplo, ele ganha mais uns 20, digamos assim, de impositiva, secreta, emenda secreta e tal, vem outras coisas erradas, mais uns 20, porque ele é deputado federal. Olha a importância que tem um deputado federal trabalhando e aumentando o nosso dinheiro, querido, suadinho, dinheiro público, que aí eles não pensam. Aí vem falar em educação, aí vem falar em saúde, aí vem falar em infraestrutura, vem falar em segurança. É história para boi dormir.
2: Por falar nisso, já que você tocou no assunto, Dura, saúde, policlínica fechada, um monte de gente querendo remédios. Tem um senhor aqui, inclusive Giovanni Machado, dizendo que é transplantado e precisa de remédio. Que coisa lamentável, hein?
6: A gente está se referindo a Tubarão?
2: Tubarão.
6: Eu tenho que analisar, porque ele está entrando aqui, Giovanni. Eu acho, se quiser que a gente dê uma olhada isso lá na secretaria, para ver o motivo disso tudo, eu acho justo você saber, pelo menos ter a resposta, né? Ou qual o motivo do atraso, coisa parecida, né? Então, tem pessoas lá muito competentes, tanto a secretária como também a Patrícia também lá, Marcon também, tenho certeza que eles darão umas respostas e nós estamos em busca de respostas, por incrível que pareça. Giovanni, quando a gente fala desses 5 bilhões de reais em eleição, para gastar na eleição para os deputados, fazer campanha e tudo mais, tá aí, Giovanni, o reflexo está em você. Aí vai faltar nos municípios. Vai faltar o quê? Saúde, merenda. Vai faltar o quê? Vai faltar remédios, que é mais importante, consulta médica e tudo mais. Esse é o problema que você está passando agora. Esse é um reflexo.
2: Dura, aeroporto de Jaguaruna vai ter um concorrente, vai ficar difícil, é isso mesmo, Dura?
6: Basse, vai ficar difícil. Eu disse, Antônio, eu quero aqui fazer justiça, nós falamos.
2: Vai falar que é forquilinha.
6: Forquilinha.
2: Eu não falei?
6: Forquilinha, o que é que aconteceu, né? O Antônio, é muito importante que se fale disso aqui. Nós falamos muitas vezes, somos taxados de mentirosos, estamos inventando coisas. Porque a gente não agrada um lado, fala de um lado, não, aí desagrada o outro fica bravo, porque nós somos um país polarizado, infelizmente polarizado. Nos achamos democráticos, mas na hora da escolha, escolhemos dois partidos, entre dois partidos.
2: Principalmente,
6: né? Ah, mas tem outros partidos. Não é burrice isso, falar em democracia, se nós somos bipolarizados, né? Aí tem, mas tem outros candidatos, tal, mas tudo bem, mas a gente só foca naquilo. E aí a gente é taxado de tudo isso. Há um ano atrás, eu disse ao meu querido irmão presidente da CIT, né, o Alexandre, e disse assim: olha, vocês abrem o olho, porque o governo do estado está investindo 20 bilhões no aeroporto de Forquilinha. E eles lá vão fazer uma concorrência conosco aqui. Aí, Antônio, disseram o seguinte: O Beto Martins, meu querido amigo, que eu gosto muito, fez um excelente trabalho na pasta da indústria, aeroportos. E o que que ele disse? Não, a gente tá botando lá, mas é para aeronave pequena, não é aeronave comercial, é só dos empresários. Aqueles empresários que, de Criciúma, que tem 6, 7 aeronave lá.
2: Acredito.
6: Aí, não, é só melhorando. Tudo bem. Tô mentindo na imprensa, direcionando a mim diretamente, certo? Eu assumi aquilo. E disse assim, eu estou com a razão, mas tudo bem, não quero me ouvir. Só que agora, Antônio, eles não pararam. O prefeito de Forquilhinha, José Cláudio Gonçalves, do Neguinho, ele anunciou, né, oficialmente, que nos próximos dias o retorno de voos comerciais para o aeroporto de Hermínio Freitas. O projeto avançou muito nos últimos dias com conversas entre dirigentes da empresa Azul Linhas Aéreas, porque a Azul não opera aqui e está faltando diálogo. Por que que ela não opera aqui, Azul? Vai operar lá. O voo entre Forquilhinha e Campinas, que nós não temos voo aqui, porque a Latam faz aqui, é Galeão. É Jaguaruna, é Galeão. Galeão não, Galeão é Rio. É Guarulhos, tá?
2: São Paulo.
6: E terá lá em Forquilhinha 72 lugares a aeronave. E deve sair e retornar ao aeroporto da região sul de Forquilhinha no mesmo dia. O que que eu quero dizer com isso? Eu quero dizer com isso que mesmo que o nosso aeroporto, grande que é, vai ter modificações, mesmo que esse consórcio que assumiu agora, que temos expectativa de que evolua essa ferramenta, né, logística, que evolua cada vez mais para o nosso progresso. O progresso da região sul. Aí sai. Tem um aeroporto que é investido 20 milhões de reais de uma cidade que também quer buscar o turismo, quer buscar também as demandas que um aeroporto possa trazer. E aí ele vai fazer, ele pretende fazer de Forquilhinha a Campinas, que nós não temos esse voo. Com aquelas aeronaves, deve ser a TR, de 72 lugares. E nós aqui vamos ficar com um voo só, um voozinho, certo? Uma vez por dia. Tá entendendo? O que que eu quero dizer? Ainda bem que a Azul tá falida. Eu acho que é um pouco de papo furado esse negócio. Ainda bem, se tem alguns dirigentes da Azul me ouvindo, me confirmam ou não. A Azul tá falida. Ela está com problemas muito sérios. Mas para aviões grandes, para aviões pequenos, ATR, essas coisas, não. Aviões de 72 lugares, ele cabe justamente no pequeno aeroporto de Forquilhinha. Enquanto que nós temos um aeroporto com 2.700 metros, que é o aeroporto Humberto Guizzo Bortoluso. E as nossas autoridades, e as nossas forças vivas, não é só de Tubarão. Essas forças vivas que tem que se mexer é da região, porque quando o aeroporto Humberto Guizzo Bortoluso foi feito, ele mobilizou todas as câmaras de vereadores, foi mobilizado todas as prefeituras municipais de todas as cidades, todo mundo pagou um pouco daquele terreno que está lá hoje. Não foi assim, o estado pagou sozinho o terreno, cada prefeitura na época pagou um eite, como se diz na gíria. E aí, cara, aí, hoje, por que que a gente pensou no futuro? Um dinheiro bem aplicado. Só que agora eles nunca aceitaram, eu digo mesmo isso, de Sangão para lá, eles nunca aceitaram esse aeroporto. Como é que pode a cidade de Jaguaruna? Como é que pode ter o tamanho da Jaguaruna? Tem um aeroporto, Amorel, tem um aeroporto e nós não temos aeroporto.
2: Regiãozinha.
6: Então, Antônio, essa é a notícia, Forças Vivas. Essa é a notícia. Agora, tudo isso vai se resumir numa palavra que eu vou dizer aqui. Força política. Força política. Aí. Onde é
2: que lá tem, aqui não tem.
6: Lá tem força política, tem 4, 5 deputados federais, tem deputados estaduais, 4, 5 lá, 6, sei lá. E o que que nós temos aqui?
2: Nada.
6: Temos o Pepe Colasso, que sozinho não vai fazer verão.
2: Só aqui em Santa Catarina.
6: Não faz verão, né? É. Um deputado sozinho não vai fazer verão. O Vonnei Weber também não vai fazer sozinho.
2: Puxando carro.
6: Nós não temos um deputado federal.
2: Um sequer.
6: Então, tudo isso é o reflexo de uma região que tem 300 mil votos. Desculpa que eu vou falar e não sabe votar. Não é possível que todas as nossas lideranças políticas já tenham candidatos de fora para trabalhar nessa eleição de 2004. Que é o próximo assunto. Nós já temos os nossos líderes, vereadores da Murel, já tem candidatos de fora para trabalhar, para levar os nossos votinhos para lá. Quando chega agora um problema desse, que é grande, que nós vamos perder equipamento, vamos perder experiência, o pessoal do aeroporto está fazendo o possível para se manter às alturas, realmente acontece isso. Eu quero acreditar de que a Azul está falida realmente e que não se concretize, não. Eu quero que a Azul venha operar aqui na cidade de Jaguaruna. Estou pronto para o debate.
2: Beleza, Dura. Bom dia, Antônio, Dura, juntos com vocês, Juliano do GM60. Gosta muito do nosso
6: projeto.
2: Dura, nós temos ainda um intervalo comercial. Para finalizar.
6: No meu horário não tem, seu Everton Luiz.
2: Antes de finalizar.
6: O senhor está mandando aqui agora no papo reto, seu Everton?
2: O Everton coordena aí, meu.
6: Com essa luz vermelha que apavora o Antônio Bento, né? Essa luzinha vermelha aqui, né?
2: Essa vermelha, Dura, chega aqui.
6: eu faço deferência.
2: Dura, para finalizar o nosso papo reto de hoje, o Betinho Kirten estará no seu programa amanhã?
6: Isso, Antônio, bem lembrado. O Betinho estará amanhã, né? Estará amanhã no meu programa, pré-candidato a deputado estadual. Né? E o papo reto, Antônio, eu estou pedindo aos deputados pré-candidatos que me mande agenda, que a gente vai fazer uma vez na semana, pelo menos na sexta-feira ou na quarta, a gente vai falar das agendas deles.
2: Claro.
6: Onde eles estiveram, o que eles fizeram. É a única maneira que o papo reto tem, que fala de político e de política, tem para poder divulgar o que que eles estão fazendo.
2: Mas tem,
6: né?
2: Que ter agenda, tem que ter informação.
6: Tem que ter informação da agenda, eles têm que enviar para nós. Então, amanhã é a vez do Betinho, né? O Betinho, Beto Kirten, o Betinho, ex-prefeito de Braço Norte, pré-candidato a deputado estadual, estará aqui do PSD, garanto que a turma do PSD vai estar aqui, né? Os dissidentes podem ficar em casa, os dissidentes do PSD, tem bastante aí, mas ele vai realmente estar aqui a partir das 10 horas, tá certo? Eu quero mandar um abraço pro doutor Júlio, que tá informando aqui, ontem Tainha no Gi, estava ótima, tá certo? O doutor Júlio comeu Tainha ontem também, né?
2: No Gi.
6: Tá Laguna? Certo? Laguna. Um abraço pro Césio também, um grande abraço a todos, tá certo?
2: Beleza, Dura, até segunda.
6: Até segunda, se Deus quiser.
2: No Papo Reto e até amanhã no seu programa.
6: Se Deus quiser.
2: Entrevista.
6: Estaremos aqui, se Deus quiser.
2: A partir das 10?
6: A partir das 10 horas, se Deus quiser. Um abraço.
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2: 9:30, viu, Dura? Gostei muito do papo reto, parabéns pela coragem e clareza sobre esta vergonha, o fundo eleitoral. Nosso ouvinte aqui foi o Vilmar. Valeu, Vilmar, muito obrigado. É o Dura, não tem papas na língua. Terminando aqui o Show do Rádio, eu volto daqui a pouco, a partir das 10, no Rádio e TV Justiça. Nesta meia hora tem o Camarote com o Bruno.
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2: Sexta-feira, fala galera, 11 horas, começando o Bola em Jogo desta sexta-feira, dia 5 de junho. 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Curta, dê o like, curta a página do Bola em Jogo no canal da Rádio e TV Tubá. Bola em Jogo de sexta-feira, tô na área, não sei, será que me abandonaram? Giovanni Martins, Everton Luiz na parte técnica. Voltando após o feriado, ontem foi feriado, né? Corpus Christi é feriado, não é? Mas enfim, e aí não trabalho, né? Não trabalho em feriado. Tem que puxar, ser muito puxa-saco do patrão, tem que estar ferrado pra trabalhar no feriado, né? Mas, sexta-feira estamos na área com o Bola em Jogo, com as informações do nosso futebol, destacando a Série B do Campeonato Catarinense. Teremos a nona rodada em destaque para a dupla. O Ercílio joga no domingo em casa contra o Nação, 3 horas, os ingressos estão à venda. Será que teremos um bom público? Eu coloco, olha, pelo momento, domingo à tarde, 2.000 torcedores. Ah, tô exagerando? Eu espero que o estádio receba um bom público. Ah, no clássico colocou. Cadê os torcedores? Então, o pessoal tem que seguir, tem que acompanhar o Leão do Sul. O Ercílio vai ganhar. Não, isso é fato, né? O Ercílio vai enfrentar o Nação, que na quarta-feira tomou 6 do Blumenau. Vamos também falar do Tubarão, que joga no domingo em Palhoça contra o Guarani. E não sei se já preencheram mais cedo, na manhã de hoje, o Jefferson me enviou aqui que tinham 3 vagas, eles conseguiram uma van para o jogo contra o Guarani e tinham 3 vagas disponíveis. Eu não sei, ô Jeff, se já fecharam essa van ou se ainda vocês têm essas vagas nessa van. 998395533, daqui a pouco eu falo mais, mas esse é o WhatsApp, o telefone do Jefferson. Essas e outras informações, algumas também do Amador, a partir de agora, vamos juntos até as 11h55. Eu quero sim a sua participação, você me ajuda a fazer o programa. Domingo, o Ercílio joga em casa contra o Nação. O Ercílio é muito favorito? Teremos um bom público? Você vai ao jogo? Qual vai ser a desculpa? Não tem desculpa. Não tem jogo na TV. Domingo de boa. Domingo, Tubarão joga em Palhoça contra o Guarani. Tubarão consegue os 3 pontos? O Tubarão vai conseguir vencer o Guarani? Teremos empate? Ou o Guarani vai vencer o Tubarão? 36265177. Bora!
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2: Tempo bom em Tubarão, 24 graus a temperatura, 56% é a umidade relativa do ar. Bora, vamos com as primeiras aqui no Bola em Jogo. Falando, destacando o nosso campeonato catarinense da Série B, tá? Porque estamos envolvidos, temos 2 times em Tubarão, então a gente acompanha de perto essa competição. Destacando, né? Acho que todo mundo viu, né? Mas é bom aqui relembrar que tivemos o fechamento da 8ª rodada no meio de semana, na quarta-feira, com 2 jogos. Um jogo em Jaraguá e outro em Joinville. Em Jaraguá do Sul, o Guarani venceu o Jaraguá por 3-1. O Guarani fez o gol no finalzinho do primeiro tempo. O Jaraguá empatou na segunda etapa, mas na reta final do jogo, o Guarani fez 2 e terminou 3-1. Resultado super normal, né? Se a gente pegar a tabela de classificação, o Jaraguá tem 1 ponto. E aí eu vou lamentar. E esse ponto foi conquistado aqui em Tubarão. Contra o Tubarão. Então, até hoje, eu não aceito, até hoje eu não esqueço que o Tubarão conseguiu empatar com o Jaraguá no Domingos Gonzalez. Então, o Jaraguá tem um ponto em 8 jogos. Eu acho que vai ser apenas esse ponto. Ele vai terminar com um ponto, já está rebaixado. Para mim, o Jaraguá já está rebaixado e ele fez um ponto. Então, olhem só, todos que jogam contra o Jaraguá conseguem vencer. Apenas o Tubarão que não conseguiu. E, jogando no, na Arena Joinville, o Blumenau goleou o Nação 6-0 para o Blumenau. O Nação, ele teve um jogador expulso aos 27 do primeiro tempo, mas o Blumenau já estava deitando e rolando, né? O Blumenau fez o primeiro gol aos 23 minutos, fez o segundo aos 28, fez o terceiro aos 40 do primeiro tempo. No segundo tempo fez o quarto aos 7 minutos, fez o quinto aos 17 e fez o sexto aos 31 minutos. O Nação que trocou de técnico, Rodrigo Carpegiani assumiu o comando técnico, mas não teve jeito, né? O Blumenau deitou e rolou, o Blumenau atropelou. O Blumenau que jogou com seus titulares. E eu tenho falado, perdeu o clássico? Perdeu. Mas para mim, no geral, o Blumenau com seus titulares, ele é favorito. Ele é favorito nessa segunda divisão. Com o fechamento da 8ª rodada, o Blumenau assumiu a ponta. O Blumenau tem 16 pontos, tem 12 gols de saldo, tem 5 vitórias. O Metropolitano

zona do rebaixamento. Nono, Juventus com 7, o último é o Jaraguá com 1 ponto. O Jaraguá já foi, né? Tá, já caiu. O Jaraguá tem 1 ponto, está a 8 do oitavo colocado. E o Jaraguá com essa bolinha, ele contratou um técnico, Diego Correia, que esteve no Carlos Renault, no último campeonato catarinense, ele treinou, comandou o Jaraguá em um jogo. Pediu boné, falou que não tem estrutura, que não dá para treinar o Jaraguá. Então, o Jaraguá, já no ano passado, ele subiu, estava na terceira divisão, subiu porque tinha 3 times na terceira divisão. O Guarani, o Porto e o Jaraguá. E o Jaraguá, no ano passado mesmo, ele perdeu 6 pontos e conseguiu subir, para ter uma ideia do nível da terceira divisão. O Jaraguá subiu, não tem condição de jogar na segunda divisão, vai cair, e já isso é fato. Essa é a situação envolvendo a Série B do Campeonato Catarinense. Um abraço aqui para a galera que já se manifesta, pessoal aqui no WhatsApp da Tubarão 3626577. Bom dia, boa sexta, segue o líder. Domingo, Beck com o Freudiana. Com Freudiana? Fraldinha, ah tá. Domingo, Beck com Fraldinha. Domingo, Beck joga pela Série D do Campeonato Brasileiro. Ercílio Luz e Blumenau vão disparar, o resto é resto. É a opinião do Arno, torcedor do Blumenau, lá de Blumenau. Segundo ele, o Ercílio e Blumenau vão disparar. Não sei, vamos ver as próximas rodadas. Bom dia, meu palpite é Guarani 1-2 para o Tubarão. Wesley Cândido Estácio, sempre conosco. Participe. Bom, daqui a pouco as informações de Ercílio, as informações de Tubarão. Assim, ó, tens que dar teus palpites para os jogos do final de semana. Domingo, 3 da tarde aqui no Aníbal Costa, eu só tô na dúvida se o Ercílio vai fazer 3, 4 ou 5. Para mim é no mínimo 3, mas eu acho que domingo aqui contra o Nação, o Ercílio vai fazer 4-0. Vai vencer, né? Só pegar o Nação, tomou 6 agora na última rodada e o Ercílio vai jogar em casa. 4 ou 5, mas eu vou colocar 4-0 para o Ercílio. Você concorda comigo, ouvinte? O Ercílio vai golear? Não, calma, pé no chão. Não, o Ercílio vai tropeçar. E no outro jogo envolvendo o Tubarão, domingo, 3 horas em Palhoça, contra o Guarani, aí eu tenho uma dúvida. Para mim, o Tubarão vence por 1-0 ou o jogo terminará empatado, 0-0. Sinceramente, eu não consigo cravar. Para mim, o Tubarão vai vencer por 1-0, vai conseguir um gol, achar uma jogada, ou vai empatar em 0-0. O que você acha? Você acha que o Tubarão vai vencer? Vai conseguir os 3 pontos? Não, o empate? Não, o Guarani vai vencer o Tubarão? É a situação. A nona rodada do Campeonato Catarinense da Série B marca para domingo, 3 horas, em Jaraguá do Sul, Juventus contra o Caravaggio de Nova Veneza, tá? O que dá para esperar? O Juventus, ele é o nono colocado com 7 pontos. O Caravaggio, ele é o terceiro com 15. Olha, e pegando o desempenho das duas equipes, eu ainda acho que o Caravaggio, mesmo jogando fora de casa, ele é favorito. Mas, mesmo achando o Caravaggio favorito, eu coloco aqui o empate. Para mim, teremos um empate entre Juventus e Caravaggio no domingo, lá em Jaraguá do Sul. Se o Caravaggio empatar, ele vai a 16. É bom. Bom resultado, vai ser bom resultado para o Ercílio, até se o Tubarão vencer, também para o Tubarão. Porque se o Caravaggio vencer, ele vai a 18 e vai seguir fazendo uma ótima campanha. O Juventus está numa situação complicada, está no desespero, né? O Juventus tem apenas 7 pontos, está na zona do rebaixamento. Se o Juventus vencer, ele vai a 10 e pode terminar a rodada fora da zona de rebaixamento. Então é um jogo muito importante também para o Juventus de Jaraguá do Sul. Depois, daqui a pouco a gente fala dos times de Tubarão. Na quarta-feira, dia 10, tem o Blumenau contra o Jaraguá. Ah, nossa senhora! Que goleada, hein? Mesmo se o Blumenau colocar reservas, não tem, né? Jogando em Blumenau contra o Jaraguá, o Blumenau, então, ele vai terminar essa rodada na liderança. Essa é a verdade.

0: Porque o Blumenau, o próximo jogo do Blumenau vai ser no Jaraguá. Então, o Blumenau vai somar mais 3 pontos e vai terminar na liderança. O Metropolitano, que hoje é o segundo colocado, nessa rodada, não vai jogar no final de semana, vai jogar apenas na quarta-feira, dia 10. Vai a Joinville enfrentar o Fluminense. O Fluminense, ele começou bem a competição, pontuando, mas ele voltou à realidade, né? Hoje o Fluminense tem 10 pontos, é o sexto colocado, e é um time que vai brigar apenas para não cair. Antes do campeonato eu colocava, para mim, Jaraguá e Fluminense. O Fluminense fez uns pontos, tudo bem que hoje o Juventus também está querendo cair, faz um péssimo campeonato, o Nação também, pelo que a gente viu, vai brigar para não cair, e hoje até o próprio Guarani. Mas o Fluminense contra o Metropolitano, mesmo sendo em Joinville, eu coloco o Metropolitano favorito. Até tomara que, pela tabela, o Fluminense consiga pelo menos um empate ou até a vitória. Porque se o Metropolitano vencer, ele vai a 19. Então vai permanecer disputando a liderança da Série B do Campeonato Catarinense. 11:13, 11:13, tem um áudio por aqui no 3626-5177, fala.
1: Giovanni, bom dia, tudo certo? Domingo vai ser 4-0 aqui pra nós, até um 5 cabe. Esse time do Nações é muito ruim. E tu tava falando ali, tu falou tudo. Se o Tubarão não chegar em lugar nenhum, foi por causa daquele ponto lá, ele perdeu 2 pontos daquele time lá do Jaraguá, né? Juventus, será? Jaraguá? Não, o Chile passa firme, depois pega de novo aquele time morto lá, vai botar mão no saco. É como nós falamos, ele vai fazer uns 15 pontos nessas rodadas agora. Beleza, meu querido.
0: Valeu, Edenir, um abraço, concordo contigo, pra mim 4-0. Domingo, o Ercílio contra o Nação. Bom dia, Giovanni, um excelente final de semana para todos. Jorge Machado, é vascaíno, né? De Laguna, tá de boa? O Vasco não joga, tá de folga, não tem brasileiro, então não, tá de boa, né? Entre aspas, tá lá na zona do rebaixamento, o Vasco. Bom, vamos fazer a primeira parada aqui no Bola em Jogo. Na volta, vamos com o Ercílio, vamos com o Tubarão. E eu quero a sua participação. Domingo, 3 da tarde, o Ercílio contra o Nação aqui no Aníbal Costa. Teremos um bom público? Eu coloco 2.000. Tô exagerando? Ah, 1.000 já vai ser legal? 1.000 pessoas no domingo no Aníbal Costa, já dá para ser considerado bom público? Eu acho que não. Eu, sinceramente, eu espero mais. Eu coloco 2, pelo menos 1.500. E eu acho que sim, que o Ercílio vai golear o Nação. O Tubarão vai jogar fora contra o Tubarão contra o Guarani. Eu, sinceramente, eu até acho que o Tubarão tem um pouquinho melhor do que o Guarani, mas não vai ser jogo fácil. Eu tô achando que vai ser 1-0 para o Tubarão ou um empate 0-0. Qual o seu palpite? Daqui a pouco eu trago mais mensagens. Participe pelo 3626-5177 ou deixe a sua mensagem lá no YouTube, no chat do canal da Rádio TV Tubá. Curta a página da Rádio TV Tubá, curta o Bola em Jogo.
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0: 11:18, esse é o Bola em Jogo de sexta-feira, dia 5 de junho. 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Um áudio, mais um áudio chegando aqui no 3626-5177. Fala, ouvinte.
3: Bom dia, Giovanni, aqui é o Sapão. A minha opinião, acho que o Ercílio ganha de 1-0 aqui.
0: Só.
3: E o Tubarão também ganha de 1-0 também. Essa é a minha opinião.
0: Tá, um abraço pra
3: vocês, tudo de bom, querido.
0: Tais econômico, eu acredito numa goleada do Ercílio aqui em Tubarão. Falando em Ercílio Luz, o Ercílio inicia no domingo, o mês de junho. Serão 4 jogos neste mês. E como eu já coloquei já nos últimos programas, o Ercílio Luz terá uma sequência no mês de junho para fazer 12 pontos em 4 partidas. São jogos para ele conseguir a pontuação e embalar de vez na Série B do Campeonato Catarinense. Domingo contra o Nação, começa essa trajetória. Ele é muito favorito, essa é a realidade. Tanto é que eu coloco uma goleada. Depois, o Ercílio Luz jogará pela 10ª rodada, no outro domingo em Jaraguá, contra o Jaraguá. É jogo para golear, para conquistar mais 3 pontos. Na 11ª rodada, no dia 21, no domingo, o Ercílio jogará em casa contra o Metropolitano de Blumenau. Talvez possa ser o jogo mais difícil dessa sequência, mas o Metropolitano também não é o bicho, né? A gente já viu. Ah, legal, tem conquistado os pontos. Depois que ele perdeu para o Tubarão, ele venceu o clássico, venceu fora. Mas o Ercílio Luz é favorito nesse jogo contra o Metropolitano. E ele encerra o mês de junho jogando em casa contra o Fluminense, no dia 28. Nesse jogo também o Ercílio Luz é muito favorito. Então, domingo começa essa trajetória do Ercílio Luz em busca de uma sequência positiva na Série B do Catarinense. Os ingressos para o jogo de domingo contra o Nação estão à venda na Leão Store, no estádio Aníbal Costa, com as opções: R$20, arquibancada descoberta, 40 coberta, 70 cadeira. Mulheres pagam a meia entrada. Ingresso solidário, R$10, mais 1 quilo de alimento não perecível. A venda dos ingressos acontece na Leão Store. Hoje, sexta-feira, das 9 da manhã ao meio-dia, da 1 às 5h30. Amanhã, sábado, das 8 ao meio-dia. E domingo, a partir das 9 da manhã até o fim do primeiro tempo. São valores acessíveis. A partir de R$10, mais 1 quilo de alimento, sei lá, 1 quilo de alimento custa o quê? R$5, 4, 5. Então, com, sei lá, R$15, você já consegue acessar, você já consegue ir acompanhar o jogo do Ercílio Luz. R$20, normal, R$40, agora fica na coberta, R$40. Então, como o Ercílio Luz, ele está fazendo uma boa campanha, não começou bem, mas evoluiu e hoje está brigando pelas primeiras colocações. É um jogo de boa, domingo, o que que vai ter domingo? Ah, tem algumas festas pela região? Tem, mas dá para se programar. Não tem jogo na TV? Eu sinceramente, para mim, se não ter 1.500 torcedores, 2.000 no estádio, para mim vai ser uma decepção, tá? 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Bom dia, Giovanni. Domingo temos que encher o Aníbal Costa, Dali Leão, Luiz Antônio Rosso, Jaraguá, fará 4 pontos, todos contra o Tubarão. Coloca aqui outra coisa, bagrinho. William Goulart, bom dia, Giovanni. Meu palpite é Ercílio Luz, 3-0, Guarani 0-0, Tubarão. O Ercílio Luz está de parabéns em colocar ingressos com preços bem populares e acessíveis. Concordo contigo, concordo contigo. Bom dia, Giovanni. Blumenau sextou, mas domingo o Leão vai ganhar também bem do Nação. Grande abraço, Rodrigo, top, top. Um abraço, Rodrigo. Fala, ouvinte.
4: Giovanni, bom dia. Não, domingo, dois times que tem que ganhar, né? O Ercílio vai ganhar de 4-0 e o Tubarão 2-1. Certo? Temos que torcer pros dois times daqui. Falou, galera. Tchau.
0: Valeu, Mário. Bom, para o jogo de domingo, o Ercílio Luz, eu fico curioso, né, para ver qual será a escalação do Leão, a escalação inicial. O Alan James, que vinha no banco, ele começou o campeonato sendo titular, né, mas contra o Tubarão foi reserva, Contra o Caravaggio ele iniciou no banco, só que contra o Caravaggio ele entra no intervalo e ele faz 2 gols, né? Então ele ganhou moral e eu fico curioso, né? Olha o James, será titular domingo? É, o Wagner Coradinho no gol, Felipe Sildecun, tá certinho ali, o Shoa, Nando, Cauã, o Luan Santos, Dudu na lateral esquerda, Igor Pimenta no meio com o Samuel Andrade, Vinícius Baracciolo na lateral direita, William também muito bom. Agora, minha dúvida é no ataque. Daria pra tirar quem? O Nando? Cara, eu tô curioso pra ver qual será o time do Erci Luz contra o Nação no domingo. O Erci Luz vencendo, né? Ele vai vencer, né? Hoje ele tem 14 pontos, ele vai chegar a 17. Ele vai terminar o domingo na liderança. Só que ele não vai terminar a rodada, não vai terminar o turno na liderança. Porque o Blumenau vai jogar em casa contra o Jaraguá nessa rodada, tá? E o Metropolitano joga contra o Fluminense e Joinville. Mas o Blumenau hoje tem 16 pontos. Ele vai ganhar, vai vencer o Jaraguá. Acho que até vai golear. Tá? Então, o Erci Luz tem que fazer o seu dever. Vai ter que vencer, seguir essa sequência no mês de junho, fazer 12 pontos. E a gente pega depois o mês de julho para o Ercílio. Em julho, o Ercílio vai jogar contra o Guarani em Palhoça. É um jogo que o Ercílio poderá vencer, tá? E esse jogo aqui, ó, pra mim, poderá ser chave. Lá na 14ª rodada, tá? Em Blumenau. Blumenau contra o Ercílio Luz. Esse jogo poderá ser o jogo chave para o Ercílio Luz, né? Porque a sequência do Ercílio Luz vai ser boa. E esse jogo poderá valer a liderança para o Leão do Sul. A sequência aqui do Blumenau. O Blumenau, ele joga contra o Jaraguá agora. Depois, na 10ª rodada, o Blumenau vai jogar contra o Tubarão aqui em Tubarão. Depois, na 12ª rodada, o Blumenau vai jogar em casa contra o Caravaggio. Um confronto hoje direto, um jogo mais encardido. Mas vai depender de qual time que o Blumenau vai colocar em campo, se vai ser um time reserva, um time alternativo ou os titulares. E fechando o mês de junho, o Blumenau, ele vai jogar em casa contra o Juventus. É um jogo para ele fazer 3 pontos. Depois ele inicia julho jogando contra o Fluminense em Joinville. Blumenau é favorito. E ele tem esse jogo na 14ª rodada contra o Erci Luz lá em Blumenau. É um jogo chave. O Metropolitano, outro time que tem 16 pontos e hoje divide a liderança, na próxima rodada ele vai a Joinville enfrentar o Fluminense. Eu vejo o Metropolitano favorito. Depois ele começa o retorno jogando contra o Guarani em Blumenau, é favorito. Na 11ª rodada ele joga contra o Erci Luz aqui em Tubarão, aí o Erci Luz é favorito e para mim vai vencer o Metropolitano. Então o Erci Luz já vai ultrapassar o Metropolitano. Na 12ª rodada, fechando julho, o Metropolitano vai jogar contra o Nação em Joinville. Ainda dependendo do cenário, o Nação, o Metropolitano vai ser favorito. Depois, julho, o Metropolitano inicia pegando o Caravaggio, um jogo mais complicado em Blumenau. Então, quanto ao Erci Luz, é ter a sequência já começando no domingo com uma ótima vitória. 11:27, resultado do coração, Guarani 0, 1 Tubarão, resultado da razão, Guarani 2, 1 para o Tubarão. O Ercílio faz 4-0, Ederley Zin. Bom dia, é verdade que você vai ser o técnico do Quarentão de Armazém? Se for, boa sorte. Ô Vando, tu é corneteiro, né rapaz? Para de ser corneteiro. Não, o técnico é o Hélio Correia. Hoje tem União de Armazém e União de Braço do Norte pelo Quarentão Regional da Liga Verde Vale de Futebol. Eu faço parte da comissão técnica. O Hélio é o técnico, o Tinho e eu. A gente vai fazer parte da comissão técnica, mas o técnico é o Hélio Correia, não complica, rapaz. Tubarão, é o seguinte, Clube Atlético Tubarão vai jogar domingo fora contra o Guarani, tá? O Tubarão, para o jogo de domingo, o técnico Jailson Zata, ele terá o retorno do volante Amaral, e o Amaral, para mim, ele será titular, tá? Porque no último jogo, os volantes foram o Ebert e o Matheus Xavier, mas o Matheus Xavier não jogou bem, né? Muito pelo contrário, teve dificuldades, não acertou passes, olha, tanto é que foi substituído no intervalo. A tendência é que o Amaral volte à equipe. Agora, o segundo volante, para mim, o Amaral e o Ebert, eles não podem jogar juntos, só que vai colocar quem? O Matheus Xavier, que foi mal? Seria opção no meio? Talvez na vaga do Ebert? Não sei, cara. É uma situação complicada no meio, em relação a volantes. Tem mais quem ali? Juan poderia fazer essa função? Juan poderia ser um segundo volante? Talvez. Tubarão com o Breno no gol. Quem? O Tico na lateral direita. É fato. Pablo com o Matheus Recife, acredito. Na esquerda, aí não tem outro. Vai ser o Everaldo. No meio, o Amaral. Aí com o Ebert ou Juan. O Alas Robina deverá ser o meia. Com aí o Emerson, o Tinoco tá machucado. Quem entra? O Emerson vai ganhar vaga? O Franklin, que fez gol no último jogo? O Luan Parede, acredito que será o 9. E o Marquinhos será o número 11, time do Tubarão, para o jogo de domingo contra o Guarani na cidade de Palhoça. O Tubarão, ele tem 13 pontos. Ele hoje é o quinto colocado. Se vencer, ele vai a 16. Poderá melhorar a sua situação. É que o Blumenau joga na rodada, tem 16, vai contra o Jaraguá, vai a 19. O Metropolitano joga contra o Fluminense, se vencer, vai a 19. O Caravaggio joga nessa rodada contra o Juventus, se vencer, vai a 18. E o Ercílio joga em casa, vai ganhar do Nação, tem 14, vai a 17. Então, o Tubarão, acredito que nessa rodada ele não suba na tabela, mas, né, será fundamental vencer para encerrar o turno com vitória e permanecer brigando, não se distanciando das primeiras colocações. Hoje o Tubarão, ele está a 3 pontos do primeiro colocado. O adversário, o Guarani, ele é o 7º com 10 pontos. Ele melhorou a sua situação, começou com derrotas e melhorou, conseguiu 3 vitórias, 10 pontos. Então, com 3 vitórias, o Guarani jogando no Renato Silveira em Palhoça, o retrospecto do Guarani nessa Série B, ele estreia perdendo, ele perde para o Metropolitano por 1-0 na primeira rodada. Depois, o Guarani joga em casa na terceira rodada e empata com o Caravaggio em 1-1. Na sequência, o Guarani, ele jogou em casa e venceu o Juventus. Pela quinta rodada, ele vence o Juventus por 1-0. Na sexta rodada, ele voltou a jogar em casa e venceu o Fluminense por 1-0. Então, ele venceu jogando em casa, ele venceu o Fluminense e venceu o Juventus. Perdeu para o Metropolitano e empatou com o Caravaggio. Eu acho, né, que o Tubarão até não é favorito, cara, eu não sei o que eu espero desse Tubarão. Por isso que eu venho colocando. Vai ser 1-0 pro Tubarão ou vai ser 0-0? Não vou cravar, mas para o Tubarão, se pensa ainda em acesso, vai ter que fazer os 3 pontos domingo na cidade de Palhoça, porque depois o Tubarão vai iniciar o retorno em casa, vai enfrentar o Blumenau. Aí é um confronto direto pro Tubarão. O Tubarão terá que vencer o Blumenau na próxima rodada, quando vai iniciar o segundo turno. Depois, o Tubarão vai jogar fora contra o Juventus, lá em Jaraguá, Juventus lá embaixo. Tubarão vai ter que pontuar ou vencer. Na 12ª rodada, no mês de junho, o Tubarão, o Tubarão vai jogar contra o Jaraguá, lá em Jaraguá. O Jaraguá empatou com o Tubarão, mas aí, se o Tubarão não vencer o Jaraguá, é melhor já desistir do campeonato, né? Então, essa sequência que o Tubarão terá na competição. Depois, o Tubarão, na 13ª rodada, ele joga em casa contra o Nação, vai ter que vencer. Na 14ª rodada, ele joga em casa, ele terá 2 jogos, né, em casa, primeiro contra o Nação na 13ª e depois na 14ª contra o Metropolitano. Confronto direto, até lá vamos ver como vai estar a situação das equipes, a pontuação. E na 15ª rodada ele vai ter o Caravaggio fora. Então é a sequência que o Tubarão vai ter, mas tudo vai iniciar pelo jogo de domingo na cidade de Palhoça. Tubarão tem que vencer para depois, na próxima rodada, enfrentar o Blumenau aqui no estádio Domingos Gonzalez. Um abraço para o meu amigo Chu. Alô, Chu, empresário do Marquinhos, que vem sendo destaque no Clube Atlético Tubarão. Intervalo, na volta, vamos trazer mais informações, também informações do Amador, Municipal de 13 de Maio, de Pescaria Brava, Municipal de Tubarão, e também vamos falar do Regional Quarentão da Liga Verde Vale de Futebol. Hoje tem jogo em Armazém.
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0: 11 horas com 38 minutos, bora com Bola em Jogo desta sexta-feira. Vamos com informações da Seara Amadorista Regional de Futebol Quarentão da Liga Verde Vale de Futebol. Tivemos na sexta passada em Gravatal, Gravatal 2-0 para o Próspera de Tubarão. Na última quarta-feira em São Lugero 3-2 para Orleans. E hoje, sexta-feira, 8 horas, no Paulo Wenzig, em Armazém, teremos União contra União de Braço do Norte. União de Armazém contra União de Braço do Norte. Estaremos lá, claro, nesse jogo. Vamos ver o que vai acontecer. Bom jogo, né? Para quem gosta de Quarentão e na região de Armazém, é uma boa pedida. São 6 equipes, 2 chaves, tem a chave A e chave B. E os 4 melhores vão se classificar para a fase semifinal Quarentão da Liga Verde Vale de Futebol. Vamos destacar o Campeonato Municipal de Pescaria Brava, Taça José Maria Mendonça. Informações aqui do site Faustino Amurel. Em Pescaria Brava, vamos para os jogos de ida na SEMI. Após uma primeira fase bastante disputada, agora é hora de iniciar a luta para chegar à final. Teremos o confronto entre Água Verde e Juventude. Primeiro jogo no 37. Será domingo, dia 7, às 10 da manhã, no estádio João Antônio Martins. Na outra semi, se enfrentam Catarinense e Botafogo. O primeiro será em Santiago, domingo, 1 da tarde, no João Borges. E lembrando que após a realização do jogo da volta, as equipes estejam empatadas em número de pontos e em saldo de gols, a decisão da vaga será nos pênaltis. Então, o Água Verde fez a melhor campanha, joga a primeira fora e decide a vaga em Barreiros. E o Catarinense faz a primeira partida em Santiago, depois decide, vai jogar em Rio Prainha. Palpites, para mim Água Verde e Catarinense vão decidir o Municipal de Pescaria Brava. Teremos no final de semana, vai começar a luta para buscar a final do Municipal de 13 de Maio, Taça Valmir Formentin Gislon, o 13. Os jogos de ida serão no final de semana, no Aníbal Guarese, no Módulo Esportivo Irineu Bornhausen, no centro de 13 de maio. Amanhã, sábado, dia 6, 3 horas, tem São Roque contra Auxiliadora. Domingo, 3 horas, Juventude contra o Rio Varjedo. Os jogos da volta serão no final de semana seguinte. Na semifinal, Auxiliadora e Rio Varjedo, por terem obtido as melhores campanhas da fase classificatória, jogam por 2 resultados iguais. Então, no confronto São Roque e Auxiliadora, o Auxiliadora joga por 2 empates, por exemplo. No confronto entre Juventude e Rio Varjedo, o Rio Varjedo joga por 2 resultados iguais. Por exemplo, joga por 2 empates. Então, vamos ver que vai acontecer em 13 de maio. Campeonato Municipal de Tubarão, promovido pela LTF, a quinta e última rodada da fase classificatória. No estádio Nereu dos Santos, em São Martinho, domingo, 1 hora, tem juniores e às 3 horas, principal, Santos contra Olímpicos. Jogo grande, hein? Jogaço no Nereu dos Santos. Santos contra Olímpicos no próximo domingo. No Brás, João Marcos no Fábio Silva, 1 da tarde, juniores, e às 3 horas, principal, América do Andrino contra o Vila Real. Antes da rodada, a classificação está assim: no principal, Olímpicos lidera com 9 pontos, o Santos é o segundo com 6, União Operária é o terceiro com 4, o América do Andrino é o quarto com 3, o Vila Real é o último com 1 ponto. Para mim não vai mudar, né? Eu digo em termos de classificação, tem uma vaga ali, o América do Andrino, 3 pontos, o Vila Real tem 1 ponto, mas acredito que o Vila Real vai ser eliminado. No juniores, o Santos lidera com 7 pontos, Olímpicos 6, Vila Real 4, União Operária 3. O América do Andrino ainda não pontuou. As informações do municipal da Liga Tubaronense de Futebol, promovido pela Liga Tubaronense, né? Essa é a situação. 11:43, vamos fazer o intervalo, na volta, as últimas aqui do Bola em Jogo.
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0: Onze horas 45 minutos. Lembrando que domingo tem a 9ª rodada da Série B do Campeonato Catarinense. Domingo, 3 horas, aqui no Aníbal Costa, Ercílio Luz contra o Nação. Os ingressos estão à venda e é esperado um bom público, e o Ercílio é favorito, tem tudo para fazer os 3 pontos. No domingo, 3 horas, em Palhoça, Guarani contra o Tubarão. Tem um ônibus já lotado e colocaram mais uma van para a torcida do Tubarão. Na manhã de hoje, o Jeff havia me informado que tinha essa van. 3 lugares nessa van. Dá uma ligada ou manda uma mensagem pro Jefferson, 998-39-55-33. É o seguinte, confirmando aqui que a Conmebol divulgou as datas locais e horários dos jogos das oitavas de final da Libertadores e dos playoffs da Copa Sul-Americana. Na Libertadores, os jogos de ida vão ocorrer nos dias 11, 12 e 13 de agosto, enquanto os duelos de volta serão nos dias 18, 19 e 20 do mesmo mês. O que dá para trazer aqui quanto aos confrontos? Deixa eu pegar aqui. As datas da Libertadores da América, porque depois tem o playoff aqui da Sul-Americana. Libertadores, Fluminense contra Independente Rivadavia, o jogo de ida dia 11 no Maracanã, volta dia 18 na Argentina. Palmeiras e Cerro Porteño, jogo de ida em São Paulo dia 12, volta dia 19 lá em Assunção, no Paraguai. Cruzeiro e Flamengo, ida dia 12 em Belo Horizonte, volta dia 19 no Maracanã. Mirassol e LDU Quito, jogo de ida dia 13, jogo da volta dia 20. Rosário Central e Corinthians, ida dia 13 na Argentina, volta dia 20 em São Paulo. Estudiantes e Universidade Católica, ida dia 11, volta dia 18. E Desportes Tolima e contra Independente Del Valle, teremos a ida dia 11, a volta dia 18. Platense contra o Coximbo Unido, ida dia 12, volta dia 19. Sul-Americana, fase intermediária do torneio continental, vai reunir as equipes que terminaram na segunda colocação de seus grupos contra os eliminados da Libertadores. Vamos ter confrontos, os seguintes confrontos brasileiros aqui: o CV contra o Santos, jogo de ida dia 21 em Caracas, jogo da volta dia 28 de julho na Vila Belmiro em Santos. Independente Medellín e Vasco, jogo de ida em Medellín dia 22 de julho, volta dia 29 de julho em São Januário. Bragantino, Sport Cristal e Bragantino, ida dia 22 de julho em Lima, volta dia 29 em Bragança Paulista. Ou não sei se vai ser em Bragança Paulista, né? Tem que ver a capacidade do estádio. Bolívar e Grêmio, ida dia 23 de julho lá em La Paz, volta dia 30 de julho em Porto Alegre. Jogos envolvendo os brasileiros. Série D do Campeonato Brasileiro. Teremos no final de semana a última rodada da primeira fase. Destaque para os catarinenses. No grupo 15, teremos domingo, 4 horas, Guarani de Bagé contra o Cianorte, São Luís contra o Joinville, Santa Catarina contra o Cascavel. Santa Catarina já está classificado, é o líder do grupo com 16 pontos, o Cascavel é o segundo com 15, o Joinville é o terceiro com 15, o quarto é o Cianorte com 13 pontos. O São Luís de Juí é o quinto com 12 e ainda pode se classificar. Teremos pelo grupo 16, domingo às 3 horas, São Joséense contra o Marcílio Dias no Paraná. Em Blumenau, já classificado, líder do grupo, Blumenau contra o São José. E lá no Paraná, Azures contra o Brasil de Pelotas. Blumenau está classificado, tem 19 pontos. O Marcílio Dias também já está classificado, tem 15. O terceiro, São Joséense, tem 12. O quarto, São José, 10. O Brasil de Pelotas tem 9 pontos, está na disputa. E o Azures tem 8 e ainda pode avançar, então, essa situação envolvendo a Série D do Campeonato Brasileiro. Série C do Campeonato Brasileiro. Começa, a décima rodada começa amanhã com Guarani e Caxias, tem Amazonas e Anápolis, domingo tem 11 da manhã em Brusque contra o Santa Cruz, domingo Paysandu, Inter de Limeira, Itabaiana e Ituano, domingo 7:30 lá no Ceará, Floresta contra o Figueirense, Volta Redonda e Confiança, segunda-feira Maringá contra o Maranhão. Tem ainda na segunda, Ferroviária contra o Barra. E na segunda, Ipiranga e Botafogo de lá da Paraíba. Guarani lidera a Série C, 18 pontos. O Brusque é o segundo com 18. Terceiro, Paysandu, 17. Quarto, Ituano com 16. Quinto, Caxias, 15. Sexto, Floresta, 15. Sexto, e também está empatado o sétimo, a Inter de Limeira com 15. O Amazonas é o oitavo com 13 pontos. O Barra, o Figueirense é o 14º com 11 pontos. O Barra é o 15º também com 11 pontos. Os dois últimos serão rebaixados para a Série D. Itabaiana é o 19º com 6, o Anápolis é o último com 5 pontos. Série B do Campeonato Brasileiro, teremos o início da 12ª rodada. Hoje, 8 horas, lá no Paraná, Operário contra o Juventude. Amanhã, 11 da manhã, no Heriberto Ilse, Criciúma contra o Londrina. Um horário meio que diferente, né? Sábado, 11 da manhã. Teremos no domingo, 4 horas, CRB contra o São Bernardo. Segunda-feira, teremos América Mineiro contra o Atlético Goianiense. Vila Nova e Brasil de Vila Nova contra o Botafogo de São Paulo. Terça-feira, Ponte Preta contra o Cuiabá. Náutico contra o Fortaleza. Na quarta, Ceará contra o Avaí. Goiás contra o Novo Horizontino. E tem ainda Sport contra o Atlético. O Sport lidera 22, Vila Nova segundo 22, terceiro São Bernardo 21, quarto Náutico 19, quinto Fortaleza 18, sexto Goiás 17. O Criciúma é o oitavo com 17. O Avaí está na zona do rebaixamento, é o 17º com 10 pontos, 18º Londrina 8 pontos, 19º Ponte Preta 8, o Lanterna é o América Mineiro com apenas 3 pontos. E teremos, né, para quem gosta de futebol, para quem quer acompanhar, teremos no final de semana a decisão da Copa Sul-Sudeste. Teremos no domingo em Chapecó, 11 da manhã, Chapecoense contra o Avaí. No jogo de ida, em Florianópolis, o Avaí fez 3-0. Tem uma grande vantagem para o jogo da volta. O campeão vai se classificar para a terceira fase da Copa do Brasil. 11:53, ficando por aqui com o Bola em Jogo. Bom final de semana. O Bola em Jogo retorna na próxima segunda-feira. Valeu, um abraço e até a próxima.
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1: Fala aí, galera. Boa tarde, Jaguarada. Estamos chegando com mais uma edição do Informalizando. Informação com humor no seu início de tarde. E uma tarde de sexta-feira.
2: Sextou.
1: Vem de mim, sexta-feira, sua linda. Hoje, 5 de junho de 2026. Hoje é o dia da ecologia, o estudo dos ecos, né? É exatamente, gente. Dia Nacional da Reciclagem. Agem. Dia Internacional de Luta. Contra a pesca ilegal. Não declarada e legal, não regulamentada. Não. Dia do engenheiro mecânico. Cânico. E hoje é dia mundial do meio ambiente. Gente. Tudo isso, galera. É isso. Vamos até as 12h27. 12h28, mais ou menos. Sou Bruno Vandresen. Estou com Everton. Não estou com Everton Luiz. Estou apenas com o Lucas Marcos de Carvalho. Trabalhos técnicos do Davi Henrique, as gravações do Lucas, a direção geral do padre Rafael Liano.
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1: Pois é, galera, estamos no outono, tempo é bom em Tubarão, temperatura marcando 22 graus, umidade relativa do ar em 76%. Você participa aí, meu querido, através do WhatsApp 36265177, lives no Facebook e YouTube também. E aí, Lucas Marcos, boa tarde, guri.
2: Boa tarde, Bruno Vandresen, boa tarde, Everton Luiz, se estiver nos ouvindo, Davi Henrique. Muito boa tarde a todos os ouvintes de Formalizar.
1: E aí, rapaz, como é que foi o teu feriado?
2: Foi bom, cara. Foi em casa, foi tranquilo, foi de boa. Bebi minhas cervejinhas, né, cara? Porque eu tava...
1: De boinha?
2: Foi, pois é. Eu tava meio ruim na... Fiquei meio ruim, acho que foi na quarta-feira. Eu tinha ficado no fim de semana passado. Foi, não. Tô viajando. Acho que eu tô viajando a data. Acho que foi. Fim de semana passado, no domingo, eu já tinha ficado meio ruim da barriga. Na quarta-feira, aí eu fiquei ruim mesmo. Eu começou a dar uns revertérios. Eu acho que foi o pastel que eu comi. E aí, irmão, né? Saiu rápido. Daí, assim, cara, não tô bem, tava louco pra tomar minha cervejinha, mas não. Aí a mãe fez um chá de goiaba, velho.
1: Goiaba?
2: Goiaba.
1: De goiabeira, na verdade, a folha da goiabeira.
2: Folha da goiabeira. Eu tinha tomado um domingo, mas não era esse. Aí eu tomei um chá de goiabeira e bicho. Bala, mano. Bala.
1: Ah, cara.
2: Cara, era uma hora depois, já tava sossegado. Só que daí, assim, vamos... pegar leve, e aí no feriado eu tomo as minhas cervejinhas. E foi.
1: Aí deu boa. Está recuperado então.
2: Está recuperado.
1: Então, e aí, cara, qual é a pauta para esta sexta-feira? Dia de quadro, né?
2: Hoje é dia de quadro. O quadro Eu Sou Babaca, trouxe 3 casos, e esses 3 vai ser tranquilo de falar. São 3 casos,
1: beleza, cara. Seguinte, o...
2: Você, como é que foi o feriado?
1: O feriado foi legal, cara. Eu queria mandar já um abraço pra toda a galera lá da Santa Luzia, da paróquia de Santo Antônio de Pádua, né? Porque esse ano foi a primeira vez que teve a procissão de Corpus Christi, né? Porque a paróquia foi instituída este ano, ali em fevereiro. Então, já neste ano foi feita a primeira procissão de Corpus Christi. Aí, como eu tô fazendo parte lá do CPC da minha comunidade, a gente acordou cedo, a Daiane foi mais cedo, eu fui um pouquinho depois com a Isa e tal, pra fazer a confecção dos tapetes, né?
2: Ah, que legal, cara.
1: Nunca tinha participado, achei legal, bem da hora, pelo povo unido lá,
2: é massa,
1: caprichando.
2: Né? É massa.
1: É, aquela riqueza de detalhes lá, montando com todo carinho lá, pra ser uma procissão bonita, né? E de fato foi. Aí depois, mais tarde, teve a missa às 3 horas, aí na paróquia, na igreja matriz ali de Santo Antônio de Pádua, né? E depois a procissão foi bem legal, cara. E depois teve no salão venda de alguns quitutes lá, pizza, cachorro quente, batata, refri, água e tudo mais. Ficamos um bom tempo lá e foi um dia bem, bem legal, cara. Bem aproveitável.
2: É bom, cara. É bom.
1: E a celebração tava bonita demais. E é isso, cara. Meu dia foi assim ontem.
2: Que espero... legal, cara. Fico feliz.
1: É. E a minha notícia hoje, cara. Cara, uma mulher de 37 anos, ela foi presa, sabe por quê?
2: Não.
1: Porque ela fingiu ser adolescente por mais de 1 ano em Joinville, enganou uma família. Isso te lembra de algum filme?
2: A Órfã?
1: Exatamente, teu. É a órfã, né?
2: É verdade. É verdade.
1: Cara, ela tem 37 anos e aplicou um golpe numa família aí, fingiu ter, se eu não me engano, 11 anos de idade. Tá? Depois eu vou trazer essa história.
2: Mas ela conseguiu fingir, né?
1: Conseguiu?
2: É, não é igual aquele cara aqui no Brasil que tá tentando fingir que tem 37 anos lá, que acha que tem 17 e agora tá dando zebra pra ele porque ele se envolveu nos crimes aí,
1: maluco. Eu não sei quem é esse cara aí que tá se falando.
2: É, esqueci o nome dele agora, cara. Ele é um galeguinho que, tipo, ele mora, acho que é na Paraíba, eu esqueci o nome dele. E ele diz que ele tem 17, só que, tipo assim, ele tem 30 e poucos. E ele visivelmente tem 30 e poucos. Mas ele fez um corte de cabelo, daí ele acha que ele é mais jovem.
1: Assim, né?
2: Isso.
1: Eu vi já um videozinho dele.
2: E ele tá sendo. Tem coisas criminosas aí.
1: Tem umas paradas obscuras.
2: Tem paradas obscuras.
1: Ah, pai do céu. E aqui também tem umas paradas bem obscuras, tá? Até porque não é a primeira vez que essa jovenzinha de 37 anos aplica golpe desse mesmo tipo aqui, tá? Ela é conhecida em outros estados aí, a bicha é danada. Além disso, vamos ter o pensamento do dia, charado hoje na história e aniversariantes famosos do dia e do fim de semana. Tudo isso.
2: E nada mais.
1: Até as 2h27 da tarde.
2: Não conte, gente.
1: A nossa companhia. Ia. Pensamento do dia.
2: Do eco, né?
1: É o dia do eco.
2: Eu não guardo rancor. 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Se a vida te der limões, faça uma limonada e jogue nos olhos de quem te estressa.
1: Uma caipira.
2: Uma caipira é bom também. Caipira tá bom, tá top.
1: São dois aí?
2: Só
1: fechou?
2: Dois.
1: Então tá, traga aí a charada.
2: Charada of the day. Eu achei que ia rolar três, mas é que assim, às vezes a IA, ela faz umas coisas muito doidas, né?
1: Uhum.
2: Que, como eu sempre digo, não tem pé nem cabeça.
1: Sim.
2: Realmente não tem porque é uma frase, mas é porque não faz sentido, assim, né? E aí, tem algumas aqui que quer ver.
1: Quem faz sentido é militar, né?
2: Quem faz sentido é militar, é verdade. Como é que é? Fique tranquilo, não, cadê? Ah, cara. Não vou conseguir ler nenhuma aqui agora, porque eu tô passando o olho aqui, quase todas estão certinhas, mas não

0: Agora consegui!
1: Pra tu ver como esse programa é genial.
0: Nível de retardadinho. Abril, quatro letras. É um animal, né? Cara, é maio, tá? Porque tem quatro letras. Tá feita a correção. Não sei se é, mas eu acho que é.
2: 5177, participe.
0: Bora faturar?
2: Vamos.
0: A gente vai.
2: Mais.
0: A gente volta. Yes. Aula de matemática.
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0: É, galerinha, tamo de volta, hein? Segundo e último bloco do Informalizando. Informação com humor no seu início de tarde, uma tarde de sexta-feira.
2: Yes!
0: Embora! Vamos daqui lá. A pouco, né?
2: Porque daqui
0: tem
2: a pouco.
0: Programa ainda.
2: Exatamente
0: claro.
2: Isso.
0: E aí, ô Lucas Marcos, diga.
2: Primeiro a relembrar a charada, depois o abraço pra rapaziada. É. Qual é o mês mais curto do ano, você sabe, não?
0: Maio.
2: É, essa é a sua resposta?
0: Sim.
2: Se eu te dissesse que é fevereiro.
0: Ele de fato é o mês mais curto em termos de dias, né? Mas creio eu que a charada não ia ser tão fácil assim. Então, tô acreditando que é por conta da palavra mesmo, né? Maio tem quatro letras. Abril tem cinco.
2: É,
0: e as demais
2: bom.
0: Tem de cinco pra mais. Então, creio eu que seja maio.
2: Eu acho.
0: Letras.
2: E se a charada quisesse que tu pensasse assim?
0: Pois então, daí ela conseguiu, porque eu pensei assim.
2: E a resposta ser fevereiro, seria interessante também, né?
0: Já pensou, né? Mas eu fico com essa minha resposta aí, tá?
2: Então tá, vamos pro abraço da galera, um abraço pro Jailson, pro Jaquinho, pro Deda Gazan, pro Fabiano Salgado, pro Fabiano Doce, Agridoce, ó, molho madeira, molho barbecues, molho ex-special.
0: Molho branco?
2: Molho branco.
0: Tu gosta de molho branco, cara?
2: Yes,
0: é
2: frango
0: bom, né?
2: No molho branco mesmo é... demais.
0: É bom, né?
2: E que mais? Um abraço pra Claíssa, pra Claudineia, pra dona Malvina das Ilhas Maldivas, ou Malvinas, depende. É, pra quem mais? É isso aí, pra todo mundo que está ouvindo Informalizando.
0: Tá certo, lá pro Ederleyzinho, pro Sidney Eusébio, a dona Malvina, a avó da Kathleen lá no Capiva, pro Mário Latrônico, o filhinho dele, Marinhozinho Latroniquinho, pra dona Célia Rodrigues, nossa grande ouvinte também, pra Cidinha da Cocada, dona Natalina, pra dona Isaura lá de Boa Vista, uma querida, pra Isaura e Paulo Carola também, dois queridos, enfim, pra toda a galera que nos ouve, aquele abraço. E aí, tem
2: yes.
0: Notícia ou só o quadro?
2: Pro quadro, então tu lê a notícia primeiro?
0: Então eu vou trazer aqui primeiro a minha notícia. Dessa menininha sapequinha de 37 anos, ela que foi presa em Joinville, cara, no norte do estado, após confessar que passou por cerca de 14 meses vivendo com uma família, enquanto fingia ser uma adolescente de 12 anos.
2: Meu Deus do céu, essa moda tá pegando, cara.
0: Segundo a Polícia Civil, Amanda Maria Souza de Oliveira se apresentava com um nome falso de Gabriele e utilizava diversos artifícios para sustentar a farsa. Ela usava chupetas e mamadeiras. Ela afinava a voz, simulava crises de pânico e alegava ter autismo e sequelas de tratamentos hormonais forçados na infância, justificando assim a aparência incompatível com a idade que dizia ter. Inicialmente, Amanda afirmou ter 18 anos, experiência em panificação e estar à procura de trabalho, isso para alguém lá da cidade. Com o passar do tempo, passou a relatar problemas de saúde, dificuldades financeiras e supostos episódios de abuso. Depois, mudou a versão da história e disse ter apenas 11 anos, sendo acolhida por um casal de Joinville. De acordo com o delegado Rodrigo Bueno Gusso, a suspeita conseguiu conquistar a confiança da família, convencê-la, inclusive.

0: a não matriculá-la na escola, alegando que um suposto pai abusador poderia descobrir onde ela estava. A fraude só foi descoberta após uma parente desconfiar da história e pesquisar na internet. Ela encontrou registros de um caso semelhante ocorrido no Rio de Janeiro, envolvendo a mesma mulher, cara. As investigações apontam que Amanda já aplicou golpes parecidos em pelo menos 5 estados brasileiros.
1: Meu amigo!
0: Ela responde por falsa identidade, estelionato. A justiça converteu a prisão em flagrante em preventiva e determinou a realização de um exame de sanidade mental solicitado pela defesa. Eu acho que mentalmente ela tá bem, né?
2: Porque pensar em tudo isso, cara. Eu também acho.
0: Porque, assim, ela chegou pra montar esse personagem que ela finge ser pras pessoas, ela fez pesquisas, cara.
2: Sim.
0: Então, assim, ó, é pesquisa de como a criança nessa idade se comporta, porque ela falava que tinha autismo também, né? Então, ela pesquisava isso, o comportamento de uma criança com aquela idade, com autismo. Ela chegou a pesquisar desenhos que uma criança que passou por abuso durante a infância fazia, né?
2: Meu Deus, cara!
0: Pra tentar retratar algo ali pra contar.
2: Meu Deus!
0: Sabe? Ela pesquisou um monte de coisa. Então, cara, mentalmente, acho que ela tá muito bem.
2: Tá muito saudável.
0: Ela é uma baita de uma picareta.
2: É isso aí. É isso aí. Tem que ser presa mesmo e ponto, tá ligado? Não tem conversa.
0: Da pessoa, loucura, mas cara. Eu nunca que eu ia acreditar numa história dessa.
2: Não, cara.
0: Eu
2: não.
0: Vi a foto dela aqui, eu não tenho a foto, depois eu vou tentar buscar e te mostrar. Mas não tem como tu achar que aquela criatura ali tem 11 anos. Dá pra ver, obviamente, que é uma adulta bem formada e que é uma baita de uma picareta, uma pilantra.
2: Sabe o que eu acho engraçado, cara? É que assim, ó, eu conheci pessoas que você conhece, por eu pelo menos mencioná-las. Você nunca conheceu pessoalmente, mas conhece pessoas. E eu conheci pessoas que são tão, mas tão inocentes, com uma idade mais avançada que a minha, que cairiam num papo desse. Cairiam, porque existem pessoas que têm a tendência a ter até bom coração, eu digo mesmo, assim. Só que é um bom coração extremamente inocente a ponto de ser bobo, assim, de não, sabe, de realmente acreditar nas pessoas veementemente. E acreditaria, vendo que a pessoa assim cairia na história de, porque é isso, então tá certo, então talvez seja isso mesmo. E eu fico mais triste porque, infelizmente, são essas pessoas que são um alvo de pessoas como ela, né? Ela não vai tirar farinha, ela não vai conseguir tirar farinha com uma pessoa que é mais inteligente, é mais malaca, vivida, entendeu? Que vai saber sacar que ela tá só tentando tirar benefício. Vai tirar vantagem de alguém. Mas infelizmente, até a pesquisa que ela faz, como tu mesmo disse, a pesquisa que ela fez pra ela saber como se comportar, o que que ela vai emular, o que que ela não vai, ela também pesquisa as pessoas a qual ela vai aplicar esse golpe. Não são qualquer um. São pessoas que muito provavelmente são muito mais mal instruídas, são muito, de fato, inocentes. E é muito mais fácil de fazer esse tipo de coisa, né?
0: É claro, a pesquisa gira em torno disso também, né? Escolher o alvo.
2: Exatamente.
0: Opa,
2: exatamente.
0: Lá eu tenho grande chance de conseguir o meu intento aqui. Pô, ficou 14 meses, cara.
2: Cara, é muito tempo. Tu pensa, é 1 ano e 2 meses, irmão.
0: É.
2: Tá ligado?
0: É muito
2: uma loucura.
0: Tempo, né? Mas enfim, a farsa acabou e ela vai responder agora por isso.
2: Yes,
0: creio.
2: De fato, órfã.
0: Se bem que é estelionato, falsa identidade também, é uma parada que não impõe uma grande pena, mas ela vai ficar um tempinho aí, trancafiada, daqui a pouco tá solta de novo e aplicando golpe de novo, infelizmente. No Brasil é assim, né, rapaz? Tu vê, até a mãe do Henri Borel foi inocentada na parada.
2: Cara, aquilo ali me quebrou.
0: Quando eu vi também,
2: aquilo,
0: cara, tu tava comentando ontem sobre o Jairinho, né, que pegou uma pena de 40 e tantos
2: 43 anos.
0: 43 anos. Pô, eu achei que a mãe dele, sendo cúmplice, ter aceito aquela situação ali, ela matou o filho junto, né, querendo,
2: sim,
0: né?
2: Cara,
0: ela
2: sim.
0: Ela ter um perdão judicial.
2: Cara, isso aqui, aquilo ali é ridículo. Aquilo ali é ridículo.
0: Não,
2: o Leniel... Eu vi a entrevista dele pra CNN, né?
0: Leniel é o pai do Henrique, né?
2: É o pai do Henrique. E ele diz, tipo, ele dá detalhes do quanto isso foi parcial, porque o júri tinha decidido antes a mesma pena.
0: Pra ela também.
2: Uhum. Mas a meritíssima interviu e fez eles mudarem de ideia, dizendo que eles não estavam entendendo o que estava acontecendo.
0: Bah.
2: ele tá indignado, vão pedir, tá pedindo pra recorrer, né, quanto a isso. Porque, cara, pra ele já era previsto e já tava tudo certo. E, cara, perfeito, né? Ali, quando eu vi que ele foi preso por 43 anos, cara, maravilhoso, maravilhoso.
0: Não vai cumprir 43.
2: Exato, tudo, mas... infelizmente.
0: Enfim.
2: Né? Mas fiquei feliz. Agora, ela, um perdão, espero que recorra e que dê tudo certo, porque pra mim tem que ser presa.
0: É, não, tem, tem.
2: Tem conversa.
0: Tem a mesma pena, ou até mais ainda, cara, porque ela era mãe, né? Aceitou aquela condição.
2: Cara, ela sabia das mensagens, irmão.
0: É, cara.
2: Ela recebia a parada, não.
0: E viva a justiça brasileira.
2: E aliás, tu me lembrou daquele caso lá, daquele cara, que a gente tava falando sobre esses dois, essas pessoas que, como é que é aqui, que passam golpes na outra, né? Fingindo ser...
0: estelionatários.
2: Estelionatários. E ele, no caso, olha que interessante, cara. Ela, aparentemente, essa menina que tu citou, ela é um pouquinho mais inteligente que esse cara. E aí é que tu vê quando o crime, ele tem o seu quê de narcisismo ou não. Esse cara de 30 e tantos anos no Brasil, aquele galeguinho que faz... que viralizou...
0: Uhum.
2: Ele começou a fazer alguns vídeos há um tempo atrás e ele postava esses vídeos até. Tanto hoje ele apagou, mas a galera já pegou e já estão destruindo ele na internet. E agora o Ministério Público tá atrás. Que nesse vídeo ele começa a conversar com meninas de fora do Brasil que tem entre 12 e 14 anos. Só que assim, ó, é o que é mais interessante e chega a ser engraçado. Porque é o seguinte, ele tem essa conversa porque o argumento dele é de que ele tá tentando treinar inglês. E aí, como o inglês dele é péssimo, mas é fluente. Então ele tá tentando falar com outras pessoas naqueles tipos de chat ao vivo. E várias vezes ele começa a dar umas respostas que insinuam coisas maliciosas com gente de menor de idade.
0: Sim. Uhum.
2: Só que assim, fica claro. Fica claro. Se tu traduzir o que ele tá falando, fica claro o que ele quer. Ele fala de uma forma muito clara o que ele quer.
0: Não é pra treinar inglês, não é pra treinar nenhuma, é pra...
2: A menina mesmo diz que acha nojento o que ele tá fazendo, essas paradas assim. E ele continua. Ele faz. A galera pegou, e aí é que entra o ponto que tu vê a diferença entre um narcisista cometendo um crime e uma pessoa menos narcisista cometendo um crime, que é ele realmente acredita que ele pode te convencer de que é coisa da tua cabeça, mesmo ele falando claramente o que ele quer, tendo filmado, gravado, ele diz que é coisa da tua cabeça e que ele acha que ele é tão grande na internet que estão tentando fazer isso pra derrubar ele.
0: Nossa.
2: Ele acredita mesmo
0: nisso. Sim.
2: É bizarro.
0: Que loucura, né?
2: Bizarro.
0: Aquilo. Não, demais.
2: Na cara, se tu vê o vídeo, tu fica assim, ó, cara, não tem como se salvar, irmão. Não tem como.
0: E ele acredita, não é que ele tá inventando, ele tá tentando mentir.
2: Não,
0: ele acredita naquilo mesmo.
2: Ele acredita mesmo.
0: Cara, que loucura.
2: Ele acredita mesmo.
0: Bah.
2: É bizarro.
0: Eu não sabia dessa parada, não. Só tinha
2: visto, te mostra algum vídeo.
0: Eu vi só um videozinho dele aleatório e tal, assim. Aquele vídeo que eu acho que viralizou o primeiro dele, que ele se mostrando na câmera lá.
2: Que ele tá lá pulando, né?
0: É, que ele tá pulando assim, na rua lá, né? Que se dizendo jovem, com aparência de 17, 18 anos.
2: É, claro.
0: Ah, cara, meu Deus do céu. E dá pra ver que não tem nada.
2: Nitidamente não tem
0: 30 e tantos anos, dá pra ver na cara dele. Bom, mas vamos lá, vamos ao quadro.
2: Enfim!
0: Eu sou babaca?
2: Yes! Bora. Sou babaca por achar ruim que meu namorado saia com os amigos domingo.
0: Ah, deixa.
2: Sou Marcele, de 19 anos, e ele é Heródoto, de 24 anos.
0: Grande Heródoto.
2: Ficamos desde maio de 2025 e namoramos sério desde agosto. Nós somos naturais da mesma cidade, mas por ser uma cidade pequena, aqui não tem universidades. Então eu faço enfermagem em uma cidade vizinha, a minha. E ele faz engenharia civil em outra, em lados opostos. Ou seja, ficamos lá de segunda a sexta e na sexta pegamos ônibus para voltar para casa. Às vezes, voltamos na quinta. E isso não é um problema. Mas diferente de outros casais, nós temos menos tempo um com o outro. Logo, antes nós fazíamos assim. Nos víamos sexta na academia, no sábado ele vinha pra minha casa, ou eu ia pra dele e no domingo íamos assistir à missa e depois jantar juntos. Essa era a nossa rotina. No entanto, há alguns meses e que isso mudou, meu namorado vinha reclamando que não tinha dinheiro, que estava quebrado. E é claro que eu super entendo e não toquei mais no assunto de sairmos. Isso foi em fevereiro. Mês passado, o irmão dele estava de férias e passou 25 dias aqui. E nesses dias, eles saíram juntos pra caramba. Foram na pizzaria, na hamburgueria. Eles me convidavam. Em algumas eu fui, outras não. Mas nesse meio tempo, não saímos nenhuma vez sozinhos, em casal. Eu senti falta, mas não pedi para que ele me convidasse. Esse final de semana, minha sogra fica de férias e vem de outra cidade para passar 20 dias aqui. Mas na última vez, ela que incentivou a gente a sair juntos. Então, não tem problema. Eu pensei que esse domingo iríamos voltar à nossa rotina de antes. Mas ontem, ele me mandou mensagem falando que vai sair com os amigos no domingo. Logo, não vamos nos ver. Hoje, ele vai às 9 horas da noite para outra casa dele e volta amanhã, porque não vai pegar a mãe dele no aeroporto. Nem sei que hora que ela volta. Nem sei que hora que ele volta. E na segunda, ele voltará para a cidade que ele faz faculdade. Sou babaca se eu reclamar.
0: Ei, rapaz do céu, e agora, rapaz? Será que ela pode reclamar?
2: Não acho que ela seja babaca por reclamar. Até porque ela não tá pedindo muito aqui. Aparentemente, o reclamar dela porque eles não estão passando tempo juntos. E é uma reclamação depois de muitos argumentos. Então acho que é válido.
0: É, porque daí eles já estão longe uma semana inteira, né?
2: É.
0: Daí final de semana é que já se criou aquela rotina entre eles ali pra aproveitarem um pouco do tempo juntos, né? O fato de o irmão dele estar ali e ele querer sair com ele, de repente ele mora muito longe, é raro que ele venha.
2: Não, é incompreensível.
0: Eu acho que tranquilo, acho que dá pra compreender tanto que ele, das vezes que saiu, convidou ela também, né?
2: Sim,
0: então,
2: ela
0: não
2: foi.
0: Eram só os dois, mas enfim, é legal também tu sair, tu e o teu namorado, tu e a tua namorada com alguém que é da família, ou algum amigo.
2: Não, é legal.
0: É legal, é da hora.
2: Super da hora
0: fazer isso, né? Ele, de maneira alguma, ele excluiu ela desses rolês, né? Ela não foi por iniciativa própria dela, né? Agora, eu acho que é justo também ela querer ter um pouquinho de...
2: Concordo.
0: De exclusividade, né? De um programa A2 também. Eu acho que ela não tem... Não tá...
2: Não.
0: Errada de reclamar isso pra ele, né?
2: Cara, são muitos argumentos e, tipo assim, ó... O que eu acredito é que... O argumento não é porque ele não deveria fazer as coisas que ele tá fazendo, mas é porque ele já fez tanto que eu acho que um pouco de tempo pra ela é melhor do que tempo com os amigos. Cara, tu já viu os teus amigos com teus irmãos, com teu irmão. E mais tarde tu vai poder ver eles. Dá uma sossegada um pouco, entendeu? É só pouca coisa.
0: Mas tem uma parada ali que agora eu pensei bem, que não colou muito bem. Que ele falou, pô, vamos dar uma segurada aqui, eu não quero mais sair porque eu tô mal financeiramente.
2: É verdade, tem isso aí também.
0: Aí logo depois o irmão dele vem e eles saem adoidadamente quase todo dia. E aproveita, ele gasta um monte aí. Será que não era algo planejado assim, opa, vou falar pra ela que eu não tenho dinheiro, que tô quebrado financeiramente, deixar esse dinheiro guardado pra aproveitar com meu irmão também. Aí seria sacanagem do cara.
2: Usou o dinheiro pra cortar a cerca e pular.
0: Também, pode ser.
2: Pode ser, né?
0: Não sei, eu acho que é melhor tu dar uma investigada aí.
2: Yes!
0: Acho que se botar pressão, ele ficar meio nervosinho, é sinal de alguma coisa errada ele fez.
2: É verdade. Pois é, e a maioria aqui tem o resultado,
0: fica
2: não
0: atento,
2: tem.
0: Fica atento aí, minha querida.
2: É isso aí, mas
0: não,
2: não é babaca,
0: não.
2: Não é babaca. Eu sou babaca por ter se afastado do meu pai há 3 anos. Tem uma situação familiar rígida. Não tem não, porque é muito grande. Sou babaca por demitir 2 pessoas da minha casa. Meu nome é Heitor, tenho 31 anos. Sou casado com um filho pequeno e moro num apartamento. Tenho 2 prestadoras de serviço que realizam serviço de faxina e babá na minha casa. 2 meses atrás, um doce que estava lacrado simplesmente sumiu de casa. Nem eu, nem minha esposa comemos e meu filho é bebê. Não teria como comer esse doce. As outras 2 pessoas que estiveram dentro da minha casa foram a diarista e a babá. Achamos estranho, mas não tomamos nenhuma ação. Semana passada, notamos que 2 perfumes da minha esposa simplesmente estavam faltando. Fizemos uma viagem nesse período, a faxineira limpou a casa e também a babá ficou com o bebê por uma tarde. Ela não levou esses perfumes para a viagem e eles simplesmente não estavam mais lá. Novamente, ninguém esteve no apartamento, a não ser eu, minha esposa e 2 prestadoras. Estou cogitando dispensar as 2. Uma alternativa é colocar câmeras, mas não posso colocar a câmera escondida por motivos legais. E a câmera explícita vai desestimular que os furtos continuem. São duas pessoas que sempre fizeram um excelente trabalho, mas preciso proteger minha família e meus bens. Quem sabe qual será o próximo furto? Não consigo desconfiar de nenhuma das duas de forma mais forte. Logo, uma pagaria o preço pelos furtos da outra. Sou babaca por demitir as duas. Atualização. Apenas para esclarecer, a faxineira não é CLT. Ela limpa uma vez na semana e recebe no dia da faxina. A babá sim é CLT. Por esse motivo, instalamos câmeras e informamos a faxineira que não precisaremos dos serviços dela durante o mês de junho. A babá segue trabalhando, sabendo que existem câmeras instaladas. Caso sumir algo, já sabemos quem foi. Caso não sumir, irá prevalecer a dúvida. Venham com atualizações se houverem. Eu cogitei sim demitir a babá, mas como o trabalho dela é excelente, sendo também a opinião da minha esposa, vamos mantê-la caso não sumir mais nada.
0: Que situação difícil, hein, rapaz?
2: Triste essa situação dele, tá?
0: Mas eu acho que ele fez correto, cara.
2: Concordo.
0: Porque, assim, a babá, ela teria muito mais a perder do que a faxineira.
2: Sim.
0: Não tô dizendo que foi ela que cometeu os crimes, né? Que furtou essas coisinhas ali da casa, mas eu acho que a tendência maior é que seja ela. Né? Porque, como eu falei, a babá tem muito a perder. Ela é registrada, CLT, tem os direitos trabalhistas assegurados, tudo mais, né? Tanto ele quanto a esposa gostam muito do trabalho dela, então acho que ela não ia botar isso a perder, sabe?
2: Sim.
0: Ou pode ser que tenha feito também. Enfim, mas agora tem câmera.
2: Exato.
0: Também. Tá tudo sendo registrado. Então agora é observando, se vê que alguma coisa tá faltando e que além de vocês só tem ela, obviamente era ela, né?
2: Pronto. É, ele fez, foi uma baita de uma estratégia e assim, ó, com câmeras, na verdade, o que ajuda é que a pessoa agora ela não vai fazer. Tipo, beleza, que talvez tu descubra que seja ela. E talvez saia impune e perca alguma coisa. Mas tu não vai perder mais nada daqui em diante. Então, uhum. Tipo assim, se tu fosse perder qualquer outra coisa que tu comprar, tu não vai mais.
0: Não vai mais, porque ela não vai fazer por medo de estar sendo...
2: Exatamente.
0: Filmada, né?
2: Agora, se ela for filmada... Ah, tipo assim, ah, não foi pega no ato. Tá, mas sumiu e tu tava aqui, irmão.
0: Mas é complicado o lado dela também. Já pensou se a babá nada fez nesse período todo? Era faxineira. E ela ficar sempre com essa dúvida em relação... Os patrões terem essa dúvida em relação a ela.
2: Uhum. É triste.
0: É chato também, né?
2: É triste.
0: Não sei se ela chegou a saber dessa história, né? Se eles relataram pra ela, ó, aconteceu isso de sumir dois coisas. A gente pensou mas acho que não falaram, né?
2: Eu acho que deveria. Não sei se falaram, né? Mas acho que
0: de repente jogar aberto, né? Ó, a gente notou que sumiram coisas aqui e tal. A gente demitiu a faxineira e colocamos câmera.
2: É.
0: De repente ia desestimular ela também, né? Opa, botaram câmera, porque estão desconfiando de mim também.
2: Não, mas ele tem que ser franco, né, cara? Tipo assim, ó. É que assim, tu pode dizer, olha, a gente. Eu não quero que tu se sinta mal, obviamente, talvez tu possa até se sentir, só que não tem o que a gente fazer. A gente não pode continuar perdendo as coisas que a gente tá perdendo.
0: O nosso patrimônio aqui, a gente comprou e tá sumindo. A gente tem que assegurar que eles fiquem por aqui, né?
2: Então, eu não quero acusar ninguém, mas eu sou obrigado a colocar câmeras porque eu não quero que suma mais coisas.
0: Entenderei perfeitamente se você queira se desligar do trabalho, né? Deixa
2: tem que fazer,
0: aí, aberto essa possibilidade. Se achar tranquilo, permaneça. A gente confia em ti, mas tem as câmeras pra assegurar o nosso patrimônio. E é isso. Mas a pergunta inicial era...
2: Ele é babaca por demitir essas duas pessoas na casa.
0: No fim demitiu uma só, né?
2: É.
0: Não, acho que não foi, não.
2: E ele também foi inteligente, protegendo. Porque é o que dá a entender, ele demitiu provisoriamente, porque ele disse que ela não ia voltar durante um mês.
0: Uhum.
2: Quem sabe no mês seguinte ela volte. Ele também já tá fazendo essa sacada. Eu acho que é isso que é o mais inteligente dele. Porque se ela voltar e sumir... Ela não sabia das câmeras.
0: Era ela. Mas se bem que as câmeras ficam expostas, né? Como ele falou, não pode botar uma câmera escondida porque por uma questão legal, né? Não pode. Agora ela já vai olhar, vai limpar toda a casa, vai ver que tem algumas câmerazinhas aí, que de repente não vai fazer nada também, né?
2: Mas mesmo assim, aí tu pode contratar.
0: Não tá sumindo nada, é o que importa.
2: É isso aí, cara.
0: Não é isso. Então tá, tem mais um, não?
2: Não tem mais nada.
0: Não tem? Vamos ao Hoje na História?
2: Vamos.
0: Cara, o que aconteceu no dia 5 de junho em anos anteriores?
2: Yes, várias coisas, meu amigo. Aconteciam, muitas coisas legais, da hora. Pois é, e hoje é sobre o inédito gol descalço do Leônidas da Silva na Copa do Mundo de 38. Quem traz as informações é o professor Claudino Macedo Paz, diz aí.
1: No dia 5 de junho de 1938, numa acirrada disputa entre a seleção brasileira e a seleção polonesa, um jogador brasileiro, Leônidas da Silva, fez um inédito gol descalço num jogo oficial, após sua chuteira arrebentar. No segundo tempo do jogo, em meio a uma forte chuva, O campo virou um imenso lamaçal. A chuteira de Leônidas da Silva soltou a sola sem que o árbitro tivesse visto. Enquanto o grupo de apoio procurava uma nova chuteira, tarefa difícil, pois o jogador calçava o número menor que a maioria dos outros jogadores, Leônidas da Silva, com a meia enlameada, continuou jogando. Quase ao final da partida, após a bola rebater na barreira depois da cobrança de uma falta, Leônidas da Silva emendou um chute de primeira e marcou descalço um dos gols da vitória do Brasil. Este fato foi mantido em segredo pelo jogador durante algum tempo, pois temia a anulação do jogo devido à infração que havia cometido. Lembrar que, conforme o regulamento da Copa do Mundo desta época, duas seleções eram sorteadas para jogar entre si, e quem perdesse o jogo estaria fora. Se houvesse empate no tempo normal, haveria prorrogação. Caso persistisse o empate, 2 dias depois seria realizado um novo jogo. Neste primeiro jogo do Brasil, na Copa do Mundo de 1938, cujo adversário foi a Polônia, houve prorrogação e o Brasil venceu por 6-5, sendo o gol descalço de Leônidas decisivo para a vitória brasileira, que, apesar de ser uma das seleções favoritas, terminou esta Copa em terceiro lugar.
0: Hoje o Erasmo Carlos, cantor, completa...
2: Estaria, ou está. Ele não morreu?
0: O Erasmo?
2: Deixa eu dar uma olhada, eu quero ter certeza.
0: Vai lá, olha aí.
2: Erasmo Carlos.
0: Pior que acho que já... Não, tá vivo, rapaz.
2: Deixa eu ver.
0: Acho que você está enganado.
2: Isso. Está no céu desde 2022, então não está completando nenhum ano.
0: Fazia tempo que não acontecia isso, né?
2: Fazia.
0: Enfim, que Deus o tenha, né? Eu trouxe até para registrar a importância de tal artista para o Brasil. Sandra Einenberg, apresentadora. Caramba. A Vanderleia, tá viva?
2: Não sei.
0: Vê aí, a cantora Vanderleia, vê se tá viva ou não. Por favor, me ajuda aí. Que agora eu tô duvidando que... Todo mundo daqui
2: tá
0: na minha
2: tudo
0: lista.
2: Certo. Não, fica tranquilo. Eu ia te perguntar se tu pegou essa lista com o Dudu, mas tá tudo certo.
0: A Vanderleia tá viva.
2: Tá viva.
0: Então, parabéns pra ela. Amanhã, sábado, a Yasmin Brunet é modelo. Parabéns pra ela. Domingo, a atriz Flávia Alessandra.
2: Parabéns.
0: Cláudia Rodrigues, humorista. Tá de aniversário. Ela tá numa fase ruim, né? Que tá doente.
2: Coitada.
0: Tá doente. Acho que teve uma
2: esclerose.
0: Esclerose, verdade. E não tem cura também, né? Só vai,
2: tadinha,
0: infelizmente, progredindo a doença,
2: tadinha,
0: né?
2: Tá.
0: A Claudinha Rodrigues, enfim, parabéns a ela. Carla Marins, atriz. O Agnaldo Silva, ele é autor de novelas. E o Cafu, né, cara? E jogador,
2: nossa,
0: capitão do Penta.
2: Lembro.
0: Tá de aniversário hoje também. Não, domingo. Parabéns a toda essa galera. Menos ao Erasmo, que já foi, né? Vambora? Traz a charada aí, por favor. Repete, traz a resposta.
2: Qual é o menor mês do ano? De fato, é maio.
0: Abril, 4 letras.
2: E disse cravado, né?
0: É maio, 4 letras, é isso.
2: É isso aí.
0: Então tá, vambora. Um abraço, Lucas Marcos. Bom final de semana, rapaz.
2: Um abraço.
0: Até segunda.
2: Bom final de semana a você, a todos os ouvintes, e até Monday.
0: Vamos embora então. Na sequência, você fica com o Tubar Notícias e logo depois o Balcão de Negócios com Ramon Silveira. Um bom fim de semana. Tchau.
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2: Iniciamos o boletim desta sexta-feira, 5 de junho. Partilhar o sofrimento e os sinais de esperança ligados à situação internacional, refletir sobre alguns pontos da encíclica Magnífica Humanitas e atualizar o processo de implementação do sínodo. Estes serão os temas que nortearão os trabalhos do consistório convocado pelo Papa Leão XIV para os dias 26, 27 e 29 de junho. A informação foi esclarecida pelo decano do Colégio Cardinalício, Cardeal Giovanni Batista Ré, numa carta enviada na quarta-feira, 3 de junho, a todos os cardeais participantes. O purpurado enfatiza que o Papa deseja que o encontro, assim como o anterior, realizado nos dias 7 e 8 de janeiro deste ano, seja um espaço de escuta recíproca, discernimento e aprofundamento conjunto de algumas questões relevantes para a vida e a missão da Igreja no tempo presente. O objetivo do consistório, para Leão XIV, recorda o Cardeal Ré, é reunir a experiência e os conselhos dos membros do Colégio Cardinalício e, ao mesmo tempo, poder contar com a ajuda e o apoio ativo de cada um nos diferentes lugares e responsabilidade em que servem a Igreja. Por isso, é importante que o trabalho se realize num clima de escuta, liberdade e parresia para favorecer o discernimento partilhado. A primeira sessão será, portanto, dedicada a uma reflexão conjunta sobre a situação internacional e a realidade das igrejas locais. Essa partilha será guiada por duas perguntas aos cardeais. Quais sofrimentos, tensões e questões afetam com maior urgência os povos e as comunidades eclesiais confiadas aos seus cuidados hoje? Que sinais de esperança, de fidelidade ao Evangelho e de possível reconciliação os senhores consideram importantes trazer para a discussão comum? A segunda e a terceira sessões se concentrarão na encíclica Magnífica Humanitas, publicada em 25 de maio. A segunda, em particular, analisará o quinto capítulo do documento intitulado A Cultura do Poder e a Civilização do Amor. A carta recorda que o Papa, no número 182, num mundo marcado pela polarização, violência e crescente conflito, escreve que a paz não é um tema entre outros, mas uma condição do bem comum universal e uma prova da maturidade moral dos povos. Os cardeais provenientes de territórios marcados pela guerra são convidados a compartilhar como essa realidade afeta dolorosamente sua experiência e outros são convidados a refletir sobre o ressurgimento de linguagens, lógicas e práticas que enfraquecem a possibilidade de reconciliação e convivência. Pretende-se, portanto, refletir juntos sobre como reafirmar hoje a superação da teoria da guerra justa, invocada com demasiada frequência para justificar qualquer guerra, como escreve Leão XIV no número 192 da encíclica, e sobre quais formas concretas podem ajudar os povos e as comunidades cristãs a salvaguardar e construir a paz. Na terceira sessão, partindo da perspectiva de construir sobre o bem, presente tanto na introdução quanto na conclusão da Magnífica Humanitas, será aprofundado o convite da encíclica a interpretar as transformações do nosso tempo à luz do Evangelho e orientar o desejo humano por felicidade e plenitude rumo ao desenvolvimento humano integral. Por fim, a primeira parte da sessão final, recorda a carta do cardeal decano, será dedicada a atualizar os membros do colégio sobre o processo de implementação do sínodo a partir do documento recente rumo às assembleias sinodais de 2027 e 2028, etapas, critérios e instrumentos para a preparação. A segunda parte permitirá um diálogo livre entre os cardeais e o pontífice com interações de 3 minutos. Por fim, o cardeal Ré informa que o consistório se realizará nos dias 26 e 27 de junho, na Sala Paulo VI e na Sala do Sínodo, e se concluirá no dia 29 de junho, na Basílica de São Pedro, quando o Papa Leão XIV presidirá a missa da solenidade dos santos apóstolos Pedro e Paulo, abençoará os pálios e os imporá aos novos arcebispos metropolitanos. Não está prevista a Eucaristia concelebrada para o domingo, 28 de junho, como anunciado anteriormente. Passamos a palavra a Camila Moraes.
3: O cardeal Cláudio Guzzerotti, prefeito do Dicastério para as Igrejas Orientais, iniciou uma visita pastoral de mais de 10 dias à Etiópia para encontrar, apoiar e encorajar a Igreja Católica Etíope, uma igreja metropolitana, sui iuris de rito alexandrino. O purpurado, que partiu de Roma na noite de 1º de junho, chegou a Addis Abeba no dia seguinte, recebido pelo cardeal e arcebispo de Addis Abeba e máxima autoridade da Igreja Católica Etíope e pelo Núncio Apostólico na Etiópia. Pela manhã, visitou a Catedral Católica da Natividade da Bem-Aventurada Virgem Maria. Na tarde de 2 de junho, o cardeal realizou uma visita de cortesia à sua santidade Abuni Matias, patriarca ortodoxo e católicos da Etiópia, acompanhado pelo Núncio e pelo cardeal do local. O tema principal do encontro foi a preocupação comum pela paz no mundo e pelas numerosas situações de conflito que afligem diversos povos. Durante a conversa, o cardeal transmitiu ao patriarca as cordiais saudações do Papa Leão XIV, expressando o vivo apreço da Igreja Católica pelo testemunho de fé e pelo empenho da Igreja Etíope em favor da convivência pacífica entre as diversas comunidades religiosas e étnicas. Por sua vez, o patriarca Abuni Matias destacou as excelentes relações existentes entre a Igreja Católica e a Igreja Ortodoxa. Relações que contribuem significativamente para a promoção da estabilidade, da reconciliação e da paz no país. Solicitou então que transmitissem as saudações fraternas ao Papa Leão, desejando-lhe que continuassem a guiar a Igreja Católica com espírito de amor, sabedoria e dedicação pastoral, sobretudo na promoção da paz no mundo, uma vez que a Igreja de Roma, em sua vastidão e estatura moral, é a líder do cristianismo mundial. Ao final do encontro, o cardeal Guzzerotti dirigiu ao patriarca os mais cordiais votos de boa saúde e de um longo e fecundo ministério patriarcal e lhe presenteou, em sinal de estima e amizade fraterna, a medalha de prata do primeiro ano do pontificado do Papa Leão XIV. Na quarta-feira, 3 de junho, o cardeal se dirigiu a Tigray, no norte da Etiópia, para visitar a eparquia de Adigrat. Em Mekele, ele fez uma parada na Igreja de Natividade de Maria e, em seguida, na aldeia de Negash, visitou, juntamente com o Núncio e o bispo de Adigrat, uma mesquita, local de grande importância para a religião muçulmana e para a história do Islã. A mesquita leva o nome de Negus, o rei do reino de Aksum, que acolheu os primeiros muçulmanos que chegaram naquelas terras, fugindo da Arábia, concedendo-lhes proteção e permissão para viver em paz em seu território. No local, alguns dos primeiros seguidores de Maomé são venerados e estão sepultados. O cardeal foi recebido pelo imã da mesquita, que ilustrou a história do local e a importância religiosa e histórica. Na ocasião, foram recordadas as palavras atribuídas a Maomé: visto que foram acolhidos como irmãos, nunca deverão atacar o povo desta terra. O ensino foi sublinhado, que expressa o profundo vínculo que une os primeiros muçulmanos à Abissínia e relembra o valor do acolhimento, da convivência pacífica e do respeito mútuo entre os povos e as religiões. Na ocasião, foram destacadas as excelentes relações que unem o bispo católico de Adigrat ao dignatário muçulmano, sinal de uma convivência pacífica entre as duas comunidades. O cardeal Guggerotti chegou então a Adigrat, onde participou da festa da Catedral Católica da cidade, na presença de muitos fiéis ortodoxos. Tigray, após a violenta guerra de 2020 a 2022, carrega as feridas da violência daqueles anos, sobretudo dos abusos sexuais em massa, dos massacres, das destruições e da subsequente crise econômica e social que ainda assola a região, em meio ao temor generalizado do surgimento de novos focos de violência e das consequências do isolamento da região. Nesta quinta e sexta-feira, continua a visita pastoral do cardeal Guggerotti à eparquia de Adigrat.
2: A palavra agora a Silvanei José.
4: Solenidade de Corpus Christi. Conosco Frei Fernando Maria, nosso confessor na Basílica de São Pedro. Frei Fernando, Solenidade de Corpus Christi.

que a presença real de Cristo na Eucaristia é para nós a certeza maior, porque nele nós temos tudo, não nos falta nada. Inclusive, eu fiz um pequeno sermão a respeito desta festa ou desta solenidade. Eu não diria festa, mas mais do que festa, é a solenidade do corpo e do sangue de Cristo. Eu escrevi assim: amados irmãos e irmãs, a igreja hoje celebra a solenidade do corpo e do sangue de Cristo, que sempre acontece na primeira quinta-feira depois da solenidade da Santíssima Trindade. Com efeito, na última ceia, antes da sua paixão, morte e ressurreição, o Senhor Jesus instituiu este sacramento como memorial permanente da sua presença real no meio de nós e em nós. Ora, os seres humanos creem em tantas coisas e, no mais das vezes, em nada contribui para o bem e a salvação de todos. E, no entanto, são lentos para crer na presença real do Senhor Jesus no Santíssimo Sacramento da Eucaristia. E fazem isso por não acreditar na sua palavra a respeito deste sacramento. Eu sou o pão vivo descido do céu. Quem comer deste pão viverá eternamente. João 6:51. De fato, o Senhor é tão simples e direto que nos impressiona. Quem come a minha carne e bebe o meu sangue tem a vida eterna, e eu ressuscitarei no último dia. Quem come a minha carne e bebe o meu sangue permanece em mim e eu nele. Como o Pai que vive me enviou, e eu vivo por causa do Pai, assim aquele que me recebe como alimento viverá por causa de mim. João 6, 54, 56 a 57. Ora, será que é tão difícil compreender e crer nesta verdade eterna? O alimento natural nos dá vida natural comprovadamente. Assim também o corpo e o sangue de Cristo Eucarístico nos dá a vida eterna, como ele mesmo disse. O que mais precisamos para crer? De certo, quando vivemos essa dimensão da comunhão com o Senhor, tudo o que fazemos para a glória do Pai revela a sua presença em nós, formando a unidade perfeita do seu corpo, a igreja. Pois, como escreveu São Paulo, o cálice da bênção, o cálice que abençoamos, não é a comunhão com o sangue de Cristo? E o pão que partimos não é comunhão com o corpo de Cristo? Porque há um só pão, nós também somos um só corpo, pois todos participamos desse único pão. Portanto, caríssimos, a vida em estado de graça consiste em receber o Senhor Jesus na Eucaristia e nele permanecer praticando a sua palavra e realizando as suas obras, pois foi isso que ele nos ensinou. Quem come a minha carne e bebe o meu sangue permanece em mim e eu nele. De fato, essa união íntima com o Senhor Jesus transforma completamente o nosso modo de viver neste mundo. Porque já não somos nós que vivemos, é Cristo Eucarístico que vive em cada um de nós, nos conduzindo ao céu. Essa visão que eu tive hoje para este acontecimento tão sublime, que são São Tomás de Aquino, tão sublime sacramento. Adoramos este altar.

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4: Divino Jesus, nós vos oferecemos este terço que vamos rezar, meditando nos mistérios da vossa redenção. Concedei-nos, por intercessão da Virgem Maria, Mãe de Deus e Nossa Mãe, as virtudes que nos são necessárias para bem rezá-lo e a graça de ganharmos as indulgências desta santa devoção. Creio em um só Deus, Pai Todo-Poderoso, Criador do céu e da terra, e em Jesus Cristo, seu único Filho, nosso Senhor, que foi concebido pelo poder do Espírito Santo, nasceu da Virgem Maria, padeceu sob Pôncio Pilatos, foi crucificado, morto e sepultado, desceu à mansão dos mortos, ressuscitou ao terceiro dia, subiu aos céus e está sentado à direita de Deus Pai Todo-Poderoso, donde há de vir a julgar os vivos e os mortos. Creio no Espírito Santo, na Santa Igreja Católica, na comunhão dos santos, na remissão dos pecados, na ressurreição da carne e na vida eterna. Amém. Pai nosso que estais no céu, santificado seja o vosso nome. Venha a nós o vosso reino, seja feita a vossa vontade, assim na terra como no céu. O pão nosso de cada dia nos dai hoje. Perdoai-nos as nossas ofensas, assim como nós perdoamos a quem nos tem ofendido. E não nos deixeis cair em tentação, mas livrai-nos do mal. Amém. Ave Maria, cheia de graça, o Senhor é convosco. Bendita sois vós entre as mulheres, e bendito é o fruto do vosso ventre, Jesus.
5: Santa Maria, Mãe de Deus, rogai por nós, pecadores, agora e na hora de nossa morte. Amém.
4: Ave Maria, cheia de graça, o Senhor é convosco. Bendita sois vós entre as mulheres, e bendito é o fruto do vosso ventre, Jesus.
6: Santa Maria, Mãe de Deus, rogai por nós, pecadores, agora e na hora da nossa morte. Amém.
4: Ave Maria, cheia de graça, o Senhor é convosco. Bendita sois vós entre as mulheres, e bendito é o fruto do vosso ventre, Jesus.
5: Santa Maria, Mãe de Deus, rogai por nós, pecadores, agora e na hora de nossa morte. Amém.
4: Glória ao Pai, ao Filho e ao Espírito Santo.
5: Como era no princípio, agora e sempre. Amém.
4: Primeiro mistério gozoso, Anunciação. O anjo Gabriel anuncia a Maria que ela será a mãe de Jesus. Pai nosso que estais no céu, santificado seja o vosso nome. Venha a nós o vosso reino, seja feita a vossa vontade, assim na terra como no céu. O pão nosso de cada dia nos dai hoje. Perdoai-nos as nossas ofensas, assim como nós perdoamos a quem nos tem ofendido. E não nos deixeis cair em tentação, mas livrai-nos do mal. Amém. Ave Maria, cheia de graça, o Senhor é convosco. Bendita sois vós entre as mulheres, e bendito é o fruto do vosso ventre, Jesus.
6: Santa Maria, Mãe de Deus, rogai por nós, pecadores, agora e na hora da nossa morte. Amém.
4: Ave Maria, cheia de graça, o Senhor é convosco. Bendita sois vós entre as mulheres, e bendito é o fruto do vosso ventre, Jesus.
5: Santa Maria, Mãe de Deus, rogai por nós, pecadores, agora e na hora de nossa morte. Amém.
4: Ave Maria, cheia de graça, o Senhor é convosco. Bendita sois vós entre as mulheres, e bendito é o fruto do vosso ventre, Jesus.
6: Santa Maria, Mãe de Deus, rogai por nós, pecadores, agora e na hora da nossa morte. Amém.
4: Ave Maria, cheia de graça, o Senhor é convosco. Bendita sois vós entre as mulheres, e bendito é o fruto do vosso ventre, Jesus.
5: Santa Maria, Mãe de Deus, rogai por nós, pecadores, agora e na hora de nossa morte. Amém.
4: Ave Maria, cheia de graça, o Senhor é convosco. Bendita sois vós entre as mulheres, e bendito é o fruto do vosso ventre, Jesus.
6: Santa Maria, Mãe de Deus, rogai por nós, pecadores, agora e na hora da nossa morte. Amém.
4: Ave Maria, cheia de graça, o Senhor é convosco. Bendita sois vós entre as mulheres, e bendito é o fruto do vosso ventre, Jesus.
5: Santa Maria, Mãe de Deus, rogai por nós, pecadores, agora e na hora de nossa morte. Amém.
4: Ave Maria, cheia de graça, o Senhor é convosco. Bendita sois vós entre as mulheres, e bendito é o fruto do vosso ventre, Jesus.
6: Santa Maria, Mãe de Deus, rogai por nós, pecadores, agora e na hora da nossa morte. Amém.
4: Ave Maria, cheia de graça, o Senhor é convosco. Bendita sois vós entre as mulheres, e bendito é o fruto do vosso ventre, Jesus.
5: Santa Maria, Mãe de Deus, rogai por nós, pecadores, agora e na hora de nossa morte. Amém.
4: Ave Maria, cheia de graça, o Senhor é convosco. Bendita sois vós entre as mulheres, e bendito é o fruto do vosso ventre, Jesus.
6: Santa Maria, Mãe de Deus, rogai por nós, pecadores, agora e na hora da nossa morte. Amém.
4: Ave Maria, cheia de graça, o Senhor é convosco. Bendita sois vós entre as mulheres, e bendito é o fruto do vosso ventre, Jesus.
5: Santa Maria, Mãe de Deus, rogai por nós, pecadores, agora e na hora de nossa morte. Amém.
4: Glória ao Pai, ao Filho e ao Espírito Santo.
5: Como era no princípio, agora e sempre. Amém.
4: Segundo mistério gozoso. Maria visita Isabel, sua prima, e Jesus salta no ventre de Isabel quando Maria a cumprimenta. Pai nosso que estais no céu, santificado seja o vosso nome. Venha a nós o vosso reino, seja feita a vossa vontade, assim na terra como no céu. O pão nosso de cada dia nos dai hoje. Perdoai-nos as nossas ofensas, assim como nós perdoamos a quem nos tem ofendido. E não nos deixeis cair em tentação, mas livrai-nos do mal.

0: nossa morte. Amém.
1: Ave Maria, cheia de graça, o Senhor é convosco. Bendita sois vós entre as mulheres, e bendito é o fruto do vosso ventre, Jesus.
2: Santa Maria, Mãe de Deus, rogai por nós, pecadores, agora e na hora da nossa morte. Amém.
1: Ave Maria, cheia de graça, o Senhor é convosco. Bendita sois vós entre as mulheres, e bendito é o fruto do vosso ventre, Jesus.
0: Santa Maria, Mãe de Deus, rogai por nós, pecadores, agora e na hora de nossa morte. Amém.
1: Ave Maria, cheia de graça, o Senhor é convosco. Bendita sois vós entre as mulheres, e bendito é o fruto do vosso ventre, Jesus.
2: Santa Maria, Mãe de Deus, rogai por nós, pecadores, agora e na hora da nossa morte. Amém.
1: Ave Maria, cheia de graça, o Senhor é convosco. Bendita sois vós entre as mulheres, e bendito é o fruto do vosso ventre, Jesus.
0: Santa Maria, Mãe de Deus, rogai por nós, pecadores, agora e na hora de nossa morte. Amém.
1: Ave Maria, cheia de graça, o Senhor é convosco. Bendita sois vós entre as mulheres, e bendito é o fruto do vosso ventre, Jesus.
2: Santa Maria, Mãe de Deus, rogai por nós, pecadores, agora e na hora da nossa morte. Amém.
1: Ave Maria, cheia de graça, o Senhor é convosco. Bendita sois vós entre as mulheres, e bendito é o fruto do vosso ventre, Jesus.
0: Santa Maria, Mãe de Deus, rogai por nós, pecadores, agora e na hora de nossa morte. Amém.
1: Ave Maria, cheia de graça, o Senhor é convosco. Bendita sois vós entre as mulheres, e bendito é o fruto do vosso ventre, Jesus.
2: Santa Maria, Mãe de Deus, rogai por nós, pecadores, agora e na hora da nossa morte. Amém.
1: Ave Maria, cheia de graça, o Senhor é convosco. Bendita sois vós entre as mulheres, e bendito é o fruto do vosso ventre, Jesus.
0: Santa Maria, Mãe de Deus, rogai por nós, pecadores, agora e na hora de nossa morte. Amém.
1: Glória ao Pai, ao Filho e ao Espírito Santo.
0: Como era no princípio, agora e sempre. Amém.
1: Terceiro mistério gozoso. Jesus nasce em Belém, em uma manjedoura, e é visitado pelos pastores e pelos reis magos. Pai nosso que estais no céu, santificado seja o vosso nome. Venha a nós o vosso reino, seja feita a vossa vontade, assim na terra como no céu. O pão nosso de cada dia nos dai hoje. Perdoai-nos as nossas ofensas, assim como nós perdoamos a quem nos tem ofendido. E não nos deixeis cair em tentação, mas livrai-nos do mal. Amém. Ave Maria, cheia de graça, o Senhor é convosco. Bendita sois vós entre as mulheres, e bendito é o fruto do vosso ventre, Jesus.
2: Santa Maria, Mãe de Deus, rogai por nós, pecadores, agora e na hora da nossa morte. Amém.
1: Ave Maria, cheia de graça, o Senhor é convosco. Bendita sois vós entre as mulheres, e bendito é o fruto do vosso ventre, Jesus.
0: Santa Maria, Mãe de Deus, rogai por nós, pecadores, agora e na hora de nossa morte. Amém.
1: Ave Maria, cheia de graça, o Senhor é convosco. Bendita sois vós entre as mulheres, e bendito é o fruto do vosso ventre, Jesus.
2: Santa Maria, Mãe de Deus, rogai por nós, pecadores, agora e na hora da nossa morte. Amém.
1: Ave Maria, cheia de graça, o Senhor é convosco. Bendita sois vós entre as mulheres, e bendito é o fruto do vosso ventre, Jesus.
0: Santa Maria, Mãe de Deus, rogai por nós, pecadores, agora e na hora de nossa morte. Amém.
1: Ave Maria, cheia de graça, o Senhor é convosco. Bendita sois vós entre as mulheres, e bendito é o fruto do vosso ventre, Jesus.
2: Santa Maria, Mãe de Deus, rogai por nós, pecadores, agora e na hora da nossa morte. Amém.
1: Ave Maria, cheia de graça, o Senhor é convosco. Bendita sois vós entre as mulheres, e bendito é o fruto do vosso ventre, Jesus.
0: Santa Maria, Mãe de Deus, rogai por nós, pecadores.

0: agora e na hora de nossa morte. Amém.
1: Ave Maria, cheia de graça, o Senhor é convosco. Bendita sois vós entre as mulheres, e bendito é o fruto do vosso ventre, Jesus.
2: Santa Maria, Mãe de Deus, rogai por nós, pecadores, agora e na hora da nossa morte. Amém.
1: Ave Maria, cheia de graça, o Senhor é convosco. Bendita sois vós entre as mulheres, e bendito é o fruto do vosso ventre, Jesus.
0: Santa Maria, Mãe de Deus, rogai por nós, pecadores, agora e na hora de nossa morte. Amém.
1: Ave Maria, cheia de graça, o Senhor é convosco. Bendita sois vós entre as mulheres, e bendito é o fruto do vosso ventre, Jesus.
2: Santa Maria, Mãe de Deus, rogai por nós, pecadores, agora e na hora da nossa morte. Amém.
1: Ave Maria, cheia de graça, o Senhor é convosco. Bendita sois vós entre as mulheres, e bendito é o fruto do vosso ventre, Jesus.
0: Santa Maria, Mãe de Deus, rogai por nós, pecadores, agora e na hora de nossa morte. Amém.
1: Glória ao Pai, ao Filho e ao Espírito Santo.
0: Como era no princípio, agora e sempre. Amém.
1: Quarto mistério gozoso. Jesus é apresentado no templo em Jerusalém, e Simeão profetiza sobre a sua vida e a sua morte. Pai nosso que estais no céu, santificado seja o vosso nome. Venha a nós o vosso reino, seja feita a vossa vontade, assim na terra como no céu. O pão nosso de cada dia nos dai hoje. Perdoai-nos as nossas ofensas, assim como nós perdoamos a quem nos tem ofendido. E não nos deixeis cair em tentação, mas livrai-nos do mal. Amém. Ave Maria, cheia de graça, o Senhor é convosco. Bendita sois vós entre as mulheres, e bendito é o fruto do vosso ventre, Jesus.
2: Santa Maria, Mãe de Deus, rogai por nós, pecadores, agora e na hora da nossa morte. Amém.
1: Ave Maria, cheia de graça, o Senhor é convosco. Bendita sois vós entre as mulheres, e bendito é o fruto do vosso ventre, Jesus.
0: Santa Maria, Mãe de Deus, rogai por nós, pecadores, agora e na hora de nossa morte. Amém.
1: Ave Maria, cheia de graça, o Senhor é convosco. Bendita sois vós entre as mulheres, e bendito é o fruto do vosso ventre, Jesus.
2: Santa Maria, Mãe de Deus, rogai por nós, pecadores, agora e na hora da nossa morte. Amém.
1: Ave Maria, cheia de graça, o Senhor é convosco. Bendita sois vós entre as mulheres, e bendito é o fruto do vosso ventre, Jesus.
0: Santa Maria, Mãe de Deus, rogai por nós, pecadores, agora e na hora de nossa morte. Amém.
1: Ave Maria, cheia de graça, o Senhor é convosco. Bendita sois vós entre as mulheres, e bendito é o fruto do vosso ventre, Jesus.
2: Santa Maria, Mãe de Deus, rogai por nós, pecadores, agora e na hora da nossa morte. Amém.
1: Ave Maria, cheia de graça, o Senhor é convosco. Bendita sois vós entre as mulheres, e bendito é o fruto do vosso ventre, Jesus.
0: Santa Maria, Mãe de Deus, rogai por nós, pecadores, agora e na hora de nossa morte. Amém.
1: Ave Maria, cheia de graça, o Senhor é convosco. Bendita sois vós entre as mulheres, e bendito é o fruto do vosso ventre, Jesus.
2: Santa Maria, Mãe de Deus, rogai por nós, pecadores, agora e na hora da nossa morte. Amém.
1: Ave Maria, cheia de graça, o Senhor é convosco. Bendita sois vós entre as mulheres, e bendito é o fruto do vosso ventre, Jesus.
0: Santa Maria, Mãe de Deus, rogai por nós, pecadores, agora e na hora de nossa morte. Amém.
1: Ave Maria, cheia de graça, o Senhor é convosco. Bendita sois vós entre as mulheres, e bendito é o fruto do vosso ventre, Jesus.
2: Santa Maria, Mãe de Deus, rogai por nós, pecadores, agora e na hora da nossa morte. Amém.
1: Ave Maria, cheia de graça, o Senhor é convosco. Bendita sois vós entre as mulheres, e bendito é o fruto do vosso ventre, Jesus.
0: Santa Maria, Mãe de Deus, rogai por nós, pecadores, agora e na hora de nossa morte. Amém.
1: Glória ao Pai, ao Filho e ao Espírito Santo.
0: Como era no princípio, agora e sempre. Amém.
1: No quinto mistério, contemplamos a perda e o reencontro do menino Jesus, que estava junto aos doutores da lei. Pai nosso que estais no céu, santificado seja o vosso nome. Venha a nós o vosso reino, seja feita a vossa vontade, assim na terra como no céu. O pão nosso de cada dia nos dai hoje. Perdoai-nos as nossas ofensas, assim como nós perdoamos a quem nos tem ofendido. E não nos deixeis cair em tentação, mas livrai-nos do mal. Amém. Ave Maria, cheia de graça, o Senhor é convosco. Bendita sois vós entre as mulheres, e bendito é o fruto do vosso ventre, Jesus.
2: Santa Maria, Mãe de Deus, rogai por nós, pecadores, agora e na hora da nossa morte. Amém.
1: Ave Maria, cheia de graça, o Senhor é convosco. Bendita sois vós entre as mulheres, e bendito é o fruto do vosso ventre, Jesus.
0: Santa Maria, Mãe de Deus, rogai por nós, pecadores, agora e na hora de nossa morte. Amém.
1: Ave Maria, cheia de graça, o Senhor é convosco. Bendita sois vós entre as mulheres, e bendito é o fruto do vosso ventre, Jesus.
2: Santa Maria, Mãe de Deus, rogai por nós, pecadores, agora e na hora da nossa morte. Amém.
1: Ave Maria, cheia de graça, o Senhor é convosco. Bendita sois vós entre as mulheres, e bendito é o fruto do vosso ventre, Jesus.
0: Santa Maria, Mãe de Deus, rogai por nós, pecadores, agora e na hora de nossa morte. Amém.
1: Ave Maria, cheia de graça, o Senhor é convosco. Bendita sois vós entre as mulheres, e bendito é o fruto do vosso ventre, Jesus.
2: Santa Maria, Mãe de Deus, rogai por nós, pecadores, agora e na hora da nossa morte. Amém.
1: Ave Maria, cheia de graça, o Senhor é convosco. Bendita sois vós entre as mulheres, e bendito é o fruto do vosso ventre, Jesus.
0: Santa Maria, Mãe de Deus, rogai por nós, pecadores, agora e na hora de nossa morte. Amém.
1: Ave Maria, cheia de graça, o Senhor é convosco. Bendita sois vós entre as mulheres, e bendito é o fruto do vosso ventre, Jesus.
2: Santa Maria, Mãe de Deus, rogai por nós, pecadores, agora e na hora da nossa morte. Amém.
1: Ave Maria, cheia de graça, o Senhor é convosco. Bendita sois vós entre as mulheres, e bendito é o fruto do vosso ventre, Jesus.
0: Santa Maria, Mãe de Deus, rogai por nós, pecadores, agora e na hora de nossa morte. Amém.
1: Ave Maria, cheia de graça, o Senhor é convosco. Bendita sois vós entre as mulheres, e bendito é o fruto do vosso ventre, Jesus.
2: Santa Maria, Mãe de Deus, rogai por nós, pecadores, agora e na hora da nossa morte. Amém.
1: Ave Maria, cheia de graça, o Senhor é convosco. Bendita sois vós entre as mulheres, e bendito é o fruto do vosso ventre, Jesus.
0: Santa Maria, Mãe de Deus, rogai por nós, pecadores, agora e na hora de nossa morte. Amém.
1: Glória ao Pai, ao Filho e ao Espírito Santo.
0: Como era no princípio, agora e sempre. Amém.
1: Infinitas graças vos damos, soberana Rainha, pelos benefícios que todos os dias recebemos de vossas mãos liberais. Dignai-vos agora e para sempre tomar-nos debaixo de vosso poderoso amparo. E para mais vos agradecer, nós vos saudamos orando a Salve Rainha.
0: Salve Rainha, Mãe de misericórdia, vida, doçura e esperança nossa, salve. A vós bradamos os degredados filhos de Eva, a vós suspiramos gemendo e chorando neste vale de lágrimas. Eia, pois, advogada nossa, que esses vossos olhos misericordiosos a nós volvei,
1: e depois desse desterro mostrai-nos Jesus. Bendito é o fruto do vosso ventre, ó clemente, ó piedosa, ó doce sempre Virgem Maria. Rogai por nós, Santa Mãe de Deus,
0: para que sejamos dignos das promessas de Cristo.
1: Ó Maria concebida sem pecado,
0: rogai por nós que recorremos a vós.
1: Nossa Senhora da Piedade,
0: rogai por nós.
1: Oração de gratidão pela recitação do Santo Terço. Amado Deus, com coração cheio de gratidão, eu agradeço por ter me presenteado com a graça de rezar o terço. Em cada Ave Maria, em cada mistério, em cada Pai Nosso, senti a sua presença e a força da sua intercessão e a força da bênção que vem de Deus. Que o amor que recebi durante a oração me inspire a viver com mais fé e amor em meu dia a dia. Que eu possa sempre retribuir a sua graça com a minha devoção. Amém. O Senhor esteja convosco.
0: Ele está no meio de nós.
1: Desça e nos acompanhe na intercessão da bem-aventurada Mãe Maria. As bênçãos, a proteção, a luz e a paz de um Deus que é Pai, Filho e Espírito Santo. Amém.
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9: Nossa saudação cordial e fraterna, você que acompanha a Palavra Viva pela Rádio Divino Oleiro 105.5 FM de Florianópolis, Rádio Divino Oleiro 90.9 FM de Balneário Camboriú, Rádio Conceição 105.9 FM de Itajaí, Rádio Tubá de Tubarão e pelos serviços de streaming de áudio. Que a paz de Jesus reine em nossos corações e a Mãe Santíssima nos leve nas dobras do seu manto em mais este dia que a bondade do Pai nos concede. Meus irmãos, como é belo o lar em que se percebe a presença de Deus. O bem-querer ali se hospeda, a santidade se irradia dos rostos e já se vive, mesmo em meio às dificuldades, um pedacinho de céu aqui na terra. Na segunda-feira, reunido com 6 casais, víamos as doutrinas, as coisas que o mundo nos oferece e que nos afastam do Senhor. E refletíamos também sobre a santidade no casamento, na família. A enorme multidão de santos que estão no céu e intercedem por nós deveria ser uma grande alegria em nossa caminhada do dia a dia. Entre esses santos, quem sabe nossa avó, nosso avô, o pai, a mãe, um filho, uma filha, um irmão ou uma irmã, um amigo, uma amiga que percorreu as estradas da vida conosco. A esposa que já partiu, o marido que já foi para os braços do pai, aquele vizinho que nos marcou por sua bondade, aquela doce velhinha do apostolado da oração que, com seu sorriso suave, mostrava o semblante de Jesus em seu coração. Em abril de 2008, a revista Veja publicou matéria que, pelo seu título, me causou impacto. A família está acabando. Ali, o psicanalista francês Charles Milman, de 76 anos, manifestava sua opinião de que, pela primeira vez na história, a instituição familiar está desaparecendo e as consequências são imprevisíveis. Respeito, claro, a opinião, mas dela discordo totalmente. Sabe por quê? Porque a família foi querida por Deus desde a criação do mundo. É só ler o início do livro do Gênesis na Bíblia. A família, já o disseram muitos padres da Igreja e muitos papas, é a Igreja doméstica. Tenho para mim, com absoluta convicção, que as palavras ditas por Jesus e que Mateus registrou em seu Evangelho, capítulo 16, versículo 18, se aplicam também à Igreja, que é família, Igreja doméstica. Disse Jesus: Tu és Pedro, e sobre esta pedra edificarei a minha Igreja, e as portas do inferno não prevalecerão contra ela. A fruta não cai longe do pé, é o velho ditado. O pé são os pais, a fruta, os filhos. Semear, ser sal da terra e luz do mundo é a missão do pai e da mãe. É a missão do marido, é a missão da esposa, que são ao mesmo tempo fruta e pé um para o outro. A tarefa da vida de um marido é, diz São Paulo no capítulo 5 da carta aos Efésios, amar a sua mulher para santificá-la, para apresentá-la ao Senhor toda gloriosa, sem mácula, sem ruga, sem qualquer outro defeito semelhante, mas santa e irrepreensível. Essa é, da mesma forma, a maior tarefa de uma esposa. E para isso o casal conta com as graças do sacramento do matrimônio, que atuam 24 horas por dia. Quanto mais o casal está em estado de graça, tanto mais as graças são abundantes e se derramam em suas vidas. Em 21 de novembro de 2001, o Papa São João Paulo II beatificou o casal italiano Maria e Luigi Beltrame Quattrocchi. Guardo bem firme na retina do coração a procissão de entrada daquela missa solene. Estavam ali os três filhos ainda vivos do casal, dois deles padres e a filha uma religiosa. Há muitos casais santos. Entre os casais que estão a caminho da beatificação, encontramos Rosetta Franzi e Giovanni Guedo, cujo processo começou em fevereiro de 2006. Rosetta viveu 32 anos, tendo falecido em 1934. Giovanni viveu de 1900 a 1942. Um de seus filhos foi um sacerdote muito conhecido na Itália, o padre Piero Guedo do Pimi. E padre Guedo, o filho, reconheceu. Fala-se muito de crises do matrimônio, de crises das famílias, de crises dos jovens em nossas sociedades ricas. Este é um exemplo, está falando dos seus pais, um caso concreto de como dois esposos, em uma vida totalmente normal, tentaram viver o evangelho no matrimônio e na família, sendo ainda hoje recordados como exemplos e a cuja intercessão se recorre tantos anos depois de sua morte. Padre Guedo assim descreve sua mãe. Ela manifestou a santidade sobretudo no amor ao marido e a seus três filhos. Muito religiosa e caritativa com os pobres, ensinava em casa a homens e mulheres que não haviam ido à escola. Era catequista paroquial e, como esposa, em seus 6 anos de casamento, se consagrou totalmente ao serviço. Morreu de parto e de pneumonia, deixando seu marido viúvo aos 34 anos. Poucos dias depois de sua morte, o pároco do povoado onde Rosetta morava celebrou a missa de sufrágio com ornamentos brancos, declarando aos fiéis: "Fui pároco e o confessor de Rosetta. Era um anjo e já está no paraíso. Não celebramos a missa de falecido, mas cantamos a missa dos anjos." Agora vamos à descrição que padre Guedo faz de seu pai. Diz ele: "Giovanni, meu pai, era um homem de grande bondade e caridade, membro ativo da Ação Católica e comprometido em diversas obras paroquiais. Fazia grátis seu trabalho para os menos favorecidos. Por sua autoridade moral e religiosa, era chamado de conciliador nas disputas do povoado. Conseguia levar paz, recorrendo à divina providência e ao amor que deve reinar nas famílias." E continua o filho: "Meu pai foi enviado à guerra na Rússia como castigo por não se ter inscrito no partido fascista. Permanecer em casa como pai viúvo de três menores. Morreu na União Soviética com um gesto heróico de caridade. Era capitão de artilharia de uma divisão. Foi-lhe ordenado que se retirasse quando os soviéticos desencadearam a ofensiva. Poderia pôr-se a salvo com seus militares, mas disse a seu jovem subtenente que devia ficar no hospital de campanha com os feridos que não podiam ser transportados: 'Tu és jovem, deves ainda fazer uma vida. Salva-te, aqui fico eu.'" Que belo pai, o Giovanni, pai do padre Guedo. Padre Guedo foi autor de mais de 70 livros, sendo um dos missionários mais conhecidos em todo o mundo. Em fevereiro de 2006, num artigo publicado em Mondo e Missione, Mundo e Missão, ele reconheceu quão belo é ser filho de pais santos. Tu te sentes sempre, também desde pequeno, no calor do amor e da bênção de Deus, explica ele. Tens diante de ti exemplos formidáveis, e quando te fazes ancião, te comoves e agradeces a Deus por teres tido pais assim. Que testemunho de um filho! O padre Guedo tinha então 79 anos. 10 anos depois, em 2017, faleceu. Imagina o coração agradecido de um filho que teve pais assim. A santidade dos pais o fez sacerdote do Senhor. Vamos lá para o Antigo Testamento. Tobias estava com medo de casar com Sara. Ela já havia tido 7 maridos e todos morreram na noite de núpcias. Então Azarias, na verdade o anjo Rafael, lhe diz, segundo o texto grego da Bíblia, que está em Tobias 6:22: não temas, Tobias, porque ela te é destinada desde sempre. Tu a salvarás e ela partirá contigo. Creio piamente nisso. Creio que Deus nos destinou um ao outro desde toda a eternidade e que marido e mulher devem se ajudar mutuamente para chegar aos braços do Pai. No livro Santos Casados, a Santidade no Matrimônio ao Longo dos Séculos, Monsenhor Ferdinand Holbeck registra quase uma centena de casais em que um ou ambos os cônjuges foram canonizados ou beatificados pela Igreja. Mas poderíamos perguntar, por que não há registro de maior número de santos casados se a maior parte dos fiéis é casada? Como então pode haver tão poucos casados que tenham sido elevados à dignidade do altar? Bem, a razão é muito simples. Qualquer pessoa que já tenha acompanhado uma beatificação ou canonização sabe que é necessário um enorme investimento de tempo e recursos no processo. A veneração dos santos é muito importante e a Igreja está certa em considerar esse assunto com todo cuidado e minúcia. Mas listemos alguns nomes apenas, começando, claro, com São José e a Virgem Maria, e seguindo com estes outros: Santana e São Joaquim, Santa Isabel e São Zacarias, Santa Mônica, casada com Patrício, mãe de Santo Agostinho, Santo Estevão da Hungria e a Beata Gisela, Santa Edviges, casada com o Duque Henrique I da Silésia, Santa Isabel da Hungria, casada com o nobre Luís, o rei São Luís IX da França, casado com Margarida da Provença, São Tomás More, chanceler da Inglaterra, casado com Jeanne Colt, São Luís e Santa Zélia, pais de Santa Teresinha do Menino Jesus, e nos tempos mais modernos, Santa Giana Beretta Mola, casada com Pietro Mola. Meus irmãos, as equipes de Nossa Senhora são um movimento de espiritualidade conjugal. Entre suas publicações temos a Carta Mensal. Na de fevereiro-março de 2006, encontra-se um testemunho valioso do casal Altimira e Paulo, da capital paulista. Diz Altimira: Paulo e eu, no dia 9 de setembro de 2005, comemoramos nossas bodas de ouro. Há 50 anos fundamos nossa família. Antes do casamento, namoramos 2 anos e meio e noivamos 1 ano. O tempo de preparação para o casamento foi de fundamental importância para nós e o lar que pretendíamos fundar. Nós nos conhecemos, diz Altimira, em agosto de 1951. Eu tinha 17 anos e Paulo, 20. Ele, quartanista de medicina, estava terminando o CPOR, curso de preparação de oficiais da reserva, e eu fazia o 2º ano da escola normal. No dia em que nos conhecemos, aconteceu algo inusitado. Era uma tarde de domingo. Sentados em um canto da sala, uma amiga, Paulo e eu conversávamos. Minha amiga e eu, como duas adolescentes semostradeiras, que quer dizer exibidas ou assanhadas, tivemos um grande acesso de riso que o irritou profundamente. Paulo, do alto de sua importância, não se deixava levar pelas bobagens deste mundo. Diante de tanta risada, falou muito bravo para mim e para minha amiga, mas olhando fixamente para mim, que ele acabara de conhecer: "Detesto mulher que vive dando risada." Eu retruquei com ar de caçoada: "Então vou lhe rogar uma praga. Você vai se casar com uma mulher que vai rir a vida inteira em sua orelha. Ha, ha, ha. Não sei se dou tanta risada hoje em dia, mas que estamos juntos desde então é bem verdade." Em abril começamos a namorar. Um dia, Paulo me perguntou o que eu achava do namoro. Cheia de coragem, disse o que sentia: "Namoro, para mim, é preparação para o casamento." Diante dessa resposta, ele me perguntou se eu esperaria por 4 anos. 3 anos e meio depois, estávamos casados. Esses dois pequenos fatos, diz Altimira, mostram que entre nós, desde o início, houve muita sinceridade e alegria. O casal que não brinca e não ri junto é um triste casal. E quem não é sincero nas pequenas coisas corre o risco de abrir as portas para a traição e a infidelidade. Sempre fomos muito diferentes um do outro: temperamentos, gostos, cultura e formação familiar. Paulo, cientista, tocava violino e tinha educação jesuítica muito rígida. Eu, sonhadora, sempre alegre, adorava carnaval e futebol. Nada conhecia de música erudita, mas cantava de cor todas as marchinhas de carnaval, ou as dores de cotovelo de Lupicínio Rodrigues, ou imitava a voz marcante de Dalva de Oliveira cantando Barracão de Zinco. Realmente as diferenças entre nós são muito grandes. Mas o amor sempre existiu e sempre cresceu, ajudando-nos a compreender e a amar as diferenças. O amor de Deus sempre orientou as nossas vidas. Tudo pusemos aos pés da Santíssima Trindade, descobrimos juntos as belezas do sexo no sacramento do matrimônio, rezamos juntos diariamente orações curtinhas, mas frequentes. Aprendemos a dialogar diante de Deus, o que não é fácil, e com muita naturalidade fomos nos conhecendo, modificando, nos moldando como o barro na mão do oleiro. Até parece que tudo foi um mar de rosas. Ledo engano. Tínhamos e temos temperamentos e personalidades fortes. Se de um lado Paulo era dominador, de outro eu sempre fui indomável. Que luta! Quanta briga! Como diz o ditado português, arrancávamos os tamancos e descíamos a ladeira. Mas nunca houve traição, nunca houve infidelidade ou desamor, e sempre soubemos fazer as pazes antes de dormir. Na vida há alguns paradoxos.

Há casais que querem ter poucos filhos, há outros que fazem de tudo para ter um filho. Há também os que se colocam nas mãos de Deus. Queríamos ter os filhos que Ele nos mandasse. Pensávamos que teríamos uma família bem numerosa. Não sabíamos como seria difícil aceitar o que viria pela frente. Vivemos 8 gravidezes. Conseguimos ter 5 filhos lindos. Dos 5, 3 já estão na morada que o pai nos reserva. Os 8 netos coroam a nossa felicidade, cada um com suas características, com seu temperamento, com seus dotes artísticos, esportivos, intelectuais. Pedimos a Deus por eles o que sempre pedimos para seus pais: sejam homens e mulheres de fé. Pretendemos, com esta reflexão, fazer com os amigos um ato de ação de graças. Não é um ponto final. Longe disso, é um momento de olhar e analisar com orgulho, louvar a Deus pelo passado, refletir, dar graças, viver intensamente o presente e planejar, colocando nas mãos de Deus, o nosso futuro. Nas equipes de Nossa Senhora, aprendemos com o padre Henri Caffarel, nosso fundador, que a devoção a Maria Santíssima é fonte de vida e sabedoria. Diz ele: contemplai o lar de Nazaré e compreendereis o que é um lar onde Deus é tratado como Deus. Meus irmãos, esses filhos, esses netos de Altimira e Paulo, também eles podem dizer o que disse o padre Guedo: que belo crescer em uma família na qual a mãe, o pai, o avô e a avó são santos. Tu te sentes sempre, também desde pequeno, no calor do amor e da bênção de Deus. Tens diante de ti exemplos formidáveis. Depois disso, vocês compreenderam por que eu não concordo com aquele psicanalista francês que a Veja entrevistou, não compreenderam? Sim, quando acaso estão tristes e dolorosos, como, não esqueço, da pequena Isabela, lá em São Paulo, que foi atirada da janela do apartamento pelo pai e pela madrasta, é porque Deus não tem lugar na família. É porque o amor se esqueceu de ficar na família. É porque nessa família, especialmente nesses pais, só se quer ter mais e mais e mais, sem se preocupar com o ser mais. Quem quer ter sempre mais acaba se esquecendo de amar. Quem quer ser sempre mais acaba se esquecendo de ter. Acaba se esquecendo de si mesmo para só pensar nos outros. Acaba perdendo a vida para de fato ganhá-la, como ensinou Jesus. Por quê? Porque sempre de novo ensina São Paulo, na primeira carta aos Coríntios, capítulo 13, versículos 4 ao 7, o amor é paciente, o amor é bondoso, não busca seus próprios interesses. O amor não se irrita, não guarda rancor. O amor tudo desculpa, tudo crê, tudo espera, tudo suporta. Quem quer ser para os outros, não mata. Quem quer ter para si, acaba matando a si mesmo já em vida e aos que o rodeiam. Tem muito mais probabilidade de começar a morrer já aqui a morte eterna que, entre aspas, coroará sua vida. Porque não amou, passou pela vida sem viver. Porque só quis ter, passou pela vida sem ser.
O que seguiu com a pequena Isabela para o cemitério? Seguiram a dor? O remorso, a crueldade de quem a matou? A frieza de quem tem, mas não é? Seguiram também a solidariedade, a indignação, as orações de tantos? Quando formos ao encontro do Pai, o ter ficará aqui. O ser acompanhará os que lhe foram fiéis. Ah, que bela criação, que bela invenção de Deus a família. Como escrevi num artigo para o jornal Missão Jovem, a família é o ostensório do amor. Se nela não aprendemos a amar, se nela não aprendemos a nos santificar, aí sim é mais difícil caminhar, é mais difícil viver, porque nela não se ama aquele que veio para servir e não para ser servido, que é Jesus. Nenhuma família acaba enquanto nela existe o amor. Nenhuma família termina enquanto marido e mulher se esforçam para progredir no caminho que lhes é oferecido, o da renúncia, do perdão, da doação para santificar-se e santificar os seus. Nenhuma família se destrói enquanto Deus é seu convidado. A família é obra-prima da criação. E o casal, a bela face de Deus que os filhos podem ver. Se a sua família ainda não é assim, se a minha família ainda não é assim, esforcemo-nos e entreguemo-nos confiantes nas mãos de Deus, que é amor. Ele, com certeza, providenciará. Quando falo em família, especialmente no casal, de onde surge a família, uma música me é particularmente querida, Cantiga de Matrimônio, do Padre Zezinho. Do CD Sol Nascente, Sol Poente, vamos escutá-la agora com o coração.

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O clarão da madrugada já vem aparecendo. Amanhece um novo dia. O nosso louvor se dirige ao Ser Supremo, ao Criador de todo o Universo, que nos deu o dom da vida com todas as suas maravilhas. Obrigado, Senhor, pela vossa ajuda, pela vossa graça. Obrigado pelo dom da vida. 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Um bom dia para todos.

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3: Senhor, no silêncio deste dia que amanhece, venho pedir-te saúde, força, paz e sabedoria. Quero olhar hoje o mundo com os olhos cheios de amor, ser paciente, compreensivo, manso e prudente. Quero ver teus filhos além das aparências como tu mesmo os vês, e assim não ver senão o bem em cada um. Deixa meus ouvidos a toda calúnia. Guarda minha língua de toda maldade. Que só de bênçãos se enche o meu espírito. Que eu seja tão bondoso e alegre que todos quantos se achegarem a mim sintam tua presença. Reveste-me, Senhor, com tua beleza. E que no decurso desse dia eu te revele a todos.

se turbe o vosso coração. Credes em Deus, credes também em mim. Na casa de meu pai há muitas moradas. Se não fosse assim, eu vou-lo teria dito. Vou preparar-vos lugar. E se eu for e vos preparar lugar, virei outra vez e vos levarei para mim mesmo, para que onde eu estou estejais vós também. Vós conheceis o caminho para onde eu vou. Disse-lhe Tomé: Senhor, nós não sabemos para onde vais. Como podemos conhecer o caminho? Respondeu-lhe Jesus: Eu sou o caminho, a verdade e a vida. Ninguém vem ao Pai senão por mim. Se vós me conhecesseis, também conheceríeis a meu Pai. De agora em diante o conheceis e o tendes visto. Disse-lhe Filipe: Senhor, mostra-nos o Pai, e isso nos basta. Respondeu-lhe Jesus: Há tanto tempo estou convosco e não me conheces, Filipe. Quem me vê, vê o Pai. Como dizes tu: mostra-nos o Pai? Não crês tu que eu estou no Pai e que o Pai está em mim? As palavras que eu vos digo, não as digo por mim mesmo. Antes, é o Pai que está em mim quem faz as obras. Crede-me quando digo que estou no Pai e o Pai está em mim. Pelo menos crede por causa das mesmas obras. Em verdade vos digo que aquele que crê em mim também fará as mesmas obras que eu faço, e as fará maiores do que estas, porque eu vou para o Pai e farei tudo o que pedirdes em meu nome, para que o Pai seja glorificado no Filho. Se me pedirdes alguma coisa em meu nome, eu o farei.

Se me amais, guardareis os meus mandamentos. Eu rogarei o Pai, e ele vos dará outro consolador, para que esteja convosco para sempre. O Espírito da Verdade, que o mundo não pode receber, porque não o vê nem o conhece. Mas vós o conheceis, pois habita convosco e estará em vós. Não vos deixarei órfãos, virei para vós. Ainda um pouco, e o mundo não me verá mais. Mas vós me vereis. Porque eu vivo, vós também vivereis. Naquele dia conhecereis que estou em meu Pai, e vós em mim, e eu em vós. Aquele que tem os meus mandamentos e os guarda, esse é o que me ama. E quem me ama será amado de meu Pai, e eu também o amarei e me manifestarei a ele. Disse-lhe Judas, não Iscariotes: Senhor, por que pretendes manifestar-te a nós e não ao mundo? Respondeu-lhe Jesus: Se alguém me amar, guardará a minha palavra. Meu Pai o amará, e viremos para ele, e nele faremos morada. Quem não me ama não guarda as minhas palavras. Esta palavra que ouvis não é minha, mas do Pai que me enviou. Tenho-vos dito isto estando convosco. Mas o Consolador, o Espírito Santo, que o Pai enviará em meu nome, vos ensinará todas as coisas e vos fará lembrar de tudo o que vos tenho dito. Deixo-vos a paz. A minha paz vos dou. Não vou-la dou como o mundo a dá. Não se turbe o vosso coração, nem se atemorize. Ouvistes o que eu vos disse: vou e venho para vós. Se me amasseis, certamente exultaríeis por ter dito: vou para o Pai, porque o Pai é maior do que eu. Eu vos disse agora, antes que aconteça, para que quando acontecer, vós acrediteis. Já não falarei muito convosco, porque se aproxima o príncipe deste mundo. Ele nada tem em mim, mas é para que o mundo saiba que eu amo o Pai e que faço como o Pai me ordenou. Levantai-vos.

0: sede, peregrino nu doente na prisão e não te socorremos. Em verdade eu vos declaro, todas as vezes que deixastes de fazer isso a um destes pequeninos, foi a mim que o deixastes de fazer.
1: Eu caminhava pelas ruas como um maltrapilho.

0: caminhe com segurança e confiança. 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
3: Fim de semana com previsão de tempo firme e temperaturas amenas em toda a nossa região. Apesar da presença de nebulosidade alta no céu do tipo cirrus, não há condição dinâmica na atmosfera para possibilidade de chuva. O tempo vai seguir assim, mas está com baixos valores de umidade relativa do ar, pelo menos até a próxima segunda-feira. Na semana que vem, modelos numéricos sugerem a passagem de uma frente fria, que traria, portanto, a volta da chuva a toda a nossa região, algo que será melhor detalhado para você aqui no rádio nos próximos dias. A temperatura máxima hoje alcança 25 graus e a mínima na próxima madrugada vai a 14 graus em Rio Fortuna, Sangão, Santa Rosa de Lima, São Bonifácio, São Ludigério e Tubarão.
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0: Super Tubai, a hora certa, são 7 horas e 1 minuto.

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Irmão e irmã, na audiência da Voz do Pastor, programa da Diocese Nossa Senhora da Piedade de Tubarão, Santa Catarina, e a Voz do Pastor, Dom Adilson Pedro Buzin. Eu estou há um bom tempo esperando melhorar a voz para fazer a gravação desse programa, mas não consegui ainda minha voz e eu devo entregar. Portanto, peço desculpas por esse momento também, que eu peguei uma friagem e final de semana. Nós estamos já no décimo domingo do tempo comum e as crismas continuam. Eu peguei essa friagem numa das crismas da semana passada e nesse fim de semana nós teremos então 3 crismas em Orleans e 2 crismas em São Ludgero, e crismas com um número bastante significativo de crismandos e crismandas. Queremos agradecer a Deus por esta grande safra, crismandos e crismandas, adultos, claro que adultos também, mas a grande maioria adolescentes e jovens das nossas paróquias, o trabalho realizado pela coordenação e por todos e todas as catequistas, a quem agradecemos muitíssimo, e na coordenação evidente dos padres, dos párocos nas paróquias, e agradecer a Deus e pedir também o dom, como o Papa Leão dizia esses dias: a grande alegria do bispo é ver no dia do crisma tantos jovens, mas também, paradoxalmente, é a tristeza, porque depois ele vê que nas missas eles já não estão mais. E, de fato, rezemos para que estes jovens permaneçam, perseverem em alguma das tantas funções, dos tantos trabalhos, dos tantos serviços que comporta a missão que, pela qual ele é confirmado. O dia da crisma é também o dia da confirmação da fé e do compromisso na comunidade. Portanto, rezamos para que as vocações possam surgir também no meio desta imensa juventude. Falando em juventude também, dentro desse final de semana, começando sexta-noite, sábado e domingo, nós temos o Congresso da Juventude aqui na Diocese de Tubarão e na pessoa do Padre Jean Marcos. Agradecer a toda a coordenação desse trabalho bonito que foi vindo e sendo construindo, no sentido também de sinodalidade, caminhando juntos, programando, fazendo a pesquisa. Enfim, a gente sabe que é um trabalho que requer muita dedicação, muita programação, e quero agradecer e ao mesmo tempo convido toda a diocese para que os representantes das paróquias que aqui estão reunidos na SEDA, na Casa de Formação e de Encontros do Anselmo, e possam também ser eles protagonistas depois lá na comunidade paroquial, levando o impulso do Espírito Santo para a missão juvenil também. E dentro do décimo domingo do tempo comum, nós temos a primeira leitura do profeta Oséias, e diz: é preciso saber segui-lo para reconhecer o Senhor. Certa como a aurora é a sua vinda. Ele virá até nós como as primeiras chuvas, como as chuvas tardias que regam o solo. Como vou tratar-te, Efraim? Como vou tratar-te, Judá? O vosso amor é como nuvem pela manhã, como orvalho que cedo se desfaz. Eu os desbastei por meio dos profetas, arrasei-os com as palavras de minha boca, como luz expandem-se meus juízos. Quero amor e não sacrifícios, conhecimento de Deus mais do que holocaustos. O profeta Oséias é o profeta também que é como se Deus chamasse o seu povo para o deserto e Deus tratasse o seu povo de Israel como o seu amado, a sua amada. E ele vai dizer também que o povo se prostituiu. E o profeta Oséias nos coloca aqui a fragilidade do amor e da fidelidade do povo de Israel
mas também os nossos juramentos, sobretudo nos nossos tempos de tanta comunicação, de tantos meios, de tanta informação. A gente acompanha tristemente também as estatísticas de quanto as separações matrimoniais vêm acontecendo no número, no sentido assim de duração, da durabilidade e da validade, digamos, desse amor. E olha o que o profeta diz há tantos anos, mais de 2000 anos atrás: o vosso amor é como nuvem pela manhã, ou então é como orvalho que cedo se desfaz. A gente sabe que às vezes orvalho, no máximo, numa canhada, numa baixada, até às 10 horas se derrete, já foi embora, o sol já evaporou. E o profeta compara o amor do povo de Israel para com Deus como esse orvalho. E ele diz na primeira frase: é preciso seguir o Senhor para poder reconhecê-lo. Esse chamado ele faz ao povo de Israel de então, faz a nossa igreja, o novo povo de Deus, conquistado pelo sangue do Senhor Jesus, a essa fidelidade. E Deus rega o nosso chão, certa como a aurora é a sua vinda, ele virá até nós como as primeiras chuvas, como as chuvas tardias que regam o solo. Aquele solo que precisa ser regado, para quê? Para que depois ele possa suscitar na umidade o broto das novas colheitas. Assim também Deus espera de nós. Olha que imagem bonita, sobretudo para quem está e vive no campo, ou então que viveu na agricultura. A imagem do terreno, da chuva e da abertura também da plantação, e Deus espera isso de nós. A segunda leitura é de Paulo aos Romanos. Irmãos, Abraão, contra toda a humana esperança, firmou-se na esperança e na fé. Assim, tornou-se pai de muitos povos, conforme lhe fora dito: assim será a tua posteridade. Não fraquejou na fé, à vista de seu físico desvigorado pela idade, cerca de 100 anos, ou considerando o útero de Sara já incapaz de conceber. Diante da promessa divina, não duvidou por falta de fé, mas revigorou-se na fé e deu glória a Deus, convencido de que Deus tem poder para cumprir o que prometeu. Esta sua atitude de fé lhe foi creditada como justiça, afirmando que a fé lhe foi creditada como justiça. A Escritura visa não só a pessoa de Abraão, mas também a nós, pois a fé será acreditada também para nós que cremos naquele que ressuscitou dos mortos, Jesus, nosso Senhor. Ele, Jesus, foi entregue por causa de nossos pecados e foi ressuscitado para nossa justificação. Então a primeira leitura fala da fidelidade, da fé, e Paulo aqui faz como que um apanhado, viver pela fé. E ele coloca a figura de Abraão, Abraão que já não tinha mais esperança de ter o primogênito, de ter, enfim, uma descendência, de ter filho, e Sara também na idade avançada. No entanto, ele, como Paulo diz, a ele foi creditada a justiça, porque foi o homem que acreditou, mesmo na idade avançada, e mesmo estando também o útero de Sara, sua esposa, incapaz de gerar. Porém, ele acreditou, e a essa fé lhe foi creditada a justiça. Viver na fé abraâmica. Abraão, que nós consideramos e é tido como o pai da fé, o pai da fé. E Jesus, inclusive, fala em vários momentos de Abraão. Por exemplo, quando ele é questionado sobre a ressurreição pelos saduceus, ele dirá: mas o vosso Deus não é o Deus de Abraão, não é o Deus de Isaac, não é o Deus de Jacó, para dizer que eles vivem em Deus. E ele vai dizer: o nosso Deus é o Deus da vida. Abraão, que vive pela fé, vive e acredita. Assim também nós somos convidados, na pessoa de Abraão, a revigorar a nossa fé. E Paulo, que faz essa leitura tão bela do seu passado, porque Paulo vem do mundo judaico, da fé abrâmica também, ele diz: agora não, ele, Jesus, foi entregue por causa de nossos pecados e foi ressuscitado para a nossa justificação. Fé na ressurreição.
O evangelho é o evangelho de Mateus, que estamos voltando ao tempo comum, nós estamos no ano A, o ano de São Mateus. E diz: naquele tempo, partindo dali, Jesus viu um homem chamado Mateus sentado na coletoria de impostos e disse-lhe: segue-me. Ele se levantou e seguiu a Jesus. Enquanto Jesus estava à mesa em casa de Mateus, vieram muitos cobradores de impostos e pecadores e sentaram-se à mesa com Jesus e seus discípulos. Alguns dos fariseus viram isso e perguntaram aos discípulos: por que o vosso mestre come com os cobradores de impostos e pecadores? Jesus ouviu a pergunta e respondeu: aqueles que têm saúde não precisam de médico, mas sim os doentes. Aprendei, pois, o que significa: quero misericórdia e não sacrifício. De fato, eu não vim para chamar os justos, mas os pecadores. Este evangelho, que é narrado por Mateus, do chamado de Mateus, e Mateus, que tem essa humildade, é alguém que, fora do círculo das palestras de Jesus, das caravanas de Jesus, é encontrado na coletoria de impostos. E certamente, mesmo não andando com Jesus, ele terá ouvido falar tantas vezes desse mestre na Galileia. E Jesus, passando, chama-o e ele o segue. Inclusive, para dizer que era um homem bem estante, ele convida Jesus e muitas outras pessoas para estar na sua casa. Estando à mesa, sentaram-se Jesus com os seus discípulos. Então, não era uma casa tão simples. Esse cobrador de impostos, considerado pecador público, mas que sabe dizer sim ao chamado de Jesus. Está na coletoria e Jesus diz: segue-me, e ele segue Jesus. E será, inclusive, um dos seus evangelistas. Nós estamos escutando Mateus. E quando Mateus nomeia todos os apóstolos, ele também cita o seu nome. Mas quando chega na vez dele, ele diz o cobrador de impostos. Ele faz questão de dizer o grau que ele estava, a posição social que ele ocupava e como Jesus o transformou no chamado. E o final do evangelho também nos coloca no sentido da misericórdia. Nós temos a tentação de sermos como estes que acusam. Como pode o vosso mestre estar com os pecadores, os cobradores de impostos? As pessoas julgam pelas aparências. Aqueles que têm saúde não precisam de médico, mas sim os doentes. É a resposta de Jesus. E Mateus prova, Mateus se considera aqui aquele doente que foi visitado, aquela pessoa que precisava da misericórdia e da graça de Jesus para ser resgatado para a salvação. Portanto, ele diz: de fato, eu não vim para chamar os justos, mas os pecadores. E Mateus se considera esse doente, esse pecador que Jesus dá saúde, que Jesus insere na vida e na fileira de seus discípulos, de seus apóstolos. A primeira leitura também dizia assim: como luz, expandem-se meus juízos, quero amor e não sacrifício. Conhecimento de Deus mais do que holocaustos. Os fariseus, de repente, ficaram fixos no conhecimento intelectual da doutrina, da Torá, da palavra, do culto, do templo, mas lhe faltava o coração. E Jesus toca o coração, como tocou o coração de Mateus. Depois, no Espírito Santo, tocará o coração de Paulo, que inclusive escutamos na segunda leitura, que vai dizer que ele nos justifica, a sua ressurreição.

Estimados irmãos e irmãs, quero desejar a todos os crismandos e crismandas a minha prece e minha oração para que assumam verdadeiramente a sua confirmação na fé como adultos. Desejo a todos os enfermos, os doentes, as pessoas em dificuldades, pela intercessão de Nossa Senhora da Piedade, a proteção, o amparo divino. Desejo também que o nosso Congresso da Juventude, que se realiza agora na Seda, possa se desenvolver e ser também uma luz para o caminho da nossa diocese. A você, Rádio Ouvinte, a você, meu irmão e irmã, Deus abençoe. Em nome do Pai, do Filho e do Espírito Santo.

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3: Super Tubai, hora certa, são 9:00.

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0: dia. Estamos iniciando mais um programa Saúde em Foco pela Rádio Tubá, neste dia 6 de junho de 2026. Nesta manhã agradável, onde o sol derrama a sua luz sobre todo o universo, sobre nós, para que possamos refletir sobre a nossa vida, o momento que vivemos, o que queremos, qual é o caminho que vamos seguir. A vida é um privilégio. Vivê-la com amor é outro que nós devemos carregar de perto os nossos sentimentos e paz, bondade e cumprir com a nossa missão. É assim. Esta é a razão por que estamos aqui, neste mundo magnífico. Estamos aqui por privilégio, por vontade de Deus. A Deus cabe nos dar a vida e cabe tirá-la. Por isso, temos que ter cada vez mais essa aproximação com o divino. Hoje, na nossa reflexão, vamos passar para todos nós essa mensagem que vem do evangelista Mateus, em seu capítulo 9, no versículo de 9 a 13. Então, esta mensagem é muito significativa para nós. Mateus 9, versículo 9 a 13. Assim está escrito. Preste bem atenção. Você que está em algum lugar, pare um pouco para refletir sobre essa mensagem de Deus para nós. Ao sair dali, Jesus viu um homem chamado Mateus sentado na coletoria onde cobrava os impostos. E ele disse a Mateus: siga-me. Mateus olhou para um lado, olhou para o outro, viu Jesus, se levantou e o seguiu. Aconteceu que, enquanto Jesus estava em casa, sentado à mesa, muitos publicanos e pecadores vieram comer com ele e os seus discípulos, junto com seus discípulos. Vendo isto, os fariseus perguntaram aos discípulos de Jesus: por que o mestre de vocês come com publicanos e pecadores? Jesus atentamente ouviu o que eles perguntaram. E Jesus respondeu: não são os que têm saúde que precisam de médico, mas sim os doentes. Vão e aprendam o que significa isto. Desejo misericórdia, não sacrifícios, pois eu não vim chamar os justos, mas os pecadores. Vocês prestaram bem atenção nesta mensagem de hoje, quando Jesus chamou Mateus, um cobrador de imposto, e disse: siga-me. Jesus escolheu logo um cobrador de imposto, que era tão mal vistos e considerado pecadores pelos fariseus. Mas Jesus disse: siga-me. E ele também fala para mim e para ti: siga-me, você que está aí, você que está talvez num momento tão difícil de sua vida, jovem, desorientado, sem objetivo, muitas vezes caminhando para o abismo, com tanta dificuldade. Você que está aí sentado, pensando o que fazer para melhorar a sua vida. E Jesus diz para você: siga-me. E quando Jesus estava comendo com os publicanos, que eram cobradores de impostos, e os pecadores, os fariseus questionaram os seus discípulos: por que Jesus estava ali comendo à mesa com pecadores e cobradores de impostos? Mas Jesus foi muito claro: eu vim justamente para os pecadores, porque todos nós somos pecadores. Eu sou um pecador, você também é. Todos nós temos algum pecado em nossa vida. E por isso Jesus falou: eu vim para aqueles que precisam de mim. Os fariseus, muitos de nós consideramos ou achamos que somos não pecadores, como os fariseus na época. Eram soberbos, achavam que estavam limpos, mas não é bem assim. Não são os que não têm doença e precisam de médico, mas é aquele que está enfermo, enfermo na sua alma, enfermo na sua mente, enfermo no seu corpo. A alma doente adoece adoece tudo. Nós vivemos num momento no mundo onde a gente vê tantos e tantos descrentes, tantas teorias absurdas, mas esquecem que há 2000 anos Jesus veio e falou essa verdade para todos nós. Está aqui escrito: pois eu não vim chamar os justos, eu vim chamar os pecadores, que eu, você e todos os outros que habitam este mundo. Todos somos pecadores. Temos que nos aproximar de Deus, nos aproximar de Jesus e escutar a sua mensagem. Veja bem o que ele disse: siga-me. Falou para Mateus e disse: siga-me. É para mim, para você que ele está falando. Siga-me, independente de qualquer circunstância. Siga-me. Se você acha que está perdido, que tem muito pecado, siga-me, que eu estou bem junto de ti, a seu lado. Confesse os seus pecados. Os padres estão aí para ouvi-los. Há necessidade e maior aproximação de todos nós do confessionário. Confessar aquilo que está nos martirizando, nos prejudicando, nos adoecendo, nos deixando triste, depressivo, ansiosos. Siga-me. Não são os que estão com saúde que precisam de médico, mas eu, é você que precisamos. A nossa alma tem que ser sempre arejada, iluminada, trazer a luz de Deus para junto de nós, porque nós somos pecadores. A grande mensagem, você pode até ficar imaginando: eu não vim para os justos. Justamente, Jesus naquele momento falava para aqueles que estavam ali se julgando que eram justos, puros, mas Jesus falou: eu vim para os pecadores, aquele que tem muitas vezes algo que está prejudicando a luz da vida. Eu sou a luz da vida. Siga-me, ilumine a sua vida, ilumine os seus momentos. Dificuldade irá passar. Você está desanimado? Irá passar. Siga-me, que eu sou o Salvador. Amém. Vamos dar um breve intervalo e já retornamos.
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2: Fim de semana com previsão de tempo firme e temperaturas amenas em toda a nossa região. Apesar da presença de nebulosidade alta no céu do tipo cirrus, não há condição dinâmica na atmosfera para possibilidade de chuva. O tempo vai seguir assim, mas está com baixos valores de umidade relativa do ar, pelo menos até a próxima segunda-feira. Na semana que vem, modelos numéricos sugerem a passagem de uma frente fria, que traria, portanto, a volta da chuva a toda a nossa região, algo que será melhor detalhado para você aqui no rádio nos próximos dias. A temperatura máxima hoje alcança 25 graus e a mínima na próxima madrugada vai a 14 graus em Rio Fortuna, Sangão, Santa Rosa de Lima, São Bonifácio, São Ludigero e Tubarão.
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0: Olá, estamos de volta com o programa Saúde em Foco. Eu e o Everton aqui, mandando essa mensagem para vocês nesta manhã. Eu quero mandar um grande abraço para todos que estão nos escutando. Um abraço para o vereador Maurício da Silva, que não perde o nosso programa todo sábado. Muito obrigado. Um grande abraço também para a dona Maria Sidney e a senhora Joana de Lourdes, lá do quilômetro 60. Dona Maria Sidney não perde o nosso programa, sempre ligadinho ao programa Saúde em Foco. Assim como a dona Maria Sidney e a dona Joana de Lourdes, lá do quilômetro 60. Também um grande abraço lá para o quilômetro 60, para o Márcio, para a Magnólia, a todos que lá estão sempre ligadinhos no nosso programa. A assistente social, as enfermeiras e médicos que atendem nos postos de saúde da Prefeitura de Tubarão e de toda a nossa região. Um grande abraço também para a avó, a dona Valquíria, lá da feirinha do bairro, lá da feirinha da Horta, e a sua filha também, lá trabalhando, vendendo aquele mel puro e vendendo aquelas hortaliças tão importantes para a nossa saúde. Um grande abraço ali para o padre Marco Retes, que está escutando o meu programa, o padre Elias Della Justina, também escutando o programa. Um abração para vocês, tá bom? E um abraço também lá para o padre Edson, lá da passagem, fazendo uma grande festa junina com as suas barracas em prol da igreja lá da passagem. Um grande abraço para vocês, lá para o padre, lá em São Ludigero. Um grande abraço pelo seu trabalho e pela festa que vai ocorrer lá também. Um abração para o padre Anselmo. E muito obrigado por todos vocês que estão ligadinho aqui no nosso programa. Um abraço para a nossa presidente da Academia Tubaronense Letra, Marilene Apoli. Um abraço para todos os confrades e confreiras da Academia Tubaronense Letra. Um abraço para Simone, para todos que nos escutam nesta manhã. Um abraço para os familiares do saudoso Miguel, eletricista, que partiu e nos deixou muita saudade. Um grande abraço para os familiares do Evaldo, eletricista, também, que partiu e deixou tanta saudade em nós. Um grande abraço para todos vocês. Um abraço para todos que nos escutam nesta manhã. Eu tenho falado muito sobre as doenças que acometem nosso corpo. Já falei de várias doenças. Ao longo desses 16 anos de programa na Rádio Tubá, eu já falei sobre o corpo todo. Mas continuo a recapitular, dando essa ideia, essa noção exata para todos vocês, o que o nosso corpo pode sofrer, pode adoecer. Nosso corpo, a nossa vida, espírito, a alma, a nossa mente, o nosso físico, o nosso comportamento social, a nossa vida em que vivemos no meio da sociedade, é isso tudo que compõe a nossa saúde, a nossa alegria. É a nossa fé, nosso trabalho, a nossa dedicação é que constrói uma sociedade saudável, digna, respeitável. Por isso, eu tenho falado sobre tantas doenças. E estou falando das doenças sexualmente transmissíveis do homem, dos órgãos genitais do homem. E eu disse que ia falar hoje sobre a sífilis, que é uma doença que acomete o homem. Lógico, acomete a mulher também, mas eu estou falando dos órgãos sexuais masculinos. Essa doença, que é uma doença infecto-contagiosa sexualmente, era causada por uma bactéria conhecida como Treponema pallidum. E pode levar ao contágio através da relação sexual ou do contato pelo sangue? Então é preciso entender que a sífilis houve um período da humanidade quando não tinha tratamento, ela mutilou muitas pessoas, homens e mulheres. Mas neste século, nessa atualidade, a sífilis tem voltado com toda a força. De 2010, 2011 para cá, nós já tivemos mais de 2 milhões de casos de sífilis no Brasil. É preciso que tenhamos atenção nesse sentido, porque a sífilis pode ser corretamente tratada, pode ser corretamente prevenida. Como nós estamos falando de órgão genital, nós estamos falando em prevenção, em cuidado que devemos ter. Usar a proteção adequada, os cuidados adequados, os exames corretamente realizados a cada período. A sífilis, uma doença, com sintomas variados, com estágios variados. Nós temos, por exemplo, a sífilis primária. É o início da doença, é o contato da doença, que muitas vezes se manifesta depois do contato, de uma, duas, três semanas após. Muitas vezes pode passar até despercebido, mas ela se manifesta por feridas indolores que aparecem no local onde a bactéria entrou, seja no pênis, na vagina, no ânus, ou na boca, na vulva, no colo uterino. Esta ferida indolor pode aparecer. Não dói, não arde, não coça, não tem pus. Daí o perigo da atenção que deve ter. Muitas vezes a pessoa vê uma ferida, não sente nada e ela, com o tempo, desaparece. Aí vem o estágio secundário da sífilis. Aí esse estágio secundário surge depois que a pessoa não tratou corretamente. De semanas, meses depois, aparece. E aparece como? Pode manchas na pele, na mucosa do corpo. Pode coçar ou não. Pode manifestar febre, dores musculares. Pode ter dificuldade na deglutição. Presença de gangos, de caroços, que pode surgir em determinadas regiões do nosso corpo. E, nesta fase, se a pessoa não observar atentamente, pode desaparecer esses sintomas e entrar numa fase de latência. Essa, conhecido como sífilis latente. Ele fica ali, circulando no sangue, atingindo os órgãos e pode levar 10, 20, 30 anos da fase secundária para a fase terciária do sífilis. E quando chega na fase terciária, manifestações vão ocorrer, alucinações, perda da audição, lesões cutâneas, lesões ósseas, musculares, deformidades, lesões cardiovasculares, lesões neurológicas, alterando o comportamento, a deambulação das pessoas, dor pelo corpo. Então é muito importante que tenhamos essa atenção especial com a sífilis, que é uma doença infecto-contagiosa, sexualmente transmissível. Precisa ser tratado, o tratamento é feito através da penicilina. O tratamento, ela responde bem ao tratamento através da penicilina, com tratamento correto, com período correto, orientado pelo médico. Então, esta é a mensagem que eu deixo nesta manhã. O Dura já está por aqui, já está andando para lá, para cá, já está agoniado, mas já vamos terminar, Dura. Então, a sífilis... Tá bom. A sífilis é isto. É o alerta que eu deixo neste momento para que observe bem os sinais e sintomas que a doença pode causar para evitar complicações. E também a sífilis, temos a sífilis congênita, que pode, a mulher grávida, se tem sífilis, pode passar para o bebê através da placenta ou pelo contato. Muito obrigado, o Everton já deu, encerrou. Muito obrigado a todos vocês, até o próximo sábado, se Deus quiser. Um grande abraço, bom dia, Duro, é todo teu o programa.
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10 horas e 10 minutos aqui pela 104.9 Rádio Tuba FM. Está no ar o seu programa de todos os sábados, o nosso programa Entrevista Tuba. O programa tem a apresentação desse seu amigo Haroldo Silva, o Dura, direção geral do Padre Rafael Leandro, de Braço do Norte. Hoje o Braço do Norte vai estar todo mundo ligado aqui na Rádio Tuba. E tem a direção técnica do amigo Everton Luiz. Olha, meus amigos, hoje nós vamos conversar aí, vamos conversar com os pré-candidatos, dando continuidade, né? A nossa proposta de trabalho de trazer os nossos pré-candidatos aqui para conversar. Já trouxemos aqui quase, né? Aqueles que a gente acredita que tenham trabalhado, aqueles que têm propósito, aqueles que realmente não saem de última hora, que sempre tem um planejamento para a região. Isso que é importante, porque eu escrevi na minha coluna essa semana e repercutiu bem sobre o voto da Murel, né? E aí, quem leu, deu para entender. Eu quero parabenizar o presidente Nandi, né? O Fernando Nandi, que me ligou, falamos bastante sobre isso e eu coloquei meu ponto de vista. O meu ponto de vista é muito simples, nós temos 300 mil votos e 200 mil votos vai para fora. Nossas lideranças, não é de Tubarão, nossas lideranças da Murel estão todos comprometidos com candidatos de fora. Aí os nossos, na última eleição de 2022, os quatro deputados que estiveram mais na linha de frente, que foi o Vonei Weber, que foi Stênio Sorato, e Pepe Colasso e Felipe Estevam, que se vocês lembram, né? Ainda dá para lembrar um pouquinho, levaram junto 100 mil votos. E onde é que estão os outros 200 mil votos? Então, a proposta do Concete, do Fernando, lá do pessoal, é muito importante, muito interessante. Mas a minha crítica, a liderança não se faz da noite para o dia. Isso se constrói todo dia. É festa em Braço do Norte, é festa em Armazém, é festinha de igreja, é festinha junina, é conversar com o seu Zé, com o seu Antônio, com o seu João. É assim que se forma o grande líder. Não adianta fazer pelas redes sociais, tem que ter ações concretas. Ser um bom prefeito, ser um bom vereador, tudo isso são critérios, né, que a gente pode colocar na balança. Agora, eu simplesmente tem eleição. Aí eu sou candidato, faltando 3 meses, eu candidato a 3 meses antes das eleições. Não dá. É uma crítica muito séria, porque muitos daqueles que criticam que nós estamos numa região sem liderança política, aí nós ficamos querendo descobrir onde é que está o eu. O erro é que muitas vezes nós não sabemos votar. E nós temos candidato e potencial. Temos candidato, hoje eu posso contar no dedo, que eu conheço, que eu trabalho, que eu entrevisto, que eu falo, que coloco a cara para falar e tudo mais, são 4, 5 hoje aqui, já estamos em 10, né? Então já estamos em 10 candidatos, mas tem gente que se encolhe, é candidato, se encolhe, fica vendo novela, ainda vem a Copa agora mesmo, um mês perdido, né? Aí todo mundo vai ver a Copa. Então é isso.

anos, Jairo Cascais lembra, que a gente era político, mas a gente, nós nos afastamos da estrada, como diz o Júlio Garcia, e nós colocamos novas lideranças nos nossos lugares. Porque não adianta ficar empatando, né? Ficar empatando. E o Júlio tem, que é o candidato a deputado federal, que mais recurso, o deputado estadual, que mais recurso colocou nessa cidade e nessa Murel, tá certo? Então, são coisas que têm que ser ditas nesse momento eleitoral. E nós da imprensa, eu principalmente, que faço um programa político, um programa mesclado, eu quero dar essa oportunidade para que eles possam se apresentar, para que eles possam falar suas propostas. Hoje, esse primeiro programa é só conhecimento. É você saber que Beto Kirten, Marcelino, o Bertinho Kirten, o ex-prefeito de Braço Norte, é candidato a deputado estadual, assim como foi com César Damiani, assim como foi com a Eletrice, como foi com Jorge Có, como foi com o Expedito Micho, vai ser com a Maristela Francisco. É dizer assim: oi pessoal, estou aqui, sou candidato. Aí, nessa pré-candidatura, que eles não podem pedir voto até o período eleito a começar dia 20 de junho, que começa as convenções, aí depois eles voltam aqui. Aí eles serão sabatinados. Sabe o que é sabatinados? É perguntar de onde é que eles vão tirar o recurso para a proposta deles. O que é que eles vão fazer por essa região? O que é que eles... Por que que eles querem ser candidato lá, oficial? Aí sim, nós vamos fazer esse trabalho com eles. Eles voltam aqui. Hoje é um conhecimento, então, muito legal, e eu estou muito feliz de fazer esse programa de todos os sábados, tá certo? E eu quero, assim, agradecer muito, sabe? Eu quero agradecer os meus patrocinadores também, e ao mesmo tempo eu quero mandar um abraço lá pro Bar do Rodolfo. Tem que conhecer o Bar do Rodolfo em Gravatal. Nós provavelmente, Rodolfo, estamos organizando com Braz, com Marquinhos, com Clay, independente, pode, que é um bar, é público, e nós vamos fazer um programa daí, né? Daí, porque a gente é muito ouvido no Bar do Rodolfo. Eu passei aí ontem, ô Rodolfo. Eu estive em Armazém, estive em Gravatá ontem, e eu estive aí, passei no bar mais à tarde, já estava lotado, sexta-feira, lotado. Tá bom, querido Rodolfo. Um grande abraço, muito legal, tá certo? 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Amigo Shela já voltou. O Fred ficou 15 dias na presidência. E o Shela já pediu pro Fred sair, que quer assumir a cadeira. O Fred gostou lá da cadeira. Um grande abraço aos amigos aí de 13 de maio da Corcel. 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Esse é outro que eu falei do meu editorial aqui. É outro que estava preparando, ia, não ia, acabou não indo, certo? Então, o Gelson Bento, né? O trem tá passando, tudo tá passando, né? Cavalo também, tá, Gelson? Um grande abraço, presidente Gelson Bento da Sergal, o Tiago Goulart, um abraço a todos os associados da Sergal, tá certo? 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O homem da, do H1N1, da Covid, é um cara sensacional, um médico sensacional, né? 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Está no ar o seu programa, o nosso programa de todo sábado, Entrevista Tuba. Depois de mandar um abraço, eu tenho a honra de receber aqui em primeira mão, né, Júnior? Querido ex-vice-prefeito de Gravatal, eu tenho uma história que ele vai contar essa história depois. Nós

0: história, né, Júnior? E bom, depois eu vou pegar o nome de todos, o pessoal tá aqui acompanhando o pré-candidato, também o Betinho. O Denis Matiola, ele justificou, mas deixou um áudio para nós. O Tchê tá chegando, tá lá numa canoa, deve estar pescando aí o Tchê, né? Enfim, hoje recebemos o pré-candidato a deputado estadual pelo PSD, Beto Kirten, para uma conversa sobre política, desenvolvimento regional, os desafios de Santa Catarina e da região e suas propostas para a Assembleia Legislativa. Bom dia, Beto Kirten, Marcelino, Betinho Kirten vai ser o nome da série. Prazer tê-lo aqui no programa Entrevista Tubar. É uma honra recebê-lo aqui.
1: Muito bom dia, Dura. Bom dia ao Everton. Bom dia a toda a equipe da Rádio Tubar. Bom dia especialmente, cumprimentando a toda a sua equipe, este braço nortense, Padre Rafael. Né? Agradecer também pela oportunidade de estar aqui ao lado de tantos amigos, líderes, conversando sobre o futuro da nossa Murel, sobre o futuro de Tubarão, sobre o futuro do sul do estado, e agradecer essa oportunidade à Rádio Tubar pela sua história, né? São quase 80 anos de história e mantém com muita firmeza, com muita responsabilidade. Os desafios é o que a nossa sociedade precisa, e principalmente no momento tão importante que passaremos já há menos de 4 meses, dura um processo democrático que deve ser respeitado a decisão das pessoas. Mas feliz de estar aqui com o nosso líder aqui de Tubarão, a sua história brilhante na vida pública, na sociedade de Tubarão e todo o sul do estado, respeitadíssimo, nosso presidente do PSD, o ex-prefeito Jairo Cascais, está aqui junto conosco, com alegria muito grande, este jovem, né, revelação, né, que soube esperar o seu momento com muita fidelidade aos seus pares, aos projetos, querido amigo, e muito feliz de vê-lo, né, crescendo, evoluindo e contribuindo com o Tubarão através do seu mandato, o presidente do Poder Legislativo de Tubarão, vereador Everson Martins, amigos aqui junto conosco, Dura, nos acompanhando também, está aqui o Emory lá de Braço Norte, os nossos vereadores, Braço Norte presente, né, através do vereador Ademar Menegasso Bertier, a Renata Schuss Dopp-Miller, a Renata do Táxi, empreendedora do Táxi Braço Norte, a primeira mulher taxista de Braço do Norte.
0: Eu sou meia, hein, cara? Ah, eu vou pegar um táxi lá em Braço do Norte, então, opa!
1: Empreendedor, legal. Um grande orgulho, uma revelação também do nosso partido, mulher, né, incansável no serviço público de Braço do Norte, feliz por recursos, ela e o Ademar, né, direcionados pelo nosso deputado Júlio Garcia, mais uma vez nessa semana, está aqui também presente esse querido amigo, líder, presidente do PSD de Gravatal, secretário de planejamento do município, Rafael Fernandes, popularmente conhecido como Pitoco, esse querido amigo respeitado, né? Posso dizer assim, talvez o braço direito de sempre do deputado Júlio Garcia, ex-deputado Zé Ney Ascari, esse querido amigo, irmão, tá aqui o Júnior, Álvaro Medeiros Júnior, que já foi vice-prefeito do município, vereador, inclusive contente recentemente anunciando recurso para sua comunidade, e a vida pública nos traz presentes, Dura, como, né, novas amizades, pessoas de bem que a gente vai conhecendo, que a gente vai, né, iniciando um trabalho juntos, e eu tenho certeza que é isso que já acontece entre nós e a Carla Xavier, a Josi, né, essa dupla de mulheres de Capivari de Baixo, né, pessoas que lideram um processo, que entendem e amam a área da educação, que já começam a ter o seu valor nessa recém-chegada, posso dizer assim, ao nosso projeto e também ao projeto do deputado Júlio Garcia, nosso pré-candidato a deputado federal. Em breve, muito em breve, questão de dias, elas irão anunciar também recursos para a área da educação, Capivari de Baixo. Enfim, está aqui o Felipe, querido amigo, e tantos outros que eu tenho certeza que estarão aqui junto conosco. Um prazer enorme receber esse convite, falar um pouco, as pessoas conhecerem um pouco mais da trajetória do Beto, que nunca realizou nada sozinho, tantas pessoas que caminham ao nosso lado, a sua audiência, a sua credibilidade e esse espaço que é muito importante para o futuro, repito, de Tubarão, da região sul do estado e de toda a Murel. Estamos aqui à disposição e tenho certeza que teremos aí uma conversa bastante produtiva.
0: Com certeza. Betinho Kirten, Marcelino Betinho, né? Beto Kirten, pré-candidato a deputado estadual pelo PSD. Né? O presidente, eu te pedi para chegar um pouquinho mais do Beto, mas está tão longinho. Dá o microfone para ele, Beto, lá, isso aí teu. Você é melhor, você tem mais, você é mais potente, né? O Padre Rafael guarda os melhores microfones para as visitas, né? Então. O Padre Rafael.
2: Ele senta aqui?
0: Não, ele senta em tudo quanto é lugar. cara, ele é o diretor, né? Então, a primeira parte do programa sempre é mole, né? Nesse caso, desse tipo de programa. A segunda parte é dura. É um programa que hoje nós vamos conhecer o nosso candidato, né? O nosso candidato da nossa região, da nossa Murel. E nós vamos falar muito sobre isso no programa. Presidente da Câmara, o Everson. O Everson Martins, que, aliás, eu quero parabenizá-lo, né, sobre aquela obra, você e o prefeito Sorato, com uma foto junto, lá na Vila Presidente Médici, né? Eu achei isso sensacional, né? Então, muito bom melhorar, dar dignidade àquela comunidade. Uma comunidade tão assim, que eu digo, famosa nos tempos lá, nos idos de 70, né? Por aí, acho que foi 76 que fizeram, não lembro bem. Mas eu lembro muito bem dos meus tempos de caminhada também, de pedir voto, né? Então, meu Deus, era muito bom. E as estradas lá, todas a infraestrutura precisava desse carinho, desse apoio. Parabéns, presidente Everson. Prazer tê-lo aqui. Prazer muito grande tê-lo aqui.
2: Bom dia, Dura. Bom dia, nosso pré-candidato a deputado estadual, Beto Kirten. O nosso presidente do PSD, ex-prefeito, ex-vereador, ex-presidente Jairo Cascais, hoje superintendente da AGR. Queria cumprimentar, não ser repetitivo, mas cumprimentar o Emory, o vereador Ademar, a vereadora Renata, o secretário Pitoco, o nosso amigo Júnior, caminhamos muito tempo junto, né? A Carla Xavier, querida amiga, a Josi e toda a sua equipe. Queria dizer que é uma satisfação, né? A gente, como você falou, anunciar recursos no nosso bairro e dizer que tudo isso que a gente está fazendo no bairro Passagem é possível porque a gente tem hoje um deputado estadual, presidente da Assembleia, que se chama Júlio Garcia, que tem dado todo apoio para Tubarão. Então,
0: eu sou testemunha disso.
2: Então assim, a gente, não só eu, mas todos os vereadores do PSD, e aí coloco aí os créditos também ao nosso ex-prefeito Jair Cascais. Tivemos esse primeiro ano muito êxito na questão de trazer recurso, né? A gente foi intermediado pelo Beto Kirten, intermediado pelo nosso amigo prefeito Jair Cascais, pelo vice-prefeito Denis Matiola e também pelo nosso amigo Luciano Menezes. Fizemos uma caminhada muito grande. E o que que a gente tem, o que a gente tem de esperança? Que a gente continue com o gabinete na Assembleia. Por isso, nosso pré-candidato Beto Kirten está aqui, representando muito bem Tubarão, tem andado muito na cidade também, e a gente espera muito que a gente continue com a porta aberta na Alesc e agora com uma nova porta também em Brasília, com o nosso pré-candidato, deputado Júlio Garcia.
0: Muito bem, ele está aqui conosco também. Ele, toda vez que eu convido ele para conversar, dar uma entrevista, ele sempre diz: ah, não é hora agora, não é hora. Aquele jeitinho bem mineirinho, não tem? Mas come quieto, pela beiradinha, do pratinho, da gamelinha, do aguidal. Antigamente tinha um aguidal. Vocês não são desse tempo, vocês são jovens. O aguidal era uma gamelinha que tinha, que onde era servido a janta, o almoço, nós, a minha família, e o pai passava assim a colher no meio e dividia em quatro, né? Quinhão, acabou aquilo ali. E tá todo mundo bem forte, magrinho aqui. Jairo Cascais, querido amigo Jairo Cascais, uma das fortes lideranças políticas da nossa cidade, né? Realmente, o Jairo é um homem de sucesso na política, e tem sempre estado no lado certo, né? De pessoas que ajudam a cidade. Deputado, leal ao partido, é muito, muito legal, porque quando eu falo leal, é que quando chega perto da eleição, todo mundo começa a procurar um ninho, né? Todo mundo quer: ah, o meu ninho não adiantou lá 4 anos, agora eu vou mudar pro do Júnior, vou mudar outro. Todo mundo muda um pouquinho, né? Piora cada vez mais a situação. Agora, ter história, poder falar da história, desde o tempo do PFL, né? Desde o PFL, E aí, o Jairo Cascais, essa grande liderança. Bom dia, presidente do PSD. Prazer tê-lo aqui no programa, pelo menos só para se apresentar, né? Porque eu digo que, se o senhor quiser falar aqui da GR, as portas estão abertas.
3: Bom dia, Dura. Passarinho na muda não canta.
0: Tá bom.
3: Isso que politicamente eu procuro, nesse período, só acompanhar os nossos candidatos e tá à frente do processo, né? Mas nós temos lideranças que estão podendo, né, representar bem o partido. Eu quero agradecer também essa oportunidade de poder estar aqui acompanhando o nosso pré-candidato Beto Kirsten, Betinho Kirsten, né? O nosso vereador, presidente da Câmara, Everson Martins, daqui a pouco vai estar aqui também o nosso vereador Tchê, nosso vereador Diego, que está chegando.
0: O Diego está sumidinho, onde é que ele está? Está trabalhando muito lá.
3: Trabalhando muito, né?
0: Acabou de chegar.
3: Então, à medida que vai passando o programa, as nossas lideranças vão chegando, os nossos suplentes de vereadores também vão estar presentes. Quero cumprimentar aqui o nosso antigo Pefelê também, né? Eu sou antigo, mas o Júnior também é, né, Júnior? Desde o tempo do PFL, né? Nosso Pefelê, ali de Gravatal, muitos passam e a gente vai ficando, né? Que bom que a gente tem acompanhado essas nossas lideranças fortes, como Júlio Garcia, Raimundo Colombo e tantos outros, né? A Renato e o Ademara, né? Os vereadores, que bom vê-los aqui. O Rafael Pitoco, né? E a Carla e a Josi, ali de Capivari de Baixo, tantas outras lideranças com certeza vão passar por aqui para dar um abraço ao Beto, né? E para nós é um prazer, né? Poder estar abraçando o Beto, não só pela liderança dele, pelo bom trabalho que ele fez na cidade de Braço Norte, na região de Braço Norte, ele que também foi secretário regional junto comigo, né? Eu acho que ele, junto contigo, não chegou, né, Dura?
0: Não,
3: acho que o Dura foi primeiro. Então, quando eu fui secretário regional aqui em Tubarão, o Beto foi secretário regional em Braço Norte também, né? Então, a gente teve a oportunidade de ver o trabalho, a dedicação que ele desempenhava naquela região, não só em Braço Norte, mas também em toda a região, né? Eu digo não só porque também tem esse encaminhamento que você citou, Dura, que é quando chega uma eleição a gente saber em qual ônibus embarcar. Então, o nosso PSD, a nível de Estado, o nosso líder maior, Júlio Garcia, ele dá as coordenadas. Então, não só pelo trabalho que o Beto desempenha e desempenhou, não só pelo que ele representa, mas também pela liderança do Júlio Garcia, que a gente respeita muito, né, Júnior? E que ele passa por aqui e diz, olha, eu gostaria de que o Beto continuasse nos representando, continuasse com o gabinete lá na Assembleia Legislativa. E a gente não pergunta se o ônibus é bom, se o ônibus é ruim, se o ônibus é confortável. A gente embarca junto porque a gente tem uma liderança e tem um partido. E o Beto hoje é nosso partido, o Beto é o nosso candidato, né? Que bom que o Júlio sempre apresenta um ônibus bom, um candidato bom, um candidato com história. Então, por isso que é muito bom estar aqui hoje, em nome do partido PSD de Tubarão, em nome dos 55, acompanhando o nosso pré-candidato, Beto Martins, aliás, Beto Kirsten, porque a gente vai confundir, tu vai ter que ter um nome de guerra, é Beto Kirsten, Betinho Kirsten ou Beto Marcelino. Beto, então, nós temos rapidamente.
0: Claro.
3: Vai ser Beto Kirsten. Então, Beto Kirsten, porque nós chamamos Betinho, mas nós temos que criar, né, Renata, o nome de guerra para a campanha, né? Porque nós temos para a campanha. Então, o nome de guerra para a campanha vai ser o Beto Kirsten, né? Então é muito bom acompanhar em nome do partido referendando esse nome importante não só para a nossa cidade de Tubarão, mas para toda a região.
0: O presidente falou menos que o seu discurso lá na solenidade, na belíssima solenidade que a Câmara fez, né? Homenageando lideranças realmente muito importantes aqui, não só da cidade, trazendo para cá como cidadãos. Né?
3: É que me deixaram por último.
0: Deixaram ele falando, eu marquei, né, presidente? Mas foi um belo discurso, foi um bom discurso. Falou muitas verdades no discurso. Não interessa o tamanho, interessa as verdades que nele estão inseridas, né? Mas é isso aí, presidente. O trabalho do PSD realmente é um trabalho de muita sustentação, muito forte aqui na cidade de Tubarão, né? Então, mas eu tenho. Por que tem isso? Porque tem vereadores como o Everson, né? O presidente, o Diego lá, que está aqui, que é um dos vereadores que trabalha muito comunidade, é muito comunidade, é muito trabalho, não tem tempo ruim, né? Eu acho isso muito legal. Não é para aparecer em redes sociais, é para fazer mesmo. É diferente você ser um vereador de redes sociais. O importante é você estar presente na necessidade e falar a verdade. Hoje ninguém mais quer que enrole ninguém. Hoje quer que fale a verdade. Ó, não dá para fazer por isso, por isso, por isso. Ó, dá para fazer, eu vou falar com o prefeito, vou falar com a liderança do meu partido, vou falar com o meu deputado federal, vou falar com o meu deputado estadual. Esse é o trabalho do vereador, é ser o articulador, é ser a ponte entre comunidade e o poder. Diego Goulart, bom dia. Aqui, esse microfone aqui que é do padre Rafael, esse aí é o principal.
4: Está bem,
0: tá certo, um prazer tê-lo aqui, uma honra, né, ter, poder falar com você aí.
4: Bom dia, Dura, um bom dia muito especial nosso presidente do partido, Jair Cascais, a qual eu cumprimento, né, todo o pessoal que está antenado e aqueles que vão passar por aqui também. Um prazer estar com esse amigo, nosso futuro deputado, nem vou dizer pré-candidato, porque ele é nosso futuro, já estou aqui declarando que ele é nosso futuro deputado, Betinho, Beto Kirten, quero em nome da vereadora Renata aqui cumprimentar todas as lideranças aqui já nominadas e o meu irmão, meu amigo, presidente da Câmara, Everson Martins também, que já deixou a palavra. Bom, hoje, Dura, eu sempre falo que o tempo é para ouvir o Betinho, então não vou tomar muito tempo, acho que o nosso presidente já foi muito feliz.
0: A primeira parte do programa
4: feliz.
0: É mole, a primeira parte é mole, depois a segunda que começa a pelada.
4: Eu acredito que o presidente Jair e o Everson já resumiram tudo aquilo, não preciso ser redundante nas palavras, mas só ratificar, né, que é muito importante nós termos essa porta sem tramela que hoje a gente tem com o deputado Júlio, continuarmos tendo com o Betinho ali, então... Já falei para ele isso, acho que nós temos demonstrado isso, o partido, unanimidade nunca vai ser, a gente vai ter outros encaminhamentos que já tem dentro do partido, mas o time que se formou aqui em Tubarão, na região, acredito que dá para fazer muito para fazer o nosso futuro deputado Betinho chegar lá. E é isso, né? Continuamos trabalhando aqui, legal, levando o nome do Betinho. Daqui a pouco vai começar as nossas reuniões oficiais aí, as agendas nas comunidades. Eu quero muito poder acompanhar desse timaço do PSD, levar ele e as propostas.
0: O programa hoje é só uma apresentação. Vamos falar de muitos assuntos e voltam aqui em agosto ou julho. Voltam porque é uma sabatina, né? Conforme eu falei no começo. A sabatina é aquela que se pergunta mesmo. Pergunta, eu vou fazer o... Antigamente, o Amin disse pra mim aqui, o senador, quando entrevistei, ele lembra do Valo da Vina, eu já lembro, do Valo da Vina aqui no Monarca. Toda vida encontrava o Amin, que era governador, Valo da Vina. Então, são propostas. De onde é que vai tirar dinheiro para fazer
3: o Só que
0: um
3: nasceu
0: valo?
3: De 30, 40 anos para cá, sabe onde que nós estamos falando?
4: A gente, a gente sabe agora.
0: Como marcou, né? Obra. Como marcou. Marca, né?
3: Ela era vereadora, foi vereadora.
0: Vereadora,
3: né?
0: Saudosa,
3: uma
0: Vina.
3: Uma liderança comunitária. Nossa. Muito forte, né?
0: E vê como marcado. Fica, né? Uma bandeira.
3: Era uma bandeira dela.
0: Uma luta que expediu a mim na época, né? E realizou esse sonho. Agora o prefeito Sorato está refazendo tudo e tal. Faz muito tempo, mas é muito legal. Prazer tê-lo aqui, Diego.
4: Prazer todo meu, Dura. O programa acho que vai ser recheado de pessoas aí, personalidades que vão contribuir muito com o dia de hoje.
0: Vai ser, sim. Eu quero mandar um abraço muito especial ao meu neto, que está quase enchendo o álbum de figurinha. E aí
4: Acabei de passar na banca, Dura. Acabei
0: de toca e sempre vai lá pegar aqueles pacotinhos para ele. Eu tenho mais da metade desse álbum. Ele está indo para Araranguá, na casa dos avós de Araranguá, né? E aí ele vai me deixar esse sábado e esse domingo. Então o vovô vai preparar uns dois pacotinhos para amanhã, para quando voltar. Então, meu neto, o meu querido músico, está tocando muito bem com 8 anos, já sabe tocar um violão aí, já dá show, né? Já dá show. O Vinícius, lindo. O Taquara também, vai devagar, vai com Deus aí. E a minha nora Silvia também. Estou indo para Aranaguá, nos deixando esse final de semana. Aliás, estou economizando almoço para amanhã, né? Tá tudo certo. Deus abençoe vocês aí, tá bom? Eu quero aproveitar na primeira parte. Eu quero falar com essa pessoa porque é apresentação. Júnior, você pode interagir conosco aqui. Como é que você pode conversar conosco? Você vai conversar pelo nosso Facebook, nosso YouTube, né? A técnica, né? O Everton. Pelo nosso é Rádio Tubá TB, Rádio Tubá, entra lá no Facebook, no YouTube, Rádio Tubá, e entra em Entrevista Tubá, tá lá. Ou pelo nosso WhatsApp, 36265177. Júlio Garcia é teimoso, ele é assim, não, deixa que eu ligo. Não, nós ligamos, não, deixa que eu ligo, não, nós queremos gastar. Não, deixa que eu ligo, não, se o senhor ligar não vai conseguir falar. é teimoso. É um excelente. É, nossa, tem feito muito por essa cidade, com certeza. Se muitos daqueles que estão aí e que estão querendo entrar, inclusive você, Beto Kirten, fazer a metade do que Júlio Garcia faz pela nossa Murel, com certeza. Eu estou fazendo esse trabalho porque eu o conheço desde 86, então posso falar de cadeira mesmo. Júnior, o Braz está lá, te ouvi, o Braz está lá em Camboriú. Está ouvindo o Betinho aqui, está mandando um recado aqui lá de Camboriú. E disse o seguinte, que o Braz está abandonando aqui o Gravatal, tu sabe, né? É. Depois que ele colocou o olho azul, que ele fez uma operação no olho, né? Catarata, ele pediu para a médica colocar um olho azul, né? Não sei se deu certo, acho que não deu. E ele manda um grande abraço ao Betinho, enfim, a todos vocês. O Júnior, ele é tio do Braz, não?
2: Quem?
0: Irmão, tu és irmão do Braz?
2: Irmão do Braz.
0: O Braz
2: é o caçula da família.
0: O Júnior foi vice-prefeito pelo PFL, certo? Ô, Júnior, nós temos histórias políticas
3: do PFL, quase que estamos atrás,
0: né? Né, Júnior? Prazer tê-lo aqui, grande liderança de Gravatal.
2: PFL, Den é vice-prefeito.
0: Tu frequenta o bar do Rodolfo de vez em quando?
2: Ah, raramente, já frequentei mais.
0: Não, porque bebe menos agora, né? Tá certo. Júnior, prazer tê-lo aqui, sempre uma alegria poder te encontrar. Sempre uma alegria.
2: Bom dia, Dura. Prazer é todo meu de estar participando desse programa aqui tão importante, com audiência tão grande. As lideranças, as pessoas, as personalidades que já passaram aqui mostram da influência que esse programa tem na região. Cumprimentar o nosso amigo Jairo Cascais, como ele falou, desde a época do PFL, né? Nosso importante liderança da região, Beto Kirten. E cumprimentando ele, eu cumprimento nosso presidente Pitoco, lá de Gravatal, secretário, ex-vereador, suplente de vereador e secretário de planejamento, fazendo um trabalho importante na cidade, no executivo. E cumprimento a todas as pessoas que estão aqui, vereadores, então, do nosso partido e apoiadores desse projeto. Eu digo que nós temos uma oportunidade quase que única nessa próxima eleição. Né? Para quem já trabalhou a minha história política, eu sempre estive ao lado do nosso amigo, o deputado Júlio Garcia. Aquele que a gente dispensa comentários pelo que ele já fez, o que ele ainda pode fazer pela região, pelo estado de Santa Catarina. Nunca deixamos de estar juntos em qualquer situação. Em momentos difíceis do partido, mas em momentos bons também. Mas eu vejo que nós temos uma oportunidade única de ter aqui uma liderança, um grande prefeito que foi o Beto em Braço do Norte, em dois mandatos, né? E o deputado Júlio Garcia, como o Jairo já falou, tem essa qualidade. A outra, no passado, ele passou o bastão para o Zé Neas Carles, que foi um grande deputado. Uhum. E um deputado da nossa região aqui, assim como agora temos a oportunidade de termos o Beto, um deputado aqui da região. E vamos ter ainda mais a chance de ter o Júlio Garcia na Câmara Federal. Naquela época, a gente teve a oportunidade de votar no Zenei, votamos, se eu não me engano, na época foi o João Rodrigues que apareceu aqui como deputado federal, e a gente trabalhamos juntos.
0: Deixou sua marca aqui.
2: E nós temos agora a oportunidade, minha gente, nós aqui da nossa região e do estado de Santa Catarina, de votar no Beto para deputado estadual, que vai ocupar o gabinete que o deputado Júlio Garcia tem dito, que dele, assim como o Zé Ney ocupou, e votar no Júlio Garcia para deputado federal. Que bom que ele aceitou essa missão de seguir para ser deputado federal. Ter o Júlio Garcia como deputado federal, nós nunca tivemos um deputado federal tão ligado a essa nossa região aqui como poderemos ter o deputado Júlio Garcia. E temos mais ainda. Temos o João Rodrigues, governador. O país precisa, o estado precisa de um político tipo João Rodrigues. Eu escuto, às vezes, ali nas termas do Gravatal, pessoas de Porto Alegre, de Canela, dizer assim, ó,
5: nós queríamos ter um candidato, um prefeito tipo esse que vocês têm aqui em Santa Catarina. Nós queríamos ter ele lá no estado para votar nele para governador. E tem pessoas do Rio Grande do Sul, porque ele ajudou muito, né, naquelas enchentes, né, aqueles municípios lá da região do Rio Grande do Sul. Então, eles vejam o que o João Rodrigues é, o que ele faz em Chapecó como prefeito, ninguém faz. Então, Santa Catarina tem a oportunidade de eleger Beto, deputado estadual, Júlio Garcia, deputado federal, João Rodrigues, governador, e temos o Amin, né? A gente escuta sempre das pessoas assim.
0: Esteve comigo aqui recentemente.
5: Eu vi, escutei teu programa, nós estávamos vindo de Foz do Iguaçu escutando teu programa.
0: É verdade.
5: E nós temos, a gente escuta sempre, Santa Catarina só tem um senador. Não, Santa Catarina tem 3 senadores, mas quem é senador realmente é o Espiridião Amin. Então temos a oportunidade de eleger grandes pessoas para governar o nosso estado de Santa Catarina. E a gente, Gravatal, né, Pitoco? Estamos juntos, o Betinho, agradecer o Betinho e o Júlio Garcia, já pelos recursos que já foram disponibilizados para Gravatal, em pavimentações, terreno para compra de creche. A PAI, minha gente, a nossa PAI, eu fui vice-presidente por 2 mandatos, ainda continuo lá na diretoria, nós tínhamos a pior PAI do estado, e hoje nós temos uma das melhores PAIs do estado de Santa Catarina. Agradecer aqui o nosso ex-presidente, que foi vice-presidente dele, o Leonardo Dentista lá, Leonardo, que fez um grande trabalho na PAI de Gravatal. E quem esteve do nosso lado? Júlio Garcia. Foi ele que arrumou os recursos para que a nossa PAI se transformasse em uma das melhores PAI de Santa Catarina. Então, Dura, muito obrigado pela oportunidade. Estamos juntos, Beto, para que a gente faça uma grande eleição aqui na nossa região, e Gravatal está empenhado nisso e agradecemos. Tu está em Gravatal toda semana, visitando pessoas, trazendo os recursos junto com o Júlio Garcia, para que a nossa cidade continue melhorando.
0: Muito obrigado, Júlio. Obrigado, porque agora, a primeira parte, o Braz já está reclamando. Eu quero ouvir o candidato, o Braz, lá de Camboriú, o Ney lá em Canela, ouvindo nós, querido amigo Ney, ainda com um copo de chopp na mesa, lá em Canela, essa hora da. Sabe, já são 10h44, o Rodolfo já está aberto também. Já tem gente lá tomando uma cervejinha. Mas lá em Canela e o Braz em Camboriú, né? Então tu vê só, né? O Paulinho de São Paulo tá ouvindo aqui, a gente também. Tá bom o negócio.
6: O Braz então, não pode reclamar, que é o irmão dele.
0: Ah, o Braz tá reclamando aí, tá. Então, mas a primeira parte é mole do programa, todo mundo sabe. É cumprimentos aqui. Fala. Claro que nem todos vão falar, mas eu trouxe uma representante, né? Mulher, primeiramente, vereadora. Que é Braço do Norte, a terra do meu convidado aqui, o Betinho Kirten. E aí ela vem aqui também cumprimentar, dar boas-vindas e falar pelo meio político pefelista de Braço do Norte. A vereadora Renata, seja bem-vinda aí.
7: Bom dia, Renata.
0: Renata do táxi?
7: Isso.
0: Tá certo, legal.
7: Bom dia a todos. Primeiramente, um prazer estar aqui nessa rádio tão tradicional, aqui no município de Tubarão. Cumprimentando você, né? Cumprimento a todos que estão aqui presentes. E falar do Beto, falar do Júlio, sempre é uma grande honra, né? Dois parceiros lá do nosso município, principalmente, né? Falando na figura representando o Braço do Norte aqui. E falar para ti, realmente, a importância, e falando para os ouvintes, a importância de a gente ter representantes na região. Ontem, desde o feriado, nós discutindo novos recursos que vêm para a região, vendo para onde que vai ser melhor colocar nesse momento, e já se somam quase 11 milhões somente neste ano, né, que está passando para Braço do Norte, e estamos muito felizes lá. E a verdadeira transformação, o sentido que a gente tem na vida pública é quando a gente consegue atingir o maior número de pessoas fazendo bem. E, com certeza, para a gente conseguir fazer isso, a gente precisa ter representantes no qual a gente possa bater na porta, passar aquela ação daquela comunidade, que seja uma obra de 10 mil a uma obra de 1 milhão, mas ela é importante para aquela pessoa que vai precisar, para aquela comunidade, para aquela rua, aquela entidade, né, que às vezes precisa e não sabe por onde começar. E tendo esse representante na região, com certeza, só quem ganha é o município e é o estado.
0: Muito obrigado, Renata. Que bom ter esses apoios aí. O convidado está louco para falar. Mas não tem muita gente. É legal isso, sabe? É legal, é legal. Tem muita gente no estúdio prestigiando, muitas lideranças prestigiando. Foi assim com a Liatriz, foi assim com o Jorge Có, do MDB, que é muito forte, muito firme, junto com a Liatriz e o MDB também. Né? Foi assim com o Espiridião. As pessoas vêm aqui cumprimentar, vêm aqui ver o candidato. Isso é muito legal. Lideranças bem próximas, né? E Tubarão está sendo, e o Braço Norte está sendo o polo dessa arrancada do Beto Kirten, né? Uma arrancada muito forte aí. É toda a Murel que está nos ouvindo nesse momento. Mas eu preciso falar no nome das... Obrigado, Renato. Eu preciso falar das pessoas que estão nos vendo, interagindo conosco pelo nosso Facebook, aqui pelo nosso YouTube, e pelo nosso WhatsApp, né? Olha aqui, ó, a Natália Bittencourt, conhece, presidente? A Natália Bittencourt, parabéns, Dura, pelo programa, acompanhando aqui você e o Marco Nicoladelli, né? Já de manhã cedo já me acordou, Marco, né? Um grande abraço, doutor Marcos Nicoladelli, grande amigo do programa, tá certo? Doutor, advogado, doutor Marcos Nicoladelli, a Renata também, né? É gente boa também. Um grande abraço, Renata, querida Renata. Grande Betinho, o Mazo Leonel, grande Betinho, meu deputado estadual, o prefeito que mais fez em Braço do Norte. Vamos levar essa jovialidade lá para a Assembleia Legislativa. A Edilza também, Dura, um grande abraço a todos. Não pude estar presente, mas estou assistindo e dando o meu apoio, a minha energia daqui. O Valmir Pacheco Ambrósio, bom dia, Dura. Que timaço esse aí, hein? Parabéns. A Marildo também, a Marildo Morona da Silva. Bom dia, Dura, e bom dia, Beto, e a todos. Não consegui estar aí com vocês. Não cabe mais ninguém, né? Não cabe. Bom dia, Beto, e a todos aí, tá certo? 13 de maio daqui, né? O Edmilson também está aqui. Bom dia, São Ludgero, presente aí no programa, daqui, mas mandando energia positiva. Estamos junto com o nosso pré-candidato Betinho. Muita gente aqui conosco. Quem está conosco também não podia ser diferente. Eu estava sentindo falta dela, que é a nossa Ercilista. Bom dia, Dura. Um abração ao Betinho e aos meninos do PSD. A minha querida amiga. Ah, meu Deus do céu, Adriana Porto. Ô, Adriana, aquela tortinha, né? Tá na hora de chegar pra mim também, né? Tá certo? Só, tá tudo certo. Um grande abraço a todos vocês. Aqui também, tem muita gente aqui também conosco. Ô, Beto, eu gosto de falar essa primeira parte. É muita gente aqui que prestigiando, né? O Adam lá de Cavari mandou uma carta, eu não vou ler essa carta. Ele manda uma carta, eles não mandam. Estou ouvindo o programa, estou aqui, ó, curtindo. Olha, ele manda uma carta, né? O Adam, né? O gabinete já tem número, já tem o gabinete pedindo. Ó, e tá dizendo aqui o Adam, né? O grande Adam, uma liderança muito forte de Capivari de Baixo, que está com Betinho e Júlio Garcia para federal. Muito um abraço também para Carla Xavier e a Josi, grandes guerreiras da educação que estão no mesmo projeto com o PSD de Capivari. Muito legal, muito legal. O Jair tá botando. O Jair tá sendo meu diretor aqui, sabe? Meu produtor, né?
8: Eu quero justificar mais uma vez a não presença aqui do vice-prefeito Denis Matiola.
0: Tem um áudio aí?
8: O Denis não pôde estar presente pessoalmente, né? Ele deixou o áudio?
0: Deixou.
8: Ótimo, que
0: deixou
8: bom.
0: Deixou um áudio. Solta o áudio dele.
9: Bom dia, Dura. Bom dia a todos os amigos da Rádio Tubá. Bom dia ao nosso pré-candidato Beto Kirten. Nossos vereadores que estão aí, suplentes, amigos. E não posso estar presente ali hoje, mas o nosso pré-candidato Beto Kirten, né? Da nossa Murel. O nosso time Tubarão do PSD, ele está focado realmente para apoiar o Betinho, apoiar o nosso pré-candidato também, Júlio Garcia, a deputado federal. E tenho certeza, Odora, com esse grupo aí, a gente vai fazer uma grande eleição e o Beto vai ser o nosso deputado estadual aqui da nossa região, aqui da nossa Murel, e representando muito bem o Beto, que, né, foi vereador, foi prefeito de Braço do Norte por duas vezes, então tem uma experiência, um cara do bem, um cara de família, então tenho certeza aí que nos representará muito bem na Assembleia. Então, desejo aí a vocês um ótimo programa, um ótimo final de semana a todos, e esse ano um ano muito especial, um ano de eleição, então que Deus nos dê muita saúde aí para passar esse ano 2023. Forte abraço, até mais.
0: Betinho tá aí, Betinho, o vice-prefeito Denis Matiola, que faz um excelente trabalho, é um excelente vice-prefeito ao lado do prefeito Sorato, sabe justamente do seu posicionamento, né? Sabe onde se colocar, né? Então é uma pessoa extraordinária, o Denis Matiola, uma das lideranças, ter se revelado uma das grandes lideranças do PSD. É importante, né, Betinho? Trazer o Denis aqui, o Denis Matiola dando esse recado, e todos que passaram, a Renata, enfim, e tem mais dois que querem falar, exigiram para falar. Aí eu deixo, né?
1: Com certeza, nem que for para dar um bom dia, o vereador Leandro São Martinho chega agora também. Rapidamente aqui, Dura, agradecer a tantas participações em nome, representando todas elas, o nosso vice-prefeito de Tubarão, pessoa de simplicidade, de grandeza, de trabalho, né? Que honra ter nesse projeto, nessa caminhada tão importante, né, de representatividade do sul do estado, um líder como o Denis Matiola. Obrigado, meu amigo, pela participação, a sua participação, representando a todas aquelas que já mandaram um recado para você. Deixar aqui o Ademar, a Carla, o vereador Leandro, São Martinho, rapidamente dar o seu alô e cumprimentar a todos aqui da Rádio Tubá.
0: Eu também tenho uma Carla Xavier, mas mulheres aqui, é um grupo. O que nós queremos mostrar hoje, como hoje o programa é só conhecimento, é nosso pré-candidato, né, para conhecer, né, e nós vamos fazer uma sabatina. Já falei que julho ou agosto já voltam para cá para ter uma sabatina sobre propostas, né? Hoje é só conhecimento, mostrar o time, e todos eles estão fazendo isso, todos eles que estão passando por aqui. A Maristela também vai fazer isso no dia 4 de julho, né? O César deve voltar aqui, então todos, né, vão voltar aqui, o Jorge Colli, a Atriz, vão ter todo mundo. Eu quero dar prioridade muito a Murel, quero dar, dessa vez eu quero, eu tenho muita proposta de muita gente, candidato de fora, sabe, Júnior? É São Miguel do Oeste, é Joaçaba, é Florianópolis, é Joinville, que querem passar por aqui, querem sentar aqui, falar 2 horas, depois vão embora, aí eu nem sei mais nem o nome. Não sei mais nem o nome. Desses que estão aqui, vereador, pelo menos, vereador, pelo menos a gente sabe onde buscar, sabe onde mora. Isso que é importante. Aqui, ó, uma liderança do Capivari, do meu querido, lindo Capivari. Eu adoro Capivari. Sabe que eu sou cidadão tubaronense, nasci lá, mas sou cidadão, né? Tem toda uma explicação que eu não vou falar agora. Tá certo? Carla Xavier, bom estar aqui. E aqui ao lado, né, dessa forte liderança, desse futuro, que é o Betinho Kirten, né? É um prazer tê-la no meu programa aqui.
10: Bom dia, Dura, bom dia a todos aqui presentes, né? Eu, com grande satisfação, eu venho acompanhar o Beto Kirten aqui, nesse novo projeto que a gente está engajado, lutando, né, por sempre aquilo melhor, eu acredito, porque é um candidato que teve 2 mandatos em Braço do Norte, com excelência, fez toda a diferença e deixou saudade já rapidamente. Só tem que fazer coisa muito melhor pelo nosso estado, né? Então a gente abraçou a causa, sim, e principalmente lá em Capivari da Educação, junto, que nós somos representantes da educação de Capivari de Baixo, sempre lutando pelo melhor e para trazer coisas boas. E fico muito feliz e já deixo aqui essa notícia boa, que o Beto, junto com o Júlio Garcia, já vamos prestigiar com um recurso para a educação de Capivari de Baixo. Semana que vem acho que a gente já vai ter notícias, né, Beto? Então, já começamos bem. Então, a gente fica feliz por estar junto com o PSD nesse lindo projeto, acreditando na honestidade, no comprometimento do Beto e do Júlio.
0: Lá tem uma turma boa, né? Porque o Adam tá junto nesse projeto.
10: Sim, o Adam até conversou comigo, pediu para representá-lo aqui hoje, por não poder estar por problemas particulares, e a gente tá bem feliz aqui junto com o Beto acompanhando.
0: Uma turma boa, as guerreiras aí, tá tudo certo, precisamos de ser desse comprometimento da Murel, principalmente. Vereador Ademar, eu não ia falar, né, Ademar? Não ia falar, não, tava planejado para ti, não. Não, o Betinho agora quer me matar. Vem cá. O Jari é culpado. Eles estão usando uma tática, não deixar eu perguntar aqui, ó. Mas eu vou perguntar. Ademar, esse apoio de Braço do Norte, falando com a Renata agora, a vereadora, é importante porque você conhece o Beto como ex-prefeito, né? Produz oportunidade em Braço do Norte, né? Tanto fez pela região, pela cidade, e o comprometimento que ele tem com o Júlio Garcia, a proximidade que ele tem com o Júlio, né?
11: Bom dia, Dura. Cumprimentando o colega, cumprimento todos os colegas aqui também, os vereadores, vereadoras, nosso então pré-candidato Roberto Kirti Marcelino. Me espelho muito, Dura, na abertura da entrevista, do seu comentário, né, de tantos votos que a gente tem aqui na região. Então, faço essa minha representação aqui, desde o princípio da trajetória do Roberto Kirti Marcelino no Braço do Norte, a gente acompanhando, além de amigo, né, a gente acompanhando os 8 anos de mandato, a trajetória dele, de tanto que fez para o Braço do Norte. Eu me sinto na obrigação de, como representante hoje vereador em Braço do Norte, ao lado de todos do PSD, fazer, né, essa composição junto com os nobres colegas para eleger esse nosso né, pré-candidato a ocupar aquela cadeira 107 lá na Assembleia, e nós não podemos perder isso. Gostei muito realmente do seu comentário, concordo e vou contribuir muito para que isso aconteça, que esses votos realmente fiquem aqui, a gente faça o dever de casa e que a gente, além do Beto, daqui o futuro, né, a gente consiga realmente trabalhar com o povo daqui, né, representante da nossa região. Então, estou à disposição realmente do PSD, do Beto, do Júlio, né, também do nosso também pré-candidato a governador João Rodrigues e também com o senador Amin, um time completo aí para a gente fazer toda essa nossa composição completa aqui no Sul, aqui na nossa região e na Murel.
0: 11 horas em ponto, a primeira parte está acabando, a parte mole do programa está acabando, Betinho, mas por onde já sentou, já pegou a senha antes, já chegou, pegou a senha e aí... Aí o Pitoco, o Pitoco gravata. O Pitoco lá pro Bar do Rodolfo, ele nunca foi no Bar do Rodolfo. O vereador Leandro Michos, né? O vereador Leandro Michos lá de São Martinho. Eu não fui em São Martinho ontem, estive em Gravatal e estive em Armazém, pegar aquela rosca enorme lá. Um abraço ao querido amigo prefeito hoje, exercício Penacho, né? Que nos recebeu ontem lá em Armazém. Um grande abraço ao Penacho. Leandro, essa juventude, com outro candidato jovem também, essa conexão, ela dá um resultado de pensar no futuro da região, ter novas lideranças. Como eu falei no começo, Jairo e Dura, já deu, né? Já fomos lá, já fizemos nosso trabalho. E o espaço agora está para vocês. Um pré-candidato jovem, com um vereador jovem também, toda essa nova geração, né? Vindo aí, né? Tá firme em São Martinho, lá com o Betinho, né?
12: Bom dia, Dura. Bom dia, a todos os ouvintes da Rádio Tubac do Tubarão. Cumprimento o nosso pré-candidato Betinho. Em nome dele, cumprimento todas as autoridades do PSD que estão acompanhando aqui essa entrevista. Dura, quando você fala sobre a representatividade aqui da nossa região sul, eu quero fortalecer isso. Porque nós, como vereadores, a gente sabe o quanto é difícil estarmos buscando recursos quando nós não temos deputados na região. Quando você fala que a rádio vai dar essa força maior para os pré-candidatos da região, a gente fica muito feliz, né? Como vereador, lá em São Martinho, é minha segunda eleição. A primeira eleição eu fui com 27 anos e agora eu estou com 34 anos, meu primeiro mandato. E realmente, Dura, está muito difícil a gente conseguir pessoas novas para entrar na política. A política que sempre, cada vez mais, aí com essa questão da corrupção e da credibilidade. Então a gente faz esse trabalho sempre para renovar. E quando eu encontro um pré-candidato como o Betinho, parece que fechou. Então, São Martinho hoje está firme com a sua pré-candidatura, Betinho. E tenho certeza que a região sul vai eleger o Beto e vai dar uma grande representatividade na Assembleia Legislativa para a gente manter o nosso gabinete lá. Muito obrigado.
0: Tem um timinho, que eu digo assim, amador, que estão apoiando o Beto, tem um timaço lá, né, de Série A. Lá.
12: Tem um timaço. Olha, tem os experientes,
0: querido São Martinho,
12: que fizeram história dentro do PSD, e tem a juventude, que o Beto sabe, que está renovando o partido agora. Então tá trazendo uma unidade muito forte. Tenho certeza que não podemos prometer, né, Beto? Mas a gente já falou isso. Tenho certeza que o Betinho vai ser um dos mais votados a estadual no município de São Martinho, Beto.
0: Tá, sabe, ô Pitoco, tu sabes que é isso aí que você falou, ô Pitoco. Como eu fico feliz também com essa fala do Michel, Por quê? Porque do Leandro Michel, Michels, né? Leandro Michels. Porque aquela minha fala no começo, né? Nós perdemos 200 mil votos, nós temos um candidato a deputado federal, que é o João Marcelo, do MDB, certo? Aqui. Temos o Júlio Garcia, que cansa de colocar recursos aqui para nós, e é muito bom, ele está presente nessa cidade. E aí nós perdemos 200 mil votos. Por falar em Júlio Garcia, dá licença, porque agora a prioridade é dele. Ele disse que ia falar meio-dia, perto do meio-dia, não ia ter tempo para ele, né? Mas até o padre Rafael ia arrumar esse tempo para ele. Deputado Júlio Garcia, pré-candidato a deputado federal, hoje estamos entrevistando uma das pessoas que tem o maior carinho pelo senhor, uma das pessoas que realmente que lhe escuta e que ele retroagiu dois passos em 2022. É bom que todo mundo saiba que ele estava preparado para ser candidato a deputado estadual em 2022. A seu pedido, ele retrocedeu dois passos, esperou o momento certo, a maturidade, né? E hoje o senhor abre esse espaço também, indo para deputado federal e o Betinho para estadual. Prazer tê-lo aqui, deputado estadual, presidente da Assembleia Legislativa, Júlio Garcia.
13: Bom dia, Dura, bom dia a todos os ouvintes da Tubá. É um prazer falar com vocês nesse dia, nesse sábado, e que o Betinho se apresenta aí na Rádio Tubá, nesse programa tão ouvido. E é um prazer para mim também poder falar de tão longe, fazendo um roteiro pela Serra Catarinense, e poder falar com vocês nessa manhã de sábado. É um prazer muito grande. O Beto é um homem público extraordinário, fez dois grandes mandatos em Braço do Norte e certamente vai nos representar muito bem na Assembleia Legislativa, eu tenho certeza disso.
0: Júlio, o que eu falei, você lembra muito bem e você articulou muito bem aquela vontade do Beto em 2022, né? Que teve a sua conversa e essa maturação da candidatura dele que se revela hoje em 2026, né, Júlio? Foi importante esse momento de ficar maduro, de olhar bem a situação e te acompanhar de perto. E você abrindo espaço para essa juventude, né?
13: As coisas acontecem no tempo de Deus, né? E o Beto precisava concluir o mandato dele como prefeito de Braço do Norte, o fez muito bem, e agora chegou a vez dele, né? Chegou a vez dele realmente disputar a eleição de deputado estadual e, como disse, representar bem a nossa região lá na Assembleia Legislativa. Tudo tem o seu momento, é preciso que a gente renove as lideranças, renove o partido e abrir espaço para novos participantes, para novos candidatos, para novas lideranças que se dispõe a participar da política, porque a política, eu digo sempre, Dura, a política não faz mal, não faz bem para ninguém. Os atores é que podem fazer mal ou podem fazer bem.
0: Agora, Júlio, em breve, com certeza nós estamos fazendo, como você já passou aqui, em dezembro, foi em dezembro que ele esteve aqui? Foi dezembro, né? O Júlio conhece bem a Rádio Tubá, mas está na hora de começar agora a dar uma paradinha aqui também, né? Num sábado desse, quando vier aqui pelo Sul, aliás, você não sai aqui do Sul, principalmente da Murel, dá uma passadinha aqui no mês de julho, quem sabe nós arrumamos uma agenda para ti. O que é que tu acha?
13: Vamos parar com certeza. Nós estamos sempre conectados com o Sul, com todas as cidades, de modo especial com Tubarão, que é a nossa cidade azul, cidade polo da região da Murel. E sempre fazendo aquilo que eu tenho dito, né? Nós, quando disputamos a eleição, né, e apoiamos o Sorato, oferecendo o Denis de vice, não era só para vencer a eleição, era para administrar depois. E a gente tem feito isso, ajudado a cidade, né? Eu acho que esse é o nosso papel, é a nossa contribuição.
0: E como ajudou, reconhecidamente pelo prefeito Sorato, né, juntamente com o Denis Matiola, do seu partido, a sua participação está muito, muito notória aqui na cidade, na Murel. Júlio, eu quero. O Betinho, não sei se consegue ouvir, o Tom, ele consegue ouvir o Júlio? Ô, Betinho, essas palavras do Júlio, essa abertura que ele dá para você seguir esse desafio é importante, né? Essa experiência toda aí, meu Deus.
1: Bom dia, querido amigo, líder, irmão, deputado Júlio Garcia, muito feliz pela sua participação. A todos que estão aqui, né, no estúdio da Rádio Tubá, lhe ouvindo, você é referência para todos nós. Aqui nós temos pessoas mais experientes que caminham ao seu lado há muito tempo, pessoas novas chegando e se espelhando da forma que você nos oportuniza de fazer o bem às pessoas. É uma grande honra, como o senhor mesmo mencionou, tudo no tempo de Deus. E como é bom, Dura, não somente ter um político amigo igual o Júlio Garcia. O Júlio Garcia é uma pessoa que tem um coração verdadeiro, um coração grandioso, que utiliza da sua vida, né, que é ele que tem a sua família, mas que também quase que iguala, né, o nosso bem maior, que é a nossa família, as pessoas que por muitas vezes ele até não conhece. Isso é fazer política, isso que eu aprendi, me espelho todos os dias, e eu tenho certeza que todos que estão aqui no estúdio e nos ouvindo, né, que conhece o Júlio Garcia, né, sabe como é prazeroso e leve fazer política, e que ele continue, né, através do seu mandato, através da sua participação, da sua vida, melhorando a vida das pessoas. E nós acompanhamos isso no dia a dia. É na vida paiana, é no dia a dia da comunidade, é numa gestão pública, é numa associação que carece, né, e que nunca tenha tido um espaço de um olhar de um representante público. O Júlio Garcia, ele reúne tudo isso e faz de forma muito leve. É um grande espelho, que Deus conduza, né, por muitos e muitos anos a sua vida, que ele possa fazer aquilo que ele mais gosta, que é fazer o bem e melhorar a vida das pessoas. É a nossa referência, nosso amigo, irmão, e que prazer ter você junto conosco nesse programa tão importante nesse sábado pela manhã.
0: Daí, Júlio, um abraço, né? Muito obrigado. Muitas lideranças aqui da região estão aqui, vereadores, vereadoras, enfim, acompanhando o programa aqui no estúdio. Muito obrigado pelo carinho, muito obrigado pela atenção, mãe. Deu? Caiu a ligação, então. Um grande abraço, então, ao deputado Júlio. Oh, eu estou aproveitando, mas se o Jário colocar mais uma liderança aqui, ele vai pagar o programa todinho. Eu já estou avisando ele. Já estou avisando. O Jário e o Everson aqui. Tchê, não precisa, eu precisava. Mas antes o Pitoco, pegar. Chega pra cá, o Pitoco não. É o Pitoco, aqui era o. Ademar, braço do Norte, Padre Rafael. Tá mandando um grande abraço, Padre Rafael. Ele assim, braço do Norte, Gravatá, invadir o programa aí, né? Te engana, tem tubarão também, tem bastante aqui, Padre Rafael.
1: Tantas pessoas participando, pessoas valorosas, líderes. Agora, a bênção do Padre Rafael é o que coroa essa entrevista. Obrigado,
0: tem que falar com a dona
1: Padre,
0: Valéria lá.
1: Pela sua, pela
0: seu
1: sua
0: Adelmo
1: participação.
0: E a dona Valéria.
1: Seu Adelmo, o Liano e a dona Valéria.
0: É.
1: Tem que ir lá visitar. Vou aproveitar segunda-feira, que é a folga do Padre, para tomar um café lá.
0: Olha, ele tá por lá, tá sempre por lá. Ele adora lá aquele cafezinho. Da dona Valéria. Um grande abraço à família Uliano, à família, todo mundo lá de Braço Norte. Pitoco, eu já te conhecia, Pitoco, né? De outros tempos. Sim. E agora, eu sempre quero falar de juventude, eu quero falar desse novo momento, né? Que a política da Muriel se apresenta, né? Isso é muito legal, gente nova no processo, para deputado estadual. Esse apoio ali de Gravatal. O Júnior no lado e com outros vereadores, outra liderança, vão fazer um bom trabalho lá. O Braz também está lá em Camboriú, mas diz que está firme aí.
14: Bom dia, Dura. Primeiramente, quero mandar um abraço aí para o bairro do Rodolfo, onde.
0: Estão lá ouvindo a gente, o bairro do Rodolfo.
14: A audiência é enorme. Queria agradecer a nossa liderança, o Júnior, que nos convidou para renovar o partido, fazer parte desse processo, depois aí de 3 mandatos de vereadores, presidente da Câmara. Não consegui me eleger na última eleição, mas fiz uma grande eleição, fui a eleição que eu fiz mais votos, fiquei entre os 4 mais votados, mas devido à legenda a gente não conseguiu o objetivo. Mas o mais importante é que veio esse convite aí do Beto, do Júlio, para que a gente possa renovar o PSD em Gravatal. Já estamos renovando, aí foram mais de 50 filiações no partido, e com certeza com essas novas lideranças que a gente está capitaneando, estamos namorando as novas lideranças, né, Júnior? Para que o partido possa, não só na região como Braço Norte, Armazém, Rio Fortuna, mas que Gravatal possa botar o PSD no seu lugar, conforme os outros municípios vizinhos, como aqui em Tubarão, temos um vice-prefeito também. E estamos trabalhando para que o Beto possa continuar representando na Alesc, junto com o Júlio, agora federal, para que a gente possa continuar trazendo recursos para os municípios. O Júlio aí bateu o recorde, o deputado que mais trouxe recurso aí nos últimos 2 anos para Gravatal. Então, com certeza, através do nosso amigo Beto, com certeza nesse ano vamos recompensar e demonstrar todo o apoio a ele nas eleições desse ano.
0: Ô Rodolfo, dia 30 provavelmente nós estaremos aí, Rodolfo. Fui ontem falar contigo, o Braz, o Júnior vai conversar também e tal. Nós vamos fazer um grupo, nós vamos levar o programa aí pro teu bar, o bar do Rodolfo, famosaço aí, né? Aí em Gravatal, tá certo? interessante do programa, Betinho, você não está conversando nada, não está falando nada, mas está ouvindo. É importante ouvir liderança. Você precisa ouvir essas falas aqui. Essas falas é que vão te conduzir, certo? Você fala, fala, o candidato fala, fala, e não tem uma liderança sequer para ouvir, né? Então é importante essas falas aqui, né? É importante. Pitoco, muito obrigado aqui. A gente se encontra dia 30 lá, né, Pitoco? Se encontra lá. Ou uma pessoa que a gente fala pouco, fala muito pouco. Ele disse que eu sou bravo com ele, coisa parecida. Mas ele é um vereador muito comunitário também. Ele gosta da região dele. Ele se caracteriza pelo chapéu que ele usa. Uma vez ele foi de galeota ou de aranha lá para a Câmara de Vereadores. É o Tchê, amigo do grande irmão que está me ouvindo nesse momento, o Búrigo, certo? Amigo e eleitor, hein? Roubou esse votinho lá, né? O Tchê, eu tinha uma dúvida lá atrás. É que você estaria com o Betinho. Eu vou te revelar isso, de coração. Eu pensei, se o vereador Tchê,

0: passei um trabalhão de saúde, trabalhinho, mas vai estar se recuperando bem.
1: Eu sei que estamos orando por ele, que o Búrigo é gente nossa.
0: Teu amigo.
1: Meu amigaço. Fui inquilino dele lá.
0: Teu amigaço. Daquela mansão que ele tinha, sei da mansão lá.
1: Tu me fizesse uma pergunta e eu vou te responder. Eu saí daqui de Tubarão quando eu ouvi um murmúrio que o Beto ia ser pré-candidato a deputado. E eu saí daqui para ir lá, em Braço do Norte, conversar e declarar o meu apoio por ele. Eu fiz essa condução eu mesmo, fui lá e caminhei, cheguei e sentei. Sabe por quê? Porque aqui quem está falando é o Tchê, que começou no seu primeiro mandato. Mas todos que falaram aqui estão falando de alguém que tem digital. Foi vereador, foi prefeito, fez um belo trabalho como prefeito. Alguém que conhece as necessidades, sobre atender as necessidades do povo de Braço do Norte. E agora está à disposição para atender as necessidades da Murel. Por isso que eu fiz. Por quê? Falou aqui anteriormente Júlio Garcia, que eu digo que não é o nosso deputado, é o nosso pai. Porque quando a gente sai daqui e vai a Florianópolis levar uma demanda, que a gente precisa buscar algum recurso, nunca voltamos de mão vazia. Sempre voltamos de lá com uma solução, como levando alguém de uma entidade que precisa do apoio, ele sempre atendeu. E nós não podemos perder isso. E agora temos a oportunidade de tê-lo ele na esfera federal, de ter o Beto estadual, de reforçar o PSD, e não falando só no PSD em partidário, reforçar a nossa região. Porque o Júlio não atende só o PSD, ele atende várias pessoas que vão lá. O Beto, eu tenho certeza, pelo que eu conheço ele, quem bater na porta vai ser atendido, independente de partido. Então nós temos aí uma oportunidade do futuro, de ter duas pessoas que conhecem as necessidades, que vão atender as demandas. Tu falasse aqui na Vala da Vina, ainda há pouco, cada vereador que está aqui sabe a necessidade do seu lugar. E precisamos buscar o recurso. Dona Vina bateu, está ali. Quantos anos? Aquilo ali, uma conquista que até hoje carrega o nome dela, da luta dela. E aqui tem o presidente Everson, tem eu, outros vereadores do PSD de Tubarão, outras lideranças como a Dilza, que temos necessidades a ser atendida. E essas necessidades, quando a gente leva até o presidente Júlio, elas vêm com uma resposta. Temos obras em Tubarão que já saíram do papel pelas mãos do deputado Júlio. E com certeza que muito mais coisas que virão pela frente, Beto, que a gente precisar. Tu lá na Assembleia, nós temos uma porta para bater. E contudo, eu ainda digo, alguém que tem a palavra. Porque muitas vezes as pessoas se espalham nas eleições por algumas promessas, e às vezes fazem acordo com gente que não tem palavra. O Tchê não, o Tchê vem lá do meio do mato, mas é um cara que aprendeu a valorizar a palavra. E a palavra para mim vale mais que qualquer papel. Isso o Beto tem de sobra, Júlio Garcia tem de sobra, PSD tem isso. Então, eu tô contigo, Beto, Dom Abro, tô com o Júlio Garcia, tô com o PSD, porque nós somos um time de pessoas comprometidas, seja com a cidade que for.
0: Betinho, que declaração, hein? Forte.
2: Dura, quando você fez a pergunta, na primeira oportunidade, na verdade, eu e o Tchê, nós nos conhecemos no ano de 2017, mas eu não conhecia ele, e ele me conheceu. Quando nós abrimos o rodeio, e essa história é ele que me contou, abrimos o rodeio em Braço do Norte, com o João Rodrigues narrando, e nós abrimos o rodeio, eu era prefeito, montei no cavalo, nunca havia montado e acertei o laço. E eu não estou mentindo, o Tchê tá lá, que é prova disso. Enfim, claro que o ano passado ele me procurou em Braço Norte, ele soube, né, dessa sinalização do nosso líder, o deputado Júlio Garcia, que não disputaria mais a Assembleia Legislativa, e ele realmente é fato. O que ele falou, com todas as vírgulas, ele foi em Braço Norte se colocar à disposição desse projeto, que não é um projeto do Beto, é um projeto de região, é um projeto das pessoas, é um projeto na busca da realização daquilo que ainda precisa ser feito. E o Tchê, nessa firmeza, que quem ouviu ele aqui no estúdio e em casa e o assistiu, o Tchê é assim, é firme, é uma pessoa do bem, sincera, e eu quero caminhar ao lado de pessoas desse calibre, desta personalidade. Muito feliz e honrado de ter o apoio desse grande líder de um futuro gigante em Tubarão, que é o vereador Rafael Tchê.
0: Eu fiquei impressionado porque a minha pergunta, ela foi direta, foi no coração do Tchê, do vereador Tchê. E o jornalista, ele, como jornalista político, ele procura sempre um furo da bala, né? Ele quer dar o furo lá da bala. Ele o vereador não apoia, o vereador tá em cima do muro, o vereador tá isso. E eu falei assim, eu vou provocar o Tchê, porque ele tem feito um trabalho em defesa do governo. Tem que fazer mais até, mais porque tem condição. Tem condição, quem olha o Tchê, o chapéu, homem que monta em cavalo, que cuida da pecuária, não tem condições de pegar um microfone e falar. Mas quando ele vai para a tribuna, é uma pérola. Eu gosto.

0: de ouvi-lo. E não tenho essa afinidade com o Tchê, ele sabe disso. A não ser pelo meu amigo Búrigo lá, que está nos ouvindo. O Tchê tem nos surpreendido muito, muito mesmo, pela sua fala, pela sua defesa, com precisão. Aliás, seja lá quem for, se é da base ou do se é da base ou oposição, fez errado, ele fala. Então não adianta, né?
1: Pau que dá no Chico, dá no Francisco também.
0: Pau que bate Chico, bate Francisco. Muito obrigado, Tchê, pela presença.
1: Eu que agradeço, legal. Mas eu ainda sinto que tu tem um ressentimento que eu carreguei o votinho do Búrigo teu.
0: Não, acho que foi bem colocado. Foi bem colocado. Não, eu quero aqui. Eu não tenho mais voto nessa cidade. Não tenho mais nada. Eu fiz um trabalho, que legal que ficou. Edilza, mulheres. Renata passou por aqui, tá lá. A vereadora Renata, teve outras pessoas de Capivari, a Carla teve aqui também. Que legal ter mulher nessa campanha, nesse grupo, né? É importante, né? Jovens, você que é um suplente, que ainda quer seguir essa carreira, se espelhar, né? Numa experiência de Júlio Garcia e na juventude de Betinho, né?
2: Então, bom dia a todos. E eu tô aqui representando o time feminino, né? Tô representando a Ritinha, a Fabiola, que faz parte do nosso time do PSD também.
0: Isso.
2: E estamos aqui para dar apoio para o Betinho. Desde o primeiro momento, a gente já tinha falado para ele que o meu apoio seria dele, do Júlio Garcia mais uma vez, que essa é a terceira campanha que eu vou estar junto com o Júlio Garcia. Então é isso, a política ela
0: agora,
2: é...
0: Agora, com o Jairo e com o Everson, o Diego e o Tchê, dá para fazer um timaço aí, né?
2: Imagina.
0: Não, um super time. Dá para fazer um timaço. Uhum. Né, Betinho? E mulheres na campanha, né? A gente fala tanto que falta mulheres, né, Leandro? É, falta mulheres. Só falamos juventude. Mas mulheres, olha aí, ó. Olha aí, mulheres suplentes. Tem que vir, tem que ocupar espaço. É importante numa campanha, né, Betinho?
3: É muito importante, Dura. E eu repito o que eu falei quando a Carla aqui se posicionou ao lado da Josi, que ainda continua junto conosco aqui no estúdio. A Edilza...
0: Eu acho que ela quer experimentar o escatola, mas eu acho que não vai não ter compromisso com
3: isso. A Edilza é mais uma amiga que a gente faz ao longo dessa caminhada. O ex-deputado Zé Neascari, o Júnior deve ter ouvido isso muito, ele sempre citava uma coisa, que o maior patrimônio do homem público são os amigos que tu faz ao longo da caminhada. A gente faz uma amizade, a gente se compromete a favor de causas positivas, de fazer o bem, e com certeza isso vai aumentando a vontade de participar. E a Edilza, que é suplente de vereador hoje em Tubarão, que eu já fui suplente de vereador por duas vezes em Braço Norte, tive a oportunidade de ser vereador, a oportunidade de ser prefeito, e com certeza Deus acompanha quem segue de forma natural. E a Edilza já dá para ver pelos seus olhos que segue de forma natural e ao lado de um grande time que gera oportunidade de trabalho. É uma satisfação, é uma honra, e não estou falando aqui palavra bonita para agradar a Deus, é de coração, fazer uma amizade com pessoa do bem, pessoa séria, e que principalmente através da força feminina, do espaço feminino, da inteligência da mulher, da bravura da mulher, se dedica também, além de tantos outros afazeres que você tem, a sua família, o seu trabalho, a se dedicar na causa pública. Eu tenho certeza que juntos nós vamos fazer muito por Tubarão.
0: Que legal, é um prazer tê-la aqui, tá, Deus?
2: Obrigado, prazer a todos e eu
0: escuta
2: sempre...
0: Escuta sempre os programas aqui da Tubá, hein?
2: Oh, com certeza, com
0: o
2: certeza.
0: O papo reto aqui
2: adoro,
0: é pesado, o papo
2: adoro.
0: Reto.
2: Né? Gente, obrigado a todos e obrigado. Tamo
0: legal,
2: junto.
0: Legal, muito legal. Obrigado. Enfim, falaram todos, conseguiram armar pra cima de mim aqui. Mas é importante, é muito importante fazer um programa de conhecimento que a gente está fazendo esse... apresentando esse pré-candidato hoje. Hoje é uma apresentação, do pré-candidato. Né, explico, ele voltará, né, talvez em agosto, julho, agosto, todos voltarão aqui, aí será uma sabatina, né? Aí nós vamos trabalhar o programa mesmo. Aí não vai ter essa primeira parte aqui, né? É ele e eu aqui e a comunidade, que é muito legal. Oh, tem um pedido aqui, ó, presidente da Câmara aqui, ó. Oh, tem um pedido aqui, ó, presidente Everton. Abraço ao Beto, Júlio Garcia, Pitoco, meu Xaratê, Leandro Michos e Everson Martins. Um pedido nosso, ele diz aqui. Que as câmaras de vereadores, atenção, apoiem as emissoras de rádio, olhando a potência de cada uma delas. As rádios não são todas iguais. Cada uma tem uma potência diferente e precisam de investimentos também diferentes. para valorizar o dinheiro do povo. Rádio maior custa mais, mas entrega longe mais também. Padre Rafael Liano, né? Meu diretor tem que falar, né, Everson? Tem, tu sabe que é a bronca dele com ele, tem razão, né? Pega uma rádio Tubac, que tem 10 quilos, tem uma potência, depois ali Florianópolis, um pouquinho ali, São José, até Porto Alegre, vai, pega toda a região da Serra, é diferente de uma rádio que pega 3 cidades. Então, eu vou encampar essa bandeira com o padre Rafael aí, tem certeza. Betinho, vamos trabalhar. Pô, não trabalhamos, Betinho. Gostou dessa primeira parte do programa?
3: Bacana, né? Você ouvir pessoas, amigos, aumenta a responsabilidade, pessoas de bem, todas elas bem intencionadas, pessoas com história, com experiência, outras iniciando agora. É aquilo que o deputado Júlio Garcia sempre nos disse, e eu reafirmo aqui, Duda, não é um projeto pessoal, não é um projeto de uma pessoa, não é um projeto individual, é um projeto de região, é um projeto sério, é um projeto de líderes, é um projeto de municípios, é um projeto de pessoas, é um projeto de fortalecimento, como você citou e registrou ontem na sua coluna, no seu posicionamento. É um projeto de bairrismo, é um projeto de amor por aquilo que ainda precisa ser feito, é um projeto pela Murel. E por isso que eu fico muito feliz da manifestação de tantos líderes. Alguns, como o Júnior aqui, há muito tempo militando e firme na vida pública, e outros, como a Edilza, iniciando ainda a sua trajetória, o vereador Leandro, lá de São Martinho, iniciando a sua trajetória, o Tchê aqui, Tubarão, não é diferente disso, a continuidade do Pitoco, lá em Gravatal. Então, é um projeto que eu tenho certeza absoluta, Deus abençoando, que tudo nós precisamos ter o aval, né, daqueles que nos concedeu a vida. Com a bênção de Deus e o apoio desse timaço, nós estamos prontos para fazer o bem pela nossa região.
0: Ô Betinho, a região da Murel, frequentemente, ela reclama, nós, da imprensa também, muito, reclamamos, né, da falta de representatividade, né? A pergunta é, como é que o senhor avalia a situação? Nós tivemos, na última eleição, o Rony Weber, 48 mil votos, nós tivemos o Pepe Colasso com 28 mil votos, e tivemos o Stênio Sorato com 25 mil votos eleitos, né? E tivemos o Felipe Estevão com 15 mil votos. A pergunta que não quer calar na minha pesquisa dessa semana, que eu comentei no Papo Reto, é: por que que nós perdemos 200 mil votos? Cara, não dá para botar mais dois, mais três, dava para botar. E aí a pergunta, primeiro é saber, será, qual é a análise que se faz? Não sabemos votar? Ou estamos saindo muito tarde no processo eleitoral? Ou estamos colocando o nosso nome muito tarde? Não é o seu caso, certo? Digo isso. Não é o caso do Pepe Colasso, que vai para a reeleição. Mas tem muitas situações que aparecem de última hora. Essa situação que o senhor esteve com o presidente da Concert, Fernando Nandi, esta semana, que está na minha coluna, inclusive, esse encontro. Você esteve lá com o presidente e trataram desse assunto, trataram do voto pela Murel. Qual é a sua visão sobre tudo isso, Betinho?
3: A minha visão é dura. Eu acho que a comunicação da oportunidade que nós temos nos dias de hoje, através das redes sociais, através de cada líder aqui está, possui a sua rede social, uma rede social que diariamente é acompanhada por milhares de pessoas. Então nós precisamos pela comunicação. As pessoas precisam saber da nossa Murel, dos nossos 300 mil eleitores, que na última eleição nós perdemos 200 mil votos que foram para outros deputados de outras regiões, que volta e meia vem para nossa região e destina 200, 300, 400 mil reais. Esse recurso é importante? Esse recurso vai ajudar? Vai. Mas um deputado de fora não estará aqui diariamente, semanalmente, para buscar uma duplicação de Braço Norte a Tubarão. Ele vai trazer, ajudou com um caminhão. É bom caminhão para uma administração municipal? É excelente. Mas ele não vai reconhecer e saber que isso, na área da infraestrutura, nós precisamos duplicar de Braço Norte a Tubarão. Ele dificilmente vai se envolver, né, posso dizer assim, no desassoreamento da Barra do Camacho, da Barra da Ibiraquera, num projeto de volume significativo de recursos, do investimento no melhoramento do nosso aeroporto regional. Da mesma forma, no investimento na construção de um hospital que está sendo praticamente concluído em Braço Norte, que vai desafogar Tubarão, que vai atender o estado de Santa Catarina, que 90% dos recursos naquele hospital estão sendo descentralizados, sabe por quem? Pelo deputado estadual Júlio Garcia, pelo deputado estadual Vonei Weber. A nossa gestão enquanto prefeito foram aproximadamente 4 milhões de reais. Nós entendemos e conhecemos que somos daqui, que aquela obra é necessária. Essa reflexão para quem pensa grande, para quem pensa em avançar, para quem pensa que o nosso, que o voto do eleitor da Murel, como você falou, mais de 60% praticamente, né, 66%, nós perdemos para fora e o resultado ficou de que forma? O PP Colasso busca reeleição, sucesso pro PP Colasso, torcemos por ele, porque é aqui da região. O Sorato virou prefeito, está fazendo aí já uma grande gestão e vai ser uma gestão histórica em Tubarão, ao lado do Denis Matiola, os nossos vereadores. O Vonei Weber não busca reeleição, então, ou seja, num universo de 300 mil eleitores, nós temos um que busca a reeleição, que é o deputado Pepe Colasso. Nesse contexto, pela experiência que nós temos, né, já apesar de 43 anos, já tive a oportunidade de ser 8 anos prefeito de Braço Norte, já tive a oportunidade de ser vereador, já tive a oportunidade de ser secretário de desenvolvimento regional no governo Raimundo Colombo, e por aquela oportunidade foram mais de 240 milhões de reais em 7 municípios. Já tive a oportunidade de ser presidente da Murel, mas não são as funções que nós ocupamos. Nós entendemos, e é de fato que assim que acontece, vereador e presidente Everson Martins, o problema, o dia a dia, está nos municípios. Então, quem é daqui vai conhecer o problema lá de Jaguaruna. Quem é daqui vai saber da dificuldade em Sangão. Quem é daqui sabe, né, em Gravatal, o que realmente necessita no dia a dia de Gravatal e São Martinho. Quem é daqui sabe que a pavimentação de Santa Rosa de Lima, Anitápolis, é essencial e já passou do tempo para fazer essa ligação de crescimento, desenvolvimento, de segurança, de nova rota de trafegabilidade para nossa região sul do estado. Quem é daqui?
0: A Serra do Corvo.
3: A Serra do Corvo Branco. Quem é daqui vai saber e vai lutar porque vive aqui. Se depara com os problemas daqui. Será encontrado na padaria, no mercado, na rua, na festa de comunidade, né? Na missa, depois da missa, depois do culto, na entrevista aqui na rádio. Então, quanto mais esta fala, que é uma fala real, verdadeira, e eu não estou aqui somente sinalizando a pré-candidatura do Beto, da pré-candidatura do Júlio. Nós somos do Sul. Nós temos que nos abraçar e fazer o seguinte: dos 300 mil votos, dos 200 que nós perdemos, então que a gente perca 100 e recupere outros 100, que eu tenho certeza que os avanços que tanto a gente questiona, que tanto a gente reclama, que tanto a gente cobra, eu ouvi você ontem, eu estava ali ouvindo, ontem às 9 horas da manhã, teve um ouvinte seu que reclamou de algo da saúde e você se posicionou da seguinte forma, que estava solicitando algo, acho que para a saúde, não, vamos buscar informação, mas você falou assim: ô cidadão, talvez se nós tivéssemos mais fortes representados, com recursos, com lideranças, essa espera, essa demanda não estaria tanto represada. Por quê? Nós estaríamos com pessoas daqui que teriam a obrigação de representar as demandas daqui e, sem dúvida alguma, a diferença vai resolver tudo? Claro que não vai, mas tenho certeza que vai acelerar essa demanda represada. Estou dando aqui um exemplo, porque nós vivemos no sul do estado, nós vivemos na Murel. Essa, eu acredito que é a reflexão para quebrar essa perca de, não de votos, perca de espaço e de representatividade, e que ela vai impactar diretamente, talvez já a partir de 1º de janeiro de 2027. Esse é o raciocínio que a gente deve propagar no voto pela Murel, no voto pelo Sul.
0: É interessante essa sua fala, muito bem colocado, porque a preocupação nossa é sempre reclamar. Não temos representatividade. Sempre reclamar. A Murel tem 300 mil votos e a gente não consegue eleger mais do que 3. Olha, 3 agora, por uma questão ali, pau da goiabeira. E não foi somente com os votos da Murel, não. Tiveram que correr um pouco fora aqui a região para conseguir manter para poder se eleger, porque senão não teríamos nem, né, 2 aí, 1, olha lá. Veja bem que eu estava reclamando ontem. A falta de representatividade, essa questão de remédio e tal, mas a questão do nosso aeroporto. Porque uma força política, Júnior, foi essa força política, você lembra muito bem, que construiu o aeroporto. Foi nós, da SDR, foi nós, dos governos, Raimundo Colombo, a turma toda. É um equipamento que é para o desenvolvimento, que serve para a saúde, para o transporte, né? Que serve para uma série de coisas. Nós temos essa questão que eu quero bater 300 mil votos e não temos representatividade, e ele nunca decolou. Ele não decolou. Ele decola, tem demanda, tem 120 mil passageiros por ano, então tá bom. E aí o que que acontece? É do seu partido, mas Furquilim, ele tá na dele, o neguinho tá na dele, o prefeito. Tem que trazer porque é dele, para a região dele. E aí ele provavelmente, tá, essa semana saiu em televisão, saiu em tudo, que ele vai colocar um voo da Azul, que está falida, mas tudo bem, um voo da Azul ATR, né, de 72 lugares, de Furquilinha a Campinas. Nós temos de Jaguaruna a Guarulhos. 72, tendo um aeroporto desse porte, um aeroporto enorme, que nós não valorizamos muito. Claro que agora com o novo consórcio vai melhorar muito, eu tenho certeza que vai melhorar, mas se já estão começando com essa demanda de Criciúma, me desculpa, é falta de liderança política, é falta dos nossos deputados hoje bater na mesa, sabe, Pepe Colasso? É falta ter coragem de ir para a tribuna e dizer que isso não pode acontecer, mas vai acontecer. É isso, Betinho, por isso que você fala da importância de nós termos representantes.
3: Exatamente, você pontua agora, Dura, uma pauta que é considerado uma pauta macro, uma pauta que envolve não somente a representatividade, mas envolve realmente a assiduidade naquele pleito até ele ser resolvido. Eu aprendi uma coisa na vida pública, que se tu não acompanha até dar certo, ela fica no meio do caminho, ela não chega até o final. Então essa pauta só vai... Nós só vamos tirar ela do papel, nós vamos tirar ela da gaveta se nós formos persistentes. Para ser persistente tem que ter conhecimento de causa. Para ter conhecimento de causa vai ter que estar convivendo e sendo cobrado todos os dias por lideranças, pela população, pela imprensa, pela região que vive o dia a dia aqui da nossa região. Então esse, eu tenho certeza absoluta, gravando essa fala, para daqui 4 anos nós elegermos 3, 4, 5 representantes da Murel, eu tenho certeza se ela não vai dar resultado. Eu quero ser cobrado se o resultado não vai vir. Então, eu acredito muito nesse processo, por isso que nos posicionamos, por isso que buscamos a união de forças, de líderes, do cidadão comum, daquele que está diretamente com o mandato, daquele que não está, do comunicador Haroldo Silva Dura, que provoca situações como essa. De verdade, nós amamos a nossa região ou não amamos? Nós somos daqui ou não somos? Deu certo? Então tá, a campanha pela Murel deu certo, nós elegemos 4, nós elegemos 5. Aí depois é a cobrança. E quem foi eleito tem que saber ser cobrado. Não trabalhou, não gerou resultado, dormiu no ponto, tira fora.
0: Perfeito.
3: Tira fora, mas temos que fazer isso. E quem se coloca à disposição, eu tenho certeza que todas as pré-candidaturas são valorosas, são de pessoas que têm coragem de se ausentar da sua casa, da sua família, do seu trabalho profissional, da sua vida, para se dedicar. O Júlio Garcia sempre nos diz o seguinte: tu tem tantas outras coisas para fazer na vida. Para estar na vida pública tem que sentir, tem que se portar com o próximo e que tem que se doar para poder realmente o momento da realização, que é o momento para quem tem mandato. Eu já tive, a Renata falou aqui algo aqui muito positivo. Nós já demos, eu já dei uma ordem de serviço na comunidade, lá no bairro Floresta, lá na comunidade de São Mateus, de R$17 mil. Eu já concedi uma ordem de serviço como prefeito no valor de R$22 milhões. Eu tenho certeza que aquele pessoal que recebeu a ordem de serviço de R$17 mil não troca aquele investimento de outra comunidade por 22 milhões de reais. Por quê? Porque para ele aquele é o mais importante. E é isso que a gente precisa, para quem está na vida pública, se importar com o Leandro, com a Edilza, com o Júnior, independentemente de município, de idade, de sigla partidária. E quem se coloca à disposição tem que sentir isso de verdade para estar na vida pública. E é isso que a gente não somente aprendeu, é isso que a gente sente de verdade, que é isso que o Everson busca todos os dias, é isso que o Everson, né, trabalha no seu mandato. E a gente está vendo o trabalho do Everson nesse contexto, está ali de coração, está ali por doação, está ali por propósito e por respeito aos seus eleitores. É assim que será a nossa conduta, se Deus quiser, a partir do ano que vem, se tivermos a pré-candidatura aprovada e, é claro, né, ao longo de toda a nossa caminhada.
0: Eu gostei muito da sua fala em relação a outros candidatos que se elejam também. Voto nós temos, né? Você não refletiu um egoísmo, né? Que na política existe muito ego, né? É só farinha pouca, meu pirão primeiro. essa história, não, eu vou votar no candidato aqui, não quero votar em você, mas eu vou votar no candidato. Ah, é da Murel? Pô, vocês, que bom, isso vai ajudar lá na frente, vai ajudar todo mundo. Porque, veja bem, os três candidatos, dois não são candidatos agora, abriram duas brechas porque estavam fazendo um excelente trabalho. Porque o Stênio Sorato vinha numa caminhada, num pique muito forte, o projeto que ele tinha apareceu a convite do governador, e está tendo bons resultados aqui com apoio do PSD, com certeza eu sei disso. Agora, Betinho, o difícil é você não trabalhar isso 4 anos antes, tchê. É 4 anos antes, tchê. Não é vereador só de Tubarão. Eu estou falando da Murel, Michels. É, Leandro, eu estou falando da, sabe, o Pitoco. Eu estou falando dos vereadores da nossa Murel. Se você conta quantos vereadores tem em cada Câmara, você vai ver que 70% estão comprometidos com candidaturas de fora. Mas eles estão errados, Betinho. Não, talvez não. É porque a gente não preparou a todos no início da legislatura. Dizer assim, hoje você vota no cara de fora, mas amanhã você será o candidato. Você poderá ser o candidato, porque você é uma liderança. Você pode querer ser deputado daqui a 8 anos. E aí, como é que você vai chegar para alguém pedir o voto na Murel se você não deu esse voto? Então, essa é a consciência, Betinho. Essa fala de você é muito importante. Quando você fala, por exemplo, da 400, da 370, que não dá para andar de Braço Norte para cá a determinada hora, daqui para lá. Quando você fala do hospital de Braço Norte, que é importantíssimo para nós também. Não deixa de ser importante. Na pandemia a gente viu isso. E outra coisa, e defender, por exemplo, o agro, que todo mundo leva, o agro leva porrada toda hora. Leva o agro, porque o agro sustenta esse país. Ele levanta o PIB desse país, Júnior. Aí você vê uma pecuária, uma feira que você teve lá, a agropecuária, que teve aqui, tchê, em Tubarão, no aniversário da cidade, perfeita, bonitinha, divulgando, piquenique vai aumentar muito. E lá quem estava representando? O nosso agro, a nossa agropecuária, que nós temos bastante, sabe? Em toda a nossa região, tchê, sabe disso? A nossa pecuária é forte, sabe? Suinocultura lá em Braço do Norte, Orleans. Então tem tantas demandas para lutar que não precisamos de liderança de fora.
3: Nós estamos no momento, e como você lembrou, né, agradecer aqui ao Fernando que nós recebemos, inclusive, Dura, nós temos agora um escritório em Tubarão, nós começamos a atender as demandas de Tubarão e região, e principalmente é o momento de ouvir, é o momento, nós precisamos saber o que Tubarão precisa, o que Laguna precisa, o que Pescaria Brava, o que Capivari, o que São Martinho, quais as prioridades, é o momento de ouvir. Em todas as caminhadas, eu estou partindo para a minha sexta eleição. Em todas elas, nesse período de pré-campanha, nós ouvimos as pessoas, claro que não prometemos a realizar, né, todas as demandas que não chegam, isso é impossível, mas quando você escuta, né, o que vem realmente do sentimento, da necessidade, da prioridade, daquilo que falta, você planeja o seu possível mandato. Você prioriza aquilo que você vai trabalhar nos primeiros dias com êxito, possivelmente que possa ter no período eleitoral. Por quê? Não é você que está dizendo que precisa ser feito. É das pessoas, por exemplo, lá em Braço Norte, eu só ouvi a Ponte da União. A tão sonhada Ponte da União. Essa ponte vai relacionar, vai transformar Braço Norte. Ela será a virada de chave para o crescimento do município. Ela vai oportunizar um bairro acessar o centro. Ela vai gerar valorização dos imóveis. Ela vai, enfim, e essa ponte era guardada há 60 anos. O que eu fiz? Com êxito da eleição, imediatamente fizemos o projeto. E em menos de 1 ano e meio nós tiramos do papel um sonho. Estou dando aqui um exemplo. Um sonho de 60 anos em Braço Norte. É isso que nós estamos fazendo nesse momento agora, de forma macro, pensando em região, pensando em Amurel e pensando no sul do estado. O que Amurel prioriza como 3 prioridades para os próximos 4 anos? Nós estamos nessa fase. Depois de ouvir, eu vou ter a certeza que realmente é aquilo que nós precisaremos trabalhar. A demanda diária, aquela, como eu disse, que é importante a valorização dos professores, que é importante trabalhar junto com o Estado, a valorização do agro, que é o agro, falando em Braço Norte, eu posso dizer aqui, que na região do sul do estado, eu sei da referência do impacto econômico que o agro trouxe traz para a cidade que eu administrei 8 anos ao lado da nossa equipe. Então, todas as áreas são necessárias. O lado social é a área de uma gestão pública que cuida do ser humano, que cuida das pessoas, que preserva o direito das pessoas, que preserva o direito da mulher, do jovem, que preserva o direito da criança, enfim. Então, nós temos que cuidar, pensar de todas essas áreas. E quando você ouve, você planeja, você tem um timaço de líderes que está disposto a caminhar contigo no dia a dia para trazer essas necessidades, é aí que realmente um mandato faz valer a pena. É por isso a participação de mandato. Vamos dizer que a Morel não eleja nenhum deputado estadual, ou eleja um, ou eleja dois. Os nossos votos vai lá para o fortalecimento da região de Videira, vai para Dionísio Cerqueira, nada contra, e que possam estar representados com seus representantes de lá, vai para Garuva, vai para Mafra, vai para Ascurra. E aí, como é que vai ficar a demanda do vereador Rafael Tchê, que vibrou recentemente, né, com a limpeza lá do Rio da Madre, que era aguardada há quanto tempo, que vai ser fundamental, tomar a Deus que não passamos por aquilo que vem sendo anunciado, né, pela Defesa Civil. E agora, esse recurso que o vereador Tchê pleiteou, se ele não tivesse um representante como o Júlio Garcia é nosso, iria lá para Ascurra. E aí, como é que nós ficaríamos aqui? Reclamando, sem forças e sem representatividade. Essa reflexão, ela precisa ser cada vez mais aquecida, gente com disposição de trabalho, e buscar por aquilo que falta para nossa gente. E é nesse contexto que a gente se apresenta com muita, muita vontade de trabalhar ao lado do deputado Júlio Garcia.
0: E o interessante é que qualquer emenda de 100 reais, todo mundo já se derrete, 100 mil já se derrete todo. Uma vez em 4 anos, 100 mil, mas tudo bem, eu sou falador. Mas olha aqui, ó, um exemplo da limpeza do Rio da Madre, que se chama ali, no antigo rio ali, né? Que está começando aquela limpeza, parece? Semana que vem começa um pleito aí do Tchê, do Everton, da Comasa que eu te falei. E eles pedem para quem, para onde, tendo um prefeito que execute. Legal.
3: Outro exemplo, Dura, importante, o vereador Everson. Bem. Eu vou apresentar aqui um evento do sentimento de bairrismo. O vereador Everson virou vereador em Tubarão. Mora, reside no bairro Passagem. Olha o que o trabalho do vereador Everson, porque tem um deputado que é o Júlio Garcia, o que ele conseguiu atrair em apenas 1 ano e meio de mandato para a sua comunidade. Será que se o Everson não estivesse lá no bairro Passagem, teria esse valor significativo? Estou falando aqui, pontuando o Tubarão, mas o mandato de deputado é para o estado e para a região. Por quê? Nós vamos trabalhar, claro que vamos trabalhar para todos, mas nós vamos trabalhar principalmente por onde a gente mora, por onde a gente reside, por onde a gente convive, né? Por onde a gente é provocado por lideranças no dia a dia. Isso acontece especialmente na Murel, na REC e na MESC. Nós temos que valorizar aqui o Sul. É para isso que essa campanha do voto pela Murel, ela precisa cada vez ser mais aquecida. E você, querido amigo, respeitadíssimo comunicador, porque fala a verdade, porque é papo reto, é olho no olho, você tem um papel fundamental ao lado dos seus colegas que diariamente, né, e são ouvidos por milhares de pessoas, de a gente apertar um pouco mais o passo nesse contexto para comemorar mais ali na frente.
0: Quer ver então o que, é que o Marcinho lá do Camacho coloca, que é importantíssimo que ele coloca? Nossos representantes da Morel não conseguem terminar nem a estrada da Jabuticabeira, aquela ali, causa ali. E a Barra do Camacho, e a Barra do Camacho, que é a Barra do Camacho, toda vez tem aquele problema todo que a máquina foi embora, tal, outra história. É uma vergonha. Quem levantou esse problema da estrada da Jabuticabeira? Tá lá. Vai vir verão, Zé Verão, tal. A Geo Medeiros, agora que estamos fazendo o projeto da ponte. Será que não tinha um rio antes lá também? Tal, sei lá. São tantas coisas que... Olha aqui, ó. Ô Betinho, quero mandar um grande abraço a muita gente aqui, ligado. O Braz está aqui, está lá em Camboriú, mas está... O teu programa é imperdível. Ô Braz, tu me agrada. Depois eu vou lá no Divina Gula, maravilhoso lá, que é demais, o Divina Gula. Aqui é o líder comunitário Zé Paulo Cascais. Ô, Zé Paulo, está mandando um forte abraço para o pré-candidato. Não, aqui não. Aqui é a comunidade São Bernardo, parabeniza o programa e mandando um forte abraço ao Everson Martins e a todos os participantes.
4: É o Betinho, São Bernardo. Falou em São Bernardo, é o Zé Paulo Cascais.
0: Falou, Zé.
4: Nosso líder lá.
0: Estamos aqui. Bom dia, Dura. Parabéns pelo programa. Estamos com Beto e Júlio Garcia, Adriano, gente fina e tal, e Joelma da Jaguaruna. Gente boa. Olha aqui, ó, eu vou ler essa mensagem aqui. Eu filtro todas as mensagens, porque aqui não é um programa que tem que falar quanto mais sacanagem, melhor. Aqui não tem isso. Eu filtro. Mas eu quero mandar tudo que falamos sobre a Morel, tudo, desde o início do programa, às vezes por causa disso, sabe? Olha aqui, ó. Olá, Dura, tudo bem? Recebi uma mensagem agora. Eu sou jornalista político há mais ou menos 7 anos. Pela experiência da minha vida lá atrás. Optei botar o diploma na mesa. Segundo, eu quero valorizar esse ano muitos de nós. Quando eu faço a crítica, é por isso muitas coisas, veja bem. Olá, Dura, bom dia. Tudo bem? Me chamo Thaís Helena. Estou dando o nome. Thaís Helena. Sou pré-candidata a deputado estadual. Moro em Tubarão, fui vereadora suplente pelo PL. Hoje estou no Partido Novo. Gostaria de saber se tens interesse em uma entrevista comigo. Fico no seu aguardo. Estás vendo, Thaís? Se você não faz contato comigo, como é que eu vou saber que você é candidata? É claro que o espaço está aberto. Vai depender da agenda. Por que é que a gente faz aqui, a produção faz? Ela faz uma agenda de um mês, de 45 dias, de 5 programas para frente. Certo? Não, mas eu tenho TV, eu tenho jornal. Faz como ontem você saiu no jornal, Beto. O Expedito saiu também na coluna. César do Novo também vai sair. E você também pode sair. Mas desde que você me informe. Desde que você me diga, eu sou candidata. Tá entendendo? Então, está aberto, sim, está aberto para você. Você que tem que me ligar, certo? Fico no aguardo. Você me liga depois do programa. Tá? Meu coração é tamanho de um trem. Está entendendo? Dá espaço para todo mundo. Talvez, agora aqui, na Tubá, já tenha uma programação feita, porque a gente tem que contactar com os líderes. Tudo antes. Essa entrevista do Betinho já foi contactada há 20, 30 dias atrás, né, Everson? Nós trabalhamos isso. Todas as entrevistas são trabalhadas 20, 30 dias, porque senão para eles se planejar, porque eles estão na estrada. Mas tem espaço, sim. Tem espaço. Se não tiver aqui, eu te boto na TV, pode ter certeza. Tá certo? Espaço para todo mundo. Ô, Betinho, o eleitor está mais exigente, todo mundo percebe isso. E desconfiado da política com tudo que vem acontecendo. Como reconquistar esta confiança do eleitor que nós não falamos ainda?
3: Essa pergunta é uma realidade. É uma realidade. E quem tem mandato, ou quem já teve mandato, eu acho que se aproxima ainda mais desse relato, talvez até descrente, mas que não pode, de forma alguma, ele ser generalizado. Ele se tornar algo que não... é que não tenha boas pessoas envolvidas na vida pública, na política, bem intencionadas, que utilize o seu mandato para melhorar a vida das pessoas, que utilize o seu mandato para desenvolver uma região, um município ou um bairro, como eu citei aqui anteriormente. Eu acho que o que precisa ser feito cada vez mais, Dura, é, por exemplo, hoje nós estamos aqui apresentando uma pré-candidatura a deputado estadual. Sempre, né, no dia a dia, e juntamente ao deputado Júlio Garcia, nosso pré-candidato a deputado federal. Eu posso apresentar, talvez para essa pessoa que fez a pergunta e para todos que estão nos ouvindo, da experiência que tive como prefeito, da oportunidade que pedi para ser prefeito de Braço Norte.
0: Que te dá essa condição de hoje.
3: Recebi a oportunidade de ser prefeito e eu gostaria, não o Beto aqui perguntando, eu gostaria que as pessoas buscassem como foi o mandato dos 8 anos em Braço Norte. Se nós melhoramos a vida das pessoas ou se nós pioramos. Então, é isso que possa quebrar esse discreto de um percentual de pessoas que utilizam da política, talvez não para fazer o bem, e isso infelizmente existe. Infelizmente, e a gente torce cada vez mais, seja, né, realmente um percentual pequeno, mas nós podemos sim, como por exemplo, o programa Melhor em Casa, eu estou falando aonde eu tive a oportunidade de representar as pessoas. Agora nós buscamos uma oportunidade de representar um grande número maior de pessoas. Mas eu vou citar um exemplo. Nós lançamos lá em Braço Norte o programa Melhor em Casa, e só foi através da participação, da nossa participação na vida pública, que nós apresentamos para a sociedade um programa que cuida de pessoas 7 dias por semana, 12 horas por dia. que eu recebi um relato de uma família que a mãe morava na serra, a filha morava com a mãe, na serra, a filha e a mãe, a outra irmã veio tentar a vida em Braço Norte, a mãe sofreu um AVC na virada do ano, uma filha ligou para outra, irmã, traz a mãe para Braço Norte, porque aqui nós temos um programa que esse cuidado com a mãe, o pós-AVC, nós não vamos precisar tirar a mãe dentro de casa, e ela, a equipe da prefeitura vai atender a mãe aqui em casa, seja lá com o que for necessário, com enfermeiro, técnico de enfermagem, com médico, com nutricionista, com psicólogo, com equipamentos. Isso só foi possível e transformado porque nós tivemos a oportunidade de participar de um mandato eleito pelas pessoas, mas para reverter em benefício para as pessoas. Então, o que deve ser, posso dizer assim, quebrado essa desconfiança? O que pode ser feito para ser quebrada essa desconfiança? É gerar oportunidade, é escolher aquele que esteja preparado, aquele que esteja de verdade, ou por que não aquele que também tem um pouco de experiência, porque a política é transformadora. Você consegue sim melhorar a vida das pessoas. Você não constrói um hospital. Eu vou repetir esse exemplo, porque é um exemplo onde eu participei, onde eu tive a oportunidade de participar. Foi construído com 90, está sendo construído, vai ser inaugurado, inclusive, a primeira ala agora, dia 29 de junho de 2026, o Hospital Santa Terezinha em Braço Norte. E 95% desses recursos são públicos. Se não fosse a participação política, nós não teríamos hospital. Aqui em Tubarão, da mesma forma, né? Se não fosse a participação, recursos públicos para tantas boas ações, a construção de pontes, que pontes unificam, como dizia aqui o nosso, né, o sempre governador Antônio Carlos Conder Reis, né, quem constrói pontes, constrói para o crescimento, para o desenvolvimento, une, não desune, não constrói muros. E uma ponte, né, seja a ponte da União, seja a ponte aqui ligando Tubarão a Capivari, foi construída com recursos públicos. Então, é isso que as pessoas precisam. Ah, mas eu não preciso da política. Eu detesto a política. Eu não acredito mais em ninguém. Faz parte, porque o cenário nos dá essas pessoas pensarem assim. Mas olha, pega esses três exemplos. Se você não pode revolucionar, mudar, né, a vida das pessoas, gerar um crescimento, um desenvolvimento, né, eu posso dizer, inclusive, de forma histórica, a participação na vida pública. É nesse viés que é a nossa conduta, que nós pretendemos trabalhar e que, se Deus quiser, nós vamos dar dia e noite nesse contexto.
0: Eu concordo plenamente com as tuas falas. Eu concordo. Concordo mesmo, porque essa coisa de dizer assim, eu não gosto de política, eu não vou votar, eu não sei o quê, não vou lá, não vou sair de casa. Você está errado. Alguém vai votar por você. E depois você não pode reclamar. Eleitor, nós temos condições ainda, graças a Deus, queiram ou não, democrático ou não, queiram pensar o que quiser. Nós temos ainda o nosso direito de votar. Se bem que é obrigado, tudo bem, vai lá pagar uma multinha de R$3, também não dá nada. Mas essa multinha de R$3 pode se tornar um inferno na tua vida, na tua cidade. Porque você vai botar gente que não tem esse compromisso com o teu remédio, com a educação, com a segurança pública. O teu voto, quando é um voto consciente, ele tem esse compromisso com a educação, com a saúde, com o remédio, com a escola, com a estrada. Esse é o grande negócio, o valor do voto. O valor do voto não é o arião. O valor do voto não é o tijolo, o cimento. O valor do voto é olhar para o teu filho em casa, olhar para a tua família, para o teu avô na cama, no fundo da cama, e dizer, o que fazer agora? É a política, é através da política. Tem muita coisa ruim, tem muita coisa ruim nesse meio. Tem gente que tem que ser expurgada, que não serve como exemplo, sabe, Tchê? Sabe, Leandro? Não deve seguir de exemplo. Em todos os partidos tem gente ruim. Gente que pega o dinheiro público e se locupleta lá e ainda divulga em jornal e quer justificar o quê? Entendeu? Então, outro dia eu entrevistei o Décio Lima aqui, o pré-candidato ao Senado do PT aqui, eu fui xingado porque entrevistei o Décio Lima. Que democracia é essa? Esses microfones aqui que estão aqui, que eu estou batendo nele agora, ele vai ser aberto para todo mundo. E você, eleitor, é que vai decidir em quem votar. Essa é a minha proposição. Júnior, pode falar, Júnior. Padre Rafael nos deu 10 minutos, tá?
3: Mas é isso.
0: Porque a dona Valéria está ouvindo. A dona Valéria e o Liano já estão ouvindo lá de Braço do Norte. Tá na hora da boia. Padre Rafael, não acho que não vai sábado para lá, certo? Eu tô louco para ir lá comer uma galinha, mas eu não sou convidado. A Bruna lá da Vale das Carnoas, tá vendo? Manda um abraço aqui pro meu pai, o Osni. Tá ouvindo o programa. Grande abraço, ô Bruna. Não tem mais a Empinha aí, por isso que eu não vou aí. O Geraldo F. Brito está aqui mandando um grande abraço. O Roque Mendes também, bom dia, Dura. E ao Betinho também, o Renato, parabenizando a palavra, enfim, um grande abraço a todos vocês pela audiência. Júnior, pode falar.
4: O Dura, não poderia deixar a oportunidade aqui de falar, de fazer um pedido para o Beto. O Beto já tocou, eu sei que já levantou essa bandeira, mas para quem mora em Gravatal, a rodovia 370 ali, é no trecho urbano de Gravatal, praticamente de Pouso Alto até a divisa, em certos horários é quase impossível cruzar ela, pelo número de veículos, de trânsito que existe ali. Aquela nossa rodovia, eu lembro muito bem que na eleição passada, o candidato então, Jean Loureiro, o Beto, lembra? Que ele lançou que ele iria duplicar aquela rodovia. E não vi nada nesse governo, mal e porcamente eles conseguem a conservação dela. Tem buracos, tem problema, mas o maior problema mesmo hoje é o trânsito. É filas no horário das 7 às 9 da manhã e das 11 horas da manhã à 1:30 da tarde e no horário de 5 da tarde às 7 da noite é quase que impossível cruzar aquela rodovia. Então, Beto, como tu falou aqui mesmo que o negócio é persistir, gostaria que tu levasse desde o início já na pré-campanha, na campanha e depois tu como deputado estadual levar esse trabalho de duplicação dessa nossa rodovia, pelo menos no início de Braço do Norte a Tubarão.
0: Com certeza, é justo. Ô Betinho, nós falamos aqui, tenho que falar um pouco também, é claro, do teu pré-candidato a governo. A gente sabe que o PSD está numa chapa, despediu a mim, já foi falado aqui, já foi falado do União Brasil, o Progressista, o PSD e o MDB. O despediu a mim, eu perguntei, mas o senhor foi tão adversário, né, do MDB na vida pública? Ele assim, Dura, a política é dinâmica. Ela muda, os inimigos do passado poderão render hoje para o futuro, união e tudo mais. João Rodrigues, que teve a coragem, eu conheço muito bem o João Rodrigues, que teve a coragem, que é amigo, que não bate em Jorginho Melo, tá entendendo? Dá para perceber, faz a política dele, enfim, tá fazendo uma política muito madura. Como é que você vê? É importante, você que conhece o João Rodrigues do seu partido, é importante esse momento também para o partido, para termos candidaturas, vão ter três por enquanto?
3: Ô Dura, eu começo, antes de responder a sua pergunta, que esse lado humano de uma disputa eleitoral, de um processo democrático, que é a festa da democracia, as pessoas quando saem de casa, elas têm o total direito de escolherem aquilo que a sua consciência lhe encaminhar. Então elas precisam estar livres nesse sentido. E lembrando que todo candidato tem a sua família, todo candidato, nós somos seres humanos iguais, nós somos... E nesse mundo, um precisa do outro. Então, que é o sentimento da empatia, do respeito, né? De que todos eles têm a sua casa, a sua família, a sua história, essas precisam ser preservadas, intactas, precisam estar seguras e, de forma alguma, abaladas. Isso o João Rodrigues começa muito bem a sua pré-campanha, respeitando adversário político. Agora que tem uma longa trajetória de amizade, de convívio, de história, de realização com o próprio opositor ao governo, não opositor à pessoa, que é o candidato Jorginho Melo. Isso é maturidade e grandeza. Parabéns pela postura inicial da pré-campanha do João Rodrigues. E que bom, para quem for escolher no dia 4 de outubro, termos boas opções. Eu defini a minha. A pré-candidatura, eu apoio a pré-candidatura do João Rodrigues. Por quê? Vai verificar o que o João Rodrigues fez em Chapecó. Olha a revolução que ele fez em Chapecó. Um homem que tem experiência, que conhece o estado todo, que conhece por nome muitas pessoas, independente de município, que já foi testado como deputado estadual, deputado federal, que já foi testado e revolucionou, chegou a quase que 222 mil votos quando foi secretário de Estado da Agricultura e da Pesca, que lançou junto conosco o programa 1 milhão de litros de leite. Então, ou seja, estou dando aqui um exemplo, né? É uma pessoa que está preparado para administrar Santa Catarina. E que prazer para nós do PSD ter a opção como João Rodrigues, como nosso pré-candidato a governo do estado. Da mesma forma que outras opções teremos, né? Nós não precisamos também só valorizar o lado onde eu vou me posicionar. E que bom que possam ser testados, que possam ser analisados, caso não for a opção de escolha, por aquela que o Beto vai escolher. Eu tenho meus motivos, obviamente, como eu tenho certeza que esse grupo aqui que está, aliás, são centenas de motivos por tudo aquilo que ele fez em Chapecó. Se colocou à disposição, renunciou um mandato exitoso, renunciou um mandato vitorioso, tinha mais 2 anos e meio de prefeitura pela frente para se doar às pessoas em Santa Catarina. Da mesma forma, Esperidião Amin, que presente para nós a continuidade do Esperidião Amin como senador da República, um homem gabaritado, inteligente, né? Experiente, educado, respeitador e que de verdade bate de frente e resolve os problemas de Santa Catarina no Senado Federal. Essa eleição ela terá nós teremos esse prazer, o eleitor catarinense, de ter boas opções. E a boa opção não é somente do lado que eu estou, tenho certeza que também tem boas propostas em outras candidaturas. Eu penso assim enfim, é dessa forma que nós também iniciaremos a pré-campanha e vamos concluir a campanha com respeito, com empatia, com apresentação de propostas e deixar o povo, a população de Santa Catarina decidir o nosso caminho. É quem se coloca à disposição numa função, aliás, num projeto, numa missão como essa, tem que saber respeitar a decisão das pessoas, mas nós vamos buscar atrair a decisão das pessoas com boas, né, e reais propostas, que é isso que com certeza a população nos espera.
0: Um grande abraço, Alessandra de Araújo, bom dia, abraço aos queridos amigos Betinho, Jairo, ao Everson, parabéns, Dura, pela entrevista. Alessandra, muito obrigado pelo carinho. O Geraldo F, muito boa entrevista, parabéns, estamos juntos. Alisson Mendes, Beto, nosso deputado, enfim, está todo mundo aqui. Gledson, Jedson Gilson, um abraço para o nosso
3: vereador de 13 de maio.
0: Futuro deputado estadual Betinho, bora! É o Evandro Faustina aqui, bora! Muita gente interagindo conosco. O Ney da Celesc, um grande abraço. O Césio, querido amigo de todos os dias aqui na Tubá. Fernando Luiz Weber, conhece meu irmão Luiz?
3: Opa!
0: Fernando Luiz Weber.
3: Primo irmão, irmão querido, acompanhando.
0: Muito legal.
3: Empreendedor nato.
0: Ô Everson, estamos no final, agradecer o Padre Rafael por 10 minutos. O Padre Pedro hoje, né? O Padre Pedro deu 10 minutos, está vindo aí, ouvindo lá de Jaguaruna, ouvindo o nosso programa, com certeza. Everson, muito obrigado por articular, você e o Jairo, presidente, articular essa vinda do Betinho. Há um mês atrás, nós insistindo, planejando uma brecha na sua agenda. Obrigado pela essa deferência ao programa.
5: Obrigado, amigo Dura, obrigado ao Beto, né? Eu queria cumprimentar em nome do meu amigo vereador Tchê, nosso próximo presidente da Câmara de Vereadores.
0: O Padre Rafael vai falar com ele, já porque ele não resolveu o Padre
5: Queria cumprimentar em nome dele. Cumprimentar em nome dele. Todos que aqui passaram, né? Todas as lideranças que aqui passaram, quando você diz que a gente tem que fazer, como o Beto citou ali, as pequenas coisas e as grandes coisas, né? Eu vejo o Tchê lá comemorando tanto a limpeza do Rio da Madre, né, Tchê? Que foi, lutou bastante.
0: Não sei o que ele tava fazendo.
5: Lutou bastante, como também a reforma da Ponte da Iponina. Então a gente tem que celebrar as pequenas e as grandes coisas. Então eu vejo o Tchê trabalhando bastante nisso e garanto que todos os nossos vereadores têm feito muito isso. Eu queria muito agradecer e eu queria só deixar um apelo. Vá às urnas no dia 4 de outubro. Não deixe de votar, pesquise o melhor candidato, analise, deixe o voto dentro da Murel, mas não deixe de votar. A nossa abstenção, ela muitas vezes tira a eleição de um representante da nossa região. Então vá às urnas dia 4 de outubro.
0: Muito bem. Betinho, pré-candidato a deputado estadual pelo PSD. Muito obrigado pela tua presença, pela tua disponibilidade. A Rádio Tubá está de braços abertos. Voltarás, como outros voltarão, já agendado, pré-agendado, né, em julho, agosto, para a gente fazer sabatinas. Aí é uma sabatina, aí é uma conversa olho no olho para o nosso eleitor. Aí, depois da convenção, já pode pedir o voto e tudo mais, e hoje é só o conhecimento. Muito obrigado pela sua presença hoje, nesse sábado aqui.
3: Retornaremos aqui, Dura, em breve, se Deus quiser, para conversar de forma ainda mais objetiva, podendo se posicionar com mais pontualidade em cada demanda e, é claro, expressar realmente o planejamento e aquilo que nós pretendemos atuar a partir, se Deus quiser, né, do próximo ano, hoje ainda como pré-candidatura. Eu quero aqui, em nome de todas as pessoas que participaram, o Ronaldo Matos, que é ali de Armazém, ele fez aqui o seguinte: 370, fazer terceira via, criar nova rodovia pelas torres novas da Copersen e Sergrau. Isso aqui é importante, isso aqui quer dizer que você está sendo assistido, ouvido por milhares e milhares de pessoas. Isso demonstra a responsabilidade, principalmente a importância desse nosso diálogo, desse nosso debate, dessa nossa conversa, como as pessoas já estão conectadas diante daquilo que realmente precisa ser feito. E diante disso, esse é o nosso compromisso. Agradecer aqui ao Everson, ao Pitoco, ao Rafael Tchê, ao Júnior, ao vereador Leandro, a Edilza e a todos que aqui participaram, ao Everton.
0: Muitos passaram aqui, né?
3: Alguns não puderam estar presentes, mandaram recado, o nosso líder que está lá na região serrana, o nosso deputado estadual Júlio Garcia, a região contente, né, pela atuação presente do deputado Júlio. E lembrando, não é somente a nossa representatividade aqui no Sul e na Assembleia Legislativa. Eu já fui prefeito, já fui vereador. Como faz falta um gabinete presente, atuante e disposto a ajudar a região sul do estado. E por isso, que presente que nós teremos de ter o deputado Júlio Garcia, essa sua disponibilidade, a sua vitalidade, esse seu amor à causa pública, se apresentar como pré-candidato a deputado federal. Tubarão, Amurel, a região sul do estado vai ganhar muito com isso, se Deus quiser, a partir de 2027. E a você, amigo, e longe de querer jogar confete, sou muito verdadeiro, que prazer estar conversando com uma pessoa como Haroldo Silva Dura. Sabe por quê? Você não titubeia, você é reto e você é verdadeiro. Eu prefiro conversar, caminhar, conviver e aprender com pessoas que são verdadeiras. E como comunicador, com certeza, por isso que você arrasta multidões, porque todos sabem que o seu programa é sério. Prazer enorme, foi meu estar participando, e pretendemos retornar aí no mês de agosto e setembro, se Deus quiser. Muito obrigado, abençoado. Obrigado. Final de semana. Agora eu sigo lá para a feijoada da APA, lá em Orleans.
0: Você falou para mim isso.
3: Estaremos, já estão lá aguardando o Lucas Librelato, a dona Leonete, a nossa vice-prefeita, todo o nosso time lá, o vereador Cuca, o Leandro. Estamos correndo, indo para Orleans.
0: Tá certo.
3: Forte muito abraço, obrigado. Abençoado, obrigado. Final de semana.
0: A você, amigo, muito obrigado pela audiência, né? Obrigado. Sábado que vem teremos outro entrevistado a combinar aí e tal. Vou olhar a agenda da minha produção. Muito obrigado ao Everton, não é? O Everton que está comendo agora um escatola, né? Já comeu escatolinha, já veio? Né? Não pedisse ainda? Já pediu. Galera, muito obrigado a vocês. Fiquem com Deus. Um ótimo, ótimo final de semana. Sempre com Ele. Agradeça sempre a Deus e seja sempre no lado dEle. Até o próximo sábado, se Deus quiser, com mais uma entrevista aqui no Entrevista Tubá, a maior do sul de Santa Catarina. Muito obrigado.
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4: Sábado, 6 de junho, nona semana do Tempo Comum, dia de São Marcelino Champagnat. O Evangelho é de Marcos 12, 38 a 44. Jesus dizia em seu ensinamento: cuidado com os escribas que gostam de passear com roupas compridas para ser cumprimentados nas praças, de ocupar as primeiras cadeiras nas sinagogas e os primeiros lugares nos banquetes. Devoram os bens das viúvas e simulam longas orações. Receberão uma condenação mais severa. A oferta da viúva. Sentado diante do cofre das esmolas, Jesus observava então a multidão que colocava as moedas. Muitos ricos davam grandes quantias, mas veio uma pobre viúva que pôs no cofre duas moedas pequeninas no valor de um quadrante. E Jesus elogiou esse gesto. O Senhor sabe da reta intenção das pessoas, por isso Jesus se opõe à vaidade, à injustiça, à pompa, ao orgulho. A pobre viúva é querida por ele, pois nela é exaltada a humildade, a sinceridade, o desinteresse, o desprendimento. Naquela viúva do templo está o plano de cada comunidade cristã e da igreja inteira: ser humilde, desprendida, sincero, justo. Jesus era muito observador. Estava olhando o movimento diante do cofre do templo. Os ricos e pobres colocavam seus donativos. A pobreza das vestes e a tristeza do olhar chamaram a atenção para uma viúva. Ela também fez sua oferta, e era fácil ver que estava dando até mais do que podia. Aquela viúva mostrou para Jesus até onde podia ir a generosidade do coração humano. Onde existe desprendimento, Deus olha, Deus está. Quantas pessoas ofertam o seu dízimo com dificuldade, mas mantém a obra de evangelização, porque tudo hoje em dia, para se fazer, tem um preço, custa, né, gente? É uma internet que você paga, é energia, é salário de funcionários, e é o seu dízimo que mantém isso. Que você viva a sua fé com humildade e despojamento, que você possa se doar com confiança. Jesus, que aquilo que eu tenho sirva também para que o reino de Deus possa se dilatar, que eu não tenha medo, Jesus, de ofertar o pouco que eu tenho, para que também o muito do evangelho aconteça. Amém, assim seja.
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12:22, 12:23 agora. O tempo está passando e nós estamos chegando. Hoje um pouco depois do horário normal, uma vez que tivemos aqui o debate, a entrevista com os nossos candidatos. Então, vamos pedir a Deus também que tudo que é prometido seja cumprido para o bem da nossa terra e da nossa gente. Na apresentação, Padre Pedro, dentro de instantes do Diácono Raul, que já está a caminho aqui da nossa Cidade Azul. E lá nos comandos técnicos temos a presença do competente e dedicado, o Everton, que está aí, ainda não almoçou. A exemplo de muitos que não almoçaram, e você que já está almoçando, vai almoçar daqui a pouco. E queremos também pedir a Deus que Deus abençoe este alimento que está sendo preparado, o alimento que está sendo tomado, ou o alimento que já foi, já foi aí, depois se traduzindo em saúde, força, coragem, vida e muita alegria. Abençoai, Senhor, a mesa deste lar, e na mesa do céu reservai-nos um bom lugar. Por este pão, por esta união, obrigado, Senhor. 12:24, obrigado pelo carinho da sua sintonia, ali no seu carro, na sua casa, no seu local de trabalho ainda. Hoje, Tubarão é dia D, e assim que eu chegava, percebi um movimento muito intenso. Isso é muito bom, tanto para aqueles que podem adquirir algo que interessa a sua casa, a sua família, quanto para aqueles que também estão aí na venda de produtos que possibilitam dias melhores para o nosso povo. Hoje teremos então às 16 horas, nós teremos as bodas de prata do Jackson e da Francine lá no Balneário Arroio Corrente. Às 19 horas, a Santa Missa, também no Balneário do Arroio Corrente, na Igreja Nossa Senhora dos Navegantes. Hoje também Movimento de Irmãos promove o jantar, como sempre tem feito, o jantar dançante. Uns gostam do jantar, outros do dançante. E você? Ah, gosta dos dois? Então, um bom jantar dançante para você e todos os seus. E amanhã nós teremos então às 8 horas a missa na Igreja Matriz, às 9 horas a celebração da palavra com o Diácono Raul, ali na comunidade do Incruso, às 9:15 a Santa Missa na Igreja do Senhor Bom Jesus, lá no Riachinho, às 10:30, missa festiva em honra ao Sagrado Coração de Jesus, na Garopaba, às 14 horas amanhã o encontro com dos jovens que estão se preparando na catequese, iniciação à vida cristã, e logo no comecinho do mês de julho receberão o sacramento da Crisma. O diácono Jonathan estará conosco, o diácono Jonathan que está se preparando para a ordenação presbiteral lá no mês de agosto, de Deus. E às 19 horas a Santa Missa na Igreja Matriz. Já para segunda-feira estarei chegando ali no Laranjal, sem laranjas, meu caro Everton, mas uma comunidade muito bonita, muito agradável, acolhedora. Às 19:30 estarei rezando a missa ali no Laranjal, na nossa segunda-feira. Já na terça-feira, 19:30, Santa Missa na Sanga Grande Baixa, e o diácono Raul fará a celebração da palavra na comunidade da Jabuticabeira, também sem jabuticabas. E na quarta, às 6 horas da manhã, estaremos rezando a Santa Missa com novena em honra à Sagrada Família, tudo isso na Igreja Matriz. Às 19:30 eu estarei chegando ali na Costa da Lagoa, na Igreja de São Pedro, já para quinta-feira, 19:30, a Santa Missa na Igreja da Sagrada Família, lá no Morro Azul. E sexta-feira, meu amigo, minha amiga, sexta-feira é dia do Sagrado Coração de Jesus, da solenidade. Então, nós teremos a grande celebração e a entrega de fitas também para membros do Apostolado da Oração
na nossa igreja matriz. E em todas as igrejas haverá então ou a celebração eucarística, ou a celebração da palavra pelos diáconos ou pelos ministros da palavra. Já para o próximo sábado também teremos um encontro de jovens, um movimento de cursilhos na igreja matriz. Teremos a reunião dos coordenadores paroquiais da pastoral litúrgica em Jaguaruna. Às 17 horas, a celebração do sacramento do matrimônio do Denner e da Thaís na igreja matriz. Às 19 horas, a celebração da palavra no balneário Arroio Corrente. Às 19:30, a celebração eucarística na igreja da Imaculada Conceição, ali no Morro Bonito. Isso mesmo. Então, vamos fazer bonito neste sábado no Morro Bonito. Já para o domingo, dia 14, abertura da Semana Nacional do Imigrante. Nós teremos então às 8 horas a Santa Missa com a oferenda do dízimo no dia 14 na Igreja Matriz. Depois, atenção Porto Vieira, eu estarei rezando com vocês ali no dia 14 às 9:15. E às 10:30, eu estarei rezando ali na comunidade Santa Luzia, na Boa Vista, no dia 14. Também no dia 14, às 17:00, estarei rezando a missa na igreja de São Pedro, lá no Camacho. Atenção vocês aí da região do Camacho, estaremos juntos na grande concentração que vocês farão durante o dia e depois concluiremos com a Santa Missa às 17:00. E às 19:00 do dia 14, estarei chegando na igreja matriz para a missa e oferenda do dízimo. Tudo isso ao longo dessa semana, culminando lá no dia 14 de junho. 14 de junho, que é o próximo domingo. 12:30, estamos aí vivendo a alegria desta grande festa que acabamos de celebrar. Embora sabemos que a Eucaristia, ela vai nos acompanhando a vida inteira e diante da grande e bela solenidade de Corpus Christi, quando primeiro celebramos a Eucaristia, a recebemos, nos alimentamos, nos fortalecemos e depois levamos Jesus às ruas de nossas cidades, às casas, aos lugares públicos, Jesus que deseja sempre estar no meio de nós, como sempre costumamos responder: o Senhor esteja convosco, Ele está no meio de nós. E falando em estar no meio de nós, eu quero trazer então esta canção com Anjos de Resgate, Maria da Eucaristia, 12:31.

0: 12h34, obrigado pelo carinho da sintonia. E acabo de chegar. E chegou muito bem nosso diácono Raul. Dentro de instantes nós iremos então conversar um pouco e você pode ficar aqui conosco. Estaremos trazendo algumas informações ainda, reflexões, a boa música deste nosso novo dia e nossa tarde agora já, né? A tarde faz parte do dia. Mas nós vamos trazer aqui algumas informações e já retornamos.
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3: Fim de semana com previsão de tempo firme e temperaturas amenas em toda a nossa região. Apesar da presença de nebulosidade alta no céu do tipo cirrus, não há condição dinâmica na atmosfera para possibilidade de chuva. O tempo vai seguir assim, mas está com baixos valores de umidade relativa do ar, pelo menos até a próxima segunda-feira. Na semana que vem, modelos numéricos sugerem a passagem de uma frente fria, que traria, portanto, a volta da chuva a toda a nossa região, algo que será melhor detalhado para você aqui no rádio nos próximos dias. A temperatura máxima hoje alcança 25 graus e a mínima na próxima madrugada vai a 14 graus em Rio Fortuna, Sangão, Santa Rosa de Lima, São Bonifácio, São Ludigero e Tubarão.
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0: 11:39. Obrigado pela atenção, obrigado pela companhia. Que bom, estamos juntos aí. Onde você se encontra nesta hora? Alguns almoçando, outros descansando, outros preparando o almoço, outros já no trabalho ou nem sequer tendo saído dele, né? E claro, falando em trabalho, alguém estava trabalhando até a instância atrás, meu caro Everton, que é o nosso Diácono Raul. Diácono Raul deixou a responsabilidade da casa do colono pro seu Lucas e pra dona Preta e pegou o voo, acaba de chegar aqui na Praça da Catedral. Boa tarde, Diácono Raul.
1: Boa tarde, Padre Pedro. Boa tarde, Everton. Boa tarde a todos que nos acompanham pela Super Rádio Tubara. Esse programa em sintonia com o senhor da paróquia Nossa Senhora das Dores. É uma alegria muito grande estarmos assim reunidos nesse programa onde nós levamos com certeza a graça de Deus, porque a palavra de Deus adentra sempre nos seus corações quando você deixa ela se contagiar dentro pela regra do poder do Espírito Santo de Deus. E deixamos sempre essa ação do poder de Deus sobre nós. E precisamos cada vez mais vivê-la. A palavra de Deus ontem nos desafiou. Precisamos cada vez mais dizer sim ao Senhor, sim ao seu projeto, sim a aquilo que Deus colocou dentro de cada um de nós quando nós fomos inseridos pela ação do poder de Deus em nosso batismo. Por isso, amados irmãos e irmãs, deste mês de junho, onde nós vivenciamos o mês do Sagrado Coração de Jesus, estamos assim começando esse mês cheios da graça de Deus, porque do coração de Cristo Jesus nasceu, brotou o sangue, a água, as fontes sacramentais da nossa igreja, mas entendemos também que ali jorrou o grande amor, a grande manifestação de Deus por cada um de nós. Por isso devemos viver cada vez mais intensos sob a ação de Deus, viver repletos da ação de Deus. Deus deixa derramar sobre nós a sua graça, o seu poder, como vivenciamos neste mês passado, a descida do poder de Deus sobre cada um de nós. O Pentecostes, o nascimento da nossa igreja. Por isso, deixemos-nos cada vez mais buscando esta água que jorrou do coração de Cristo Jesus. E Jesus nos diz no Evangelho de São João, no capítulo 7, versículos 37, do último dia da festa, que é o mais solene, Jesus ficou de pé e gritou: se alguém tem sede, venha a mim, e aquele que acredita, beba. Como diz a Escritura, do seu seio jorrarão rios de água viva. É esta água que Jesus quer nos dar, esta sede que nós queremos toda a vida participar quando adentramos em toda a Santa Missa, quando vivemos a verdadeira comunhão fraterna. Nós vivenciamos a grande festa solene do Sagrado Corpo e Sangue de Nosso Senhor Jesus Cristo. Em todo o mundo, nós vivenciamos esse grande encontro, essa grande comunhão, quando Jesus nos diz: quem come a minha carne, bebe meu sangue, permanece em mim e eu nele. Que presença real de Jesus. Nós nos colocamos verdadeiramente como exemplo de Maria, que acolheu Jesus em seu coração. Em toda a Santa Missa nós somos sacrários vivos, que acolhemos Jesus, deixamos ele no nosso coração, façamos dele uma santa comunhão. Por isso, queremos neste dia, onde nós vamos vivenciar dentro da palavra de Deus, como nós precisamos buscar verdadeiramente a conversão. Olha, é exemplo de São Mateus, que foi um cobrador de impostos, mas disse sim ao projeto de Deus, exatamente ao projeto de Jesus. E Jesus só disse para ele: segue-me. E como nós precisamos ouvir esta voz de Jesus e abraçar constantemente a missão dada a cada um de nós pela graça que foi fundada em nosso coração pela força do Espírito Santo no nosso batismo. E devemos muitas vezes olhar também com um olhar de amor, como São Paulo vai nos dizer aos romanos, como nós precisamos exercitar a grande fé, a grande esperança, como nosso irmão Abraão. Na segunda leitura nós vamos intensificar verdadeiramente como pela fé nós possamos cada vez mais abraçar tudo aquilo que Deus nos colocou para seguir e levar a missão. Por isso, Padre Pedro, bom nós estarmos nos alimentando sempre em cada domingo, dia do ressuscitado, onde nós queremos cada vez mais buscar a semente da palavra de Deus que o próprio Jesus semeia em nossos corações, deixamos ela ser regada pela força do Espírito Santo e deixamos ela crescer e frutificar. E os frutos do Espírito Santo, com certeza, não serão amargos. É, precisamos botar esses frutos, né, para produzir na nossa vida, né?
0: É verdade, eu estava inclusive trazendo a minha memória neste momento, trazendo tudo aquilo que na quinta-feira de Corpus Christi, Santíssimo Corpo e Sangue, o nosso povo nas mais diferentes comunidades procuraram fazer. Primeiramente, eu tenho sempre dito o carinho com que as pessoas preparam a celebração eucarística ou a celebração da palavra. E eu sei que muitas comunidades gostariam de ter sempre a celebração eucarística, sempre a presença também do diácono na celebração da palavra, mas nem sempre temos o padre, nem sempre é possível que o diácono esteja. Aí nós temos os ministros para a celebração da palavra e inclusive agora a diocese elaborou novamente o material para que ajudemos os nossos leigos e leigas a fazerem melhor aquilo que já tem procurado fazer. Às vezes a pessoa não faz melhor porque também ela não conseguiu aprender. Então é muito importante esse processo de aprendizagem. E assim como hoje eu vejo a catequese Iniciação à Vida Cristã, onde os pais, muitos têm dito, olha, como eu precisava também desse tempo de catequese, recuperar algumas verdades ou renovar algumas verdades, ou então aprender algumas verdades. Eu estava agora de manhã, quando os pais traziam os seus filhos para a catequese, os pequeninos, e por coincidência, diácono Raul, por coincidência, quase todos que chegaram eram os pais. Eu aí imaginei assim, bom, se a mãe não veio, não é porque ela não quis, porque ela estava em casa pondo ordem na casa, né? Assim, sábado é sempre aquele dia que a mãe durante a semana trabalha fora, depois e durante a semana também faz as coisas de casa, e quando não, muitíssimas vezes ainda com a preocupação da comunidade, olhando para as catequistas que estavam chegando, são todas catequistas que têm a sua família, que têm a sua vida profissional e abraçam essa missão bonita e importante. Por isso quero, diácono, agradecer a todas as famílias que na Quinta-feira Santa ou na Quinta-feira de Corpus Christi agora, elas não mediram esforços para que fossem confeccionados os tapetes, para que depois pudessem participar as pastorais, os movimentos, as associações. Também ali onde nós passamos, nós que falo a partir de Jaguaruna, nós tivemos diante de três instituições que atendem as demandas do nosso município, seja através da Secretaria do Bem-Estar Social, seja através da Secretaria da Educação, seja através da Central do Cidadão, seja também ao longo ali junto à nossa própria prefeitura, seja junto às casas comerciais, às residências e na avenida, né? Até aquela hora que eu me imaginei assim, vamos pedir a Deus que este Jesus que caminha conosco, que abençoe os que estão chegando, abençoe os que estão saindo, porque são tantas as pessoas que chegam à nossa região, por ser uma região litorânea. Então nós temos essa demanda de muitas famílias que, quando possível, sexta, sábado, domingo, ou então às vezes, como alguns dizem, só fui à praia, só dei uma chegadinha até lá e depois eu retornei. Então nós somos imensamente agradecidos por todo trabalho, toda a dedicação. E aqui eu pedia para que confeccionássemos os tapetes no estilo como sempre temos feito, e ouvir, diácono Raul, verdadeiras obras de arte.
1: Exatamente,
0: né? Pai. As crianças como são criativas, sim, né? Os jovens também, as pastorais não deixaram por menos, as famílias.
1: Sim.
0: Todas fizeram, usaram da criatividade, usaram também do material que tinha sido preparado ao longo do tempo. E agradeço muitíssimo também os dois outros tapetes. O tapete
1: com os cobertores e os alimentos.
0: Exatamente, daqui uns dias nós vamos ter dias, né? O friozinho que veio só foi amostra grátis.
1: Isso.
0: Né? Teremos dias bem intensos, então iremos diminuir um pouco frio de alguns. E os alimentos, que também já começaram a ser entregues já no dia de ontem, às famílias necessitadas. E é tão, tão triste estar com frio, passar fome e ainda passar, e passar frio, né?
1: Isso.
0: E então é importante sempre essa solidariedade que se faz.
1: É muito importante, padre. Nós vimos ontem, nesta quinta-feira, né? Nós tivemos todos os compromissos entre um e outros que já muitas vezes não conseguimos, né? Mas na quinta-feira, nessa grande festa, nós já iniciamos lá pelas 8 horas da manhã esse grande momento de confraternização também. Ali estão todos os movimentos, associações, todas as pastorais, tudo aquilo que ele já envolvida. Crianças, adultos, senhoras, né? E senhores, né? Das diversas idades, ali fazendo, prestando seu carinho, seu amor, a sua dedicação para receber Jesus, para Jesus passar em cima, lembrando a grande entrada triunfal de Jesus em Jerusalém, também quando as pessoas não tinham roupas para colocar, eles também colocavam o quê? As árvores, né? Folha de árvores para que pois Jesus pudesse passar essa grande entrada em Jerusalém. Marcando também esse grande amor, essa grande dedicação a exemplo da nossa igreja, que é pedras vivas dentro dessa grande construção, onde o próprio Jesus é a pedra angular. Como é importante esse amor, esta união, esta confraternização também com esse momento de dedicação nas confecções dos tapetes.
0: Nossa, é verdade. Né? E aqui eu quero dizer o seguinte, o diácono. Quando estava aqui na catedral, eu me recordo que diversas famílias diziam assim: hoje está sendo a primeira vez do ano que nós estamos nos encontrando.
1: É.
0: Porque durante o ano, cada um vive no seu apartamento, um chega mais cedo, outro mais tarde. E eu ouvi essa mesma expressão agora, ali na avenida: esse padre, olha, nós trabalhamos aqui um ao lado do outro, mas a gente não sai. A gente não sai para conversar sobre um assunto ou outro, e ali essa solidariedade, essa partilha do material e também este conversar assuntos que em outras ocasiões ou não existe a possibilidade ou não existe a liberdade. Então é bom esse congraçamento das pessoas, das famílias, das pastorais, dos movimentos, crianças, jovens, pessoas que até não são de muita frequência, muita participação. Isso. Na comunidade, mas nesse dia, e a partir ali daquele gesto, as pessoas também sentem dentro de si este desejo, né, de voltar a participar, de voltar a seguir Jesus e voltar a fazer encontro com Jesus. Então, muitíssimo obrigado e que Deus continue derramando aquelas graças e bênçãos que todos de fato precisam.
1: Exato, né? Como é bom ver a nossa igreja unidas nesse momento tão belo, né? E ver toda a comunidade participando da Santa Missa e da procissão. Também foi um momento muito importante dentro dessa espiritualidade voltar-se a reconhecer aquilo que foi instituído pelo Papa Urbano IV lá em 1264. Também lembrando a freira, né? Juliana. Exatamente, né? Lembrando ela que também deu a reconhecer também esse grande amor pela sua visão junto ao Papa. E nós precisamos também reconhecer este grande gesto que Jesus instituiu lá na última ceia, que se nós rememoramos em toda Santa Missa, onde todo sacerdote na pessoa de Jesus Cristo, eu sempre friso muito bem diante do altar, nesse momento da consagração, o sacerdote está na pessoa de Jesus Cristo, onde ali nós recebemos pelo poder de Deus, pela força do Espírito Santo, pela epíclise sacramental, a descida do Espírito Santo sobre as duas espécies do corpo, do pão e do vinho, que vão se tornar para nós corpo, sangue, alma e divindade. Onde nós, logo em seguida, temos a forma ou fórmula, né? Que é na noite que ia ser entregue, e abraçando livremente a paixão, ele tomou o pão em suas mãos, rendeu graças e deu aos seus discípulos, dizendo: tomai todos e comei. Isto é, essa frase tem uma força muito grande. Isto é o meu corpo que será dado por vós. Também ao final daquela ceia, ele tomou o cálice em suas mãos, rendeu graças e deu aos seus discípulos, dizendo: isto é o meu sangue, o sangue da nova e eterna aliança, que será derramado por vós para o perdão dos pecados. Aí ele traz a anamnese, que nós lembramos muito bem, essa palavra: fazer isto em memória de mim. E esta realidade, amados irmãos e irmãs, nós temos em toda Santa Missa, né, que Jesus instituiu e se perpetua até os nossos dias. Por isso, Jesus se entrega com uma oblação. Sempre nós, quando abrimos o nosso tempo quaresmal, o profeta Joel nos traz duas dessas palavras: a oblação e a libação. Oblação, oferta agradável a Deus, oferta agradável à igreja que Jesus faz por cada um de nós, quando se faz corpo, sangue, alma e divindade, para alimentar a nossa alma. E a libação, que um Deus que se deixa derramar diante do altar. Por isso, amados irmãos e irmãs, olhar para a Eucaristia é olhar o próprio Jesus, corpo, sangue, alma e divindade, que se entregou por amor a nós, que se fez e se faz refeição para cada um de nós. Quem come a minha carne e bebe meu sangue permanece em mim e eu nele. Como é bom esta santa comunhão. São Paulo também nos falou na primeira leitura que ouvimos dentro da solenidade de quinta-feira: e como há um único pão, embora sejamos muitos, participamos todos desse único pão. Que grande mistério! Quando comungamos Jesus, comungamos também, fizemos também a comunhão com ele, mas também comungamos também e fizemos a comunhão com toda a igreja. Importante reconhecer este grande momento que todos nós podemos ter quando estamos vivenciando a Santa Missa, dia do ressuscitado, dia do Senhor e todo domingo.
0: É verdade, Diácono, e aqui eu me recordo que eu falava dizendo o seguinte: assim que a gente come o pão, aquele pão que está ali na sua mesa nesta hora, ou nesta hora você tomando aquele alimento que você preparou, que alguém preparou, este alimento que você está tomando agora, ele vai se transformar em gente, em pessoa, em vida. Assim que nós recebemos Jesus, também nós nos tornamos um outro Jesus, no sentido da missão que Jesus teve, que Jesus exerceu. Portanto, receber Jesus é receber uma missão grandiosíssima. E Jesus, ele sempre insistiu que devemos nos aproximar da sua mesa, e ele mesmo como que nos deixou esse mandamento ao dizer: fazer isto em memória de mim. Ele está dizendo para nós, está nos deixando um mandamento de que não podemos deixar de crer, de amar, de adorar, de valorizar, de buscar Jesus Eucarístico. Se você, se você deixou, olha, volte à sua comunidade, ou se você até está em outra comunidade, procure saber ali onde você está, a hora da celebração eucarística, da Santa Missa, ou se não houver a Santa Missa sempre, mas haverá com toda certeza a celebração da palavra. Então, procure, e estando em condições de receber Jesus, receba-o com fé, com confiança, com alegria. Eu recordo, e inclusive citei na quinta-feira, o que a bem-aventurada Albertina disse, que o dia mais feliz da vida dela foi exatamente o dia
1: da primeira comunhão.
0: Primeira comunhão. E o diácono recorda, o dia da sua primeira comunhão foi também um dia inesquecível.
1: Inesquecível, com certeza. E é importante reconhecer que nós lembramos também da nossa catequista.
0: É verdade.
1: Exatamente.
0: O meu já está falecido, mas eu me recordo, eu fiz a minha primeira comunhão com apenas 8 anos. Se eu hoje sou grande, imagina eu com 8 anos, né?
1: Isso não quer dizer que não seja um grande homem.
0: Mas o que aconteceu ainda no dia da minha primeira comunhão? O único fotógrafo adoeceu. Eu tenho foto da minha crisma e eu não tenho foto
1: da primeira comunhão.
0: Exatamente, fui crismado aos 4 anos e aí já era grande. Não tive a graça na época. Imagine só, naquele período a máquina fotográfica era um artigo de luxo, e quem também não adiantava tê-la se não soubesse operá-la, né? Então, e o nosso fotógrafo acabou adoecendo, mas Jesus, ele
1: Na sua época era daquela que explodia ainda, fazia aquela...
0: A lambi-lambi, né? A pessoa entrava numa
1: caixa.
0: Uma caixa semelhante, né? Com aquele pano escuro à frente. E naquela época eles não diziam, sorria, né?
1: Sorria.
0: Interessante que hoje, para todos, quantas pessoas... Olha, quando se vai para uma foto, o cara pode estar sofrendo, pode estar com... com distúrbio físico e intestinal.
1: Por isso que a gente olha as nossas fotos do passado, tá tudo com cara feia.
0: Pois é, interessante. E hoje, né?
1: Hoje não.
0: Pra qualquer foto sorria, né? É. E ainda, às vezes eu vejo que o pessoal dá uma xingada se a pessoa
1: não sorri.
0: É, não sorri. E às vezes, coitado da pessoa, não, nem sempre ele está daquele humor ou está com aquela condição física boa. Né? Falando em condição física, quero pedir orações também pelo Roberto. O Roberto é filho da nossa catequista, que começou já, Claudete, e do Flavinho.
1: Certo.
0: Ele está internado na França neste momento. Então nós vamos rezar também pela recuperação do Roberto. Ele que está se formando em medicina.
1: Certo.
0: Veja só.
1: Olha.
0: Né? Uma coincidência. Né? Então, pedindo a Deus também por ele, também pela pequena Cecília.
1: A Cecília,
0: exatamente.
1: A Cecília, nós estamos colocando bastante
0: isso,
1: oração.
0: Está internada em Criciúma.
1: Eu estou em oração por duas Cecílias, a dona Cecília da Costa da Lagoa.
0: Certo.
1: E também a pequena Cecília, neta do Sandro, né?
0: E sábado passado eu batizei uma Cecília lá no Laranjal e batizei outra Cecília na Boa Vista. Está sendo um nome bastante buscado, né?
1: É
0: um nome forte, né? Santa, a protetora
1: dos
0: padroeiro dos músicos, cantores,
1: isso,
0: instrumentistas. Falando nisso, Diácono, o padre Ezequiel está aqui. Ele pediu para que nós, que ele pudesse cantar esta música.
1: Opa, vamos dar abertura para ele, com certeza.
0: É aquilo que às vezes nós temos.
1: Opa.
0: O que às vezes nós temos?
1: Ah, depende do que o senhor vai dizer.
0: Medo.
1: Ah, medo. Ah.
0: É. Um medo seu, Diácono.
1: Ah, um medo meu?
0: É.
1: Olha, padre, eu sei lá, acho que não, eu não consigo identificar assim um medo meu.
0: É.
1: Não.
0: Não tem medo de morrer?
1: Não, medo de morrer, tive, já tive.
0: Já é?
1: É, já tive, com certeza. Não era medo, era até um pavor. Após reconhecer e mergulhar dentro da palavra de Deus, reconhecer tudo que Jesus fez por nós, esse medo, esse pavor, não mais. Não mais, porque a gente sabe que a nossa vida não é só para este mundo. Agora, o medo, agora eu lembrei de um medo também. E aí tem, sim, medo de altura.
0: Ah, é?
1: Aham, aí tem. É fobia.
0: E você, Everton, qual o seu medo? De altura?
1: Ai.
0: Olha.
1: Então nós três, cara. Eu subi numa casa de dois pavimentos. Na época, quando começaram a colocar as antenas parabólicas, eu vendia.
0: Sim, sim.
1: Eu subi numa casa para achar a melhor posição para colocar. Naquela época a gente fazia isso. E quando achei, subi na escada, subi.
0: De repente a escada desceu.
1: Não, que nada. Na hora que eu fui para descer, que eu olhei para baixo, quem disse que eu conseguia descer mais?
0: Bom, então falando em subir, quando
1: vamos
0: estava.
1: Lá.
0: Isso, vamos lá. Medo de quem?
1: Medo, vamos ver esse medo do padre Ezequiel.

0: 13h05, nós vamos a um pequeno agora intervalo, vamos às propagandas e logo logo retornaremos. Nada vai mudar.
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4: 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A hora certa. 13h07 na Rádio Tubá.
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0: 13h09, estamos aí com o programa Em Sintonia com o Senhor. Obrigado pelo carinho, um bom descanso para você, ou bom trabalho. Está preparando o almoço ainda? Está almoçando? É uma boa digestão. Esta é uma hora que muitos fazem aquela arrumação na casa, na cozinha, né? E o marido sempre ajuda. O diácono Raul, ele sempre está aí junto da sua querida.
11: A querida Preta.
0: Preta. É. E também o Everton. Ela faz uma parte e ele faz a outra.
11: Exatamente.
0: E aí o trabalho se torna mais fácil, a ordem da casa acontece de forma mais rápida também, né? Porque dias atrás alguém disse, por que que a mulher, só ela tem que lavar as roupas, né? E o homem, é tão fácil, hoje não precisa mais ir à fonte como no passado, né?
11: Exato.
0: Vai à máquina.
11: Vai à máquina.
0: E programa e o tempo, tudo tal, né? E então, é importante essa divisão de tarefas.
11: A única coisa que eu não sei fazer na casa é passar roupa.
0: Certo.
11: Aprendi a passar roupa, passar as minhas túnicas. Aí eu passei agora com aquele vaporizador.
0: O vaporizador.
11: Vaporeto, exatamente. Aí aquele é fácil, aquele não estraga o tecido e a gente deixa ela bonitinha.
0: Mas agora, preparado aí o ferro.
11: Aí eu acabo queimando, já queimei uma camisa e já ia. Eu disse pra mulher, quer que eu passe a roupa? Ela assim, é só se tu passar de um lado pra outro.
0: Não
11: tem jeito, não
0: e
11: tem
0: você,
11: jeito.
0: E você, Everton, você, aquele. Tudo que tem em casa você consegue fazer?
12: Menos cozinhar.
0: É o teu ponto fraco.
11: Cozinhar para mim é uma arte. Eu também faço qualquer coisa na cozinha.
0: Olha só.
11: Faço.
0: Churrasco você domina? Fogo e a carne que domina. Não.
11: Cozinhar é uma arte, é tão bom cozinhar. Eu gosto de cozinhar.
12: A comida da mulher é melhor.
11: Toda a vida. O toque feminino é bem diferente da gente.
0: Isso, os temperos.
11: O principal tempero que eu digo pra mulher, pô, mulher, você só tem que ter um tempero do amor, né? É assim, tu diz isso porque tu não quer fazer, né? Faz parte, é tão bom, né? Essa convivência familiar, marido, esposa e filhos, tudo nessa convivência é tão importante, isso faz tão bem. Quando nós participamos também nessa, eu passo pano, varro, eu nas áreas, faço tudo, não tem nada a ver. Se precisar lavar louça, se precisar secar, arrumar ali, tranquilo.
0: É verdade, no seminário nós aprendemos de tudo um pouco. Por quê? Porque nem sempre na casa paroquial nós temos a pessoa todos os dias. Então, ou a gente faz. Ou a casa fica suja.
11: Ou você não come. Ou também não come.
0: Então, na vida é tão bom a gente aprender e fazer. E também, quando a gente faz isso, a gente vê quanto custa quem fez.
11: Esse trabalho, né?
0: Exato. E aqui os filhos, né? Quantos filhos que hoje eu vou passar na casa da mãe. A casa da mãe sempre é a casa de retorno dos mais jovens aos mais adultos. Dos mais carinhosos aos mais rebeldes.
11: Né? Mas Jesus também nos fala dessa realidade também, né? Ele disse, tudo aquilo que vocês gostariam que fizesse para vocês, façam vocês a eles, né? Não foi que ele falou?
0: Perfeito.
11: Aos discípulos, né?
0: Isso.
11: Então, cabe a cada um de nós também, para nós, no nosso dia a dia, com a nossa família, fazer isso. Quando nós olhamos um papelzinho no chão, alguém vai ter que juntar. Se nós temos a casa para limpar, alguém vai ter que fazer, por que que a gente não pode fazer a nossa parte também? Ajudar?
0: Tem que ser. É verdade. E nós temos que ter um cuidado maior, porque qualquer coisa que a gente tem em mãos, a gente descarta em qualquer lugar.
11: É isso.
0: Essa educação para o cuidado da casa comum, esse cuidado nós temos que. Depois vem a água. Sim, a água vem e leva. Vai entupir aí a tubulação, vai causar, ou vai levar ao rio. E aí o peixinho vai ficar contaminado, depois vou comer o peixe contaminado, enfim. Acho que nós ainda não aprendemos, o quanto é importante este respeito, esse cuidado.
11: A
0: água, a própria mãe terra, ao ar, à plantinha, aos seres. Hoje existe todo este olhar para os animais com um respeito maior.
11: Sim,
0: mas
11: claro que
0: alguns estão respeitando porque sabem que pesa uma multa ou pesa até uma prisão, né? Quando existe algo que contradiz aí o bom relacionamento com os animais.
11: Exatamente. E às vezes tem aquele pensador, né? Aquele pensamento que alguém às vezes traz no coração. Eles estão colocando mais valores nos animais do que às vezes no ser humano. Eu digo uma coisa, olha só, aquela pessoa que cuida, que ama dos animais, ela cuida e ama muito bem do seu próximo. Vejo isso porque estou ao lado daqueles também que são os bichinhos.
0: Perfeito.
11: Estou do lado deles e vejo como aquelas pessoas que se são amigas dos animais, elas são muito mais amigas também dos próprios irmãos e irmãs. Com certeza. Isso é uma realidade presente que eu vivo no meu dia a dia.
0: É, e se a pessoa não respeita o animal que é irracional, né? Vai respeitar o racional?
11: O racional.
0: É, então é uma consequência. Falando em

0: Ele que manda na casa.
1: Ele que manda na casa. Isso. Vai lavar louça.
0: Só que o Jeff tem que mudar de time, Jeff.
1: Verdade, né? Nós podemos dar para ele uma camisa do Flamengo, quem sabe isso, nós conquistamos
0: isso,
1: ele.
0: Isso, vai.
1: Chegamos lá. Quero falar nisso, quero mandar um abraço para nossa querida Neca, que também estava ali fazendo o tapete na nossa comunidade.
0: Neca, exatamente.
1: A Neca do Beto.
0: Isso.
1: É o
0: e
1: Beto essa hora.
0: Neca,
1: essa...
0: Eu lembrei de ir com N também, a Neia, né? Ontem de aniversário.
1: Dona Neia esteve de aniversário.
0: Isso. Seu Pedro fez uma grande festança.
1: Com certeza, né? Com certeza fez uma grande festança. Aquela comunidade toda ali, com certeza teve uma churrascada danada. Com certeza. Um abraço também para Dona Thelma, que agradecida pelo trabalho dela também junto à comunidade nossa, que é a comunidade também do Balneário, mas também estava presente ali na nossa comunidade, servindo com tanto amor e carinho. Um abraço também para o seu Zizo lá da Jabuticabeira. Na terça-feira, seu Zizo, eu estarei lá com vocês, celebrando, né? E também quero fazer uma visita, uma promessa para a dona Nina.
0: Isso, eu avistei há poucos dias também.
1: Quero fazer uma visita, com certeza estaremos juntos, né? Quero deixar um grande abraço também lá pro Tionzinho, lá da Costa da Lagoa. Um abraço também para a Valéria da Garopaba e não querendo esquecer do nosso querido irmão também, o Paulinho, lá da Garopaba também. E não perde uma missa, está sempre todos os domingos junto a nós. O Gilcemar da Pascom, querendo, deixo um grande abraço para esse grande amigo também. Para dona Valma, oi dona Valma, como é que vai toda a família aí? Como é que vai a Ana Clara, o Alírio, a Didi, o Ronaldo? Tudo bem, com certeza, né? Que Deus abençoe. Aí não posso esquecer também de deixar um grande abraço para sua querida dona, Ana Nai. Lembrei, um grande abraço para dona Ana Nai. Abraço também para o seu Domingos, do Sangãozinho, isso mesmo. Um abraço também para a dona Anair e a dona Mair, com certeza que lá também no Sangãozinho. Um grande abraço, queridos irmãos e irmãs. Um abraço também para o seu Janga, da Guarda, mas que também faz moradia lá no Balneário. Fosse coragem, seu Janga. Um abraço lá para o Raidor, para dona Sônia e a dona Santina, lá do Porto Vieira. E lembrando do Porto Vieira também, que deixa um abraço também para a Andréia, seu querido esposo, o Elias, né? A toda a comunidade ali do Porto Vieira.
0: É o Vinícius que está se recuperando também, uma vez que ele sofreu um acidente, né? Vamos rezar.
1: Vamos colocar em oração também.
0: Força e coragem, né?
1: Isso, força e coragem. Vamos, quero mandar um abraço e com certeza estará ouvindo e agradecendo esse abraço fraterno do seu Gasparinho lá também, do Arroio Balneário, Arroio Corrente. Seu Jerry passou hoje da loja. Deixo também um grande abraço a esse querido irmão.
0: Ao Diácono Milius.
1: Ao Diácono João Milius. Dona Marina, sua querida esposa.
0: Isso, na quarta-feira, os encontrei aqui na Igreja de Santo Antônio de Pádua, a quem aproveito e mando um abraço ao pároco, o padre Mateus.
1: Escrevi
0: Magarim. E também a todos os leigos e leigas que ajudam aquela nova paróquia que está aí vivendo seus dias de festa. Né? Seus dias de festa. Também a paróquia Santa Terezinha. E a Laguna, Santo Antônio dos Anjos da Laguna, e todas as paróquias estão preparando a festa de São Pedro, ou São Paulo, ou São João.
1: São João, são os nossos santos de junho e julho.
0: A bem-aventurada Albertina agora, também dia 15.
1: Também agora, né? Dia 15. E não podemos deixar de partilhar o Sagrado Coração de Jesus, dedicado ao Sagrado Coração de Jesus.
0: Olha, eu trabalhei quando estava aqui na catedral, todas as comunidades neste mês de junho procuravam fazer alguma mobilização em volta do Coração de Jesus, sobretudo festa.
1: Isso.
0: Né? Isso é bom, né?
1: Exatamente.
0: É sempre importante
1: E na sexta-feira que vem, todos os nossos queridos irmãos, do Apostolado da Oração de Jaguaruna estarão ali fazendo esse grande momento da solenidade de 12 de junho, dia do Sagrado Coração de Jesus. Momento que nós vamos expressar o nosso grande amor, o nosso grande encontro com o nosso Senhor, presença real na Eucaristia, e nós queremos assim celebrar. Senhor manso e humilde de coração, fazei o nosso coração semelhante.

0: ao vosso.
1: 13:21, diácono, vamos a...
0: Opa, vamos a nossa, o momento palavra, da palavra de Deus,
1: palavra de Deus.
0: A palavra de Deus é a semente do amor que Jesus semeia em nosso coração, que nós vamos assim tê-la nesse santo domingo, dia do ressuscitado, que é do Evangelho de São Mateus, capítulo 9, versículos de 9 a 13, que nos diz o seguinte: naquele tempo, partindo dali, Jesus viu o homem chamado Mateus sentado na coletoria de impostos e disse-lhe: segue-me. Ele se levantou e seguiu a Jesus. Enquanto Jesus estava à mesa em casa de Mateus, vieram muitos cobradores de impostos e pecadores e sentaram-se à mesa com Jesus e seus discípulos. Alguns fariseus viram isso e perguntaram aos discípulos: por que o vosso mestre come com os cobradores de impostos e pecadores? Jesus ouviu a pergunta e respondeu: aquele que tem saúde não precisam de médico, mas sim os doentes. Aprendeis, pois, o que significa: quero misericórdia e não sacrifício. De fato, eu não vim para chamar os justos, mas os pecadores. Palavra da salvação.
1: Glória a vós, Senhor.
0: Amados irmãos e irmãs, somos convidados a celebrar com esperança o amor especial de Deus por aqueles que mais necessitam de sua presença restauradora. Deus deseja mais a nossa fidelidade e misericórdia que os nossos sacrifícios vazios. Esse chamado à conversão interior prepara o caminho para a missão de Jesus. O Evangelho nos apresenta a vocação de Mateus e o banquete oferecido aos pecadores. Jesus encontra o publicano sentado na coletoria de impostos e o chama a segui-lo. Mateus, reconhecido como pecador, é alcançado pela misericórdia divina que o salva. A mudança de postura, de sentado a erguido, simboliza a transformação interior. Chamado por Jesus, o cobrador de impostos é redimido pelo amor e pela compaixão do Senhor. O relato prossegue com um convite à comunhão. Jesus se reúne com publicanos e pecadores para um banquete. E veja só, amados irmãos e irmãs, você é capaz de pensar na liberdade que Jesus teve para chegar ao ponto de convidar um pecador, ladrão, cobrador de impostos, odiado por todos, para ser seu seguidor? Francamente, era algo que rompia qualquer esquema estabelecido. Em linguagem atual, é quebra total de paradigma. E o chamado de Jesus foi tão incisivo que o danado largou tudo e o seguiu. É exatamente isso que tento dizer quando faço pregações sobre o perdão. Jesus não está preocupado com os nossos muitos pecados. Não, todos nós temos com certeza pecados. E todos têm perdão quando se tem um arrependimento. Jesus quer mesmo saber é se temos predisposição interior para escutar o seu chamado de amor. E isso é fundamental. O olhar doce de Jesus vai além da realidade dos nossos pecados. E não deu nem tempo de Jesus estar à mesa com Mateus e os demais cobradores, já apareceram. E vieram muitos cobradores de impostos e pecadores e sentaram-se à mesa com Jesus e seus discípulos. Sabe lá o que este encontro deve ter causado na vida deles, né? De fato, Jesus disse: de fato, eu não vim para chamar os justos, mas os pecadores. Que afirmação fantástica. Só Deus mesmo para ter uma atitude assim misericordiosa. E o importante é escutar interiormente o convite: segue-me. E são tantas as formas para segui-lo. Cada um deve colocar-se na grande disponibilidade ao Espírito Santo. É ele que dá o dom do discernimento e orienta com certeza para a missão. Por isso, amados irmãos e irmãs, Sigamos o exemplo de Mateus. E dispostos a responder o chamado do Senhor, deixamos para trás o que nos distancia da graça e vivamos uma fé autêntica, marcado pelo amor e pela comunhão fraterna. Seja louvado nosso Senhor Jesus Cristo.
1: Para sempre seja louvado. 13:26, mais 22 segundos. Um abraço também aqui à dona Anitta, Anitta Martins, está participando. Boa tarde, Padre Pedro. Oração por mim e pela minha família e por todos os doentes lá de 13 de maio. Nossa saudação a 13 de maio e a todas as pessoas que estão nos acompanhando nos mais diferentes lugares nesta hora, quando são 13:26. Estamos aí no mês dedicado ao Coração de Jesus, por isso nós vamos trazer esta canção: Conheço um coração tão manso, humilde e sereno.

0: Muito bem, 13h30, nós vamos agora ao intervalo, depois você poderá ligar para o 3626-5177. O primeiro que ligar, o que vai fazer? Vai rezar um Pai Nosso e uma Ave Maria, colocando suas intenções. Já retornaremos.
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8: 13:34 e a partir de agora você poderá ligar para o 3626-5177 e rezar. Isso, vamos lá, já temos alguém na linha, então boa tarde.
9: Boa tarde.
8: Ô, seu Antônio, tudo bem com o senhor?
9: Tudo.
8: O senhor tá no...
9: É o padre Pedro?
8: É ele, em carne e osso.
9: Ô, padre Pedro, como... Oi. É que tá o Tony, o padre Toninho?
8: O padre Antônio Nicolau Henkemaier, ele está se cuidando, ele está se preparando para uma videolaparoscopia que vai fazer no dia 16, agora.
9: Ele está internado no hospital?
8: Não, ele está na casa paroquial de Jaguaruna. Mas ele vai fazer essa intervenção.
9: Isso.
8: E vai dar tudo certo. Pedimos também as orações suas e de todas as pessoas.
9: Fazer uma oração aqui para minha família, para minha mulher, meus filhos. E pro padre Toninho também, pra todos nós.
8: Isso.
9: Meu vizinho aqui perto, a minha madrinha mora lá no Sangão. Todos os vizinhos aqui perto de mim.
8: Perfeito, seu Antônio. Então pode começar o Pai Nosso, seu Antônio.
9: Pai Nosso, tá no céu, vosso nome venha a nós, vosso reino seja feito.
8: Vossa vontade
9: é assim na terra como no céu.
8: O pão nosso de cada dia nos dai hoje. Perdoai as nossas ofensas, assim como nós perdoamos a quem nos tem ofendido, e não nos deixeis cair em tentação, mas livrai-nos do mal. Amém.
9: Ave Maria, cheia de graça, convosco, bendito a vós entre as mulheres, bendito é o fruto do vosso ventre, Jesus.
8: Santa Maria, Mãe de Deus, rogai por nós, pecadores, agora e na hora de nossa morte. Amém. Um abraço, seu Antônio. Deus abençoe, seu Antônio, e todos os que estão acompanhando neste momento, os que puderam rezar. Novamente, você pode ligar, uma outra pessoa pode ligar para o 3626-5177 e a partir de agora, então, vai rezar uma Ave Maria, colocando sua intenção ou seu agradecimento e vai rezar. Boa tarde.
10: Boa tarde, padre Pedro.
8: Tudo bem? Como está, Vanilda?
10: Tudo bem, graças a Deus, padre. Então... Padre, eu quero rezar por mim, minha filha Maria Eduarda e seu esposo Bruno.
8: Certo.
10: Minha filha Rafaela e seu esposo Adriano, que sofreu um acidente, está se recuperando. Meu netinho do coração, Pedro. O meu pai na cabeçuda. A Rosa, minha vizinha, Nilda, meu sino, Rivoredo. E por a dona Cleusa, por todas as minhas amigas, minhas vizinhas, por todos os doentes. Por você, Padre Pedro, e pelo Diácono Raul e sua família. Posso rezar uma Ave
8: pode,
10: Maria?
8: Pode, pode.
10: Ave Maria, cheia de graça, o Senhor é convosco. Bendita sois vós entre as mulheres e bendito é o fruto de vosso ventre, Jesus.
11: Santa Maria, Mãe de Deus, rogai por nós, pecadores, agora e na hora de nossa morte. Amém.
10: Muito obrigado, bom fim de semana e salve Maria.
8: Salve Maria. Um abraço também, Maria. Deus abençoe a tua família e todas as famílias que estão nos acompanhando nos mais Amém. Diferentes ambientes. E muitos estão trabalhando.
12: Né? Estão trabalhando nesta hora, outros estão descansando, outros dirigindo seu carro para onde quer que você vá. Deus te acompanhe sempre, isso, tomando a distância aí do veículo e não dirigindo com o celular. Não. Se você vai dirigir, você vai dirigir. E se você precisar atender alguém, pare o seu carro aí para você ter aí um para chegar legal.
13: Alguns segundos pode custar a vida, né?
12: Exatamente, a própria vida e
13: a vida daqueles que estão no cerco.
12: Isso, então, sempre é bom, cada coisa, além do mais, a multa que acaba sofrendo, né?
13: Também.
12: Claro, alguns às vezes temem é a multa, não temem é o risco que a pessoa está se expondo e expondo outras também. Então, sempre tudo tem o seu, né, o seu devido lugar e o seu momento. 13:38, nós sabemos que não queremos negar a fragilidade nossa, mas queremos sempre fazer conhecer a dignidade da pessoa humana. E a primeira e fundamental dignidade da pessoa é que todos somos convocados por Jesus Cristo. E a igreja, portanto, é essa comunidade de homens e mulheres, de jovens e crianças, que sempre ela é motivada a experimentar o amor de Deus, que Deus sempre tem para com os seus filhos e filhas. Portanto, cada um de nós é sempre algo e alguém muito especial aos olhos de Deus. Deus pensou na tua vida, Deus pensou na tua família, Deus pensou na tua história, mesmo que você ainda não tenha uma vida como você gostaria, uma família como você sempre desejou, vale a pena crer, confiar, cultivar, amar, servir. Boa tarde.
14: Boa tarde, Padre Pedro.
8: Sim.
14: Eu quero pedir oração para minha família, para mim.
8: Certo.
14: A todos que estão ouvindo aí, todos que precisam de oração.
8: Uhum.
14: Então, eu quero rezar aí um Pai Nosso.
8: Isso, agora é uma Ave Maria.
14: Ah, uma Ave Maria.
8: Isso.
14: Bom, Padre Pedro. Ave Maria, cheia de graça, o Senhor é convosco. Bendita sois vós entre as mulheres, e bendito é o fruto de vosso ventre, Jesus.
11: Santa Maria, Mãe de Deus, rogai por nós, pecadores, agora e na hora de nossa morte. Amém.
14: São João Batista,
11: rogai por nós.
8: Isso. Um abraço. Fique com Deus.
12: Isso.
13: E quem está nos acompanhando também está nos mandando uma mensagem. É o seu Cid e a dona Laura, que faziam residência também lá no Balneário Arroio Corrente. É seu Cid e dona Laura. Nós estamos com saudade de vocês também, né? Nesse carinho que a gente sempre partilhava juntos. Mas a gente conseguiu por causa do desencontro, por causa também da questão de saúde do seu Cid, né? Mas deixo um abraço fraterno a vocês, amados irmãos e irmãs. Vocês estão também ainda nas minhas orações. Não esqueço jamais de vocês, porque vocês são as pessoas muito queridas que nós tivemos na nossa comunidade do Arroio Corrente e junto também ali como nossos clientes também na Casa do Colono. Um grande abraço, que Deus abençoe, guarde e proteja, né? Cuidado, força e coragem, seu Cid. Um abraço a dona Laura e a toda a família.
12: 13:41, obrigado mesmo pelo carinho, onde quer que você esteja. Você pode ligar para o 3626-5177 e rezar uma Ave Maria, colocando sua intenção, se possível, e olhando um pouco, desde muito cedo na sua história, o cristianismo, ele recordou, ele ritualizou e celebrou a vida, a morte e a ressurreição de Jesus. Por isso que a identidade, a organização e a missão da igreja foi se constituindo em torno das, de celebrações simples, celebrações populares, celebrações permeadas da memória agradecida e do grandioso amor do próprio Deus. Assim nasce, então, podemos dizer, a Eucaristia, que é o sacramento do corpo e do sangue de Jesus, ou melhor, a ação simbólica, o memorial da aliança definitiva de Deus com a humanidade que peregrina neste mundo, selada no pão partilhado, no vinho abençoado e no gesto de um mestre e senhor que lava os pés, inclusive de quem o nega, de quem o trai, como foi o caso de Judas Iscariotes. A Eucaristia, então, uma lição profunda, uma lição atual. E aquela ceia de despedida celebrada lá no clima tenso, podemos dizer, que antecedeu a prisão de Jesus e sua condenação à morte, está ligada às inúmeras ceias que Jesus partilhou, seja para saciar o povo faminto lá no deserto, seja sentado à mesa, como veremos junto a Mateus, a casa de Zaqueu, onde ele acolheu também pecadores. Nós não podemos excluir da mesa aqueles que Jesus acolheu. É verdade que nesta ceia Jesus diz que um dos doze daqueles que come o pão com ele irá traí-lo. E acrescenta: melhor seria que tal homem nunca tivesse nascido.
13: Nascido, exatamente.
12: Veja só que expressão forte.
13: Forte.
12: Mas é a verdade. Boa tarde.
8: Oi.
12: Muito bem, então, houve um sinal, mas é um sinal de alerta que dentro de instantes a pessoa vai retornar. Então, não se trata aqui de alguém que se sente culpado e pecador, mas de alguém que participa da sua intimidade. E Jesus, veja só, Jesus não o expulsa da mesa. Jesus não o expulsa da mesa. Na ceia de despedida, Jesus então lhe abençoa o pão e o distribui, né, dizendo: tantas vezes já ouvimos, isto é o meu corpo que é dado por vós. E tomando das mãos o cálice com vinho, ele dá graças e o serve aos discípulos, declarando: tomai este cálice e partilhai entre vós. E acrescenta, como dizendo há pouco, este mandamento, este testamento: fazei isto em memória de mim. Boa tarde. Novamente houve um chamado.
13: Daqui a pouco isso retornará, não, com certeza.
12: É verdade, é Deus que está nos chamando. E nós temos que responder.
13: Temos que responder.
12: Exatamente.
13: Com
12: então, mas é interessante, é importante também. Agora vamos lá, vamos ver se conseguimos aí a conexão com esta pessoa. Não é possível. Muito bem, então o problema não está aqui, mas o problema está lá onde a pessoa está. Uma outra pode ligar.
13: Né? Exatamente.
12: Uma outra pode
13: Estamos
12: ligar.
13: Estamos aí.
12: Estamos aí para atender você e toda a sua família. Muito bem, vamos ver agora então. Agora é possível. Muito bem, boa tarde.
15: Boa tarde, Padre Pedro.
12: Tudo bem?
15: É o Pepe Mesari.
12: Ô, Dio Santo, como é que fala?
13: Dio Santo. Olha, vira a voz do Pepe Mesari.
12: Mas o Pepe... Estavas viajando na lua?
13: Nada, eu acho que lá no Camacho.
15: O que está acontecendo? Ai, meu Deus. Tudo bom, Padre Pedro?
12: Tudo bem, Pepe. Satisfação em ouvi-lo.
13: É.
12: Os italianos de vez em quando me perguntam: como é que anda o Pepe? E assim, olha, o Pepe...
15: Pois é, todos querem que eu volte, né? Mas tá difícil a coisa.
12: O Pepe enriqueceu tanto que não está mais se movimentando muito, né?
15: Pois é, a vontade é grande. Estou na recuperação ainda.
12: Não, mas estamos rezando pela sua recuperação, porque a gente sabe que a recuperação... Em criança, ela é rápida.
15: Sim.
12: Em pessoa
15: sim,
12: de...
15: Sim. Ah, não, mas já estou bem melhor, graças a Deus.
13: Sim,
15: já estou fazendo as coisas na igreja, já está bem melhor, graças a Deus.
12: Isso.
15: É reformado. Abraço pro Raul também, diácono.
16: Abraço também, fraterno, querido irmão. Estamos com saudade de você também. Isso.
15: É, eu também, já tô com saudade, mas a gente tá fazendo trabalho na igreja.
16: Faz parte. Agora é o momento de você cuidar também um pouco da sua saúde e restabelecê-la.
15: Isso. O Padre Pedro, também comunicar que nós estamos nos preparando para os 40 anos da paróquia do Morrote, né? Agora em julho. Por isso que a gente vai fazer a festa em julho, para comemorar os 40 anos de paróquia.
16: Né? Oh, maravilha.
15: Então vai ser uma grande festa também, né? Em preparação, né? Uhum. Agora com o nosso novo pároco, Padre Itamar.
16: Né? É, Itamar, muito, exatamente. Itamar querido, Faísca.
15: Muito querido, muito bom ele também. É verdade. Graças a Deus, né? Então. Mas graças a Deus a gente tem bons padres, né?
16: O Itamar, tem o Padre Rodrigo, tem o Diácono Jonathan.
15: Tem o Padre Rodrigo, tem o Diácono Jonathan que vai ser ordenado. Graças a Deus.
16: Estou vendo que
15: de agosto, né?
16: Sim, estou vendo que o Diácono Jonathan tá ficando cada vez mais fortinho. Mais fortinho, tá.
15: Sim, tá bem ativo. O homem tá assumindo tudo.
16: E é que vocês estão tratando bem ele também.
13: Com certeza.
15: Sim, graças a Deus. Tá sendo bem tratado, ele merece. Mas eu quero aproveitar a oportunidade também rezar para, né, precisamos, né, para pedir o Diácono Raul, para rezar pela paz do mundo, né? E que Deus tenha misericórdia, né? Por tantos inocentes morrendo nessas guerras, né? Principalmente as crianças.
16: Isso.
15: Né? E tá muito difícil, né? Agora o povo vai esquecer um pouco por causa da Copa, né?
16: Aí mesmo, né? Olha só. Foi bom lembrar, porque eu confesso a Deus e a vós, irmão, que
13: hoje à noite, né?
16: Hoje à noite, assim. Amistoso.
13: Amistoso.
15: 19 horas contra o Egito, exatamente.
16: Enquanto
15: vamos rezar.
16: Enquanto o Brasil joga, eu rezo.
15: Isso. Tá bom. Eu vou amanhã. Amanhã tem um compromisso na missa também, aqui na paróquia. Então vamos rezar a Ave Maria, né? Por nessas intenções. E também quero rezar por vocês, pro Padre Antônio, né? Que eu nem sabia que ele estava adoentado, né?
16: Isso.
15: Grande amigo, companheiro, né? Uhum. Então, Deus também tenha compaixão também, misericórdia, para que ele se recupere o mais rápido possível.
16: Perfeito.
15: Então vamos rezar essa Ave Maria, então.
16: Certo.
15: Ave Maria, cheia de graça, o Senhor é convosco. Bendita sois vós entre as mulheres, e bendito é o fruto do vosso ventre, Jesus.
13: Santa Maria, Mãe de Deus, rogai por nós, pecadores, agora e na hora de nossa morte. Amém.
15: Santa Maria, Mãe de Deus,
13: rogai por nós.
15: Nossa Senhora de Guadalupe,
13: rogai por nós.
15: Meu grande abraço.
16: Um abraço.
15: Sua bênção.
16: Deus abençoe.
15: Uma bela missão para vocês.
16: Avante sempre, Dio Santo.
15: Avante sempre, arrivederci.
16: Arrivederci. O Senhor La Madonna e Adi di Santi, um pouco de soldi.
13: Uia, barbaro.
15: Ah, grazie, Lora Penisse di Scarcelli.
16: Soldi, é dinheiro, né?
12: Dinheiro. Todos gostam, né? E alguns dizem, mas olha, dependendo como se usa, né, a pessoa pode também se atrapalhar na vida.
13: Mas é
12: interessante que ele sempre se torna necessário na vida de todos.
13: Sim.
12: Né, de todos. Porque é tão bom a pessoa ter, por exemplo, ter um acesso facilitado à saúde, ter um acesso facilitado à educação, poder também, ao longo da vida, se ter aquela casa, como falamos tanto, em moradia digna.
13: Isso,
12: né? Em moradia digna.
13: E ter o seu sustento digno, né?
12: Perfeito, perfeito.
13: E como é bom nós partilharmos e trabalharmos e receber com o nosso suor, o nosso sustento, né? A própria palavra vai nos dizer que o trabalhador é digno do seu sustento. Então
12: perfeito.
13: É importante.
12: 13h51, meu caro Everton. Vamos aí rezando. Se você ainda deseja ligar, você pode, estaremos atendendo você, né, e todas as pessoas, né, que estão, né, vamos ver aqui um pensamento, né, existe algo dentro de você que ninguém pode levar embora, a sua fé em Deus. Vou repetir, existe algo dentro de você que ninguém pode levar embora, a sua fé em Deus. Boa tarde.
17: Boa tarde.
16: Tudo
17: Amém.
16: Bem?
17: Este pensamento.
16: Oi.
17: Nossa fé tem que estar firme, né?
16: Firme e forte.
17: Firme e forte, verdade.
16: Como está a paróquia Nossa Senhora dos Navegantes?
17: Bem, com a graça de Deus, né?
16: Que bom.
17: Deus está iluminando sempre, né? O nosso pároco cardeado, né? Seus ministros.
10: do diácono povo de Deus,
8: Arnaldo,
10: né? É verdade. Uhum. Então, padre, vamos rezando pelas nossas famílias, né?
8: Uhum.
10: Pelos, né? Eu, no caso, tenho 4 filhos. Rezar pela minha mãe, que está aqui deitadinha aqui no sofá, uhum. descansando.
8: Isso.
10: Então, que Deus abençoe cada um de nós, né? Nossa paróquia, já falamos, né? Isso. E também pela nossa comunidade. Amanhã nós teremos a primeira Eucaristia.
8: Ah, é? Quantas crianças?
10: Eu não sei dizer. Mas deve ser umas 8, talvez. Uhum. Eu vi elas esses dias aí, mas não estou lembrada agora.
8: Certo.
10: Poucos. Mas rezando pelos pais, né?
8: Uhum.
10: Padrinhos, todos que estão orientando, né? As catequistas, né?
8: Uhum.
10: Que estão sempre orientando no estado de eles, né? Caminhando, né, com eles.
8: Isso.
10: Que o Senhor abençoe a cada um de nós, né? E a todos nós, nos proteja, né? Então vamos rezar um pouquinho,
8: vamos.
10: Né? Nossa Senhora fica feliz com a nossa Ave Maria, né?
8: Isso.
10: Ave Maria, cheia de graça, o Senhor é convosco. Bendita sois vós entre as mulheres. E bendito é o fruto de vosso ventre, Jesus.
13: Santa Maria, Mãe de Deus, rogai por nós, pecadores, agora e na hora de nossa morte. Amém.
10: Então, final de semana a todos, né? Com as santas missas, celebração da palavra, né?
8: Isso.
10: E todos quem vem, né? Na graça de Deus. E salve Maria.
8: Salve Maria. Um abraço a vocês todos aí da paróquia Nossa Senhora dos Navegantes.
10: Navegantes. Obrigada, igualmente.
8: Um abraço, 13h53.
12: Isso, mais alguém pode, né, se desejar. Ainda temos um pequeno tempo, né, para atender você. Você vai colocar aí a sua intenção e assim estaremos atendendo e rezando e pedindo. Que é tão importante na vida a gente nunca deixar de rezar. Mesmo que você tenha rezado muito, e eu me recordo que no tempo de seminário sempre encontrava alguém que dizia assim: olha, agora para o resto da vida eu tenho oração suficiente. Mas eu também dizia assim: vem cá, então, para o resto da vida também você já comeu o suficiente, né?
13: Já comeu.
12: É, já guardou suficientemente.
13: É um pensamento, né?
12: É. Aí você, não, eu vou ter que comer sempre, então você vai ter que rezar sempre.
13: Rezar sempre, claro.
12: É, rezar sempre. Boa tarde.
18: Boa tarde, Padre Pedro.
12: Tudo bom?
18: Tudo bem?
12: Tudo bem.
18: Aqui tá tudo certinho também, com a graça de Deus.
12: Que bom.
18: Ó, eu sou a Dilma do Bom Pastor.
12: Ô, dona Dilma, satisfação em ouvi-la.
18: Ah, eu também, a gente sempre acompanhava você na catedral e tudo, né?
12: Isso mesmo.
18: Mas o senhor tá com saúde e tudo bem, né?
12: Sim, tô saúde, tô novo, tô firme e forte.
18: Eu sei, sempre escuto, sempre vejo você por aí, tá? Não tem? Eu sei que tá. Parabéns pro senhor, tá?
12: Obrigado.
18: Então, vamos rezar uma Ave Maria por todos os nossos falecidos.
12: Sim.
18: Que o meu marido fez ontem 5 anos e o meu neto, que é o Felipe Teodoro, né? Com 33 anos, faz 7 meses. Tá, vamos rezar pela alma deles, que estão lá pedindo por nós, né?
12: Certo.
18: Nós aqui, né? E por toda a família vivos e falecidos, pela nossa comunidade do Bom Pastor e pela outra Laguna, Nossa Senhora das Dores.
12: Uhum.
18: Veja tudo em paz, né? Que a gente vai rezar porque a gente conhece mesmo que o nosso mundo, nosso povo mesmo, que está meio descrente um pouco, né? Padre?
12: Uhum.
18: Pela nossa oração, né? Então, oração por todos. E um bom final de semana, que já tem aqui no sábado, tá passando rápido, amanhã já é domingo, né?
12: Uhum.
18: Que Deus deseja muita, muita saúde para todos os sacerdotes.
12: Né? Obrigado.
18: Então, agora eu vou rezar a Ave Maria,
12: isso,
18: né? Por
12: pode.
18: Todos os meus falecidinhos, né? Que já curto, só tô com saudade. Ave Maria, cheia de graça, o Senhor é convosco. Bendita sois vós entre as mulheres e bendito o fruto de vosso ventre, Jesus.
13: Santa Maria, Mãe de Deus, rogai por nós, pecadores, agora e na hora de nossa morte. Amém.
18: Nossa Senhora das Dores, rogai por nós.
8: Abençoai as nossas famílias.
18: Bom Pastor, abençoai essas nossas comunidades.
8: Isso.
18: Amém, né?
8: Um abraço, dona Dilma.
18: Obrigado, igualmente.
8: Deus abençoe a senhora.
18: Nós
8: todo o povo do Bom Pastor.
18: Parece quando der certo.
8: Isso,
18: aqui, né?
8: Certo.
18: Não seja
8: convidado. Isso, guarda margem direita, guarda margem esquerda, 60, 63, São João,
12: E aí vamos, né? É. Vamos estrada fora. Vila Patamar também. Aí São João, São Bernardo, São Martinho, São Raimundo. E vamos caminhando pelas comunidades afora. Um abraço a você que está nos acompanhando nessa tarde. E já são 13h57. Vamos então, meu caro diácono,
13: para a nossa oração final.
12: Exatamente, a nossa oração.
13: Então, quando nós observamos a palavra de Deus que ouvimos ainda há pouco do Evangelho de Mateus, no capítulo 9, versículos de 9 a 13, chamou-nos a atenção quando Jesus disse, junto à mesa com os cobradores de impostos e pecadores: de fato, eu não vim para chamar os justos, mas os pecadores. Que importante reconhecermos, dentro dessa realidade que muitas vezes nos colocamos. E aí a palavra de Deus, esta oração nos diz: Senhor Jesus, modelo e exemplo de toda disponibilidade, faça-nos disponíveis para o teu projeto de amor, que acontece no cotidiano da nossa vida. Que a nossa atitude interior de prontidão seja a nossa marca registrada no ato de seguir-te. Olha, Senhor Jesus, para nós. Olha para nós com muito amor e compreensão. Coloca em nosso coração a capacidade e a coragem necessária para responder ao teu chamado. Olha-nos por nós também, por nossa vontade de seguir-te. Faça-nos cada vez mais forte para que possamos seguir-te com liberdade e alegria. Faze-nos discípulos e discípulas missionárias. Amém.
12: O Senhor esteja convosco.
13: Ele está no meio de nós.
12: E pela intercessão de Nossa Senhora e São José, de todos os santos e santas de Deus, sejam derramadas copiosas bênçãos sobre você, a sua casa, o seu trabalho, você que está viajando, você que está em tratamento de saúde, você que está acompanhando essa pessoa idosa ou enferma. Que Deus dê a todos vida longa, feliz e abençoada, em nome do Pai e do Filho e do Espírito Santo.
13: Amém.
12: Obrigado, Diácono Raul. Obrigado ao Everton. Um abraço, leve um abraço para sua querida esposa. E um abraço para você, meu amigo, minha amiga. Deus o acompanhe hoje, amanhã e sempre.
13: E até o próximo programa no dia 20 de junho.
12: Isso, 20 de junho. Um abraço, até lá. E jamais...

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1: Nossa saudação cordial e fraterna, você que acompanha a Palavra Viva pela Rádio Divino Oleiro 105.5 FM de Florianópolis, Rádio Divino Oleiro 90.9 FM de Balneário Camboriú, Rádio Conceição 105.9 FM de Itajaí, Rádio Tubá de Tubarão e pelos serviços de streaming de áudio. Que a paz de Jesus reine em nossos corações e a Mãe Santíssima nos leve nas dobras do seu manto em mais este dia que a bondade do Pai nos concede. Meus irmãos, como é belo o lar em que se percebe a presença de Deus. O bem-querer ali se hospeda, a santidade se irradia dos rostos e já se vive, mesmo em meio às dificuldades, um pedacinho de céu aqui na terra. Na segunda-feira, reunido com seis casais, víamos as doutrinas, as coisas que o mundo nos oferece e que nos afastam do Senhor. E refletíamos também sobre a santidade no casamento, na família. A enorme multidão de santos que estão no céu e intercedem por nós deveria ser uma grande alegria em nossa caminhada do dia a dia. Entre esses santos, quem sabe nossa avó, nosso avô, o pai, a mãe, um filho, uma filha, um irmão ou uma irmã, um amigo, uma amiga que percorreu as estradas da vida conosco. A esposa que já partiu, o marido que já foi para os braços do Pai, aquele vizinho que nos marcou por sua bondade, aquela doce velhinha do apostolado da oração que com seu sorriso suave mostrava o semblante de Jesus em seu coração. Em abril de 2008, a revista Veja publicou matéria que, pelo seu título, me causou impacto. A família está acabando. Ali, o psicanalista francês Charles Milman, de 76 anos, manifestava sua opinião de que, pela primeira vez na história, a instituição familiar está desaparecendo e as consequências são imprevisíveis. Respeito, claro, a opinião, mas dela discordo totalmente. Sabe por quê? Porque a família foi querida por Deus desde a criação do mundo. É só ler o início do livro do Gênesis na Bíblia. A família, já o disseram muitos padres da Igreja e muitos papas, é a Igreja doméstica. Tenho para mim, com absoluta convicção, que as palavras ditas por Jesus e que Mateus registrou em seu Evangelho, capítulo 16, versículo 18, se aplicam também à Igreja, que é família, Igreja doméstica. Disse Jesus: Tu és Pedro, e sobre esta pedra edificarei a minha Igreja, e as portas do inferno não prevalecerão contra ela. A fruta não cai longe do pé, É o velho ditado. O pé são os pais, a fruta, os filhos. Semear, ser sal da terra e luz do mundo é a missão do pai e da mãe. É a missão do marido, é a missão da esposa, que são ao mesmo tempo fruta e pé um para o outro. A tarefa da vida de um marido é, diz São Paulo no capítulo 5 da carta aos Efésios, amar a sua mulher para santificá-la, para apresentá-la ao Senhor toda gloriosa, sem mácula, sem ruga, sem qualquer outro defeito semelhante, mas santa e irrepreensível. Essa é, da mesma forma, a maior tarefa de uma esposa. E para isso, o casal conta com as graças do sacramento do matrimônio, que atuam 24 horas por dia. Quanto mais o casal está em estado de graça, tanto mais as graças são abundantes e se derramam em suas vidas. Em 21 de novembro de 2001, o Papa São João Paulo II beatificou o casal italiano Maria e Luigi Beltrami Quattrocchi. Guardo bem firme na retina do coração a procissão de entrada daquela missa solene. Estavam ali os três filhos ainda vivos do casal, dois deles padres, e a filha, uma religiosa. Há muitos casais santos. Entre os casais que estão a caminho da beatificação, encontramos Rosetta Franzi e Giovanni Guedo, cujo processo começou em fevereiro de 2006. Rosetta viveu 32 anos, tendo falecido em 1934. Giovanni viveu de 1900 a 1942. Um de seus filhos foi um sacerdote muito conhecido na Itália, o padre Piero Guedo do Pimi. E padre Guedo, o filho, reconheceu. Fala-se muito de crises do matrimônio, de crises das famílias, de crises dos jovens em nossas sociedades ricas. Este é um exemplo, está falando dos seus pais, um caso concreto de como dois esposos, em uma vida totalmente normal, tentaram viver o evangelho no matrimônio e na família, sendo ainda hoje recordados como exemplos e a cuja intercessão se recorre tantos anos depois de sua morte. Padre Guedo assim descreve sua mãe. Ela manifestou a santidade, sobretudo no amor ao marido e a seus três filhos. Muito religiosa e caritativa com os pobres, ensinava em casa a homens e mulheres que não haviam ido à escola. Era catequista paroquial e, como esposa, em seus 6 anos de casamento, se consagrou totalmente ao serviço. Morreu de parto e de pneumonia, deixando seu marido viúvo aos 34 anos. Poucos dias depois de sua morte, o pároco do povoado onde Rosetta morava celebrou a missa de sufrágio com ornamentos brancos, declarando aos fiéis: fui pároco e o confessor de Rosetta. Era um anjo e já está no paraíso. Não celebramos a missa de falecido, mas cantamos a missa dos anjos. Agora vamos à descrição que padre Guedo faz de seu pai. Diz ele: Giovanni, meu pai, era um homem de grande bondade e caridade, membro ativo da Ação Católica e comprometido em diversas obras paroquiais. fazia grátis seu trabalho para os menos favorecidos. Por sua autoridade moral e religiosa, era chamado de conciliador nas disputas do povoado. Conseguia levar paz, recorrendo à divina providência e ao amor que deve reinar nas famílias. E continua o filho: meu pai foi enviado à guerra na Rússia como castigo por não se ter inscrito no Partido Fascista. Permanecer em casa como pai viúvo de 3 menores. Morreu na União Soviética com um gesto heróico de caridade. Era capitão de artilharia de uma divisão. Foi-lhe ordenado que se retirasse quando os soviéticos desencadearam a ofensiva. Poderia pôr-se a salvo com seus militares, mas disse a seu jovem subtenente que devia ficar no hospital de campanha com os feridos que não podiam ser transportados: tu és jovem, deves ainda fazer uma vida. Salva-te, aqui fico eu. Que belo pai, o Giovanni, pai do Padre Guedo. Padre Guedo foi autor de mais de 70 livros, sendo um dos missionários mais conhecidos em todo o mundo. Em fevereiro de 2006, num artigo publicado em Mondo e Missione, Mundo e Missão, ele reconheceu quão belo é ser filho de pais santos. Tu te sentes sempre, também desde pequeno, no calor do amor e da bênção de Deus, explica ele. Tens diante de ti

a santidade dos pais o fez sacerdote do Senhor. Vamos lá para o Antigo Testamento. Tobias estava com medo de casar com Sara. Ela já havia tido 7 maridos e todos morreram na noite de núpcias. Então Azarias, na verdade o anjo Rafael, lhe diz, segundo o texto grego da Bíblia, que está em Tobias 6:22: não temas, Tobias, porque ela te é destinada desde sempre. Tu a salvarás e ela partirá contigo. Creio piamente nisso. Creio que Deus nos destinou um ao outro desde toda a eternidade e que marido e mulher devem se ajudar mutuamente para chegar aos braços do Pai. No livro Santos Casados, a Santidade no Matrimônio ao Longo dos Séculos, Monsenhor Ferdinand Holbeck registra quase uma centena de casais em que um ou ambos os cônjuges foram canonizados ou beatificados pela Igreja. Mas poderíamos perguntar, por que não há registro de maior número de santos casados se a maior parte dos fiéis é casada? Como então pode haver tão poucos casados que tenham sido elevados à dignidade do altar? Bem, a razão é muito simples. Qualquer pessoa que já tenha acompanhado uma beatificação ou canonização sabe que é necessário um enorme investimento de tempo e recursos no processo. A veneração dos santos é muito importante e a Igreja está certa em considerar esse assunto com todo cuidado e minúcia. Mas listemos alguns nomes apenas, começando, claro, com São José e a Virgem Maria, e seguindo com estes outros: Santana e São Joaquim, Santa Isabel e São Zacarias, Santa Mônica, casada com Patrício, mãe de Santo Agostinho, Santo Estevão da Hungria e a Beata Gisela, Santa Edviges, casada com o Duque Henrique I da Silésia, Santa Isabel da Hungria, casada com o nobre Luís, o rei São Luís IX da França, casado com Margarida da Provença, São Tomás More, chanceler da Inglaterra, casado com Jeanne Colt, São Luís e Santa Zélia, pais de Santa Teresinha do Menino Jesus, e nos tempos mais modernos, Santa Gianna Beretta Mola, casada com Pietro Mola. Meus irmãos, as equipes de Nossa Senhora são um movimento de espiritualidade conjugal. Entre suas publicações temos a Carta Mensal. Na de fevereiro-março de 2006, encontra-se um testemunho valioso do casal Altimira e Paulo, da capital paulista. Diz Altimira: Paulo e eu, no dia 9 de setembro de 2005, comemoramos nossas bodas de ouro. Há 50 anos fundamos nossa família. Antes do casamento, namoramos 2 anos e meio e noivamos 1 ano. O tempo de preparação para o casamento foi de fundamental importância para nós e o lar que pretendíamos fundar. Nós nos conhecemos, diz Altimira, em agosto de 1951. Eu tinha 17 anos e Paulo, 20. Ele, quartanista de medicina, estava terminando o CPOR, curso de preparação de oficiais da reserva, e eu fazia o 2º ano da escola normal. No dia em que nos conhecemos, aconteceu algo inusitado. Era uma tarde de domingo. Sentados em um canto da sala, uma amiga, Paulo e eu conversávamos. Minha amiga e eu, como duas adolescentes semostradeiras, que quer dizer exibidas ou assanhadas, tivemos um grande acesso de riso que o irritou profundamente.

Paulo, do alto de sua importância, não se deixava levar pelas bobagens deste mundo. Diante de tanta risada, falou muito bravo para mim e para minha amiga, mas olhando fixamente para mim, que ele acabara de conhecer: "Detesto mulher que vive dando risada." Eu retruquei com ar de caçoada: "Então vou lhe rogar uma praga. Você vai se casar com uma mulher que vai rir a vida inteira em sua orelha. Ha, ha, ha." Não sei se dou tanta risada hoje em dia, mas que estamos juntos desde então é bem verdade. Em abril começamos a namorar. Um dia, Paulo me perguntou o que eu achava do namoro. Cheia de coragem, disse o que sentia: "Namoro, para mim, é preparação para o casamento." Diante dessa resposta, ele me perguntou se eu esperaria por 4 anos. 3 anos e meio depois, estávamos casados. Esses dois pequenos fatos, diz Altimira, mostram que entre nós, desde o início, houve muita sinceridade e alegria. O casal que não brinca e não ri junto é um triste casal. E quem não é sincero nas pequenas coisas corre o risco de abrir as portas para a traição e a infidelidade. Sempre fomos muito diferentes um do outro: temperamentos, gostos, cultura e formação familiar. Paulo, cientista, tocava violino e tinha educação jesuítica muito rígida. Eu, sonhadora, sempre alegre, adorava carnaval e futebol. Nada conhecia de música erudita, mas cantava de cor todas as marchinhas de carnaval, ou as Dores de Cotovelo de Lupicínio Rodrigues, ou imitava a voz marcante de Dalva de Oliveira cantando Barracão de Zinco. Realmente as diferenças entre nós são muito grandes, mas o amor sempre existiu e sempre cresceu, ajudando-nos a compreender e a amar as diferenças. O amor de Deus sempre orientou as nossas vidas. Tudo pusemos aos pés da Santíssima Trindade, descobrimos juntos as belezas do sexo no sacramento do matrimônio, rezamos juntos diariamente orações curtinhas, mas frequentes. Aprendemos a dialogar diante de Deus, o que não é fácil, e com muita naturalidade fomos nos conhecendo, modificando, nos moldando como o barro na mão do oleiro. Até parece que tudo foi um mar de rosas. Ledo engano. Tínhamos e temos temperamentos e personalidades fortes. Se de um lado Paulo era dominador, de outro eu sempre fui indomável. Que luta! Quanta briga! Como diz o ditado português, arrancávamos os tamancos e descíamos a ladeira. Mas nunca houve traição, nunca houve infidelidade ou desamor, e sempre soubemos fazer as pazes antes de dormir. Na vida há alguns paradoxos. Há casais que querem ter poucos filhos, há outros que fazem de tudo para ter um filho. Há também os que se colocam nas mãos de Deus. Queríamos ter os filhos que Ele nos mandasse. Pensávamos que teríamos uma família bem numerosa. Não sabíamos como seria difícil aceitar o que viria pela frente. Vivemos 8 gravidezes. Conseguimos ter 5 filhos lindos. Dos 5, 3 já estão na morada que o pai nos reserva. Os 8 netos coroam a nossa felicidade, cada um com suas características, com seu temperamento, com seus dotes artísticos, esportivos, intelectuais.
Pedimos a Deus por eles o que sempre pedimos para seus pais: sejam homens e mulheres de fé. Pretendemos, com esta reflexão, fazer com os amigos um ato de ação de graças. Não é um ponto final. Longe disso, é um momento de olhar e analisar com orgulho, louvar a Deus pelo passado, refletir, dar graças, viver intensamente o presente e planejar, colocando nas mãos de Deus o nosso futuro. Nas equipes de Nossa Senhora, aprendemos com o padre Henri Caffarel, nosso fundador, que a devoção a Maria Santíssima é fonte de vida e sabedoria. Diz ele: contemplai o lar de Nazaré e compreendereis o que é um lar onde Deus é tratado como Deus. Meus irmãos, esses filhos, esses netos de Altimira e Paulo, também eles podem dizer o que disse o padre Guedo: que belo crescer em uma família na qual a mãe, o pai, o avô e a avó são santos. Tu te sentes sempre, também desde pequeno, no calor do amor e da bênção de Deus. Tens diante de ti exemplos formidáveis. Depois disso, vocês compreenderam por que eu não concordo com aquele psicanalista francês que a Veja entrevistou, não compreenderam? Sim, quando acaso estão tristes e dolorosos, como não esqueço da pequena Isabela lá em São Paulo, que foi atirada da janela do apartamento pelo pai e pela madrasta, é porque Deus não tem lugar na família. É porque o amor se esqueceu de ficar na família. É porque nessa família, especialmente nesses pais, só se quer ter mais e mais e mais, sem se preocupar com o ser mais. Quem quer ter sempre mais acaba se esquecendo de amar. Quem quer ser sempre mais acaba se esquecendo de ter. Acaba se esquecendo de si mesmo para só pensar nos outros. Acaba perdendo a vida para de fato ganhá-la, como ensinou Jesus. Por quê? Porque sempre de novo ensina São Paulo, na primeira carta aos Coríntios, capítulo 13, versículos 4 ao 7, o amor é paciente, o amor é bondoso, não busca seus próprios interesses. O amor não se irrita, não guarda rancor. O amor tudo desculpa, tudo crê, tudo espera, tudo suporta. Quem quer ser para os outros, não mata. Quem quer ter para si, acaba matando a si mesmo já em vida e aos que o rodeiam. Tem muito mais probabilidade de começar a morrer já aqui, a morte eterna que, entre aspas, coroará sua vida. Porque não amou, passou pela vida sem viver. Porque só quis ter, passou pela vida sem ser. O que seguiu com a pequena Isabela para o cemitério? Seguir uma dor? O remorso, a crueldade de quem a matou? A frieza de quem tem, mas não é? Seguiram também a solidariedade, a indignação, as orações de tantos? Quando formos ao encontro do Pai, o ter ficará aqui. O ser acompanhará os que lhe foram fiéis. Ah, que bela criação, que bela invenção de Deus a família. Como escrevi num artigo para o jornal Missão Jovem, a família é o ostensório do amor.
se nela não aprendemos a amar, se nela não aprendemos a nos santificar, aí sim é mais difícil caminhar, é mais difícil viver, porque nela não se ama aquele que veio para servir e não para ser servido, que é Jesus. Nenhuma família acaba enquanto nela existe o amor. Nenhuma família termina enquanto marido e mulher se esforçam para progredir no caminho que lhes é oferecido, o da renúncia, do perdão, da doação para santificar-se e santificar os seus. Nenhuma família se destrói enquanto Deus é seu convidado. A família é a obra-prima da criação. E o casal, a bela face de Deus que os filhos podem ver. Se a sua família ainda não é assim, se a minha família ainda não é assim, esforcemo-nos e entreguemo-nos confiantes nas mãos de Deus, que é amor. Ele, com certeza, providenciará. Quando falo em família, especialmente no casal, de onde surge a família, uma música me é particularmente querida, Cantiga de Matrimônio, do Padre Zezinho. Do CD Sol Nascente, Sol Poente, vamos escutá-la agora com o coração.

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2: Feliz Natal, Menino Jesus de Rua.

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1: Fim de semana com previsão de tempo firme e temperaturas amenas em toda a nossa região. Apesar da presença de nebulosidade alta no céu do tipo cirrus, não há condição dinâmica na atmosfera para possibilidade de chuva. O tempo vai seguir assim, mas está com baixos valores de umidade relativa do ar, pelo menos até a próxima segunda-feira. Na semana que vem, modelos numéricos sugerem a passagem de uma frente fria, que traria, portanto, a volta da chuva a toda a nossa região, algo que será melhor detalhado para você aqui no rádio nos próximos dias. A temperatura máxima hoje alcança 25 graus e a mínima na próxima madrugada vai a 14 graus em Rio Fortuna, Sangão, Santa Rosa de Lima, São Bonifácio, São Ludigero e Tubarão.
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0: Alô. Alô, alô, meus amigos do esporte, aquele abraço. Estamos abrindo o nosso microfone no módulo esportivo em 13 de maio para mais uma jornada esportiva. E hoje vamos acompanhar para você na primeira rodada da semifinal do Municipal aqui de 13 de maio, as emoções de São Gabriel e Auxiliadora, que daqui um pouco estarão no gramado, proporcionando a todos nós, com certeza, um grande espetáculo. E você vai curtir no 104.9 FM da Super Tubá, a rádio oficial do futebol. Prepare o seu coração. A partir de agora, só tem emoção aqui na Super Tubá. Com a narração de Paulo Garcia, comentários Antônio Falcino, com as reportagens de Fernando Nunes. Operando a mesa de áudio da Super Tubá, Everton Luiz. Gravações do Lucas Marcos, direção geral da emissora Padre Rafael Uliano. Em nome da equipe técnica, da equipe esportiva e da direção da Super Tubá, ao abrir a jornada, eu, Paulo Garcia, estou saudando carinhosamente a você, ouvinte, desejando uma boa tarde e uma excelente recepção de som. Senhoras e senhores, aquele abraço.
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0: 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Fernando Nunes, vamos trazer as primeiras aí, time do Auxiliadora, já definido como vem a campo para enfrentar o São Gabriel. Boa tarde, Fernando.
2: Alô, Paulo Garcia, muito boa tarde. Temos definição, então, para o Auxiliadora, que não é qualquer coisa, a primeira campanha de destaque, o que mais marcou pontos, vai a campo com o goleiro Marcos, com a número 1. Renan joga na lateral, 2. A zaga tem Sapão, 3. Tito, número 4. E para esta semifinal, Timba será o lateral esquerdo, 16. Fecha a zona de defesa. Zé Neto, 51. Ao lado dele, Leozinho, 80. Samuel, camisa 8 e Luquinhas, 10, 11 para Danilinho e 99, Christian, este é o Auxiliadora, Paulo Garcia.
0: 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Já está definido também o São Gabriel ou o Fernando?
2: Perfeito. Agora, já com a definição toda, Henrique é o goleiro da equipe do São Roque. São Roque tem Henrique 1. Maicon, camisa número 2. A gente vai bem pausado aqui para o
0: vamos
2: torcedor
0: lá, Fernando,
2: também.
0: Vamos lá.
2: Maicon 2.
0: Manda.
2: Félix 3. Renan, camisa 16. Ele faz a dupla de zaga ao lado do Félix. Luan, 26. No meio-campo, Caio joga com a meia dúzia. Cavalinho tem a número 5. Tiago vem com a 8. Ivan, número 10. Xarope, mais adiantado. O Gustavo tem o apelido de Xarope 7. E o 27, William Pardini. William, 27, fechando o São Roque, a escalação do jogo que abre a semifinal do 20º Campeonato Municipal em 13 de maio.
0: 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Arbitragem do jogo. Quem vai comandar? São Roque e Auxiliadora.
2: Formado desta maneira o trio e é escalado nesta tarde, o árbitro é Jackson Caetano. Ele vai ter como seus auxiliares o assistente 1, Luan Crispim Martins. O assistente número 2, Juliano Cubas. A delegada, a anotação, todo o trabalho da Liga Serra Mar, da escrituração, a Raquel Michels, confirmando Jackson Caetano, Luan Crispim e número 2, o assistente Juliano Cubas. Tudo escalado para a partida de daqui a pouco, Paulo.
0: 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São Roque, portanto, definido, vem de Henrique, Maicon, Félix, Renan e Luan. Cavalinho, Thiago e Caio, Xarope, Ivan e William. O auxiliador, Marcos, Renan, Tapão, Tito e Timba, Samuel, Zeneto e Luquinha, Leozinho, Cristiano e Danilinho. Jackson Caetano apita o jogo, auxiliado por Luan Crispim e Juliano Cubas. Ficha técnica para São Roque e auxiliadora só. Um questionamento aqui, Fernando. É Cristiano ou é Cristian, o centroavante da auxiliadora?
2: É Cristian.
0: Cristian.
2: Cristian, 99.
0: Muito bem. Antônio Falcino, ficha técnica está aí, os dois times, agora sim, vai chegando o auxiliadora aí no gramado, mas o São Roque não veio ainda. O que a gente pode esperar desse primeiro jogo da semifinal do Municipal de 13 de maio? Boa tarde, Falcino.
3: Boa tarde, Paulo. Boa tarde, Fernando. Boa tarde, torcedores. A tendência, você olhando assim para a competição, você vai pensar assim, a auxiliadora é favorito. Talvez seja mesmo, joga por dois resultados iguais nessa semifinal. É uma equipe que está 100% na competição, venceu todos os jogos, venceu todas as partidas. Agora, um mata-mata é diferente, né? O São Roque, com certeza, já estudou essa equipe, já perdeu para ela, porque ela ganhou de todas, então deve ter estudado bastante para esse primeiro jogo da semifinal. Até porque tem o jogo da volta, e óbvio que o São Roque, ele não quer deixar desmobilizar para o jogo da volta. Então, precisa jogar hoje de uma maneira muito coerente, muito tranquila, enfrentar um adversário sabendo das dificuldades para levar o jogo para a decisiva. Ou, de repente, o São Roque vai ali, ganha o jogo e coloca vantagem no confronto. Semifinal é assim, semifinal é isto. Mas é óbvio que, aparentemente, o auxiliadora é o favorito para esta semifinal, por ter sido o primeiro colocado, por jogar por dois resultados iguais e por tudo que eu já falei por aqui. Mas o São Roque está aí, ele não chegou de paraquedas, ele não chegou por acaso.
2: Detalhe.
0: Legal. Diga.
2: O Luan não será mais o lateral, teve uma mudança. O 26 Luan, na equipe do São Roque, vai ser substituído pelo Evandro, camisa número 17. Ele é o conhecido Smigo, eu já coloquei aqui como 17 Evandro. É assim que vamos falar, pelo menos durante este jogo eliminatório aqui. Mas ele ocupa o lugar do Luan, que fica no banco, Paulo.
0: É, lateral esquerdo?
2: Isso.
0: Beleza. Fica à vontade aí, Fernando.
2: Muito bem, a gente está vendo o aquecimento final. Eu vou na equipe do auxiliador. Vamos conversar com o Zé. O Zé vai dizer aquele alô para a turma lá na auxiliadora. Já dizem que vocês são a comunidade mais unida e dá audiência para esse time e você vem para uma semifinal. Nas tuas histórias aqui, primeira semifinal assim tão importante, defendendo o manto número 51 aqui, Zé Neto.
4: Primeiramente, boa tarde. Cara, a expectativa é sempre a melhor possível. Agradecer à comunidade auxiliadora, que é sempre unida, ajuda nós bastante. Essa é a minha primeira semifinal com a camisa. Já fui campeão ano passado, mas com o Vagedo. E vamos em busca do título para essa comunidade.
2: É, eu sou obrigado a perguntar, dos 11 que você viu aí, o pessoal chegou com o seu fone, na musiquinha, mas já maneirou um pouco mais no físico. teve tanta reunião, churrasco, cerveja, isso aí não pode, né?
4: Não, isso aí não pode. Agora depois tá liberado, eu tô só por isso.
2: Zé Neto, 51, a gente vai saindo aqui da área reservada para ouvir os jogadores, porque vai começar o espetáculo. O árbitro já está tomando as últimas providências. Como já falou o Faustino, disse sobre os jogos, a equipe do Auxiliadora joga com a vantagem de fazer dois resultados do saldo, né? Se perder hoje 1-0 e ganhar na próxima semana 1-0, é a vantagem que tem o Auxiliadora, dois resultados ditos iguais. É isso, Nando? E amanhã tem outro jogo. Boa tarde para a Rádio Tubá. Amanhã tem mais outra equipe com vantagem. Conta aí.
4: Boa tarde, Fernando. Boa tarde a todos os ouvintes da Rádio Tubá. Boa tarde, Paulo.
2: Então, Faustino está lá também.
4: Faustino, um abraço para o Faustino também. Isso começa hoje, né? Auxiliadora tendo a vantagem, tanto a Auxiliadora como o Rio Vajedo, pela campanha que fizeram, né? Tem a vantagem de dois resultados iguais. Mas eu acho que o resultado mesmo só confere depois que o árbitro apitar, né? Depois que o árbitro apita, que realmente a gente sabe quem vai para a final. O que eu posso é desejar uma boa sorte a todas as equipes, né? Que possam fazer um bom jogo, né? Sabendo respeitar o árbitro, e que a arbitragem também consiga fazer uma boa arbitragem para que o jogo continue sendo de uma forma tranquila.
2: O público já é bom, o sol ajuda. Hoje também tem a presença para dar valorização aqui no campeonato do Moisés, né?
4: Isso, até mandei mensagem para ti, que o Moisés já tá aí, né? Para nós é uma satisfação, né? Moisés também tem um pedacinho de 13 de maio, né? Jogou muitas vezes contra a gente aqui.
2: É uma pessoa querida também, né?
4: É uma pessoa humilde, né? Sabe de onde veio, então a gente só tem a agradecer também pela presença dele. Mas é isso aí, a gente espera que seja um bom jogo. O tempo hoje colaborou. Um bom dia para a prática esportiva, né?
2: Tá bom, valeu. Nando, que é o gestor de esportes. E hoje teremos a homenagem ao seu Valmor Pravato e seu Mário. Os dois, Mário Bressan e o Valmor Pravato, da comunidade de São Roque, que foram moradores, batalhadores da comunidade, e eu acho que já chegou ali no trio a orientação para que seja feita, então, a homenagem a eles. Tem muitos parentes aí, jogadores, que são parentes do seu Valmor Pravato, então um minuto de silêncio será feito hoje também. Seu Valmor, com 94 anos, né, partiu essa semana, então a comunidade sente, a gente também, em nome da equipe de esportes da Tubá, para a comunidade toda do São Roque, ali no São Roque, a gente presta essa homenagem também, porque quem luta por esse futebol, por esse campeonato organizado, tanto o seu Valmor como o seu Mário, pessoas que gostam de apoiar a comunidade, levar à frente o nome das comunidades, e é isso que é a grande questão do campeonato de 13 de maio, Paulo Garcia, 20ª edição.
0: 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Auxiliadora, então, Aguinho, Marcos, 1-2, Renan, 3, Sapão, 4, Tito, 16, Timba, 8, Samuel. 51, Zé Neto, 10, Luquinha, 80, Leozinho, 99, Christian e 11, Danilinho. Lembrando que o Moisés, aquele que joga no Santos hoje, ao lado de Neymar e companhia, é irmão do Luquinha, que está em campo aqui com a número 10, e claro que o Moisés já jogou aqui em algumas equipes do futebol de 13 de maio, está de folga por conta da Copa do Mundo, deu uma pausa aí no futebol, no Campeonato Brasileiro, aí o Moisés aproveita e vem para matar saudades, de onde ele começou, na verdade, né? Daqui que ele foi levado para o Ercílio Luz, depois Concórdia, Brusque, Ponte Preta, Fortaleza, foi para o México, voltou para Fortaleza, hoje está no Santos. Antônio Faustino, olha, importante, né, que o Moisés não esqueceu aqui as suas origens.
3: Muito importante, Paulo. Você honrar as suas origens é uma coisa interessante. No futebol, então, não tem preço, né? Como é legal. Hoje ele está no Santos, de São Paulo, já correu o mundo aí, já jogou no exterior, jogou no México. E ele vem aqui, no módulo esportivo Aníbal Guarese, onde ele começou, onde a gente viu ele como uma das potências do futebol. Nós, da Rádio Tubá, que acompanhamos esse campeonato sempre, a gente sempre disse, esse rapaz, esse Moisés aí, e acabou dando certo, né? Ele voou e hoje joga simplesmente no time que era o time da vida de Pelé. Então,
2: o time do rei.
3: O time do rei. Então, não tem o que dizer, né? Um rapaz que humilde, que está corretamente certo.
2: Pois não. Muito bem. A gente só vai registrar também que o camisa 5, que vinha jogando, o auxiliador, o Adilson, precisou ir até o interior do Paraná. Houve o falecimento também da sua avó. Então, ele deve estar também escutando pelo YouTube da Tubá, pelo Rádiosnet. Então, ele desfalca a equipe do auxiliador hoje, Paulo Garcia. Está tudo certinho por aqui. Daqui a pouco, a primeira semifinal.
0: Ok. Bom, Fernando, fique atento aí, né? Antes do jogo, no intervalo, durante o jogo, a hora que pintaram o Moisés aí perto de você, ou aqui na arquibancada, não podemos deixar de colher uma palavra do Moisés, um depoimento dele sobre a importância do Municipal aqui de 13 de maio para a carreira dele. E o Neymar, se vai ou não vai para a Copa, né? A opinião dele também é muito importante, ele que é colega do Neymar lá no Santos. 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Alguém pode dizer assim, tá? Mas o Neymar já não foi? É, ele já foi. Só que segunda-feira passa por uma nova avaliação e aí fica decidido se ele permanece na seleção ou de repente é cortado para abrir espaço para um outro jogador. Saída de bola vai pertencer ao time do São Roque. Aí está perto a bola, o Ivan está ali perto a bola com a número 10. O Arthur já foi lá conversar com os bancos, agora vem para o meio mais uma vez para apitar. Vamos ter um minuto de silêncio que está sendo respeitado já neste momento e nós nos associamos a este minuto de silêncio.

0: E vai começar o jogo aqui no módulo esportivo. No módulo esportivo, dia 13 de maio. O árbitro autoriza e a bola começa a rolar no Municipal de 13 de maio. Aqui na Super Tubá, narrando e emocionando com a saída de bola para o time do São Roque. Lançamento feito no campo de ataque. Lá vem pela ponta direita o Xarope, tentava, já afastou a zaga, a bola se perdeu pela linha de lado. Arremesso manual para o São Roque ainda. Quem tirou foi a defesa do auxiliador. A bola pela linha de lado, pertence então ao arremesso manual para a cobrança aqui do Timba. Aliás, do Evandro. Evandro cobrou o arremesso manual, veio para afastar, tirar o Timba, botou a bola no campo de ataque, pelo setor de meio, já fez o corte o Thiago, tentava a ponta direita, antecipou-se o Timba mais uma vez, ganhou a bola, sai jogando para o time do auxiliador, bola jogada aqui no campo de defesa, quem vem para fazer o domínio é o Sapão. Sapão toca nela, já entregou pro Tito, Tito devolveu pro Sapão, ele pega aqui jogando pro goleiro, vem para tirar de qualquer maneira, agora o Marcos tira, botou a bola para o campo de ataque lá na ponta esquerda, corte feito de cabeça mais uma vez ali pelo jogador Maicon, botou para fora, arremesso manual para o time do auxiliador fazer a reposição. 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Arremesso manual, pertence ao time do auxiliador, ao Timba, cobrou, jogou na frente, buscava por ali um jogador que era o Christian, a bola foi invertida para a direita, vai chegando pelo setor de direita, campo de ataque, a equipe do auxiliador, boa bola, trabalhada aqui na frente pelo Danilinho, jogou na direção do gol, ela passou à direita, foi embora, se perdeu, é tiro de meta, favorável à equipe do São Roque, Fernando.
1: E é só jogo bom, com movimentação, já tentou a auxiliadora, que saiu, trocou o lado da jogada, forçou pela direita, a bola saiu do chute de longa distância, sem perigo para Henrique, 0-0 no placar.
0: Cobrado o tiro de meta, Renan cobrou, vem para afastar, para botar para fora agora o Maicon. Não, na verdade o Renan botou pela linha de lado, em arremesso manual para o time do São Roque. Para cobrança, Evandro. Vem aqui, meia dúzia, Caio. Caio preparado para repor a bola, para botar aqui, bola na frente. Time do São Roque buscando o primeiro ataque, arremessou o Caio, a bola perto dele, devolveu ali de peito o Ivan, e aí tirou a defesa pela linha de lado mais uma vez, novo arremesso manual. Novamente para o Ivan, camiseta meia dúzia, fazer a reposição. Ivan está preparado para repor a bola, para botar em jogo, ergueu sobre a cabeça, arremessou aqui na ponta esquerda, aí não teve domínio de bola, o Xarope afastou a zaga do auxiliador, a bola para frente, vem de trás para fazer o corte mais uma vez, jogador que era o Félix, botou no campo de ataque, a bola vai alta ali na área, baixou agora, pega o goleiro. Catou aí o Henrique, o Marcos, goleiro da equipe do auxiliador. 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Estamos agora com 3 minutos da etapa inicial de partida. Vem jogando novamente no campo de defesa o time do São Roque. Bola para frente e falta cometida ali em cima do Ivan. A falta marcada em favor da equipe do São Roque, Fernando.
1: O Leozinho chegou na bola, mas chegou empurrando. O árbitro estava justamente ali acompanhando na linha da jogada, falta do camisa 80. São Roque bateu, tem pressa.
0: Xarope recebeu e disparou de pé direito, a bola passou com certo perigo por cima do gol, foi embora. É tiro de meta para o auxiliador.
1: O goleiro é alto, o Xarope viu a possibilidade de chutar já de primeira, a bola fez uma curva, mas para fora, a curva fez tendência para direita, então não trouxe perigo, saiu jogando o goleirão, 0-0, semifinal do Municipal de

0: 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Pelo alto, bola vem aqui, botou para fora o Ivan e o arremesso manual pertence à auxiliadora. Na cobrança é o Renan. Renan cobrou o arremesso manual, jogou a bola para o meio, já apareceu ali para o domínio no bate-rebate, botando para frente mais uma vez o Samuel, lançou na ponta direita, aparece ali bem para o jogo o Danilinho, bateu em cima do adversário e voltou, fez o cruzamento de pé canhoto, a bola subiu, pegou o goleiro. Catou Henrique a bola na pequena área.
1: A bola veio cruzada com certo efeito, o Renan cabeceou e dali o goleirão segurou, feito um bebezinho. Aí ele já estava dono e senhor da bola, lá na turma do Anildo, que está comemorando aniversário, Rodrigo do Top Top, toda a galera, Álvaro Fermiano, um abraço para essa galera também, curtindo o futebol da Tubá.
0: 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O tempo passa, meu cronômetro marca decorridos agora 6 minutos do primeiro tempo, Municipal de 3 de maio, fase semifinal. No placar São Roque 0, Auxiliadora também 0.
2: Série D do Campeonato Brasileiro em andamento, Madureira e Pouso Alegre 0-0, América 0, Água Santa 0 e Portuguesa de São Paulo 0, Portuguesa do Rio 0. Hoje pela manhã, pela Série B do Campeonato Brasileiro, o Criciúma venceu o Londrina pelo placar de 1-0.
0: 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Aperta mais uma vez o auxiliador, a bola vai na área lá do São Roque, sai o Henrique para fazer a defesa. Essa ele foi ali que a bola chegou fraquinha, Fernando.
1: Goleiro bom, goleiro que tem a presença, uma boa visão, já sai jogando. Ele também faz rapidamente essa ligação da equipe do auxiliador para o ataque da equipe, aliás, do São Roque. Então ele coloca tudo aí para subir. Tem opção a equipe do auxiliador desse, do São Roque, desse bom goleiro que faz a ligação, porque tem essa visão de jogo, joga muito com o pé. Só para deixar um anotado aqui que o senhor Mário Bressan, que a gente lembra que foi homenageado no minuto de silêncio, é avô do técnico Fabrício, o gafanhoto do São Roque. Tá certo, Paulo Garcia?
0: Tá certo, Fernando Nunes. Arremesso manual cobrado aqui pelo jogador Renan. Cobrou, recebeu de volta, já saiu o Ivan, pegou de longe, estou fazendo posse! Que visão de jogo do Ivan! Com categoria, bateu aqui da meia esquerda, a bola foi no travessão, essa iria na caixa, hein, Fernando?
1: Iria, o Ivan lamentou e já tirou todos os aplausos aí de apoio do banco, a bola bateu na trave, o melhor lance até aqui na semifinal, o goleirão ficou vendido.
0: 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Mais um ataque aí do auxiliador, estava impedido o Leozinho lá pela ponta esquerda, subiu a bandeira, o árbitro marcou impedimento no ataque do auxiliador. Cobrança de impedimento ali com o Félix batendo para frente, a bola veio pelo alto, caiu no campo de ataque, subiu para cortar de cabeça por aqui o Tito, a bola voltou com a equipe do auxiliador ainda, trabalhando pelo meio, o Leozinho foi programado, falta nele, marcou o árbitro, falta em favor do auxiliador, a falta cometida em cima do Leozinho. 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E eu pergunto, Antônio Faustino, e o panorama do jogo até aqui?
2: Olha, jogo bem interessante, jogo bem disputado. Nós já tivemos aí uma bola na trave do goleiro Marcos do Auxiliador. Então, o São Roque veio buscar este resultado também, não poderia ser diferente, só que ele

0: enfrenta um adversário potentoso no campeonato, mas está aí, o jogo está igual até este momento, inclusive com aquela melhor oportunidade do São Roque com esta bola na trave. O jogo está bom, Paulo.
1: 10 minutos da etapa primeira do jogo, é semifinal municipal de Presidente de Maio. Xarope foi buscar a bola aqui no campo de defesa, tá aí o camiseta número 7, já viu a passagem do Caio, ele vai à frente para lançar, para botar, para correr aqui no campo de ataque. O Cavalinho, ele roubou a bola pela ponta esquerda, acabou perdendo na sequência para o Renan. Renan sai jogando curtinho, vai dominando essa bola, uma auxiliadora, ficou caindo aí o jogador do São Roque. Por isso o jogo parou, hein, Fernando Nunes?
2: É, a gente viu o jogo agora parado. Lembrando que quem está no banco da equipe do São Roque, Luiz para o gol, Cauã 20, Douglas 9, o Renan 15, Márcio 14, o Fernando 21 e o camisa 26 também, no banco o Edinho.
1: Já levantou ali o Cavalinho, tudo bem, já voltou lá pro setor de meia cancha e vai sair pro jogo o time do Auxiliadora. Na boa jogada, lá pelo outro lado aí do Sapão, o Sapão bateu forte no adversário, bola para fora, arremesso manual para o Auxiliadora. Pelo setor de defesa ainda, lado esquerdo, lá vai para a cobrança o Timba, já arremessou, botou pro meio, botou errado, foi ali para ganhar no setor de meio, Luquinha, ele cabeceou essa bola que vai na direita, saiu desviada, linha de lado, arremesso manual mais uma vez para a Auxiliadora, cobrado pelo Timba. Timba botou em jogo Sapão. Sapão virou aqui mais à sua direita para o Tito. Tito domina a bola, já passou pedindo pela direita, mas não recebeu o Renan. A bola voltou no Sapão mais uma vez. Sapão vai carregando, lançou, meteu lá na ponta esquerda. Apareceu o Christian para tentar o domínio de cabeça, afastou de qualquer maneira, botou pela linha de lado novamente por ali o jogador que era o Félix em arremesso manual, cobrado pelo Auxiliadora rapidamente. A Auxiliadora segue trabalhando no campo de ataque, mas já vem pro desarme para tirar mais uma ali, o Cavalinho, e fugir com a bola dominada, partindo, levando, chegou próximo da área, vai preparar o chute, levou a bola ali pro pé canhoto, agora bateu e ela chegou fraquinha no goleiro. Muito fraquinha. Fez tudo certo, menos a conclusão, Fernando.
2: Era o camisa número 7. O Xarope, o Gustavo, saiu com toda velocidade, fez tudo certo. E aí você vê que já são duas chances. A equipe do São Roque tem construído também um bom futebol. Agora é só jogo grande, só jogo de esperteza, não dá para ter bobeira. E o camisa 7 agora, Xarope, tentou, a bola acabou chegando fraquinha no gol. Tem jogador sentindo no centro do gramado.
1: Camiseta 10, Ivan, sentindo ali, está sentado para ser atendido. 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Vai levantando aí o capitão da equipe do São Roque, o Ivan. Tudo bem com ele, vai seguir o jogo aqui no Municipal de 13 de maio, com 13:30 da etapa inicial de partida. 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Sai para o jogo, Auxiliadora. Vem ali com a bola dominada, Renan, para levantar, para botar na outra área. Abraça tranquilamente o Henrique. Essa aí chegou sem nenhum perigo, Fernando.
2: A bola tocou na frente dele, quicou, mas ele foi com segurança. 0-0. Manda a equipe verde do São Roque pro ataque.
1: 0-0, placar do jogo. Tem a bola mais uma vez o time do Auxiliadora. Pelo lado esquerdo, quem vai pra bola é o Timba, domina o lateral esquerdo. Já lançou, já botou na frente e buscou pelo setor. Ali o jogador que era o Zé Neto. Zé Neto jogou pra ponta esquerda, apareceu cortando a zaga do time do São Roque, mas no bate-rebate ela bateu no Timba, se perdeu, foi pela linha de lado. Arremesso manual para o São Roque fazer a reposição. Vem pra cobrança, Maicon. Lá pela direita, autorizado, arremessou, botou essa bola na frente, tentava a ponta ali onde estava o William. Foi desarmado o William e na sequência pinta uma falta em favor do Auxiliadora, já além da linha que divide o gramado.
2: Thiago derrubou Leozinho, dois jogadores ali próximo à linha lateral, camisa 80, fez a falta e recebeu a falta, aliás, Leozinho. O Ivan está recebendo o spray milagroso, milagreiro, próximo ali ao banco da equipe do São Roque, 0-0 no placar e o público continua chegando.
1: 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O tempo passa, meu cronômetro marca 15:30 da etapa inicial de partida municipal de 13 de maio na sua fase semifinal. No placar, São Roque 0, Auxiliadora também 0.
0: Na Série D do Campeonato Brasileiro em andamento, Madureira e Pouso Alegre, América e Água Santa, Portuguesa de São Paulo e Portuguesa do Rio, todos no 0-0. Amanhã pela Série B do Catarinense, em Palhoça, Guarani e Tubarão. Em Tubarão, no Aníbal Costa, Ercílio Luz e Nação.
1: 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Aperta o time do Auxiliador, bate ali com o pé direito, mas erra na bola, o Zé Neto tira. A zaga da equipe do São Roque buscando o ataque. Sapão tem a posse de bola, botou rasteirinho um pouco mais à frente. Já apareceu para receber o Zé Neto novamente, soltou para o meio. Ali onde estava colocado o Samuel, limpou para lá, para cá, acabou perdendo... Não, sofrendo falta, né? Falta para o Auxiliador, Fernando.
2: É, ele sofreu a falta. Jogadores aí da equipe do Auxiliadora tocando muito a bola, tentando e fazendo agora um jogo de povoamento do meio de campo. De novo sente o jogador camisa 10, o Ivan. Ele talvez não tenha condição, tá ali caído no gramado, por isso o Jackson Caetano já tá parando a partida, muita gente se hidratando, mas acho que tá difícil. O Ivan já reclamou duas vezes, tá sentindo a coxa esquerda ali, apontando para a coxa esquerda e vai ser já chegou a orientação aí para mudança. Vai sair o 10 e entra o número 14, Márcio. Tá aí o Ivan fora, então, Paulo.
1: O que é uma 14. Pena, né? Porque é o principal jogador da equipe do São Roque. Então, vai aí o Ivan. Há pouco, inclusive, no lance de muita categoria, acertou a trave, Fernando.
2: É, exatamente. Carimbou a trave do Auxiliadora. Perde com certeza a força, a grande chave aí da equipe. O Márcio já está no seu lugar. 14 para Márcio na equipe do São Roque.
1: Luquinha cobrou falta pro Auxiliadora, meteu lá na ponta esquerda, Timba cruzou, a bola passou com muita força na área, se perdeu pela linha de fundo, é tiro de meta para o São Roque. 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Tiro de meta, vai cobrar mais uma vez a equipe do São Roque o tiro de meta. Quem foi pra bola ali foi o Renan para bater, para botar na frente, já botou lá na ponta direita, passou com muita força aqui no ataque, fica com o Sapão. Sapão faz o passe, já entregou para o jogador que é o Tito. Tito pro Sapão novamente, Sapão recolhe lá pelo lado esquerdo de defesa, balançou bem, passou pela marcação, enganou bem o adversário, mas na hora do passe fez errado, presenteou aqui o Xarope. Xarope botou a bola pro interior da área, a defesa apavorada ali do Auxiliador tira e bota pela linha de lado, arremesso manual, hein? Em favor do São Roque.
2: Ganha o arremesso lateral a equipe do São Roque, a bola vai para a área do goleirão da Auxiliadora, que já teve ali a bola beijando o poste.
1: Maicon, lá pela direita, prepara-se para arremessar. O Maicon está erguendo a bola, arremessou, botou perto dele, Cavalinho devolveu para o Maicon. Maicon preparou o cruzamento, preferiu um passe mais curto. Vem de trás ali, vem tocando bola o time do São Roque, só que o Sapão vai para o jogo novamente. Lá pelo lado esquerdo, defesa tirou, levantou, botou aqui no grande círculo, vem para te cortar de cabeça o Félix. A bola vai chegar na área, pinta pênalti. Penalidade máxima em favor do time do São Roque. O Cavalinho é quem estava na jogada ou o Xarope, Fernando? No pênalti aí.
2: O Cavalinho chegou pela área, entrou e houve uma reclamação. Essa reclamação já gerou cartão amarelo para a equipe auxiliadora. Estava na reta do lance, ele realmente entrava. Contudo, se marcaria, já é outra coisa. Mas ele tinha o domínio da bola, chegou o jogador dando o jogo do corpo. O árbitro agiu certo, marcou o pênalti para a equipe do São Roque. Olha como são as coisas, o quarto colocado no campeonato. Agora tem a chance de fazer o gol. E o auxiliador é o invicto, 100%. 5, 7 vitórias, vai cobrar.
1: Sofreu o pênalti, vai para cobrar essa camiseta número 7. Ele partiu de pé direito para bater, bateu e é gol. Xarope! De pé direito com categoria no canto direito do gol do Marcos, faturou, portanto, o gol para a equipe do São Roque a 20 minutos da etapa inicial de partida. Agora, no placar da Super Tubá, São Roque 1, auxiliador a 0, Fernando.
2: Abriu o placar num pênalti muito bem cobrado. A jogada toda ele participou e foi lá, pegou a bola na responsabilidade, bateu firme. Fez o gol, primeiro da tarde de hoje. Xarope, São Roque 1, auxiliador a 0.
1: Antônio Falcino, 20 minutos, 30 segundos, xarope de pênalti, 1-0 para o São Roque. O gol e o jogo.
0: A cobrança muito bem feita do xarope, né? Ele tirou totalmente o goleiro do lance, o goleiro foi para a esquerda, a bola foi para a direita. Então, um pênalti muito bem cobrado. Sobre o lance, o auxiliador compreendeu totalmente de que aconteceu a falta. Eles reclamavam apenas se foi dentro ou fora da área. Para mim, na minha visão, dentro da área, pelo menos em cima da linha, e em cima da linha é pênalti. Então, o árbitro acertou na marcação. E sobre o jogo, o São Roque está se mostrando de que veio realmente para buscar essa final, né? Ele foi o quarto colocado, foi, mas agora é uma outra situação. Ele não tem pontos, nem o auxiliador também não tem. Agora, o São Roque vence por 1-0. O auxiliador vai ter que remar, mas o jogo está muito equilibrado. Em relação ainda à saída do Ivan, ele vai deixar uma lacuna ali por dentro, porque era o homem que articulava, que armava a equipe do São Roque. Vamos ver como é que ela se comporta. Mas agora, com 1-0, ela pode ter mais tranquilidade e, de repente, se acertar melhor no jogo. Mas o jogo está muito bom.
1: Jogo muito bom que você ouve aqui na Super Tuba. 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Diga.
2: E informando também, é lamentável porque não era algo que preocupava aquela região ali onde o Ivan sentiu, ele não estava sentindo. Então foi desse jogo, ele acabou até surpreso. Por infelicidade, vai ter que sair. Ninguém quer sair de uma semifinal, mas ele estava bem no começo da partida, correndo bem, camisa 10 do São Roque.
1: Vai tocando bola, xarope, mais uma vez faz grande jogada, desarmado, vai para o contra-ataque agora, o auxiliador Luquinha, meteu bola na ponta direita, lá vai, camiseta número 7, aliás, o Danilinho corria aqui pela ponta direita, mas já vem desarme, bola para fora. Escanteio cobrado, bola recuada para o Renan, levantou para o interior da área, afastou mal a defesa, bola sobrou mais uma vez com Danilinho, botou na área novamente, afasta de qualquer maneira, tira dali o cavalinho, botando pela linha de lado, em arremesso manual para o auxiliador. Cobrança vai ser feita pela direita, vai Renan para repor a bola, ele já arremessou, soltou, boa bola, lá na ponta, cruzamento do Luquinha, bola para o interior da área, passou por todo mundo, fica pelo lado esquerdo de ataque, quem vai na bola ali para dominar é o Christian, ele foi para balançar lá pelo lado esquerdo, bola no meio pro Luquinha novamente, fez a proteção, recua, mandou pro Sapão, Sapão deixou curtinha perto dele ali para o Tito, Tito carrega a bola, pisa nela, segura e manda de volta pro Sapão. Sapão tem o Timba lá pelo lado esquerdo, ele prefere a jogada individual, preparou o chute por cima do gol sem perigo. Só tiro de meta, foi precipitado o Sapão agora.
2: E aí ele olhou para toda a defensiva do São Roque, bem postada. Agora, seguindo o que pede o Gafanhoto, o técnico, apelido Gafanhoto, nome Fabrício, e aí tá todo fechadinho, a tentativa foi de pegar o goleiro de surpresa, não conseguiu avançar dali, tentou de longe, 1-0, gol de xarope, o São Roque vai fazendo a festa no primeiro tempo aqui no módulo municipal.
1: E vai apertando o São Roque, mais uma vez com o xarope pela ponta esquerda, se movimenta bem, vai encarar a marcação, fez o cruzamento no segundo pau, saiu o goleiro, deu um tapa, tem rebote, ainda no São Roque, o chute para fora. por cima do gol, o William botou para fora, tiro de meta, favorável à auxiliadora em mais uma boa oportunidade para o São Roque, Fernando.
2: É lá e cá, a bola agora nos pés do ataque do São Roque, bola cruzada, o Marcos deu tapa e no rebote também a tentativa que foi pela linha de fundo, segue 1-0 para o Verde, para o São Roque.
1: 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O tempo passa, meu cronômetro marca. Decorridos agora 25:30 do primeiro tempo de jogo no Municipal de 13 de maio, semifinal. No placar, São Roque 1, Auxiliadora 0.
0: Pela Série B do Campeonato Brasileiro, hoje pela manhã, o Criciúma derrotou o Londrina no Heriberto Wilson por 1-0. Gol foi marcado pelo Lepo aos 5 minutos do primeiro tempo. Às 19 horas, nós teremos amistoso na seleção brasileira, o último antes da Copa do Mundo. Brasil e Egito, lá nos Estados Unidos, já onde o Brasil vai jogar a Copa do Mundo.
1: Vai Luquinha com a bola, botou na ponta direita, vem ali Danilinho para levantar para o interior da área. Pega o goleiro, dá um tapa nela, não chega a sair, mas a defesa vai tirar, evitando ali um perigo maior. 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Caiu o goleiro, Henrique sentiu, está no gramado, Fernando.
2: Na última jogada em que a bola foi alçada, ele sentiu na hora em que foi dar um tapa nela, saiu com muita rapidez, agora cai, está sentindo a mão, tirou a luva e vai ser ajudado ali, tanto com sprayzinho como mais água, né? Mais água, apesar do sol não estar aquele sol, mas todo mundo oportunizando se hidratar. E agora o Henrique não faz diferente. O camisa 1 da equipe do São Roque. O jogo dá aquela esfriada, parada, segue 1-0 e a torcida segue chegando. Um abraço para todo mundo ligado com a gente lá na Praia do Sol. O Avelino também ligado na Super Tubá. O Joelson Ribeiro tá ligado. O Rogério Leitner lá em Curitiba. Amanhã vai pegar a faixa de campeão paranaense pela segunda divisão tricolor do Paraná. Valeu, Rogério.
1: 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Tem falta para cobrar o time do São Roque aqui no Círculo Central. A cobrança foi feita errada. Aí o árbitro vai mandar voltar. Voltar a cobrança. O que, que houve aí, Fernando?
2: Alguém ali não atendeu o apito dele, bateu antes. Volta, bola com Esmigo, que vai fazer a cobrança lateralmente para a esquerda.
1: Cobrou aí o Evandro Esmigo, portanto. A bola vem mais uma vez aqui atrás com o Tito levantando no campo de ataque. Aí o árbitro já parou e marcou uma falta de ataque. O Márcio fez ali uma falta e é em favor do auxiliadora.
2: Foi o jogador que entrou no lugar do camisa 10, Ivan. Márcio chegou rachando lá, foi a falta marcada. Rachando também já é exagero, né, Fernando? A bola foi marcada a falta, ele já cobrada pela equipe do auxiliadora.
1: 28:30 da etapa inicial de partida. Arremesso manual pelo lado esquerdo, pertence ao time do auxiliadora. Quem vai se preparando para a cobrança é o Timba. Timba, o lateral esquerdo, arremessou, buscou a ponta esquerda. Christian foi lá para tentar o domínio, foi desarmado, mas bola jogada para fora pela zaga do São Roque. Novo arremesso manual. Vem o Timba com a bola, bate nela, bateu novamente ali no jogador. Maicon se perdeu, linha de lado. Já foi cobrado o arremesso manual por auxiliadora, que tem pressa pela ponta esquerda. Vai trabalhando, vai dominando, levando essa bola por ali. O Christian recua, jogou aqui atrás, não está colocado agora o Tito. Tito dominou no peito, empurrou na ponta direita, grande bola, passou recebendo ali para fazer o cruzamento. Renan bateu na marcação, voltou nele. Renan vai para a bola e empurra o adversário, marca o árbitro. Uma falta cometida pelo lateral direito aí, que foi pro apoio o jogador Renan, hein, Fernando?
2: Toda a tentativa do auxiliador também é cercada de muita expectativa. A mesa, Paulo, marcou naquele lance por reclamação, o amarelo, foi para o camisa 4. O único cartão até aqui, Tito, foi amarelado naquela ocasião. A gente confere ali na mesa, já aconteceu a marcação, a conferência. Único cartão amarelo até aqui para o camisa 4 do auxiliadora.
1: É na hora da marcação do pênalti, né, que reclamou mais assintosamente. 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Tempo e placar do jogo. O tempo passa, meu cronômetro marca. Decorridos 30 minutos, 30 segundos da etapa inicial de partida. No placar da Super Tumac, no módulo esportivo, São Roque, 1-0 para o auxiliador, que vai para o campo de ataque. A bola jogada por cima do goleiro, é gol. Do auxiliadora
0: Christian
1: foi ali, tirou do goleiro, botou no fundo da rede, botou por cima do arqueiro e faturou o gol de empate a 31 minutos de 30 da etapa inicial de partida. Agora, um para o auxiliadora, um também para o São Roque, Christian, a 31 e 30, Fernando.
2: E a hora boa para empatar o jogo. O Christian estava atento, tirou do goleiro quando recebeu no ataque, quando a gente dizia da movimentação. Era um ataque atrás do outro, auxiliador agora empata. Christian 99, tudo igual aqui em 13 de maio.
1: Vai mais uma vez o auxiliador para o campo de ataque, afasta de qualquer maneira dali, mandando a bola para fora da zona de perigo o Renan, por isso arremesso manual para o auxiliador lá pela ponta esquerda. Antônio Faustino, 32 minutos da etapa inicial, está empatado o jogo. O gol e o jogo aí, Faustino.
0: Gol muito bonito do Christian, né? Com tranquilidade, ele tirou do Henrique, que é um ótimo goleiro, e conseguiu empatar a partida. Jogo está muito parecido, principalmente depois que tomou o gol, o auxiliador se jogou para buscar o gol de empate e já conseguiu. Mas o jogo está sendo muito bem disputado, lealmente disputado. Teve aquele cartão amarelo ali pro jogador do auxiliador, assim, mas foi só. Agora é uma equipe que subiu na partida, né? Já estava bem, mas após tomar o gol, não sentiu, veio para cima e já conseguiu o gol de empate.
1: 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O que está marcando o árbitro? Falta ou arremesso? Arremesso, né? Lá pela ponta esquerda, arremesso para o time do auxiliadora. Por isso, o Timba se encaminha para fazer a reposição. Ele já arremessou a bola, buscou o Christian por ali, a defesa tirou e depois tem falta, Fernando. Uma falta para o time do auxiliadora.
2: É, agora foi cometida sobre o camisa 80, o Leozinho. Falta cobrada com rapidez.
1: Cobrada, portanto, a falta com rapidez, a bola já chega pela ponta direita, está trabalhando o Renan, levantou, botou na direção da área, a defesa afastou mal, pegou o rebote por ali, tentando o gol novamente o Christian, bola sai da pequena área, vai ficar aqui na grande área, explode na zaga, vai para fora, escanteio lá pela ponta esquerda para o auxiliador aqui, pressionou buscando o segundo gol.
2: O auxiliador agora com pressa, quero vira-vira, para cima, vai o Timba, com a 16, vai fazer a cobrança do escanteio.
1: Vamos então a cobrança de escanteio, Timba preparado lá pela ponta esquerda, autorizado, cobrou, meteu aqui pro interior da área, bola bem aberta, bateu em todo mundo ali, chegou a pedir pênalti, o pessoal do auxiliadora, diz que alguém bateu com o braço na bola, mas o árbitro, pelo jeito, não vai marcar, né, o Fernando? Pelo menos em primeiro momento, não.
2: É, tá firme ali de que não houve. Ele já teve um lance no meio do campo, que a interpretação foi a mesma. Ele usa a interpretação, a bola acabou acidentalmente chegando na, tocando no braço. Ali não era num pênalti o caso assim, mas ele já seguiu com a sua coerência.
1: Timba cobrou mais uma vez o escanteio, a bola veio para o interior da área, o Sapão subiu para cabecear, a bola passou à direita do goleiro Henrique sem perigo, apenas tiro de meta.
2: Eu vou falar rapidamente com o Fabrício aqui, 1-1 é um jogo que se espera quando o time também avança, que vem o contra-ataque, muito normal, né, Fabrício?
3: Sim, é um jogo normal, boa tarde a todos. Duas equipes que estão querendo vencer a qualquer custo, né?
2: Mudança do Márcio, vai reforçando o meio campo?
3: Não, o Ivan machucou, né?
2: Pois é, mas a questão do Márcio, ele é um jogador sustentável. Tá bom então, Márcio entrou no lugar do Ivan, infelizmente o Ivan não sentia nada, mas acabou sendo substituído, segue a pressão agora da auxiliadora.
1: Pressão da auxiliadora na jogada aqui do Luquinha soltou para o lado esquerdo, voltou aqui, a bola com o Zé Neto, disparou, bateu ali no canto direito para a defesa muito bonita do Henrique. Que chute bonito do Zé Neto para uma defesa fantástica do Henrique, hein, ô Fernando?
2: É verdade, acabou se jogando e plasticamente foi uma boa defesa, ele fechou ali o canto direito e defendeu a equipe do São Roque, seria o segundo gol da auxiliadora.
1: 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O tempo passa, meu cronômetro marca. Decorridos 36 minutos do primeiro tempo de jogo no módulo esportivo em 3 de maio. São Roque 1-1 também auxiliadora.
0: A bola está rolando do Campeonato Brasileiro da Série D, Madureira e Pouso Alegre, América e Água Santa, Portuguesa Paulista e Portuguesa Carioca, todos os placares em 0-0. Amanhã, pela Série B do Catarinense, você acompanha aqui na Super Rádio Tubá, Guarani e Tubarão, Ercílio Luz e Nação.
1: 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Uma falta para a cobrança de Luquinha para o time do auxiliadora. Quatro homens da formação da barreira. Falta aqui. Colocar a bola colocada na meia direita. Luquinha de pé canhoto bate forte. Então o goleiro já está preocupado lá. Luquinha está olhando o canto. Ele foi autorizado. Partiu para a bola. Disparou forte. Ela bateu na barreira. Voltou. Vai se perder pela linha de lado. Não chegou a sair. O próprio Luquinha impediu que a bola saísse. Recua. Entrega mais atrás aqui. Está colocado o Tito. Tito recua ainda mais essa bola para o Marcos. O goleiro já trabalha fora da área e já faz um levantamento no campo de ataque. Fez o corte de cabeça novamente por aqui. O Renan no bate-rebate. Ela vai no meio com o Zé Neto. Zé Neto deixou curtinho a bola. Sapão aparece para jogar. Mete com o Timba lá na ponta esquerda. O Timba vai para a bola. Vai também a marcação para cima dele. O Maicon para roubar e trazer mais para o meio. Voltou a bola trabalhada novamente ali com o jogador que era o Caio. Caio com o Xarope. Xarope lançou, botou para correr aqui no campo de ataque, vem pro domínio novamente, Cavalinho pelo meio, partiu com a bola dominada pela ponta direita, dois na marcação, ele balançou para lá, para cá, continua ali na jogada individual, fazendo o giro, indo pro gramado, marca falta o árbitro. Falta na meia direita, bom momento agora para o time do São Roque.
2: São Roque é o jogador caído, Cavalinho, e ele está lá caído, sentindo bastante. Tá caído, rola e vai ser ali no gramado, ele está rolando para receber também a assistência do pessoal do banco. Ele na jogada de ataque ficou caído, sentindo bastante, e o São Roque agora acordou, foi pro revide, está no aguardo da cobrança da falta. Um abraço para o Edemir, para o padre Elias de La Justina e também para o pessoal lá no Bom Pastor, a terra do Faustino, também sempre valorizando a Super Tubá.
1: 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Continua caído o Cavalinho ali, jogador da equipe do São Roque, que tem uma falta boa para cobrar. Vamos aproveitar aqui para saber do jogo. Antônio Faustino com 39 da etapa inicial de partida, parado o jogo, vamos à análise aí do que fizeram até aqui as duas equipes.
0: Então, Paulo, o auxiliadora, depois que tomou o gol, partiu para cima, foi buscar o seu gol de empate, conseguiu, mas o São Roque voltou à tona, voltou ao jogo, tanto que agora tem uma falta boa aí a seu favor, a equipe do São Roque não está se amedrontando com o adversário, que é um adversário que tem uma campanha 100%, mas o São Roque não quer nem saber, está ali fazendo a parte dele, está fazendo um jogo muito tranquilo, um jogo que ele está fazendo de igual para igual com a equipe do Auxiliadora, e olha que ele perdeu o Ivan, hein? O Ivan poderia continuar ajudando o São Roque, porque ele era o homem de articulação ali no meio, mas até agora o São Roque não sentiu não a falta do Ivan. Talvez o Ivan estivesse na equipe, poderia dar uma tranquilidade maior ali pelo meio, mas não é o caso, não está sentindo não a falta do jogador, o São Roque.
1: Xarope, autorizado, cobra a falta de pé direito, vai no ângulo essa bola, afasta de qualquer maneira o Marcos. Pegou bem o Marcos, botando pela linha de lado aí o Fernando.
2: Muito bem, Marcos foi no alto, defendeu a equipe do Auxiliadora, 1-1 no placar.
1: E o Cavalinho continua fora de campo, né? Não retornou ainda. Vamos lá para a cobrança do arremesso, cobrança feita, vem ali para afastar, para tirar da zona de perigo, o Sapão voltou a bola na área da equipe do Auxiliadora, domina o Thiago, ajeita, já soltou para o meio para o Xarope, bateu o Xarope ali no meio da área, em cima da marcação adversária, bola para fora, arremesso manual é para o São Roque, Caio na cobrança, arremessou o Caio. Buscou o Xarope, escorregou, caiu, não tem falta, diz o árbitro, vai levando bola pelo meio ali, o jogador da equipe do Auxiliadora, Samuel, sofreu falta, marcou o árbitro, né? Cobrada a falta, rapidamente, já recolhe bola aqui pelo setor direito de ataque, Luquinha tentou uma bola invertida na passagem do lateral direito, Renan, mas a defesa da equipe do São Roque estava atenta, afasta a bola dali, ela fica com o Sapão jogou com o Timba na ponta esquerda, lá vai ele, preparou uma enfiada de bola para o interior da área, antecipa-se para fazer o corte de qualquer maneira, o Félix vai tirando da zona de perigo, 41:30 da etapa inicial de partida, 20º campeonato municipal de 13 de maio, esporte é vida, esporte é saúde, promoção, prefeitura municipal de 13 de maio no ataque, novamente a equipe do São Roque, a bola com o Xarope, invade, tirou do primeiro, tirou do segundo, saiu o goleiro para abafar, Marcos, que defesa fantástica, Fernando.
2: E que nome, porque é um jogador que sempre está entre os melhores goleiros, melhores jogadores, não só na posição do gol, porque ele vai com muita segurança, Marcos. É o nome que impediu o segundo gol do São Roque. Segue 1-1. Ô Paulo, eu ia esperar pelo intervalo, mas a gente já tem aqui de primeira para o torcedor saber que no dia da final, todos os torcedores vão concorrer aqui daqui a 4 domingos a uma camisa que o Moisés vai doar para o sorteio no público. E aí cada um tem o direito igual. Todos que vierem na final vão concorrer a esta camiseta, informação aqui da Secretaria de Esportes pelo Nando, o Moisés comunicou hoje a doação dessa camiseta oficial.
1: Beleza, uma camisa do Santos então, não é qualquer coisa não, e é oficial, hein? Que bacana. 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
2: Três minutos.
1: Vamos ter 3 de acréscimos, vamos a 48, portanto, estamos agora com 44, vai chegando pelo meio para jogar, para levar bola para frente. O jogador que era o Danilinho, Danilinho bateu na bola, bateu na mão de alguém, falta para a Auxiliadora já no campo de ataque. Falta ou bola ao chão?
2: Bola ao chão. Bola ao chão, pegou no Jackson, no próprio árbitro, Jackson Caetano.
1: Pegou no árbitro ali, bola ao chão então. E vai apertando o Auxiliadora pela ponta direita, boa bola, cruzamento feito, boa bola, vai pintar o gol, goleiro driblado, gol! Gol! Auxiliadora Luquinha, com a categoria de sempre, invadiu a área, limpou pra lá, pra cá, de pé canhoto, bateu e o goleiro não pegou. a 44 minutos. Está na frente o time do Auxiliadora com Luquinha marcando. 2 Auxiliadora, 1 São Roque, Fernando Nunes.
2: É verdade, com o Luquinha fazendo toda a festa. Ele garante também as palmas aí do Moisés, que está na arquibancada bem na sua frente. Ele passou por todo mundo, deixou o goleirão caído. Nesse que é o momento do acréscimo, 47, ele foi lá e bateu. Vira, vira, a equipe da Auxiliadora, camisa 10, Luquinha.
1: Luquinha, é o gol da equipe do Auxiliadora quando termina o primeiro tempo do jogo. 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
2: Paulo.
1: Diga.
2: Ao lado de Danilinho, jogador da equipe do Auxiliadora, e essa foi a cara desse quadrangular, né? A gente pode se dizer que tem jogador para todo lado que pode mudar o resultado da partida. O Luquinha acabou de virar, ufa, vocês ganharam tudo e estavam perdendo o jogo mais importante até aqui.
4: Boa tarde a todos, é, sim, a gente começou um pouco apático, um pouco para baixo, né? Acabamos errando umas coisas poucas e acabamos tomando gol de pênalti. Eu acho que depois do gol a gente deu uma acordada, a gente ajeitou a casa, começamos a botar a bola no chão e jogar, que é o que a gente sabe fazer, o que a gente fez o campeonato todo, né? E graças a Deus a gente conseguiu a virada já nesse primeiro tempo, agora é descansar aqui no intervalo e voltar pro segundo tempo e garantir essa vitória.
2: Vocês acham que daqui, desse chaveamento, sai o campeão pelo futebol? Amanhã tem Juventude e São Gabriel, né?
4: Cara, não dá pra...
2: Rio Varjedo, aliás.
4: Não dá pra dizer isso, né? Porque os quatro times que chegaram, acho que os quatro times têm condições de ser campeão. Então, primeiro é pensar na nossa semifinal e quem sabe... Enfim, lá do outro lado, a gente segue campeão na final.
2: Cansaço, né?
4: Cansaço.
2: Pô, tô falando aí com o Danilinho, vendo como o pessoal ali, ele já queria também se juntar aos demais para fazer a hidratação, né? Porque existe tudo isso, né? Eles estão no meio do campeonato, é outra característica desse campeonato, o campeonato só dos finais de semana, não teve parada, a chuva não tem aparecido, então jogam praticamente aqui, com essa função, né, de chegar bem nas partidas. E hoje eu reparei mais do que nunca o dobro aí da carga de água. O intervalo, a gente vai chegar para falar com o Moisés, que está antes de passar para o Faustino, já que a gente pode, no alambrado aqui, onde se encontra o jogador Moisés para falar aqui com a Super Tubá. Vamos falar com o Moisés um pouquinho. Agora ele vai trazer as novidades da Copa do Mundo, porque está sendo bastante assediado, fotografia, selfie. E aí, Moisés, tudo bem? Vem falar do lance do Luquinha aqui. Vamos falar aqui do lance do Luquinha aqui. Jogador que é o irmão dele, né? Então, mas fala ali. O Luquinha aprendeu contigo. Ah, ele tem que primeiro ali fazer uma parada técnica. Então, o Faustino fala e depois a gente conversa, viu? Todo mundo precisa, depois de tomar muita água, ir pro intervalo, né? Então deixa o intervalo do Moisés em paz e depois a equipe Tubá já fala com ele, Paulo.
1: 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Antônio Faustino, nós teremos no domingo, amanhã, 2 jogos que a Tubá transmite. No caso aqui, Série B, Campeonato Catarinense, o Ercílio recebendo a equipe do Nação de Joinville, o Tubarão indo a Palhoça jogar contra o Guarani. Nós vamos falar sobre essas duas partidas, já já. Mas primeiramente, analisar aqui esse 2 Auxiliadora, 1 para a equipe de São Roque, e assim que o Moisés chegar ali, o Fernando te interrompe. Diga lá.
0: Tranquilo. Olha, jogo muito bom, né? Jogo muito disputado, digno desse título de semifinal do Campeonato Municipal da Taça 13.
2: Ô Faustino. Estamos aqui. Vai lá. Faustino, vai devagar. Já preciso te interromper, Faustino. Mas eu vou te passar assim, ó. Faz a pergunta pro Moisés, que ele tá te ouvindo aí, que você é o expert em Campeonato de 13 de maio, ele tá todo ouvido para você.
0: Pois é, rapaz, o Moisés, né, que a gente viu aqui iniciando, jogando futebol amador aqui em toda a região, mas principalmente aí em 13 de maio. O primeiro jogo que eu narrei do Moisés foi aí, em 13 de maio. E olha, o homem voou, olha onde é que ele está hoje, lá no time do Rei Pelé, mas já foi para o México, jogou no Fortaleza, em várias equipes aqui de Santa Catarina. Eu pergunto ao Moisés o seguinte: como é que é estar naquela magia da Vila Belmiro, hein, Moisés?
5: Não, feliz demais falar com vocês aí. É muito bom, né? Eu que saí do amador e tá agora rodando o Brasil e o mundo, mostrando meu futebol. É muito feliz. E ver a rapaziada, meus amigos aqui, curtir o campeonato que eu joguei, né? E fiz alguns gols aqui. E, então é muito feliz, gratificante para mim. Agradeço a Deus por essa oportunidade. Então acho que eu tenho que continuar levando meu nome, levando todos os meus amigos junto nessa etapa que eu tô construindo aí. Então é só agradecer a Deus por tudo e curtir esse momento agora de férias com a família, amigos aí, e quem sabe buscar grandes coisas também nesse Brasil aí.
2: Siga aí, Faustino Paulo, curiosidade aí sobre o colega dele de Santos, Neymar, vocês podem perguntar.
1: Vou perguntar aí pro Moisés o seguinte, se ele tem uma boa expectativa em relação à recuperação total do Neymar para que ele possa estar na Copa do Mundo.
5: Acho que todos nós, né? Esperamos que o Brasil faça um grande Mundial, que o Neymar esteja 100%. Tentamos ajudar ao máximo para que ele pudesse ser convocado. Conseguimos e agora esperamos e vamos torcer muito para que o Brasil vá muito longe, quem sabe busca esse título e que o Neymar arrebente nesse Mundial.
2: Tá bom. Agora o assédio aqui, foto, tudo, né? Tudo que tem direito. E aí você tá de férias, né? Vem conhecer quem é que ficou mais gordo, mais magro, quem joga melhor que jogava antes.
5: É muito bom estar aqui com a rapaziada. Sempre que tenho férias eu venho pra cá, né? E agora meu irmão aí jogando também, Luquinha. Então eu vim aqui pra torcer por ele, torcer pra todos os meus companheiros que eu joguei, né? No auxiliador. Então eu tenho grandes amigos aí e que eles possam fazer um grande campeonato.
2: Tá bom, você vai falar ali com o trio, obrigado. A camiseta parece que vai ser sorteada no final.
5: Eu trouxe aí.
2: Já tá usada ou vai usar ainda a camiseta?
5: Já tá usada já.
2: Que jogo foi?
5: Foi no jogo da Sul-Americana e do Brasileiro Série A. Então que eu vou deixar para uma calciadora aqui e outra pro Nandão. Vou deixar pro Nandão sortear aí.
2: Legal, obrigado aí. Moisés, sempre aquela pessoa do bem, sempre bem receptivo. Portanto, tem camiseta dele, camiseta especial pro sorteio aqui. E é isso, Paulo Garcia, Antônio Faustino, pode prosseguir aí, Faustino, que agora eu vou tomar minha água também.
0: Pois é, então, como eu dizia, um jogo muito bom, um jogo digno de uma semifinal. O São Roque está fazendo uma boa partida, assim como o auxiliadora, né? O jogo se revezou, não teve aquele jogo daquele time que foi melhor que o outro, não aconteceu isto. Se aconteceu em algumas oportunidades uma pressão maior de um lado, mas teve também do lado contrário. Então, um jogo muito interessante, jogo muito importante nessa semifinal de 13 de maio. E sobre, rapidinho, daqui a pouco o jogo já vai começar, sobre Ercílio Luz e Tubarão, eu espero que as equipes amanhã, as equipes de Tubarão, eles possam se superar, conseguir as vitórias, porque eles precisam disso. O Tubarão não vai ter o Luan Parede e nem o Tinoco, eles estão no departamento médico, e o Ercílio Luz, a princípio, o Vitinho. A gente não sabe se ele vai voltar ou não, mas é o Vitinho que está fora do Ercílio Luz. Os demais todos estão à disposição do técnico Rogério Correia para o jogo contra a Nação do Aníbal Costa amanhã, os dois jogos às 15h e os dois com transmissão aqui pela Rádio Tubá.
1: Legal. Intervalo de jogo, Antônio Faustino, Fernando Nunes conversando aí com o Moisés. 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Apita o árbitro, a bola começa a rolar pro segundo tempo. Pelo setor de meio, vai jogando o Zé Neto. Zé Neto ajeita a bola, vem ali já pedindo, levando o Thiago. O jogador que era o Samuel, aliás, botando lá para a direita. Lá passou o Renan. Renan jogou bola mais à frente. Vai apertando o Luquinha. Luquinha fez um grande lançamento para o interior da área. Já subiu ali por corte a zaga da equipe do São Roque. Informe.
2: por causa da contusão. Cavalinho foi substituído, camisa 5 saiu e entrou 26 para compor aí o time Luan. É aquela coisa, não conta quando para passar das três substituições, são três para apenas jogo sendo encerrado, parado, né? Interrompido. Como o Cavalinho conseguiu aguentar, ele foi até o final, agora foi substituído pelo 26 Luan, e aí o time do São Roque pode realizar duas alterações com a bola rolando durante o segundo tempo. Auxiliadora não mudou.
1: Auxiliadora não mexeu, apenas a equipe do São Roque fez uma alteração, portanto, por conta de contusão. 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É a bola dominada, trabalhada mais uma vez aqui com o Maicon. Já deu um tapa nela, botou na frente, roubada pelo auxiliador. Boa bola jogada aqui pelo Christian, meteu na ponta esquerda, chegou para fazer o cruzamento por ali, mas não valia mais nada. O Danilinho, né? Estava impedido. Subiu a bandeira, marcado impedimento de Danilinho no ataque do auxiliador, Fernando.
2: É, o Danilinho estava embaixo da saia, conversou com a gente no intervalo da partida. Danilinho, jogador de muita velocidade. O São Roque também tem pressa. Agora, atrás do placar, porque se o jogo terminar com vitória 2-1 do time da Baixada, aí vai ter que vencer o São Roque. O São Roque vai ter que fazer uma diferença de 2 gols no domingo que vem.
1: 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Aperta outra vez o time do São Roque, buscando gol de empate. Lá na frente tentava o domínio, Márcio não conseguiu, voltou outra vez aqui no setor de meio para ganhar essa bola, trabalhar o jogador que era o Thiago, perdeu, torcida chiou, a bola vai chegar novamente no campo de ataque do auxiliador, uma grande jogada, mais uma vez aqui do jogador que era o irmão do homem aí, né? O Luquinha, meteu uma bola em curva lá na ponta direita, a defesa tirou e a bola se perdeu pela linha de lado. Em arremesso manual para o auxiliador, já cobrado arremesso manual, tem a auxiliadora novamente no campo de ataque pela ponta direita, boa bola, balançou lá pela ponta direita, mais uma vez Leozinho, ele balançou e recuou, botou a bola mais atrás, já passou para receber o Zé Neto, levantou a cabeça, fez o passe, entregou para o Christian na ponta esquerda com muita força, novamente subiu a bandeira, estava impedido Timba aqui no campo de ataque, Fernando.
2: Estava impedidaço, marcação do Jackson Caetano, segundo ali a anotação do assistente, segue 2-1 para a equipe do auxiliadora.
1: Com 3 minutos da etapa complementar. 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Toca a bola aqui atrás, o Maicon para o São Roque. Lançou na ponta direita, chegou ali para tentar ganhar o xarope. Ele ganhou, mas bateu no adversário. A bola se perdeu. Foi para fora ou tem falta? É falta. Cometida ali a falta pelo xarope. Cobrada rapidamente pelo time do auxiliador, que vem pelo meio agora, jogando ali o jogador que é o Tito. Tito corre com a bola dominada, vai carregando lá pro lado direito, empurrou um pouco mais à frente, se apresentou para receber e vai tocando o Christian. Vai virar aqui para esquerda, não? Lançada a bola no interior da área, saiu o goleiro, saiu mal, um toque, bateu na trave, vai apertando o time da auxiliadora, tira de qualquer maneira, descarrega dali o René, numa jogada aqui bem interessante, né? Pelo time da auxiliadora no seu campo de ataque, bola jogada para cima, caiu em cima do goleiro, caiu em cima ali do travessão e a defesa tirou, Fernando.
2: A bola em que você narrou o goleiro meio perdido, saiu sem aceitar ali o tempo da bola e acabou ficando com camisa 11, Danilinho, que tocou meio sem ângulo, mas a bola toca no travessão, seria mais um gol. Teve sorte o Henrique, agora vai ter o tiro de meta, vai bater a equipe do São Roque, que está em desvantagem, perde por 2-1.
1: 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Bateu o goleiro, botou a bola para fora, é arremesso manual para o auxiliadora. A auxiliadora vai cobrar com o Timba pelo lado esquerdo, já cobrou, mandou para o Zé Neto tentou a devolução de bola para o Timba, mas ela foi pela linha de lado, último toque do Zé Neto. 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O tempo passa, meu cronômetro marca. Decorridos agora 5 da etapa complementar. 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Auxiliadora 2, São Roque 1.
0: Na Série D do Campeonato Brasileiro começaram os demais jogos da tarde de hoje. E o Madureira sai na frente. Madureira 1-0 para o Pouso Alegre. Quem abriu o placar também foi o 13. O jogo começou agora. O decisão 0-1 para o 13 é Campeonato Brasileiro da Série D.
1: 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Aperta o São Roque lá pela ponta, apertava, já foi ali para roubar a bola, partir para frente pelo lado esquerdo. O Evandro, ele vai carregando para lançar, lançou, botou dentro da área, Sapão tira de qualquer maneira. Bola ganha altura, vai se perder em linha de lado. Arremesso manual para o São Roque, tirou como pôde ali o Fernando, hein? Aliás, o Sapão, hein, Fernando?
2: É, tirou agora Fernando, jogador da equipe do Auxiliadora. Tem jogada de ataque a equipe do São Roque.
1: Vamos à cobrança de arremesso manual pela direita. Cobrança vai ser feita aqui pelo lado direito de ataque. Quem está preparado para repor a bola é o Maicon. Já arremessou, soltou na ponta direita. Apareceu ali para fazer o domínio, para fazer a proteção. O jogador Thiago bateu na bola, desviou no jogador do Auxiliadora, foi para fora. É novo, arremessou. Bola com o Xarope, agora Xarope no meio de dois jogadores do Auxiliadora. Bate num, bate no outro, se perde. Arremesso manual, já cobrado novamente. Xarope já recebeu, levantou na pequena área. Fácil para a intervenção do arqueiro Marcos. Catou essa aí sem nenhum problema.
2: Foi bem goleirão, estava bem posicionado, segura com firmeza, manda o time da Baixada pro ataque.
1: 7 minutos da etapa complementar de jogo. 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Bola dominada pelo Timba, recua, entrega para o Zé Neto. Zé Neto bateu essa bola em cima do Evandro. Evandro gira e parte pela ponta direita. Ele sai com a bola dominada, acabou saindo com bola e tudo também. Arremesso manual que o time do Auxiliadora está cobrando. Bola arremessada para Sapão. Sapão já deu sequência, meteu aí na direita, vai apertando pelo lado direito agora Renan. Renan carrega a bola, belo lançamento na frente, vai fazer mais um time do Auxiliadora. Na área, bola bateu no zagueiro, se perdeu, foi pela linha de fundo. É escanteio pela ponta direita, na boa chegada do Cristian, no interior da área, viu, Fernando?
2: E foi presença decisiva o Félix. A bola foi tocada para direita, o Cristian chegou, tocou pro lado, o Félix cortou, escanteio, a bola vai ser cobrada, Luquinha com a bola.
1: Luquinha preparado para cobrar o escanteio pela ponta direita, bola baixa no primeiro pau, defesa tira, rebote, bate no braço do camiseta 3 ali, bateu no Tito. Falta, marcou o árbitro, ainda no campo de ataque do Auxiliadora, mas para o São Roque, Fernando.
2: É, agora vamos começar aí as conversas do banco, talvez para todo mundo aquecendo para ver substituições. A equipe da Auxiliadora já tem jogador aquecendo, a falta foi marcada na defesa, o São Roque tenta se organizar. Tem futebol? Tem, mas tem que jogar, tem que criar para chegar ao empate 2-1 para a Auxiliadora de virada.
1: 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Outra vez tem a bola ao time do Auxiliadora, jogando por aqui, o jogador que era o Cristian, lançou pro outro lado pela ponta, olha aí o chute na direção do gol, tira o goleiro, bota para escanteio. mandou pela linha de fundo uma bola ali muito forte, o Henrique, hein, Fernando?
2: A bola foi pro Henrique, tentou cortar o Luan, não conseguiu, e o camisa número 2 bateu cruzado, a bola foi tocada pelo goleirão, fez ótima defesa, foi lá, afastou o perigo, vem escanteio, perigo para o São Roque.
1: Timba preparado para cobrar o escanteio. Vai cobrar da ponta esquerda, mais um escanteio, cobrou. A bola raspou ali na cabeça do Zé Neto, tirou a zaga de qualquer maneira. Rebote fica aqui atrás, bate nela. O Tito batendo por cima do gol sem perigo, esse aí foi embora. Apenas tiro de meta para.

0: 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O tempo passa, meu cronômetro marca decorridos agora, 11 da etapa complementar. 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
1: Na Série D do Campeonato Brasileiro, Madureira 1-0 para o Pouso Alegre. Decisão 0-1 para o 13. Às 19 horas tem Brasil e Egito. Último amistoso antes da estreia do Brasil na Copa do Mundo.
0: 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Diga.
2: Vamos informar as mudanças, então. Saindo camisa 51, José Neto na equipe da auxiliadora. E quem vai entrar no lugar dele é o camisa número 41, Sabiá.
0: Essa é uma.
2: Essa é uma, exatamente. O outro que sai é o camisa 80, Leozinho, para a entrada do Lucas. E aí, Lucas com a meia dúzia, são dois Lucas agora, né? Vai entrar o Lucas, um meia dúzia, Lucas Espíndola, Matheus, Lucas Matheus, no ataque. Também a gente chama de Espíndola, né?
0: Outro é Luquinha.
2: É, ele é o Espíndola. Espíndola, vem sendo chamado de Espíndola. Zé Neto saiu e também saiu o camisa número 80, Leozinho, duas mudanças que faz o Everson, técnico da equipe do auxiliadora.
0: Continua botando pressão o time do São Roque para a área, bola sai para fazer a defesa o arqueiro Marcos, foi lá no terceiro andar e veio com ela nos braços.
2: Ficou boa pro Marcos, ele já toca o auxiliador em contra-ataque.
0: A auxiliadora já vem novamente ali com o Christian, tentou passar pela marcação do jogador que era o Renan, que botou para fora, mandou pela linha de fundo, escanteio favorável ao time do auxiliador Fernando.
2: É uma bola bem trabalhada, a equipe do auxiliador agora vai tentando no ataque, tem outro escanteio, o próprio Espíndola vai, número 6, às vezes a gente confunde os números, mas é porque o branco na camiseta preta e amarela, mas ele vai cobrar com a direita, vem perigo para a área do goleirão Henrique.
0: Lucas Espíndola, portanto, cobrou a bola fechadinha, passou por cima do gol, quase enganou o goleiro, foi para fora, quase um gol olímpico, hein?
2: Foi o que ele tentou, bateu muito fechado, a bola descreveu aquela curva e o Henrique apenas protegeu. Seria o gol olímpico, poderia já ser o golaço da partida. Segue 2-1 a equipe do São Roque, vai perdendo na primeira partida da semifinal. O jogo de volta é domingo que vem.
0: 14 minutos da etapa complementar de jogo. 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Luquinha faz a jogada pelo meio. Tentava o campo de ataque. A defesa fez o corte. Elson Roque indo para o campo de ataque agora, mas já houve desarme. Pela direita, ganha o lateral, Renan, jogou a ponta para o Sabiá, Sabiá saiu do primeiro, do segundo, jogou para o meio novamente, ali apareceu Luquinha para a jogada, mandou a bola para o lado aqui, Timba, foi para o domínio, recua, entrega para o Sapão, Sapão curtinha, faz o passe do setor de meio com o Samuel lançando a bola que foi para a área, mas já tirou a defesa, tirou muito mal a defesa, rebote fica ainda com o time do auxiliatura, partindo pela ponta direita, recolhe, vai embalar para lá, para cá, Danilinho lançou para o interior da área, a bola voltou para o Luquinha, Luquinha de pé canhoto, balançou para chutar, preferiu fazer o recuo de bola, e aí o chute torto, fraco, vai pela linha de fundo, mas desviada, por isso, escanteio pela ponta direita para o auxiliador.
2: O Luquinha tinha a possibilidade de tocar para o Christian, mas aí ele recuou, tocou para fora da área onde estava o Espíndola, pegou meio mascado, a bola não trouxe perigo, a zaga afastou e o escanteio será cobrado.
0: Escanteio lá pela ponta, escanteio cobrado, Sabiá cobrou, já botou a

0: bola viajando para a área, voltou ali, ficou no Luquinha de pé canhoto, bateu, passou à esquerda sem perigo. À esquerda do goleiro, apenas tiro de meta para o time do São Roque. 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O tempo passa, meu cronômetro marca decorridos 16 da etapa complementar. 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
1: Na Série D do Campeonato Brasileiro, abre o placar o Tocantinópolis. Tocantinópolis 1-0 para o Oratório. Madureira 1, Pouso Alegre 0. Decisão 0, 13-1. Demais jogos da Série D do Brasileiro desta tarde continuam em 0-0. Às 19h tem Brasil e Egito. É o último amistoso brasileiro antes da estreia na Copa do Mundo.
0: 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Uma falta cobrada ali da meia esquerda. Pegou bem ali o xarope, mas a bola passou por cima do gol, foi para fora. É apenas tiro de meta, o Fernando.
2: A bola vai sendo trabalhada nos chutes, todo mundo está tentando fazer, converter. Agora o pessoal tem que ir com calma, tentar chutar um pouco mais no gol para dar trabalho para a goleirada. A bola sai pela linha de fundo, o auxiliador está vencendo 2-1 no placar.
0: E o Sapão lançou a bola para o interior da área, chegou atrasado o atacante, fica a bola dominada pelo Félix, tocou errado, ganha novamente o auxiliador, botou o Sapão de cabeça, esticou na ponta esquerda, boa bola, olha o perigo, chegava pelo setor ali, dominando e trabalhando o Danilinho. Danilinho jogou na bola, bateu no adversário e na sequência falta. Cometida a falta pelo Danilinho, derrubou o adversário, foi o Danilinho, né?
2: Quem derrubou ali o lá o jogador de São
0: camiseta
2: Roque,
0: número 11.
2: Camisa 21, oh. William. 27, é, né? Tá caído o Bardini, William Bardini, sentindo ali na jogada de falta. O árbitro apenas acompanhou, não soltou o cartão amarelo.
0: 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Maicon botou a bola na área, buscava o Márcio por ali, a defesa corta, ela vai ficar aqui no setor de lateral esquerda com o Timba, tentava também pelo setor, o jogador que era o Tito, mas botou bola para fora, arremesso manual para o São Roque, cobrado arremesso para o Xarope, Xarope dominando, protegendo, partindo para cima da marcação, fazendo o passe para o Maicon fazer o cruzamento, uma jogada de voleio no interior da área, mas deu em nada, né? Deu em nada, era, me parece que o jogador William tentando aí, apertando a auxiliadora, bola na ponta esquerda, partindo com tudo por aqui, dominando, trabalhando o Christian, empurrou pro meio da área, que grande jogada, o toque de pé direito, passou à esquerda do goleiro, foi embora, tiro de meta para o São Roque.
2: Mais uma tentativa lá do meio da rua, bola agora fraquinha, o Henrique só tá repondo, colocando direto na marca do tiro de meta, vai cobrar o tiro de meta a equipe do São Roque.
0: 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Outra vez ali, dominando, trabalhando, disparando o Luquinha. Bola foi afastada pela zaga. Tentativa de cruzamento aqui da esquerda. Quem bateu foi o Danilinho e a bola passou por cima do gol, agora sem perigo, só tiro de meta para o time do São Roque, Fernando, mas levou perigo, hein?
2: E o perigo porque a bola que o Danilinho chutou na primeira tentativa bateu na zaga e depois no poste direito, já estava detido, vencido o jogador Henrique, estava no gramado e a bola toca no travessão. Agora o São Roque leva uma bronca do técnico Fabrício, pedindo pro pessoal ter muita atenção, que ainda dá para empatar o jogo. 2-1, jogaço aqui no segundo tempo.
0: 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O tempo passa, meu cronômetro marca. 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Auxiliatura 2, São Roque 1.
1: Na Série D do Campeonato Brasileiro, seguem Madureira 1, Pouso Alegre 0. Ainda Decisão 0, 13 1. Tocantinópolis 1, Oratório 0. E no jogo das Portuguesas, a Dida Esportes, a de São Paulo, abriu o placar. Agora Portuguesa Dida Esportes 1, Portuguesa do Rio de Janeiro 0. 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

0: Vai apertando novamente o time do Auxiliador. A bola foi para a área, pode pintar o gol. Tira de qualquer maneira por ali o Félix. Pega o rebote e manda a bola para frente. Agora o Thiago lançou na ponta esquerda, dispara lá pelo setor. O William carrega, balançou para cima do marcador, tira e bota a bola para fora. De qualquer maneira, o Tito, na boa chegada do time do São Roque, mas também perfeita jogada ali do Tito botando para fora, Fernando.
1: Parece que funcionou a orientação que dá o Fabrício para a equipe ir para as pontas. Dessa vez descida pela esquerda, foi bem, camisa 4, Tito. Outro guerreiro, outro jogador de destaque, afastou a bola e veio lateral ou latereio, vamos ver.
0: Arremesso manual na cobrança de lateral. Lá pelo lado esquerdo já cobrou o Evandro. A bola foi dominada novamente pela auxiliadora, partia para o ataque e tem falta aí. E cartão amarelo subiu agora.
1: É, foi cartão amarelo para o camisa 2. Jogador Maicon acabou levando o cartão amarelo. Aliás, o Renato, né?
0: Renato. O Maicon. Maicon. 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
1: Ô Paulo.
0: Oi, auxiliadora no ataque, buscando mais um gol, cruzamento, tentativa ali no segundo pau, mas a bola foi afastada já na primeira pelo Félix, voltando pela linha de lado. Arremesso manual para o auxiliadora, diga.
1: Foi 14 que levou o cartão amarelo, jogador Márcio. Agora okay. Vai ter uma mudança aí, não. Só de chuteira, só de chuteira.
0: Ô, Antônio Falcino, 24 da etapa complementar e o jogo até aqui, hein?
2: Não, o jogo segue bastante disputado, né? O jogo tem lances dos dois lados, o São Roque não se amedrontou, o São Roque está buscando o gol de empate, mas ele está se arriscando, né? Porque o auxiliador tem muita qualidade ali no campo de ataque, esse Danilinho é danado e a gente sabe da qualidade dele e de outros jogadores do auxiliador. Mas o São Roque não tem muito o que fazer, não. Ele tem que atacar. Claro que ele não pode sair daqui, por exemplo, hoje com um placar adverso muito grande, porque daí inviabiliza o jogo da volta, mas de algum jeito ele tenta atacar e está conseguindo fazer boas jogadas.
0: E pintou uma falta perigosíssima em favor da equipe do auxiliador. Dali, Luquinha pega bem, Fernando. Uma falta então para o time do auxiliador. Vamos à cobrança. Luquinha, quem está preparado para bater de pé canhoto, dali é meio gol. 25 da etapa complementar.
1: Luquinha.
0: Vai. Oi.
1: Tá na bola o 10 e o 11. Luquinha e Danilinho.
0: É, mas dali é pro Luquinha. Luquinha preparado aí de pé canhoto. Já está utilizado, é quando quiser. Danilinho bateu de pé canhoto, a bola passou por cima do gol, foi embora, só tiro de meta para o São Roque, que perde por 2-1.
1: Eles conversaram, a bola ficou para Danilinho, que tentou, chutou alta, a bola descreveu aquele efeito, mas saiu por cima do Henrique. Tiro de meta vai ser cobrado, São Roque em desvantagem, 2-1.
0: 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O tempo passa, meu cronômetro marca. Decorridos agora 26 da etapa complementar municipal de 13 de maio. No placar, auxiliadora 2, São Roque 1.
2: Na Série D do Campeonato Brasileiro em andamento, Madureira 1, Pouso Alegre 0, América do Rio Grande do Norte 0, Água Santa 0, Portuguesa de São Paulo 1, Portuguesa do Rio 0, Decisão 0, 13 1, Imperatriz 1, Tunaluso 0, Trem 0, Águia 0 e Tocantinópolis 1, 0 para o Oratório.
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0: 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Apertando o auxiliadora pela ponta direita, vem ali para cruzar o Renan. Ele cruzou, mas a bola explodiu na zaga e depois vai se perdendo pela linha de lado. Nem arremesso manual para o próprio auxiliadora. O próprio Renan que vai para a reposição. Erguendo a bola, arremessou, botou na frente, Luquinha pegou, jogou para o interior da área e pintou falta. Dois jogadores aí no gramado, falta marcada em favor do auxiliadora. Três jogadores, né, caídos.
1: Três caídos, está ajeitando ali, o Danilinho sentiu. Na verdade é o camisa 4, né? O Danilinho, jogador da equipe do auxiliador, é o camisa 4, Tito. Tá sentindo ali, o árbitro pede pro Ban já dar uma acalmada, que ele tá no controle. A falta pelo lado direito de ataque, muita gente do São Roque para se defender, defender a sua cidadela. O Luquinhas 10 está perto da bola para cobrança.
0: Vamos à cobrança desta falta. Quatro homens protegem o lado esquerdo do goleiro. O goleiro Henrique.
1: Dali deve ser o Timba, hein?
0: São Roque. Cobrança vai ser feita. Quem está na bola aí, Fernando?
1: Timba, 16.
0: Timba preparado para bater de pé canhoto. Já está autorizado, bateu na bola, explodiu na barreira, voltou nele. Próprio Timba. Timba já entregou essa bola, mandou para o Luquinha, que de longe levantou da pequena área, pegou com toda tranquilidade o arqueiro Henrique. 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
1: Timba chutou forte, como diria aquele narrador lá de Amazonas, pegou na área de diversão ali do pessoal da barreira, mas já tá todo mundo recuperado.
0: Vamos aqui com o time do São Roque, apertando o cruzamento feito para a área, tirou a zaga no bate-rebate e voltou mais uma vez com o time do auxiliadora. Agora deu tranquilidade aqui atrás, trabalhando o Timba novamente, jogou curtinha, entregou para o Tito. Tito vai deixando essa bola com Sapão. Sapão vem carregando, vem botando velocidade agora. Jogou curtinha, botou de lado aqui, onde apareceu para jogar mais uma vez o Samuel. Samuel faz recuo para o Sapão. Sapão, de pé canhoto, pode lançar no campo de ataque. Preferiu mais curta essa bola. Jogou para o Christian. Christian já mandou aqui na frente, recebeu de volta o Christian, vai carregando, buscando um espaço vazio por ali, mas antecipa-se bem para tirar essa bola, o Evandro afasta, de qualquer maneira, voltou novamente com o time do auxiliadora, carregando, levando para o campo de ataque pelo setor de direita ali com o Renan, e houve falta, acho que o Samuel foi derrubado aí.
1: Exatamente, derrubado, o jogador que estava no ataque, ele sente ali bastante, jogador resvalou também na o rosto do Márcio, camisa, aliás, o número 6, o Caio.
0: O Caio.
1: Tocou no rosto dele. E aí vai tocar a equipe do auxiliadora, o Luquinha vai bater a falta.
0: Já cobrou a falta, Luquinha, pro time do auxiliadora. A bola pro Maicon, ele corre pelo meio, fez o cruzamento, grande bola pro interior da área, mas já há impedimento marcado. Estava na banheira por ali o Tito, que veio para ajudar aqui na frente.
1: A informação amanhã, o grandioso que está ouvindo a gente, o Kung, o árbitro Christian, né? Vem para apitar amanhã, Rio Varjedo e a equipe do São Juventude. Rio Varjedo e Juventude amanhã, a outra semifinal, Paulo Garcia. O segundo contra o terceiro da primeira fase.
0: 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Da etapa complementar, segue o time do auxiliadora vencendo por 2-1. Ganha do São Roque, Antônio Faustino. E o jogo?
2: Ganha e porque está jogando bem, o São Roque também, mas não consegue chegar ao gol de empate. O jogo é um jogo muito bom desde o primeiro tempo, as duas equipes se revezando no ataque, o auxiliadora de vez em quando tem um pouquinho mais de supremacia, mas o São Roque está vivo, São Roque não morreu na partida, não morreu no jogo, e o jogo está bastante disputado e indefinido, Paulo.
0: 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Aperta o time de auxiliadora. Bola vem pro interior da área, trabalha aqui o Léo, botou um pouquinho mais atrás ali, a tentativa de tirar do goleiro do Samuel, a bola passou por cima do gol, foi embora, só tiro de meta. E é para o São Roque. 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Pra frente o time do São Roque, lá pela ponta esquerda, quem recolhe, quem vai carregando agora é o William. Ele vai levando na ponta esquerda, faz a tabela, recebe de volta, vem pro meio com a bola dominada, girando pra lá, pra cá, saindo da marcação, preparou o chute de pé direito, bateu o rasteirinho, fraquinha, pra fora, passou à direita do Marcos, sem nenhum perigo, só tiro de meta, Fernando.
1: O Xarope tenta bastante, é o jogador que tá ali, com a bola, avança para chutar sozinho, às vezes toca, mas muita tentativa, já tá merecendo fazer um gol, camisa 7 da equipe do São Roque.
0: 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Bola com o time do auxiliadora pelo setor de meio. Vem aqui para receber o Sapão. Ele vai para o campo de ataque. É o zagueirão botando a bola forte na ponta esquerda. Se perde pela linha de lado, cedeu. Arremesso manual para o São Roque. Maicon vai se colocar para fazer a cobrança do arremesso manual. Erguendo o Marcos essa bola. Vai arremessar perto dele. Vai pedindo por ali o jogador que é o Evandro. Ele jogou um pouco mais à frente. E aí ganha arremesso manual, o time do auxiliadora, jogador caído por ali, o 14, o Márcio, está sentado no gramado, mas já vai levantando, Fernando.
1: É ele que desequilibrou ali, foi pro chão, mas não era nada sério, já tá de volta, não pode parar muito o jogo, ele tem pressa, a bola ficou na defensiva do auxiliadora que toca, está na vantagem, 2-1, mas tudo pode acontecer, tá tudo aberto aqui na primeira semifinal.
0: Recolhe pela direita, Renan jogou novamente aqui para o Tito, Tito perde bola, parte com tudo, o time do São Roque, sai da área e bate de pé direito, bota a bola para frente agora o Marcos, aqui atrás quem pega, quem sai jogando novamente é o Evandro, Evandro saía pro jogo no bate-rebate, voltou aqui com o Sapão, grande jogada e botou a bola no lado esquerdo de ataque já, buscando o terceiro gol na partida do time do auxiliadora, mas o São Roque está bem postado aqui atrás, boa bola jogada pelo Félix no campo de ataque, afasta, tira, manda a bola para fora, agora o Tito cedendo, arremesso manual para o time do São Roque. 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Este é o 20º Campeonato Municipal de 13 de maio. 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Promoção, Prefeitura Municipal de 13 de maio, parte com tudo, Timba, pelo lado esquerdo, vai carregando a bola. Ele pisou, fez o cruzamento, botou ali na área, afasta a zaga, voltou pela ponta esquerda mais uma vez, apertando, pressionando, levando para frente aqui o Lucas, né? O Lucas tocou nela. Fez ali o corte Leozinho, mandou na direção do Luquinha aqui, tentou driblar e acabou perdendo por isso. Vai para frente o time do São Roque. Já a bola outra vez ganha pelo time do auxiliadora. Grande bola aqui pelo lado esquerdo, apertando, pressionando o Timba. Timba fez o cruzamento, meteu para a área, dominou no peito ali, tocou Luquinha de pé canhoto, explode a bola mais uma vez na zaga da equipe do São Roque. E vai pro campo de ataque o São Roque agora, mas para Opa. Tudo que tem falta.
1: Caçaram.
0: Falta cometida aqui em cima do Xarope, que estava na defesa, Fernando.
1: É, o Xarope estava ali, ajudando no contra-ataque. Foi o próprio jogador que cometeu a falta, acabou se machucando, vai ser atendido dentro do gramado. É o Sabiá, vai receber o atendimento do banco, do massagista. A falta foi cometida quando o São Roque se armava, 2-1. Público já está esperando amanhã. Outra semifinal que começa entre Varjedo e Juventude, que vão começar amanhã a briga. Sábado que vem tem a mesma partida, Rio Varjedo e Juventude. E no domingo vamos ter o auxiliador em São Roque. Aí é que vai ser emoção em dobro, porque é passagem para a final, Paulo Garcia.
0: Vai mexer o time do auxiliadora. 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Tempo e placar do jogo. O tempo passa, meu cronômetro marca decorridos 36 e 30 do segundo tempo de jogo. No placar da Super Tuba, a rádio oficial do futebol aqui em 13 de maio. Auxiliadora 2, São Roque 1.
2: Bola rolando nesta tarde na Série D do Campeonato Brasileiro e os gols vão saindo. Segue Madureira 1, Pouso Alegre 0. América do Rio Grande do Norte 1, 0 para o Água Santa. Portuguesa de São Paulo 1, Portuguesa do Rio 0. Decisão 0-13-1. O Imperatriz está fazendo 2-0 na Tuna Luso. E o Tocantinópolis derrota o Oratório por 1-0.
0: 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Detalhe. A bola pela ponta esquerda, já vai chegando ali para tentar o drible, acaba carregando a bola indo para fora, é escanteio. Arrancou o escanteio, Xarope, lá pela ponta esquerda.
1: Verdade. E quem estava lá defendendo era o camisa 7, Andrei, que entrou no lugar do Sabiá. O Sabiá recém tinha entrado, mas sentiu. Então Andrei é o nome novo e já tá lá ajudando a defesa.
0: Andrei,
1: camisa 7.
0: Sete para Andrei, arranca para o campo de ataque, a equipe do Auxiliadora pode pintar mais um. Bateu na zaga essa bola, trabalhava bem ali na frente agora o Danilinho, mas bateu em cima da marcação, a bola se perdeu, foi pela linha de lado. Arremesso manual para o time do Auxiliadora, cobrado rapidamente, já cobrou por ali o Danilinho. Ele cobrou, meteu a bola aqui um pouco mais atrás, aí dispara na direção do gol, mas sem direção. O Tito, tiro de meta então para a equipe do São Roque.
1: A gente já falou, Paulo Garcia, sobre a consequência da vitória conseguida hoje. Se ficar esse 2-1, na semana que vem o São Roque precisa vencer por 2 gols de diferença, porque se vencer só por 1 gol, passa o Auxiliadora para a final.
0: 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É a Série B do Campeonato Catarinense. Aqui estamos com 39 da etapa complementar e o Sapão tem a bola. De pé canhoto levantou, meteu grande bola na frente no campo de ataque. Já vai pressionando, vai apertando aqui no campo de ataque. Jogador que era o Christian, ele bateu nela, bateu no contrário, se perdeu. Linha de lado, arremesso manual para o Auxiliadora novamente. Luquinha briga pela bola aqui na entrada da área, escorrega, cai, afasta a defesa de qualquer maneira. Agora com o Renan, Renan levantou, Sapão pegou outra vez, entregou pro Timba, Timba pro Sapão, Sapão pro meio, ali onde passou para receber a camiseta número 8. O Thiago virando para a direita, vai apertando perigosamente o time do Auxiliadora, boa bola no interior da área, boa jogada, e aí explodiu no atacante, no Christian, e saiu a bola que tinha endereço certo aí, Fernando. A bola bateu ali no atacante Christian e evitou um bom lance de ataque do próprio time do Auxiliadora. E é o São Roque, quem vem pra frente, grande jogada, pra fora.
1: William!
0: Uma bola fantástica ali do William, passou pela marcação, chegou em condições de marcar, mas o goleiro Marcos acabou crescendo e fechando o ângulo, por isso ele jogou pela linha de fundo, desperdiçando o gol de empate.
1: É quando o banco já empurrava para a equipe chegar a acertar o passe, o William conseguiu estar com o gol à sua disposição. Mais um capítulo da novela, quase chegamos ao empate. O William bateu a bola caprichosamente, não entrou. Segue vitória do Auxiliadora, 2-1 na primeira partida da semifinal.
0: 41 minutos do segundo tempo de jogo, o Antônio Falcino E aí, panorama do jogo?
2: É, o São Roque está em cima agora, né? Está tentando chegar ao gol de empate para ficar as coisas mais claras para o segundo jogo, para o jogo da volta. Mas esse placar de 1-0, ele não define nada. Não definiu o jogo de hoje e nem define o segundo jogo, o jogo da equipe que vai para a final. Claro que vai ficar mais um pouco mais facilitado para o Auxiliadora com esta vitória por 2-1, mas nada de que o São Roque não possa tirar na próxima rodada. Se bem que, como a gente já falou, já foi falado, o Fernando já falou, não há cobrança de pênaltis, o Auxiliadora joga por dois resultados iguais, então ele está vencendo hoje por um gol de diferença. Se ele perder por um gol de diferença na semana que vem, ele fica com a classificação e o São Roque fica fora. Mas é um confronto bem equilibrado até o presente momento.
0: 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São Roque vai perdendo o jogo por 2-1, tem a posse de bola pela direita, Maicon pisa nela, olhou no campo de ataque, buscava o xarope pelo setor, a defesa cortou, ela ficou com o Timba. Timba domina, vai trabalhando, jogou mais atrás agora, bola pro Sapão. Sapão já deixa com o Tito, o seu companheiro de defesa leva lá para a direita. Lá está o Renan para fazer o domínio. Vai partindo o Renan, camiseta 2 às costas, recua a bola mais uma vez pro Tito. Tito tem o Sapão como opção, prefere botar um pouco mais à frente ali onde passou para receber o Samuel. Samuel jogou mais atrás novamente pro Tito. Tito para a direita agora. Lá é o Renan quem domina. Renan quem se atrapalha, marcação forte para cima dele, tenta o xarope ganhar essa bola e ganhou, arrancou o xarope, vai na direção do gol, perdeu, recuperou, posse de bola mais uma vez, dispara por ali o Márcio, a bola bateu na zaga, se perdeu, foi pela linha de lado, arremesso manual para o time do São Roque, aqui pela ponta direita. 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Cobrado o arremesso manual. Olha o Márcio com a bola, se atrapalhou o Márcio, roubou por aqui o jogador que era o Danilinho. Mas já recuperou posse de bola mais uma vez o time do São Roque, aí errou. Lá na frente ganha o Auxiliadora, buscando o campo de ataque o Auxiliadora. Apareceu bem pro jogo, mais uma vez aqui atrás, agora o Caio virou lá pro lado esquerdo, apertando, levando boa bola no campo de ataque por ali, o time do São Roque com o William pela ponta esquerda, bola vai se perdendo em linha de lado, arremesso manual para o São Roque fazer mais um arremesso, Fernando.
1: É o São Roque agora, com o próprio jogador, Caio, tem pressa, pressiona. O acréscimo já marcado pelo árbitro Jackson Caetano, 4 minutos, vamos a 49.
0: Vamos, portanto, a 49 minutos. Chute forte aqui do Maicon, mas a bola foi longe do gol sem nenhum perigo, apenas tiro de meta.
1: É, o São Roque é o time do aperto de última hora e das grandes recuperações, né? O Faustino deve estar lembrado, você também, famoso 5-0, que eles chegaram a 5-5, e agora não é diferente, São Roque vai com luta, com garra aí, vai tentar até os 49.
0: Também vai pra frente aí, que carregando essa bola, Danilinho, chutou, desviou no zagueiro, escanteio pela ponta esquerda e mais um ataque do time do Auxiliadora.
1: É, o Auxiliadora, que na próxima rodada vai ter de novo o futebol de Adilson, o seu meio campo, tem agora um escanteio para cobrar, cobrado curto no ataque.
0: Já cobrado pelo Danilinho, a bola viaja, vai para o interior da área, afasta de qualquer maneira a zaga, rebote, continua com a Auxiliadora, mas aí bota para fora ali o lateral do São Roque, arremesso manual para o Auxiliadora, vem na cobrança novamente o Renan. 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Confira comigo, tempo e placar do jogo. O tempo passa, meu cronômetro marca. Decorridos 46 da etapa complementar do placar da Super Tubá em 13 de Maio. Auxiliadora 2, São Roque 1.
2: na decisão da Copa do Nordeste no Barradão, na Bahia, vitória 0-1 para o Fortaleza. Pela Série D do Campeonato Brasileiro, o Tocantinópolis amplia. Tocantinópolis 3-0 para o Oratório.
0: Cento e quatro ponto nove a filme. Lá vem novamente o Xarope limpando pro pé direito, batendo fraquinho, pega o goleiro. Essa aí o Marcos não teve dificuldade.
1: Bem o Marcos, bem mesmo, pegou e já colocou a auxiliadora, é lá e cá, o jogo tá emocionante.
0: 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Cartão amarelo na mão do árbitro, ali subiu o cartão para o jogador Danilinho. Cobrada a falta, Márcio cobrou. É em favor do São Roque, jogou com
1: Andrei,
0: o Xarope, buscar a bola aqui na intermediária também, trabalha o Xarope, boa bola, na ponta direita, Maicon chegou para fazer o cruzamento, cruzou, botou na área, Xarope está ali esperando já, afasta a zaga, rebote fica ainda com o time do São Roque, vai ficar com o Márcio para levantar da direção do Xarope, dominou, girou, bateu no pé canhoto, bonita jogada, mas a bola passou por cima do gol sem perigo, apenas tiro de meta dessa aí.
1: É verdade, no lance anterior ali o Andrei, camisa 7, levou o amarelo, Paulo Garcia. Agora tem caídos ali, o goleirão, dois da defesa do auxiliadora,
0: e tudo para acabar agora. Termina o jogo. Final de papo, fim de jogo, em 13 de maio com dois auxiliadora, um para o São Roque, Fernando Nunes. Terminou o jogo, 2-1.
1: Já muito bem. Fernando
0: Nunes. Então, vamos lá.
1: Vamos lá, porque foi um esforço de todos os dois lados. A auxiliadora agora estava mais na recuada, né? A gente já conversou com o Gafanhoto, técnico do São Roque, agora vamos falar com o Everson. Você, é aquele caso, né? Especial, pega a garrafa d'água quando a gente vê que tá pela metade, que não dá nem tempo de tomar, porque tinha que orientar esse time, né?
3: É, cara, tipo assim, a gente sabia que não seria fácil, né? Semifinal, a gente enfrentou isso semana passada, mas do outro lado também tem um time que queria vencer, então, mas é importante, já demos o primeiro passo, né, semana que vem tem de novo, jogamos por dois resultados iguais, né, isso é importante pra nós.
1: Você tem a volta agora do Adilson, né?
3: Isso, tive uma baixa importante, né, querendo ou não, caso de família assim é complicado, né, é um cara que agrega muito pro nosso elenco, né, eu acho que a gente vindo completo, mantendo o foco que a gente quer, o objetivo principal, né, que é estar na final, então é manter a pegada, acertar alguns erros que hoje o time não encaixou como a gente queria, mas é feliz pela vitória, né, que é o mais importante.
1: Quer mandar um abraço pra alguém lá da família ouvindo aí a Rádio Tubá?
3: Não, tudo certo, tudo tranquilo, só
1: minha esposa. Pequeno tá aqui, né?
3: Meu filhote tá, sempre me acompanha aí.
1: Vamos se entrevistar? Tudo bom, você quer falar na rádio? Gosta do Neymar ou do Casemiro?
4: Neymar.
1: E o teu pai joga melhor que o Neymar? Não, foi sincero. Tá bom, esse é o Everson, técnico do Auxiliadora, venceu a equipe da Baixada, de virada, né? Porque começou a equipe bem, jogando pra cima, jogando, o São Roque também apresentou as suas, melhor aproveitamento no primeiro tempo, e aliás, São Roque também vai ter aqui o Xarope, a gente tá esperando pra conversar com camisa 7, Xarope. E acha o Gustavo, Xarope, quer mandar um alô aí pra quem tá ligado aí na arquibancada, família?
5: Claro.
1: Quem é que tá aí?
5: Meu pai, minha mãe, Grazielo, Fábio, meu avô hoje tá na torcida. Pô,
1: quase foi hoje, né? Porque você tentou, eu falava na transmissão, muita tentativa, chute, e hoje parece que se é pra lembrar dessa partida, é lembrar de uma partida que vocês caíram e de cabeça erguida, né?
5: Cara, acho que aí não sou eu, né? A equipe toda tá de parabéns, né? Infelizmente o Ivan se machucou, que é o nosso meia de criação, né, para chegar a bola ali pra gente. Dificultou um pouco o nosso estilo de jogo, mas acredito que a equipe toda tá de parabéns, por mais que saímos hoje com o resultado de 2-1, mas vamos vir forte pro segundo jogo e, se Deus quiser, conseguir nosso objetivo.
1: A primeira fase do campeonato você jogou em todas?
5: Primeira fase do campeonato, só não joguei o último jogo contra a auxiliadora por conta de 3 cartão amarelo.
1: Então já cumprido, suspensão, tranquilo.
4: Mas dá para vencer a próxima rodada, fazer uma diferença de 2 gols?
5: Claro, nada impossível, né? A gente vem bem focado e se Deus quiser a gente vai conseguir sim essa vitória.
4: Tá certo. E no DM o Ivan não fica, né, ô Xarope?
5: Com certeza não.
4: Tá aí, camisa número 7, Xarope, que fez a leitura perfeita desse jogo, a leitura do esforço. Faltou mais uma criação no meio de campo, camisa 7, um destaque da partida também pelo lado do São Roque, Paulo.
0: Ok. Fernando, até sábado que vem.
4: Muito bem, até mais. Sempre tem emoção aqui em 3 de maio. Obrigado, Paulo, Faustino, aquele abraço para vocês e a gente se vê durante a semana.
0: 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Antônio Faustino analisa 2 auxiliadora, 1 São Roque.
2: Pois é, eu acho que o menino aí na entrevista para o Fernando, ele resumiu exatamente o que aconteceu no jogo. Foi um jogo bem disputado, um jogo bem jogado, em que o São Roque poderia tranquilamente ter saído com um empate, poderia até ter saído com uma vitória, talvez pelo placar mínimo, mas isto sorriu para o auxiliadora, que aproveitou melhor as oportunidades. O São Roque perdeu o Ivan logo cedo, né? O Ivan saiu por contusão já na metade do primeiro tempo, isso prejudicou um pouco a equipe do São Roque, mas não deixou que a equipe jogasse, que a equipe viesse atrás, que buscasse, né, a sua condição de tentar vencer a partida. A gente sabia da dificuldade, a gente sabia que seria muito difícil para o São Roque derrotar o auxiliadora. Afinal de contas, o auxiliadora está com uma equipe com 100%. Ela completou hoje a 8ª vitória no campeonato. Ela ganhou todas da fase classificatória e agora ganhou mais uma da semifinal. Então, é uma equipe que precisa ser respeitada, é talvez a grande candidata ao título, não quer dizer que vai vencer, porque tem o jogo da volta contra o São Roque e depois tem uma final contra a Juventude ou Vargedo, que estão lá do outro lado. Então, eu acredito assim, ó, o auxiliadora, ele tem tudo para ser campeão. Agora, vai ter que mostrar nas partidas que vão faltando, são mais 3 jogos que tem, né? Mais a volta da semifinal e as 2 partidas da final, e aí para buscar este título importante para ele, auxiliadora. Mas o jogo foi bastante importante hoje, jogo bom, jogo bem disputado, né? Com a presença ilustre do Moisés nas arquibancadas, o irmão dele, o Lucas, o Luquinha, fez um golaço, né? Parecido com aqueles gols que a gente vê o Moisés fazer, o Luquinhas fez hoje para a equipe do auxiliadora. Eu quero aqui parabenizar a auxiliadora pela vitória e ao São Roque pela maneira como jogou. E a disciplina, né? Eu não canso de elogiar a disciplina nesse campeonato de 13 de maio. As duas equipes se respeitando, um respeitando o outro, jogadores, todos colegas, todos amigos aí da cidade, se respeitando bastante. Eu acho que isso é tão importante quanto a própria competição, Paulo Garcia.
0: Ok, até amanhã, Antônio Faustino.
2: Um abraço, amanhã na nossa nova jornada com o Guarani e Tubarão e a equipe do Ercílio contra o Nação.
0: 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Pois, meus amigos, o time do São Roque perdeu para o auxiliadora hoje aqui em 13 de maio, formando com Henrique, Maicon, Félix, Renan e Evandro, o Cavalinho, mais tarde Luan, Thiago e Caio, Xarope, Ivan, depois Márcio e William. O auxiliadora veio com Marcos, Renan, Sapão, Tito e Timba. Samuel, Zé Neto, depois o Sabiá e mais tarde ainda o Andrei e o Luquinha. Leozinho, depois o Lucas, Christian e o Danilinho. Os gols de hoje. No primeiro tempo, Xarope fez 1-0 cobrando pênalti para o São Roque. No segundo tempo, a 31:30, Christian empatou para o auxiliador, e a 44, Luquinha colocou o time do auxiliador na frente. Aliás, foi tudo no primeiro tempo, né? O Luquinha colocou o auxiliador na frente a 44. 2-1, portanto, o placar final da partida. O Jackson Caetano apitou o jogo, auxiliado por Luan Crispim e Juliano Cubas. Com a ficha técnica, eu vou encerrando mais uma jornada esportiva da Super Tubá. Hoje, com a narração de Paulo Garcia, comentários Antônio Falcino, reportagens Fernando Nunes. Na Central Tubá de Esportes, na operando a mesa de áudio da Super Tubá, o Everton Luiz, gravações Lucas Marcos, direção geral da emissora Padre Rafael Uliano. Em nome de todos, muito obrigado a você que esteve conosco até agora e até a próxima, senhoras e senhores. Tchau.
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2: 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A hora certa.
6: Na Super Tubá, 5 horas e 56 minutos.
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anjo do Senhor anunciou a Maria, e ela concebeu do Espírito Santo. Ave Maria, cheia de graça, o Senhor é convosco. Bendita sois vós entre as mulheres, e bendito é o fruto do vosso ventre, Jesus. Santa Maria, Mãe de Deus, rogai por nós, pecadores, agora e na hora de nossa morte. Amém. Eis aqui a serva do Senhor. Faça-se em mim segundo a vossa palavra. Ave Maria, cheia de graça, o Senhor é convosco. Bendita sois vós entre as mulheres, e bendito é o fruto de vosso ventre, Jesus. Santa Maria, Mãe de Deus, rogai por nós, pecadores, agora e na hora de nossa morte. Amém. E o Verbo de Deus se fez carne e habitou entre nós. Ave Maria, cheia de graça, o Senhor é convosco. Bendita sois vós entre as mulheres, e bendito é o fruto do vosso ventre, Jesus. Santa Maria, Mãe de Deus, rogai por nós, pecadores, agora e na hora de nossa morte. Amém. Rogai por nós, Santa Mãe de Deus, para que sejamos dignos das promessas de Cristo. Oremos, derramai, ó Deus, a vossa graça em nossos corações, para que, conhecendo pela vossa mensagem o anjo, a encarnação do vosso Filho, cheguemos por sua paixão e cruz à glória da ressurreição, por Cristo nosso Senhor. Amém. Glória ao Pai, ao Filho e ao Espírito Santo, assim como era no princípio, agora e sempre, por todos os séculos dos séculos. Amém.

nome do Pai e do Filho e do Espírito Santo. Amém. Que bom, meus irmãos e irmãs, novamente nesse findar de dia, estarmos juntos nesse programa Sinos da Catedral. Você que nos ouve, rezo na sua intenção, peço que Deus desde já abençoe a sua casa, a sua família, e nós queremos, para sermos mais agraciados e mais abençoados, é ouvirmos a palavra de Deus nesse final de semana, né? O evangelho desse final de semana é de Mateus, capítulo 9, versículos de 9 a 13. Naquele tempo, partindo dali, Jesus viu um homem chamado Mateus, sentado na coletoria de impostos, e disse-lhe: segue-me. Ele se levantou e seguiu a Jesus. Enquanto Jesus estava à mesa, em casa de Mateus, vieram muitos cobradores de impostos e pecadores, e sentaram-se à mesa com Jesus e seus discípulos. Alguns fariseus viram isso e perguntaram aos discípulos: por que vosso mestre come com os cobradores de impostos e pecadores? Jesus ouviu a pergunta e respondeu: aqueles que têm saúde não precisam de médico, mas sim os doentes. Aprendei, pois, o que significa: quero misericórdia e não sacrifício. De fato, eu não vim para chamar os justos, mas os pecadores. Palavra da salvação. Glória a vós, Senhor. Caros irmãos e irmãs em Cristo, como é bonita essa passagem bíblica em que Jesus chama Mateus, né? E Mateus o acolhe na sua casa, e ao mesmo tempo Jesus confirma, né, que Jesus precisa desse homem para anunciar Jesus, para que seguir com Jesus nesse caminho, aprendendo, para que possa mais tarde também ensinar a tantos outros o caminho de Deus. Assim, meus irmãos e irmãs, vemos nesse homem tido como pecador, né? E os fariseus questionam os discípulos de Jesus: por que o vosso mestre come com os cobradores de impostos e pecadores? Né? E Jesus diz: olha, a quem precisa de saúde é quem está doente. E os fariseus também estavam doentes, mas eles achavam que não estavam, né, a doença do orgulho, da vaidade, de quererem ser donos da verdade. Jesus é a verdade por excelência que estava aí, né? E que Mateus se propôs a se converter, sim, diante daquilo que Jesus disse para ele: segue-me. E Mateus, ele deixa tudo e segue Jesus, e mais que isso, ele acolhe Jesus na sua casa. Mas antes de acolher Jesus na sua casa, Mateus, naquele momento que Jesus o chamou, naquele momento, Mateus acolheu Jesus no seu coração. Então, meus irmãos e irmãs, como é importante aprendermos que o que nos distancia do discipulado de Jesus Cristo não é a nossa vida passada, não é a vivência no pecado até então, mas é a nossa sinceridade, a nossa vontade verdadeira de deixarmos o pecado e de seguirmos Jesus, para que possamos renascer para uma vida nova. A vida de Jesus e a vida de todo discípulo é essa: que possamos de fato nos deixarmos conduzir pela vontade do Pai, que possamos fazer com que a vida de Jesus encontre eco, acolhida em nosso coração, nas nossas boas ações sejam assim testemunhadas. A vida e ação de Jesus não terminam na sua morte, né? A transfiguração é sinal também da ressurreição. A sociedade não conseguirá deter a pessoa e a atividade de Jesus, que irão continuar através de seus discípulos. Sim, a voz de Deus mostra que daqui por diante Jesus é a única autoridade. Todos os que ouvem o convite de Deus, a exemplo de Mateus, e seguem Jesus até o fim, começam desde já a participar da sua vitória final, quando ressuscitarão com ele. Amém.

Caros irmãos e irmãs em Cristo, levo até você nesse momento, então, também a programação aqui da paróquia, né? Para este dia. Lembro que hoje, então, nós temos a missa às 19 horas aqui na Catedral. Lembro também que às 14 horas desse dia tivemos o segundo encontro diocesano da Mãe Peregrina em Morrotes e tivemos às 15 horas também a festa junina dos Coroinhas no centro de eventos. E lembro ainda que sábado, então, também no sábado, 17 horas, sacramento do batismo aqui na cripta, e no domingo, 15:30, reunião do apostolado da oração no auditório Nossa Senhora da Piedade, 17 horas, adoração ao Santíssimo Sacramento na cripta, e segunda-feira, 20 horas, quarteto música sacra, sala 5. Terça-feira, 18:30, ensaio coral infanto-juvenil, no auditório Bom Pastor. E terça-feira, ainda 20 horas, curso bíblico na bolha. Destaco também, mais uma vez, a importância de nós participarmos nesses dias da Santa Missa. Sábado, 19 horas, temos a missa aqui na Catedral. E nos domingos, 7 horas, 9 horas, 11 horas e 18 horas, 19:30, teremos missa, né? 5 missas no domingo. É que você e sua família participe. Tem a possibilidade de participar também todas as segundas-feiras, missas 19 horas da noite, e nas terças-feiras, missas de manhã 6:30 e à noite 19 horas. Agradeço a sua audiência e peço que Deus continue a abençoar você, a sua casa, a sua família, seu trabalho, estudo e lazer. Que por intercessão de Nossa Senhora da Piedade, desça sobre todos nós as bênçãos de um Deus que é Pai, é Filho e Espírito Santo. Amém.

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0: Oremos. Ó Deus, fonte de todo bem, atendei ao nosso apelo e fazei-nos por vossa inspiração pensar o que é certo e realizá-lo com vossa ajuda. Por nosso Senhor Jesus Cristo, vosso Filho, que é Deus, e convosco vive e reina, na unidade do Espírito Santo, por todos os séculos dos séculos.
1: Amém.

0: Leitura da profecia de Oséias. É preciso saber segui-lo para reconhecer o Senhor, certa como a aurora é a sua vinda. Ele virá até nós como as primeiras chuvas, como as chuvas tardias que regam o solo. Como vou tratar-me, Efraim? Como vou tratar-te, Judá? O vosso amor é como nuvem pela manhã, como orvalho que cedo se desfaz. Eu os desbastei por meio dos profetas, arrasei-os com as palavras da minha boca, como luz expandem-se meus juízos. Quero amor e não sacrifício, reconhecimento de Deus mais do que holocausto. Palavra do Senhor.
1: Graças a Deus.

Falou o Senhor Deus, chamou a terra, do sol nascente ao sol poente a convocou. Eu não venho censurar teus sacrifícios, pois sempre estão perante a mim teus holocaustos.

Não pediria se a fome eu estivesse, porque é meu universo e todo ser. Porventura comerei carne de touros? Beberei acaso o sangue de carneiros?

Imola a Deus um sacrifício de louvor e cumpre os votos que fizeste ao Altíssimo. Invoca-me no dia da angústia, e então te livrarei e hás de louvar-me.

Da carta de São Paulo aos Romanos. Irmãos, Abraão, contra toda humana esperança, firmou-se na esperança e na fé.

Assim tornou-se pai de muitos povos, conforme lhe fora dito: assim será a tua posteridade. Não fraquejou na fé, à vista de seu físico desvigorado pela idade, cerca de 100 anos. Ou, considerando o útero de Sara já incapaz de conceber, diante da promessa divina, não duvidou por falta.

0: visa não só a pessoa de Abraão, mas também a nós, pois a fé será acreditada também para nós que cremos naquele que ressuscitou dos mortos, Jesus, nosso Senhor. Ele, Jesus, foi entregue por causa de nossos pecados e foi ressuscitado para nossa justificação. Palavra do Senhor.
1: Graças a Deus.

0: Senhor esteja convosco.
1: Ele está no meio de nós.
0: Proclamação do Evangelho de Jesus Cristo segundo São Mateus.
1: Glória a vós, Senhor.
0: Naquele tempo, partindo dali, Jesus viu um homem chamado Mateus sentado na coletoria de impostos e disse-lhe: segue-me. Ele levantou e seguiu a Jesus. Enquanto Jesus estava à mesa em casa de Mateus, vieram muitos cobradores de impostos e pecadores e sentaram-se à mesa com Jesus e seus discípulos. Alguns fariseus viram isso e perguntaram aos discípulos: por que vosso mestre come com os cobradores de impostos e pecadores? Jesus ouviu a pergunta e respondeu: aqueles que têm saúde não precisam de médico, mas sim os doentes. Aprendei, pois, o que significa: quero misericórdia e não sacrifício. De fato, eu não vim para chamar os justos, mas os pecadores. Palavra da salvação.
1: Glória a vós, Senhor.
0: Podem sentar um instante. Queridos irmãos e irmãs aqui presentes e aqueles que nos acompanham através da Rádio Tubá e das redes sociais. Nós estamos no 10º domingo do tempo comum e o grande objetivo da liturgia de hoje é nos mostrar que Deus, Ele quer contar com a nossa colaboração na construção do seu reino, mesmo nós sendo imperfeitos. Mesmo diante da nossa imperfeição, Deus nos chama e confia a nós uma missão. Vejamos. No evangelho que nós ouvimos de São Mateus, é interessante perceber que a iniciativa do chamado é sempre de Deus. Ele viu Mateus sentado na coletoria de impostos. E aqui, queridos irmãos e irmãs, é importante tomarmos consciência de que quando Jesus nos vê, Ele não vê apenas aquilo que nós somos, Ele vê aquilo que nós podemos nos tornar. Por isso, Ele quer contar com cada um de nós, mesmo diante das nossas imperfeições. Por quê? Porque o olhar de Jesus é um olhar que potencializa não simplesmente aquilo que nós somos, mas aquilo que a partir da experiência de fé e da conversão nós podemos nos tornar. Por isso, Mateus, consciente de quem ele é e das suas fragilidades, escuta

0: chamado de Jesus e sente-se amado, acolhido, amparado e deixa tudo e segue Jesus. Ou seja, seguir Jesus exige de nós a capacidade de tirar de dentro do nosso coração aquilo que muitas vezes tira a nossa paz, aquilo que rouba a nossa alegria, aquilo que muitas vezes nos faz sofrer, e não somente nós, aquilo que faz aqueles que estão próximos de nós também sofrerem. Porque o nosso pecado, ele não prejudica só a nós, ele prejudica também aqueles que estão do nosso lado. Por isso, vejam, diante dos cobradores de impostos e diante dos fariseus, o que que Jesus diz? Jesus diz assim, ó: aqueles que têm saúde não precisam de médico, mas sim aqueles que são doentes. Saúde para Mateus significa perfeição. Ou seja, o que que Jesus diz? Aqueles que são perfeitos não precisam da misericórdia, mas sim aqueles que são imperfeitos, limitados e pecadores. E aí aqui vem a pergunta: dentro da nossa comunidade, existe alguém perfeito? Não. Todos nós somos limitados, imperfeitos, ou seja, todos nós somos o quê? Necessitados da misericórdia. E é belíssimo, queridos irmãos e irmãs, que no final ele diz, ó: eu não vim, eu não quero sacrifício, eu quero misericórdia. Eu não vim chamar os justos, mas os pecadores. Por que que ele não quer sacrifício? Porque muitas vezes nós podemos até nos sacrificar. Podemos. Mas nem sempre o sacrifício parte de onde? Do coração. Muitas vezes o nosso esforço e o nosso sacrifício são gestos que nem sempre nos levam a nos aproximar daqueles que estão juntos de nós. Por isso que ele diz: não interessa o sacrifício, interessa sim o quê? A misericórdia, a misericórdia, o amor. Amor a quem? A ele que nos chama, mesmo como nós somos, que nos perdoa e nos envia a quê? A darmos testemunho deste amor que nos transforma. Por isso, queridos irmãos e irmãs, na primeira leitura que nós ouvimos do profeta Oséias, logo no versículo 3, no início, diz assim, ó: é preciso saber segui-lo para reconhecer o Senhor. É preciso saber segui-lo. Se nós seguimos com o coração aberto, nós reconhecemos. Agora, se nós seguimos envolvidos pelo orgulho, pela arrogância, faz sentido seguir? Não. Por isso ele diz: é preciso saber segui-lo. Por quê? Porque o Senhor vem como a aurora, é a sua vinda. Como chuva, ele chega até nós. É preciso saber segui-lo. E como nós devemos seguir? A segunda leitura da carta de São Paulo aos Romanos nos traz o exemplo de quem? De Abraão. Como que Abraão segue a Deus? Colocando a fé acima dos seus limites. E aí, Paulo, na segunda leitura, diz: Abraão, mesmo sendo fraco, pela fé. Abraão, mesmo sendo de idade avançada, pela fé. Ou seja, o que que Paulo quer nos dizer? Que muitas vezes a vida nos derruba, não derruba? E quem nos levanta? A fé. É isso que Paulo quer dizer. Que seguir Jesus, muitas vezes, pode nos derrubar diante do caminho. Mas é preciso nós termos diante dos nossos olhos a fé. Porque se a vida derruba, a fé levanta. Assim como quem? Assim como Abraão. Que essa palavra toque o coração de cada um de nós e nos faça perseverar sempre, porque nós não estamos sozinhos. Amém? Creio em Deus Pai
1: Todo-Poderoso, Criador do céu e da terra, em Jesus Cristo, seu único Filho, nosso Senhor, que foi concebido pelo poder do Espírito Santo, nasceu da Virgem Maria, padeceu sobre Pôncio Pilatos, foi crucificado, morto e sepultado, desceu à mansão dos mortos, ressuscitou ao terceiro dia, subiu aos céus e está sentada à direita de Deus Pai Todo-Poderoso, de onde há de vir julgar os vivos e os mortos. Creio no Espírito Santo, na Santa Igreja Católica, na comunhão dos santos, na remissão dos pecados, na ressurreição da carne, na vida eterna. Amém.
0: Apresentemos a Deus nossas preces e após cada invocação a Assembleia responde: Salvai-nos, Senhor, em vosso amor.
1: Salvai-nos, Senhor, em vosso amor.
2: Pela Igreja, para que se mantenha firme na fé e na esperança, e testemunhe com vigor profético o amor misericordioso de Deus pelos seres humanos, roguemos.
1: Salvai-nos, Senhor, em vosso amor.
2: Pelos ministros ordenados, para que sejam fiéis anunciadores do perdão, da misericórdia e da palavra de Jesus, roguemos.
1: Salvai-nos, Senhor, em vosso amor.
2: Pelos cristãos que resistem a seguir o estilo de vida proposto pelo Evangelho, para que correspondam ao olhar misericordioso e acolhedor que Jesus lhes dirige, roguemos.
1: Salvai-nos, Senhor, em vosso amor.
2: Pelas nossas comunidades, para que, ao participar das mesas da palavra e da Eucaristia, sejam nutridas da vida de Jesus, como poderoso remédio para a caminhada de fé de seus membros, roguemos.
1: Salvai-nos, Senhor, em vosso amor.
0: Atendei ao Pai de bondade as preces por Cristo nosso Senhor.
1: Amém.
0: Cantemos.

0: Oremos, irmãos e irmãs, para que a nossa oferenda, o nosso sacrifício, a nossa vida, seja aceita a Deus Pai Todo-Poderoso.
1: Receba o Senhor por tuas mãos esse sacrifício, para a glória do seu nome, para o nosso bem e de toda a sua santa igreja.
0: Olhai, Senhor, com bondade, nossa disposição em vos servir, para que nossa oferenda vos seja agradável e nos faça crescer no amor. Por Cristo nosso Senhor.
1: Amém.
0: O Senhor esteja convosco.
1: Ele está no meio de nós.
0: Corações ao alto.
1: O nosso coração está em Deus.
0: Demos graças ao Senhor, o nosso Deus.
1: É nosso dever e nossa salvação.
0: Na verdade é digno e justo, é nosso dever e salvação dar-vos graças sempre e em todo lugar. Senhor Pai Santo, Deus Eterno e Todo-Poderoso, por seu mistério pascal, Ele realizou a obra admirável de nos chamar do pecado e da escravidão da morte, a glória de sermos agora raça escolhida, sacerdócio régio, nação santa e povo que vos pertence, para anunciarmos por toda parte os vossos grandes feitos, ó Pai, que nos chamastes das trevas à vossa luz maravilhosa. Por isso, com os anjos e arcanjos, nós os aclamamos cantando a uma só voz.

0: Na verdade, ó Deus, na verdade, vós sois santo, ó Deus do universo, e tudo o que criastes proclama o vosso louvor. Porque por Jesus Cristo, vosso Filho e Senhor nosso, e pela força do Espírito Santo dais vida e santidade a todas as coisas, e não cessais de reunir o vosso povo, para que vos ofereça do nascer ao pôr do sol um sacrifício perfeito. Por isso, ó Pai, nós vos suplicamos, santificai pelo Espírito Santo as oferendas que vos apresentamos para serem consagradas, a fim de que se tornem para nós corpo e o sangue de vosso Filho, nosso Senhor Jesus Cristo, que nos mandou celebrar estes mistérios.
1: Enviai o vosso Espírito Santo.
0: Estando para ser entregue na última ceia, Jesus tomou o pão, deu graças, abençoou, partiu e o entregou a seus discípulos, dizendo: tomai todos e comei, isto é o meu corpo, que será entregue por vós.

Do mesmo modo, no fim da ceia, ele tomou o cálice em suas mãos, deu graças novamente e o entregou a seus discípulos, dizendo: tomai todos e bebei. Este é o cálice do meu sangue, o sangue da nova e eterna aliança, que será derramado por vós e por todos para a remissão dos pecados. Fazei isto em memória de mim.

0: mistério da fé para a salvação do mundo.
1: Salvador do mundo, salvai-nos. Vós que nos libertastes pela cruz e ressurreição.
0: Celebrando, pois, agora, ó Pai, o memorial da paixão redentora do vosso Filho, da sua gloriosa ressurreição e ascensão ao céu. E enquanto esperamos sua nova vinda, nós os oferecemos em ação de graças este sacrifício vivo e santo.
1: Dai, ó Senhor, a nossa oferta.
0: Olhai com bondade a oblação da vossa igreja, reconhecei o sacrifício que nos reconciliou convosco. Concedei que, alimentando-nos com o corpo e o sangue do vosso Filho, repletos do Espírito Santo, nos tornemos em Cristo um só corpo e um só Espírito.
2: O Espírito nos una num só corpo.
0: Que o mesmo Espírito faça de nós uma eterna oferenda, para alcançarmos a herança com os vossos eleitos. A Santíssima Virgem Maria, Mãe de Deus, São José, seu esposo, os vossos santos apóstolos e gloriosos mártires, e todos os santos que não cessam de interceder por nós na vossa presença.
2: Fazei de nós uma perfeita oferenda.
0: Nós vos suplicamos, Senhor, que este sacrifício da reconciliação estenda a paz e a salvação ao mundo inteiro. Confirmai na fé, na caridade, o vosso servo, o Papa Leão, nosso Bispo Adilson, os bispos do mundo inteiro, os presbíteros, os diáconos e os outros ministros e o povo por vós redimido. Atendei propício às preces desta família, que reunistes em vossa presença. Reconduzi a vós, Pai de misericórdia, todos os vossos filhos e filhas dispersos pelo mundo inteiro.
2: Lembrai-vos, ó Pai, da vossa igreja.
0: Acolhei com bondade no vosso reino os nossos irmãos e irmãs que partiram desta vida e todos os que morreram na vossa amizade. Unidos a eles, esperamos também nós saciarmos eternamente da vossa glória. Por Cristo nosso Senhor, por ele dais ao mundo todo bem e toda graça. Por Cristo, com Cristo e em Cristo, a vós, Deus Pai Todo-Poderoso, na unidade do Espírito Santo, toda honra e toda glória, por todos os séculos dos séculos.
3: Amém.
0: Pai nosso, que estais no céu,
3: santificado seja o vosso nome. Venha a nós o vosso reino. Seja feita a vossa vontade, assim na terra como no céu. O pão nosso de cada dia nos dai hoje. Perdoai as nossas ofensas, assim como nós perdoamos a quem nos tem ofendido. E não deixeis cair em tentação, mas livrai-nos do mal.
0: Livrai-nos de todos os males, ó Pai, dai-nos a paz. Ajudados pela vossa misericórdia, sejamos sempre livres do pecado, protegidos de todos os perigos, enquanto aguardamos a feliz esperança e a vinda do nosso Salvador Jesus Cristo.
2: Vosso é o reino, o poder e a glória para sempre.
0: Senhor Jesus Cristo, dissestes aos vossos apóstolos: eu vos deixo a paz, eu vos dou a minha paz. Não olheis os nossos pecados, mas a fé que anima a vossa igreja. Dá-lhe segundo o vosso desejo a paz e a unidade. Vós que sois Deus com o Pai e o Espírito Santo.
3: Amém.
0: A paz do Senhor esteja sempre convosco.
3: O amor de Cristo nos uniu.

0: Provai e vede como o Senhor é bom. Aqui está aquele que nos vê e nos chama, mesmo diante de nossas imperfeições. É Ele o Cordeiro de Deus que tira todo o pecado do mundo.
1: Senhor, eu não sou digno que entreis em minha morada. Dizei uma palavra e serei salvo.
0: Corpo de Cristo, nos guarde e nos conduza à vida eterna.
1: Amém.

0: Oremos. Senhor de bondade, na vossa força salvadora, nos liberte das más inclinações e nos conduza pelo caminho do bem. Por Cristo nosso Senhor.
1: Amém.
0: Temos dois pequenos avisos aqui. Primeiro, dia 12 de junho, dia do Sagrado Coração de Jesus, haverá missa aqui na Igreja Matriz, às 16 horas. Solenidade do Sagrado Coração de Jesus. Então, dia 12, às 16 horas, aqui na Igreja Matriz. Nós estamos convidando crianças e adolescentes que queiram participar do grupo de coroinhas e de acólitos. Então, crianças e adolescentes que queiram participar. Nós teremos um encontro de formação no dia 20 de junho, aqui na Igreja Matriz. Então, se você conhece alguém, incentive, é importante a participação. E fica bonito, não fica? Então, ó, o altar ganha até mais brilho com os coroinhas, com os acólitos. Então, incentivem a participação. Amanhã, às 15h30, vai acontecer aqui na Igreja Matriz uma tarde de formação para os membros da PASCOM, com o coordenador diocesano lá da paróquia de Jaguaruna. Se alguém quiser participar, ainda tem vaga para ajudar a fazer com que as atividades evangelizadoras da paróquia cheguem nas casas e nos lares por meio das redes sociais. Então, amanhã às 15h30. Se alguém quiser, seja bem-vindo, seja bem-vinda. Amém? Obrigado à presença de todos que aqui estão, liturgistas, ministros, o grupo, né, de música, muito obrigado, os coroinhas e também aqueles que nos acompanham através da Rádio Tubá. Peçamos a bênção final. O Senhor esteja convosco.
1: Ele está no meio de nós.
0: A nossa proteção está no nome do Senhor,
1: que fez o céu e a terra.
0: Abençoe-nos o Deus Todo-Poderoso, Pai, Filho e Espírito Santo. Amém. Amém. A todos uma boa noite, um bom final de semana. Vamos em paz e o Senhor nos acompanhe.
1: Graças a Deus.

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